0: Manja, carne, fertilizantes e aeronaves, mas o impacto do novo tarifaço já foi calculado pelo governo.
1: Com essa nova tarifa, foi decidida ontem, nós vamos ter cerca de 18% das nossas exportações para os Estados Unidos atingida, o que corresponde a 7,4 bilhões de dólares. Isso levando em conta o ano de 2024, antes, portanto, do início do tarifaço. Mas elas estão diversificando o mercado e nós vamos continuar nesse processo de diversificação de mercado. A participação dos Estados Unidos nas exportações brasileiras, que era de 12,1%, já caiu para 9,4%.
2: Bom, Grazelli, o governo detalhou as medidas que vão ser adotadas para socorrer esses setores afetados?
0: Já começou a falar, sim, como é que vai ser esse socorro. O ministro da Fazenda, Dario Durigan, explicou que o plano Brasil Soberano, que foi criado durante o primeiro tarifaço anunciado pelos Estados Unidos, vai ser ampliado, mas as novas medidas ainda vão ser detalhadas e dependem das conversas com os setores afetados.
3: Nós já temos prontos os mecanismos de proteção das nossas empresas e dos nossos empregos. Os setores afetados serão mais uma vez chamados ao diálogo e nós ampliaremos e reforçaremos o plano Brasil Soberano, que dá apoio a quem foi injustamente afetado pelo tarifaço dos Estados Unidos. Seguiremos abertos à diplomacia e à negociação, seja com os Estados Unidos, seja com qualquer outro país.
0: E além disso, o ministro da Fazenda diz também que o governo vai estudar se aplica a lei da reciprocidade nesse caso. Essa norma autoriza que o governo, autoriza o governo, a aplicar restrições equivalentes, e aí no caso equivalentes aos Estados Unidos. Segue com vocês, Mariana, Luciano.
4: Obrigado, Grazielle Bezerra, pelas informações ao vivo aqui na Voz do Brasil.
2: Pois é, e onde estão as principais oportunidades de exportação dos produtos brasileiros?
4: Informações como essa constam no painel Acordo Mercosul-União Europeia, lançado pela Apex Brasil.
5: A biodiversidade amazônica está ganhando espaço no mercado internacional por meio de itens como a castanha do Brasil e o açaí. Na Cooperativa Central de Comercialização Extrativista do Estado do Acre, por exemplo, 50% da produção é vendida para fora. Segundo Cássio Almada, gerente de vendas da cooperativa, os produtos já alcançam 17 países e a ideia é seguir conquistando novos mercados.
6: A gente vem buscando novas alternativas de mercado, verticalizando também a nossa produção para atender com subprodutos aí, tanto para castanha, principalmente agora para fruta, que nós vamos ingressar no mercado para exportação e atuar em todos os continentes.
5: Uma nova plataforma digital foi criada para apoiar as exportações do país. É o painel Acordo Mercosul-União Europeia, que permite identificar produtos com maior potencial de exportação e os benefícios tarifários previstos no acordo entre os dois grupos econômicos, como explica Laudemir Miller, presidente da Apex Brasil.
7: Todas as empresas, os produtores rurais, as cooperativas podem entender a realidade do Acordo Mercosul-União Europeia e aplicar a seu caso concreto, principalmente para planejar o aumento dessa exportação.
5: Em vigor desde maio deste ano, o acordo entre Mercosul e União Europeia prevê a redução e a eliminação gradual de tarifas para mais de 9 mil produtos exportados pelo Brasil. É possível acompanhar a situação de produto a produto por meio da nova ferramenta que está disponível no site www.apexbrasil.com.br. Reportagem Gabriela Noronha.
2: Pois é, a gente segue falando de vendas ao exterior, mas agora de frutas. Entre as principais que agradam os fornecedores estrangeiros estão a manga, o melão, o limão e a melancia.
4: Em 2025, foram mais de 1 milhão de toneladas exportadas para os mercados internacionais.
8: Ricas em sabor e em nutrientes, as frutas estão entre os 13 produtos brasileiros mais exportados para o exterior. E o país figura entre os principais exportadores internacionais. Os produtores brasileiros vendem frutas secas e frescas, como manga, melão, limão e lima, uva, melancia, mamão, abacate e banana. Os principais destinos são a União Europeia e os Estados Unidos. Em 2025, foram exportadas 1 milhão e 300 300 mil toneladas de frutas, que renderam em vendas US$ 1.570 milhões. O secretário de Comércio e Relações Internacionais do Ministério da Agricultura e Pecuária, Luiz Rua, comenta os dados das exportações brasileiras de frutas.
9: O Brasil, a despeito de ser um grande produtor de frutas, tem uma posição no ranking mundial dos exportadores acima da 20ª colocação. E nós temos, entre as principais frutas exportadas pelo Brasil, as mangas com 340 milhões no ano passado, depois o melão com 230, o limão com US$ 200 milhões exportados.
8: O produtor e exportador Celso Zancan trabalha com a produção de uvas e principalmente de maçãs, o carro-chefe das vendas. Para este ano, a expectativa da empresa é vender 10 mil toneladas da fruta para os mercados internacionais. Ele costuma vender os produtos para países como Índia, Rússia, Portugal, Bangladesh, Irlanda e Arábia Saudita. Celso conta que para isso há um trabalho contínuo para que a produção atenda às exigências dos potenciais compradores mundiais.
10: A qualidade, ela é a mesma no mundo inteiro. A maçã, você tem que entregar uma maçã apresentável, sem danos mecânicos, sem defeitos aparentes, assim, com uma boa coloração e uma boa crocância. E a questão sanitária, a questão de segurança alimentar. Cada país tem uma exigência um pouco diferente sobre algumas moléculas, permitem no Brasil, não permitem na Europa. Então isso você tem que atender, porque chegou num país e a NASE, ela acusar que está fora desses limites ou está com uma substância não permitida naquele país, a carga vem de volta, né?
8: Até maio deste ano, as exportações de frutas já somavam US$ 663 milhões. Segundo dados da Organização das Nações Unidas para Alimentação e Agricultura, em 2024, o Brasil foi o quarto maior produtor de mamão do mundo e o quinto maior exportador mundial de manga, melão, melancia e banana. Reportagem Márcia Fernandes.
2: Produtores rurais que perderam pelo menos 30% da produção em duas safras podem renegociar dívidas com prazo de até 8 anos.
4: Uma medida provisória assinada nesta quarta-feira, 15 de julho, também dá suporte a agricultores afetados por eventos climáticos, como no Rio Grande do Sul.
2: Saiba como vai funcionar a renegociação.
11: De acordo com a medida, produtores que registraram perdas de ao menos 30% em duas ou mais safras poderão renegociar débitos com prazo de 8 anos, incluindo 2 anos de carência, sem a necessidade de pagamento de entrada. Além disso, segundo o ministro da Fazenda, Dario Durigan, a medida provisória prevê condições para a renegociação de dívidas de produtores rurais afetados por eventos climáticos, incluindo os casos registrados no Rio Grande do Sul.
12: Em especial, olhando para o Rio Grande do Sul, para quem teve mais perda em razão de mudança climática, nós estamos reconhecendo que se tiver 3 perdas, o prazo vai para 10 anos.
11: A medida provisória prevê ainda a criação de um fundo garantidor de crédito, com aporte de até R$ 2 bilhões, para dar suporte às operações de renegociação. Segundo o ministro da Fazenda, Dario Durigan, o fundo poderá contar com a participação de estados e municípios na sua estruturação.
12: Também vamos convocar os estados e municípios que queiram contribuir com o fundo garantidor, para que de alguma maneira a gente tenha mais proteção com redução de spread, redução de juros.
11: A medida provisória determina que as taxas de juros sejam definidas de acordo com o porte do produtor e a origem das perdas. Nos casos relacionados a eventos climáticos, os juros serão de 5% ao ano para beneficiários do Programa Nacional de Fortalecimento da Agricultura Familiar, o PRONAF. 8% para produtores enquadrados no Programa Nacional de Apoio ao Médio Produtor Rural, o PRONAMP, e 11% para os produtores de maior porte. A MP terá validade imediata de 120 dias após a publicação, mas precisará ser aprovada pelo Congresso para não perder a vigência. Com locução de Thaís de Araújo, reportagem Gabriela Noronha.
4: Uma ferramenta que auxilia produtores rurais e cooperativas a consultar crédito.
2: É o simulador do Programa Nacional de Fortalecimento da Agricultura Familiar, o PRONAF.
4: A plataforma online informa condições de financiamento compatíveis com o perfil do produtor e as instituições financeiras que operam na região.
13: A plataforma disponível online é voltada para agricultores familiares e cooperativas no âmbito do Programa Nacional de Fortalecimento da Agricultura Familiar, o PRONAF. A ferramenta pode ser utilizada também por técnicos de assistência técnica e extensão rural, agentes financeiros, sindicatos e outras organizações que orientam agricultores familiares sobre o acesso ao crédito rural. O produtor Natanael Dalbianco tem uma propriedade de 10 hectares no município de Jaboticaba, no Rio Grande do Sul, onde investe no plantio de milho e trigo. Ele também é técnico agrícola e trabalha com outros produtores da região. Natanael conta que já utilizou o simulador de crédito do PRONAF para saber as linhas de créditos disponíveis.
14: Já fiz a utilização do navegador do computador, traz todas as linhas de crédito, então fazer a pesquisa de saber qual que é a linha de crédito ideal, inclusive taxa de juros e condição de pagamento. Né?
13: Para acessar as informações, é preciso responder algumas perguntas sobre a situação do agricultor, como renda familiar e localidade. O mais importante é responder o que pretende financiar. Se o objetivo é, por exemplo, a compra de maquinário, reformas na propriedade rural ou projetos de energia solar. Em seguida, são informadas as linhas de crédito e as condições de financiamento compatíveis com o perfil e quais as instituições financeiras que operam em cada região. A ferramenta reúne todas as informações sobre o PRONAF, como explica a ministra do Desenvolvimento Agrário e Agricultura Familiar, Fernanda Machiavelli.
15: Ele responde algumas perguntas simples e já fica sabendo quais são as linhas de crédito que são adequadas ao perfil, quais são as taxas de juros e as condições de pagamento. Porque a gente tem taxas de juros que variam de acordo com a renda da família. Depois que você faz a simulação, aí sim você pode se dirigir a uma das instituições bancárias que operam o PRONAF. Todos os bancos públicos, bancos cooperados. O banco vai analisar a sua capacidade de pagamento de acordo com sua renda e com seu histórico.
13: Seu Natanael, que já acessou o simulador diversas vezes, explica como vai planejar os investimentos da próxima safra.
14: Custeio de milho agora, safra de verão, e depois custeio de trigo, safra de inverno. Tem os demais investimentos para maquinários.
13: Vale lembrar que a plataforma não substitui a análise realizada pelas instituições financeiras, nem garante a contratação do crédito. Para conhecer a ferramenta, acesse simuladorpronaf.mda.gov.br. Reportagem Edinaldo Júnior.
2: Pois é, e a projeção econômica para o setor agropecuário no mês de junho deve chegar em 1 trilhão e 400 bilhões de reais.
4: O levantamento mensal divulgado pelo Ministério da Agricultura e Pecuária é calculado com base no desempenho das lavouras e no faturamento dos produtos rurais.
2: Em junho, o produto com maior participação na estimativa foi a soja, que representa cerca de 24% do valor total estimado.
16: O levantamento de junho do valor bruto da produção agropecuária, divulgado pelo Ministério da Agricultura e Pecuária, estima que o faturamento da produção dentro dos estabelecimentos rurais alcance 1 trilhão e 400 bilhões de reais. Desse total, 64% correspondem ao faturamento da lavoura, o que representa 893 bilhões de reais. A soja lidera com o valor estimado de 335 bilhões de reais. Na sequência, estão bovinos, milho, cana-de-açúcar e frangos. Juntos, esses segmentos representam 68,3% do valor bruto da produção agropecuária nacional. Na análise por unidades da Federação, Mato Grosso registra o maior valor estimado, seguido por Minas Gerais e São Paulo. O valor bruto da produção agropecuária é calculado mensalmente com base nas estimativas de produção e nos preços recebidos pelos produtores rurais. Thaisa Vitória para a Voz do Brasil.
4: Crianças, adolescentes e idosos com diabetes vão ter acesso à insulina glargina pelo SUS.
2: Esse medicamento possui uma resposta mais prolongada no organismo e permite um controle mais estável da glicemia.
4: Todos os estados devem receber o insumo até o final do mês, segundo estimativa do Ministério da Saúde.
17: A insulina glargina ofertada pelo SUS tem ação prolongada e, na maioria dos casos, permite apenas uma aplicação diária. Outros tratamentos podem exigir até 3 aplicações no mesmo período. Além disso, permite um controle mais estável da glicemia, como destacou a secretária de Ciência, Tecnologia e Inovação em Saúde, Fernanda Denegri.
18: Ela é mais estável porque ela é de longa duração, então ela permanece no corpo por 24 horas, então ela reduz as chances de hipoglicemia ao longo do dia, reduz o risco de daquela hipoglicemia noturna, que quem usa insulina às vezes se preocupa, né?
17: O público-alvo são pacientes de 2 a 18 anos incompletos com diabetes tipo 1 e pessoas com 70 anos ou mais com diabetes tipo 1 ou 2. O paciente, o Biratan Geraldo Pinto Ribeiro, de 80 anos, já começou a fazer uso do novo medicamento.
19: Comecei a aplicar esse remédio uma vez por dia, pego no posto de saúde com receita médica, o enfermeiro me explicou como se deve aplicar, eu aplico e estou com a diabetes controlada.
17: Mais de 250 mil tubetes de insulina glargina foram encaminhadas a 16 estados. Também foram distribuídas 52 mil canetas reutilizáveis para aplicação do medicamento. O Ministério da Saúde estima que todos os estados recebam os insumos até o fim de julho. De acordo com a secretária Fernanda Denegri, de Ciência, Tecnologia e Inovação em Saúde, a transição para um novo tratamento será feita de forma gradual.
18: São cerca de 2 milhões de pacientes que usam insulina no SUS. Então, a ideia é que, neste ano, 30% das pessoas já possam migrar para essa insulina mais moderna. No ano que vem, seria 60%. E, ao longo de 3 anos, a gente completaria para chegar até 80% dos pacientes.
17: Para ter acesso ao medicamento, o cidadão deve procurar a unidade básica de saúde mais próxima de sua residência, com a receita médica carimbada. Pais, responsáveis ou cuidadores também podem solicitar a substituição pela nova insulina. Junto ao medicamento, será entregue uma caneta reutilizável para aplicação, com validade de 3 anos, além das agulhas necessárias para administração correta. Reportagem Natália Koslick.
2: Se você é motociclista e pensa em comprar um capacete novo, atenção.
4: Uma mudança na fiscalização promete dar mais segurança na hora da compra.
2: Desde o início do mês, todas as lojas e fabricantes só podem vender capacetes com um novo selo do Inmetro.
4: A novidade é a presença de um QR Code que permite checar a autenticidade do equipamento usando o celular.
20: Muito além de um acessório obrigatório, o capacete pode ser a diferença entre a vida e a morte. E os números mostram por quê. Em 2024, mais de 37 mil pessoas morreram no trânsito brasileiro. Quase 42% dessas vítimas eram motociclistas. Em Brasília, o aposentado e motociclista Getúlio Hahnemann viveu na prática a importância de um capacete certificado. Após um acidente de moto, ele escapou de sequelas graves graças ao equipamento de segurança.
21: O carro na minha lateral deu uma freada e apareceu um camarada que estava atravessando. O carro não atropelou ele e sobrou para mim. Não tive mais nada grave porque eu estava usando o capacete.
20: Histórias como a do Getúlio reforçam a importância de escolher um produto certificado. Desde 1º de julho, fabricantes, distribuidores e lojas só podem vender capacetes com o novo selo de conformidade do Inmetro. A principal novidade é um QR Code que permite ao consumidor verificar na hora da compra se o produto é autêntico. O chefe da divisão de regulamentação e qualidade regulatória do Inmetro, Hércules Antônio da Silva Souza, explica a mudança.
22: A gente identificou uma série de fraudes nos selos da conformidade ao selo do Inmetro que eram usados até então, que vai levar o consumidor a ter uma informação falsa. O segundo é que a gente está criando uma ferramenta que agora permite uma informação muito mais qualificada. Ele agora pode se utilizar de um QR Code que vem no selo, único, inviolável, que não pode ser falsificado. Ele, ao utilizar essa leitura do QR Code, ele passa a ter informações muito mais qualificadas.
20: Quem já possui um capacete certificado com o selo antigo pode continuar usando normalmente. A mudança vale apenas para a comercialização de novos produtos. Capacetes vendidos sem o novo selo e sem o QR Code passaram a ser considerados irregulares. Alerta Hércules Antônio do Inmetro.
22: Um capacete sem selo é, na verdade, uma compra inadequada, porque você está se colocando numa condição de risco, acreditando que o capacete vai te proteger, mas na hora que você mais precisar dele, ele vai falhar, porque ele não passou pelos ensaios de avaliação.
20: O empresário Iago Dias, dono de uma loja de capacetes em Brasília, defende a mudança e fala o que é preciso ficar atento na escolha de um capacete.
23: Verificar o selo do Inmetro, se realmente é legítimo, saber o tamanho certo, e o terceiro, que eu falo muito para meus clientes, é não economizar onde há segurança, então prezar sempre pela qualidade.
20: Na dúvida, a recomendação é simples: comprar sempre em estabelecimentos confiáveis, conferir o novo selo do Inmetro e verificar a autenticidade pelo QR Code. Afinal, quando o assunto é capacete, economia nunca pode custar segurança. Reportagem Pablo Mundim.
2: As inscrições para o processo seletivo do FIES, o Fundo de Financiamento Estudantil, para o segundo semestre do ano, acabam amanhã.
4: O FIES oferece financiamento a estudantes matriculados em cursos superiores de instituições privadas.
2: As inscrições devem ser feitas no Portal Único de Acesso ao Ensino Superior.
4: E essas foram as notícias do Governo Federal.
2: Uma realização da Secretaria de Comunicação Social da Presidência da República.
4: Com produção da empresa Brasil de Comunicação.
2: Fique agora com as notícias do Poder Judiciário e do Congresso Nacional. Boa noite.
4: Boa noite para você. Até amanhã.
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3: Supremo Tribunal Federal divulga nota sobre manifestações do governo dos Estados Unidos.
6: Eleições 2026. TSE já pode divulgar boletins e orientações ao eleitorado.
3: Para o STJ, direito de retenção por benfeitorias em imóvel não se aplica a inquilino inadimplente.
6: Boa noite, eu sou Marcela Luiza.
3: E eu sou Walter Lima.
6: O Supremo divulgou uma nota nesta quinta-feira em resposta às manifestações do governo dos Estados Unidos sobre decisões da justiça brasileira.
3: O STF afirma que atua exclusivamente por força da Constituição Federal, reforçando que as decisões tomadas são públicas e fundamentadas na Constituição e nas leis do Brasil.
6: O Supremo destaca que a independência do Poder Judiciário é um princípio essencial do Estado Democrático de Direito e defende que as relações entre países devem respeitar a soberania e a autonomia das instituições.
3: Também afirma que eventuais divergências entre Estados devem ser tratadas por vias diplomáticas e pelo direito internacional, e não por ações que possam pressionar o judiciário. Por fim, o tribunal reafirma que continuará a trabalhar com independência em defesa da Constituição, da democracia, da separação dos estados e do Estado de Direito.
6: Em regra, inquilino que fez benfeitorias tem direito de permanecer no imóvel alugado até ser indenizado.
3: Só que para o STJ, se ele for inadimplente, não pode usufruir do direito de retenção. Fátima Uchoa.
24: A locadora ajuizou ação de despejo com pedido de rescisão contratual, retomada do imóvel e pagamento dos aluguéis e encargos em atraso. O juízo de primeiro grau decretou o despejo e condenou a inquilina a pagar os débitos, mas assegurou o direito de ela ser indenizada por melhorias comprovadas e ser compensada por valores gastos com reforma. O Tribunal de Justiça de Goiás afastou o direito de retenção do imóvel, mantendo os demais pontos da decisão. No STJ, a terceira turma negou o pedido de retenção. Segundo a relatora ministra Nancy Andrighi, a falta de pagamento rompe o equilíbrio contratual e afasta a boa-fé objetiva necessária para o exercício do direito de retenção.
6: Petrobras vai ter de indenizar viúva de mergulhador que prestava serviço para a estatal.
3: A decisão reconhece que a morte do profissional foi causada pela falta de segurança no ambiente de trabalho. Marla Lacerda.
25: O trabalhador terceirizado morreu durante uma operação de mergulho no litoral do Ceará. Com base em laudo pericial, a Justiça do Trabalho Cearense concluiu que o acidente estava ligado diretamente às más condições dos equipamentos utilizados pelo mergulhador. O TST manteve a decisão e responsabilizou a Petrobras subsidiariamente por ser a tomadora do serviço.
6: A partir de hoje, o Tribunal Superior Eleitoral poderá utilizar espaços na programação de rádio e televisão para divulgar comunicados e orientações sobre as eleições 2026.
3: O objetivo é ampliar o acesso da população a informações confiáveis sobre o processo eleitoral.
6: Poderão ser veiculados, por exemplo, esclarecimentos e incentivos à participação feminina, a participação dos jovens e da comunidade negra na política.
3: O TSE também pode divulgar esclarecimentos aos cidadãos sobre as regras e os procedimentos de votação.
6: Justiça assegura a educação diferenciada para indígenas do município de Novo Repartimento, no Pará.
3: Sentença também invalida a exigência inconstitucional para a contratação de professores indígenas. Sabrine Menezes.
5: A ação foi proposta pelo Ministério Público Federal após atraso no ano letivo de 2025 nas escolas das aldeias. Ao analisar o caso, a Justiça condenou o município, a União e o Fundo Nacional de Desenvolvimento da Educação, o FNDE, a implementarem uma série de medidas corretivas e ao pagamento de R$ 750 mil por danos morais coletivos. A determinação garante que crianças indígenas da etnia Paracanã tenham direito à educação escolar intercultural, diferenciada e bilíngue.
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6: Uma boa noite.
3: E até amanhã.
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1: Eu sou Paula Groba.
2: E eu sou Humberto Pinheiro.
1: E estes são os destaques de hoje do Jornal do Senado, que começa agora.
2: Acordo entre Congresso e governo viabiliza a renegociação de dívidas rurais.
1: Senado aprova restrições ao compartilhamento de imagens de vítimas de crimes e acidentes.
2: Avança projeto que acaba com liberdade provisória para presos em flagrante por crimes hediondos.
1: Boa noite.
2: Boa noite.
1: Presos em flagrante por crimes hediondos podem perder o direito à liberdade provisória. A mudança está prevista em um projeto aprovado pela Comissão de Segurança Pública do Senado.
2: O texto prevê 7 hipóteses em que a liberdade provisória deverá ser negada pelo juiz. Os detalhes com Bruno Lourenço.
3: A proposta aprovada na Comissão de Segurança Pública proíbe expressamente que juízes concedam liberdade provisória ou apliquem medidas cautelares alternativas à prisão para quem for detido em flagrante cometendo crimes considerados de extrema gravidade. O relator, senador Wilder Moraes, do PL de Goiás, diz que a impunidade e a soltura reiterada de criminosos perigosos alimentam os índices de violência.
4: Indivíduos que pratiquem delitos de tal natureza não devem ser agraciados com liberdade provisória, sendo, por isso, insuscetíveis de qualquer imposição de medida cautelar diversas da prisão. Criminosos que praticam crimes hediondos devem permanecer presos. Foi esse o objetivo do nosso constituinte originário e, em último caso, do próprio povo brasileiro, verdadeiro titular do poder constituinte.
3: O texto prevê 7 hipóteses em que a liberdade provisória deverá ser obrigatoriamente negada pelo juiz. A proibição de soltura passa a valer para réus reincidentes, com histórico de múltiplas prisões em flagrantes anteriores, integrantes de organizações criminosas, armadas ou milícias, pessoas que portem ilegalmente armas de fogo de uso restrito ou proibido e quem cometer crimes hediondos, crimes com violência ou grave ameaça, ou envolvidos com tráfico interestadual ou internacional de drogas. O projeto seguiu para a Comissão de Constituição e Justiça.
1: Também avançou no Senado o projeto que assegura a mudança de nome completo a mulheres vítimas de violência doméstica.
2: Uma medida especial de proteção, quando houver risco à integridade física ou psicológica da mulher. Repórter Patrícia Oliveira.
5: Mulheres que sofrem violência doméstica e familiar poderão alterar o nome e o sobrenome para dificultar a localização da vítima pelo agressor em caso de perseguição. Pelo texto aprovado, a mudança dependerá de decisão judicial. Será solicitada pela própria vítima e tramitará sob segredo de justiça. O relatório lido pelo senador astronauta Marcos Pontes, do PL de São Paulo, estabeleceu prazo de 5 dias úteis para os cartórios fazerem a alteração.
6: Pode envolver acompanhamento especializado, restrições de acesso a informações, mudança de localidade e outras providências necessárias a neutralizar ameaças graves.
5: A proposta também prevê a alteração do nome completo dos filhos menores, após avaliação, para garantir a segurança da família. O projeto segue para a Comissão de Constituição e Justiça.
1: E por falar em proteção, o Senado aprovou um projeto com regras para a divulgação de imagens de vítimas de crimes e acidentes. Quem registrar ou compartilhar esse tipo de conteúdo poderá ser punido com pena de 6 meses a 2 anos de prisão.
2: A proposta, inspirada no caso da cantora Marília Mendonça, segue agora para nova análise da Câmara dos Deputados. Repórter Pedro Pincer.
7: De autoria da deputada Laura Carneiro, do PSD do Rio de Janeiro, o texto aprovado estabelece que não haverá crime quando a divulgação for necessária à administração da justiça, atender a interesse público devidamente justificado ou ocorrer com o consentimento da vítima. A proposta ainda altera o Código Civil para prever que o registro ou a divulgação de imagens de vítimas de crimes ou acidentes e de cadáveres poderão ser proibidos quando atingirem a honra da pessoa retratada ou tiverem finalidade comercial. Atualmente, a legislação já prevê restrições para a divulgação de escritos e imagens de uma pessoa nessas situações. O relator, senador Marcelo Castro, do MDB do Piauí, explicou o que motivou a apresentação do projeto.
8: Foi o acidente que aconteceu com a cantora Marília e compositora Marília Mendonça, que foi filmada a imagem dela, foi divulgado. Isso causou um grande trauma e esse projeto visa exatamente a proteger essas imagens de pessoas pessoas que são vítimas de acidente ou de violência.
7: O texto alternativo de Marcelo Castro altera ainda a pena prevista no texto original. Em vez de reclusão, a punição passa a ser de detenção de 6 meses a 2 anos e multa. Por causa das mudanças aprovadas pelo Senado, o texto volta para a nova análise da Câmara dos Deputados.
1: A Comissão de Assuntos Sociais debateu regras para o trabalho por aplicativos. Representantes dos trabalhadores cobraram mais segurança, proteção social e transparência.
2: Já representantes das plataformas defenderam a preservação da autonomia e da flexibilidade. Repórter Henrique Nascimento.
9: Segurança, proteção social e regras para as plataformas estiveram em debate na Comissão de Assuntos Sociais. A audiência reuniu trabalhadores, empresas, especialistas e representantes do poder público para discutir a regulamentação do trabalho por aplicativos. A senadora Leila Barros, do PDT do Distrito Federal, defendeu um equilíbrio entre direitos e sustentabilidade do setor.
10: É esse equilíbrio que buscamos, assegurar direitos e condições dignas de trabalho sem inviabilizar o desenvolvimento do setor.
9: A presidente do Sindicato dos Motoristas de Aplicativo de Mato Grosso, Solange Moraes, chamou a atenção para a segurança dos profissionais.
11: Porque o trabalhador por aplicativo não pede esse privilégio. Ele pede apenas aquilo que qualquer cidadão brasileiro merece. Direito de trabalhar, direito de viver. E é o direito de voltar para casa com segurança.
9: Segundo o IBGE, o número de pessoas trabalhando por aplicativos teve um crescimento de 25%, atingindo a marca de quase 2 milhões de pessoas.
1: E a senadora Roberta Scioli, do Republicanos de Roraima, defendeu a adoção de medidas para ampliar a oferta de voos e reduzir o preço das passagens aéreas no estado. A parlamentar destacou que dados do Anuário do Transporte Aéreo apontam Roraima como o estado com a maior tarifa média do país e afirmou que a situação compromete a mobilidade da população.
2: Segundo a senadora, o elevado custo das passagens dificulta o acesso a serviços de saúde, educação e oportunidades de trabalho, além de afetar o desenvolvimento econômico do estado. Roberta Scioli informou que solicitou esclarecimentos ao Ministério de Portos e Aeroportos sobre as ações previstas para ampliar a concorrência e reduzir as tarifas.
12: Não queremos apenas explicações, queremos planejamento, compromisso e resultados. Roraima precisa de mais voos, melhores horários, maior concorrência e políticas públicas que reconheçam as particularidades da região norte. Porque morar em Roraima não pode significar pagar a passagem aérea mais cara do Brasil.
1: O plenário do Senado aprovou o pedido de urgência para análise do projeto que muda as regras do seguro rural. Com a decisão, a proposta que veio da Câmara dos Deputados não precisará passar pelas comissões do Senado e poderá ser votada diretamente pelo plenário. O presidente da Casa, Davi Alcolumbre, afirmou que o acordo para a votação foi construído com o governo e destacou o apoio do ministro da Fazenda em exercício, Dario Durigan, nas negociações.
2: E um acordo entre o Congresso e o governo viabilizou a edição da medida provisória que trata da renegociação de dívidas rurais para produtores de todo o Brasil.
1: Segundo o texto, a medida é uma resposta ao salto da inadimplência no setor, que praticamente dobrou nos últimos 2 anos. Repórter Douglas Castilho.
13: Diante desse cenário, resultado da maior recorrência de eventos climáticos extremos, como as enchentes do Rio Grande do Sul, e da instabilidade internacional intensificada por conflitos como as guerras na Ucrânia e no Oriente Médio, a medida provisória cria novas linhas de crédito rural e permite que a União participe de um fundo garantidor para cobrir operações de empréstimos aos produtores afetados por catástrofes naturais. Ao agradecer pela parceria com o ministro da Fazenda, Mário Durigan, a ex-ministra da Agricultura, a senadora Tereza Cristina, do PP de Mato Grosso do Sul, falou da extensão da MP.
14: Atendendo não só o Rio Grande do Sul, mas a todo o Brasil, porque foi atendido não só os produtores que têm problemas de endividamento por conta de problemas climáticos, mas também por problemas de renda. Então, ampliou-se muito o escopo. Foi um ótimo acordo pelo Brasil.
13: A medida provisória, que tem eficácia imediata, será analisada por uma comissão mista de senadores e deputados federais antes de ser votada pelos plenários da Câmara e do Senado.
2: Música. edição de Paula Groba e trabalhos técnicos de João Lira, o Jornal do Senado fica por aqui. Acompanhe agora as notícias da Câmara dos Deputados. Boa noite.
1: Boa noite e até amanhã.
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16: Câmara prioriza atendimento de mulheres que sofreram perda gestacional.
17: Proposta cria sala exclusiva de perícia médica em crianças e adolescentes.
16: Comissão aprova penas à empresa que permite pornografia criada por IA.
17: Parlamentares analisam selo de inclusão para micro e pequenas empresas.
16: Boa noite. Avança na Câmara a proposta que cria o selo Empresa Inclusiva. O objetivo é reconhecer empresas de pequeno porte que contratam pessoas com deficiência, como informa a repórter Silvia Munhato.
18: A Comissão de Trabalho aprovou o projeto que cria o selo Empresa Inclusiva para micro e pequenas empresas. A ideia é reconhecer empresas de pequeno porte que promovam a inclusão de pessoas com deficiência em seus quadros de funcionários. A relatora, a deputada professora Marcivânia, do PCdoB do Amapá, defendeu a medida.
19: Eles vão ter um selo que vai dar credibilidade, vai fazer as pessoas também olharem para essas empresas de forma diferente, porque existe um sentimento, acho que de todo mundo, de valorizar empresas que tenham boas iniciativas.
18: O selo será uma certificação concedida pelo Poder Executivo, com validade de 2 anos, às empresas que cumprirem um conjunto de requisitos, como manter percentual mínimo de trabalhadores com deficiência, adotar medidas de acessibilidade física e digital e utilizar tecnologias assistivas. As empresas certificadas terão direito ao uso da logomarca oficial do selo, além de prioridade em programas governamentais. Segundo dados do Cadastro Geral de Empregados e Desempregados, citados na justificação do projeto, mais de 17 milhões de brasileiros possuem algum tipo de deficiência, mas menos de 1% dos vínculos empregatícios ativos correspondem a esse grupo. A legislação atual obriga apenas empresas com 100 ou mais empregados a reservar vagas para pessoas com deficiência. O projeto que cria o selo Empresa Inclusiva para empresas de menor porte será analisado agora pela Comissão de Defesa dos Direitos das Pessoas com Deficiência. Da Rádio Câmara de Brasília, Silvia Minhato.
15: Política.
17: Chico Alencar, do PSOL do Rio de Janeiro, avalia que o volume de emendas parlamentares previsto no orçamento de 2026 enfraquece a articulação entre os poderes. O deputado também afirma que os recursos, estimados em 61 bilhões de reais, distorcem o planejamento nacional.
16: Chico Alencar ainda aponta que a falta de rastreabilidade e transparência na destinação das emendas mantém práticas semelhantes ao orçamento secreto, com prejuízo para políticas públicas de saúde, educação, mobilidade urbana e infraestrutura.
17: Tadeu Venere, do PT do Paraná, repudia a indicação irregular de emendas parlamentares por pessoas sem mandato eletivo ativo. Na opinião do deputado, a tentativa de criar o que ele chama de poder paralelo gera constrangimento e a perda de credibilidade do Congresso.
16: Ao elogiar decisões judiciais recentes de bloqueio de bens e recursos contra dirigentes partidários e ex-parlamentares, Tadeu Venere reforça que a indicação de verbas é um direito exclusivo de quem foi eleito pelo povo. Ele cobra investigações e punição dos responsáveis por irregularidades.
17: Roberto Monteiro Pai, do PL do Rio de Janeiro, critica o uso que políticos fazem do nome de Deus para se aproximar do eleitorado. O deputado cobra coerência ética e respeito aos mandamentos religiosos nas condutas diárias e no respeito ao próximo.
16: Roberto Monteiro Pai alerta que todos prestarão contas de suas ações e palavras. O congressista destaca que, mesmo defendendo seu campo político, a direita evita ataques pessoais a seus adversários em respeito aos princípios que professa.
17: Eli Borges, do Republicanos do Tocantins, manifesta preocupação com o que considera ameaças à liberdade religiosa no Brasil. Ele cita a interrupção de culto evangélico por policiais e questionamento a uma oração feita em um fórum de conselheiros tutelares.
16: Eli Borges afirma que manifestações de fé vêm sendo tratadas com restrições crescentes em espaços públicos e religiosos. Ele assinala que o país precisa levar a sério a defesa da liberdade religiosa para evitar que cultos sejam limitados por decisões institucionais.
15: Ciência e tecnologia.
17: A comissão aprova punições a empresas que permitem pornografia criada por inteligência artificial. A repórter Júlia Lopes nos conta quais serão as penas.
20: A Comissão de Comunicação da Câmara aprovou um projeto de lei que prevê multas e sanções para empresas de tecnologia e redes sociais que permitirem a criação e a circulação de pornografia gerada por inteligência artificial, as chamadas deepfakes. Pelo texto, fica proibido o uso de IA para criar imagens ou vídeos de nudez e conteúdo sexual sem autorização da pessoa envolvida. No caso de adultos, a prática só será permitida com consentimento expresso. Já para menores de idade, a regra é ainda mais rígida. Qualquer conteúdo desse tipo é totalmente proibido, mesmo que não envolva pessoas reais. A proposta estabelece que empresas que descumprirem as regras poderão ser multadas em até 2% do faturamento do grupo econômico, limitado a 50 mil salários mínimos. Em casos mais graves, a punição pode chegar à proibição do uso de ferramentas de inteligência artificial. O texto aprovado é do relator deputado Jadiel Alencar, do Republicanos do Piauí. Ele afirmou que o objetivo da medida é proteger crianças, adolescentes e adultos contra a manipulação de imagem. Dados da ONG SaferNet mostram que denúncias de abuso sexual infantil online, muitas vezes envolvendo o uso de IA para a criação de deepfakes, cresceram e ultrapassaram 63 mil registros em 2025, o segundo maior número em 20 anos. Para o autor da proposta, deputado João Daniel, do PT de Sergipe, a ideia é promover uma internet mais responsável e garantir punição para quem comete crimes no ambiente digital.
21: Nós precisamos utilizar a inteligência artificial, as redes sociais, para o bem, para o amor, para a solidariedade, para a boa informação. Não podemos aceitar esse tipo de ação que é cometida por criminosos que utilizam a inteligência artificial e as redes sociais para prejudicar e cometer crimes através da internet.
20: O projeto também determina que conteúdos gerados por IA tenham identificação clara como marca d'água, indicando que são artificiais. Além disso, obriga as plataformas a remover rapidamente conteúdos ilegais e a manter canais acessíveis para denúncias. A proposta ainda prevê punições para quem produzir ou compartilhar deepfakes sexuais envolvendo menores ou adultos sem consentimento. Nesses casos, as vítimas poderão ser indenizadas por danos morais e materiais. A proposta que impõe sanções a empresas de tecnologia que permitem a circulação de conteúdo sexual pornográfico gerado por inteligência artificial sem consentimento segue agora para análise da Comissão de Ciência e Tecnologia. Da Rádio Câmara de Brasília, Júlia Lopes.
22: Segurança Pública.
16: Contrária ao projeto de lei que criminaliza a misoginia, Clarissa Tércio, do PP de Pernambuco, afirma que o texto ameaça as liberdades de expressão e religiosa sem garantir proteção efetiva às mulheres. Segundo sua leitura, a proposta ainda pode prejudicar a empregabilidade feminina e gerar insegurança jurídica.
17: Clarissa Tércio contesta a informação de que o grupo de trabalho que analisava o projeto aprovou por unanimidade o texto. De acordo com a parlamentar, todas as deputadas de oposição votaram contra e desmerecer esses votos já é, por si só, um ato de silenciamento e misoginia.
16: Já Maria do Rosário, do PT do Rio Grande do Sul, solicita aprovação imediata do projeto de lei da misoginia e faz um apelo pelo fim da obstrução da matéria. Ela argumenta que a proposta é urgente para salvar vidas e combater a escalada de violência contra as mulheres no país.
17: Maria do Rosário afirma que a violência de gênero mata 4 mulheres por dia no Brasil. A deputada critica o uso de discursos religiosos para justificar o ódio contra elas e observa que o projeto também ajuda a reduzir o número de crianças órfãos de vítimas de feminicídio.
16: Luiz Lima, do Novo do Rio de Janeiro, critica o posicionamento da bancada governista em votações que endurecem regras de cumprimento de pena para crimes hediondos. Ele defende punições mais rígidas como resposta ao aumento da violência contra diferentes grupos da população.
17: Luiz Lima sustenta que o combate à criminalidade exige medidas mais severas a quem comete homicídio e crimes contra crianças. O parlamentar afirma que a segurança pública deve proteger toda a população, sem distinção de raça, gênero, orientação sexual ou posição política.
22: Agricultura.
16: Câmara aprovou e encaminhou para análise do Senado o projeto de lei que proíbe a comercialização de leite em pó importado reconstituído no Brasil.
17: A ideia é proteger o produtor brasileiro e garantir mais transparência ao consumidor, como informa a repórter Maria Neves.
0: A Comissão de Constituição e Justiça da Câmara dos Deputados aprovou o projeto que proíbe a reconstituição de leite em pó importado para que seja vendido na forma líquida no Brasil. Pelo texto, empresas que descumprirem a norma ficam sujeitas a multa de até R$1 milhão. O infrator também poderá sofrer suspensão do alvará de funcionamento de forma temporária ou definitiva. De acordo com a autora do texto, deputada Daniela Rainer, do PL de Santa Catarina, o produtor de leite brasileiro sofre uma crise sem precedentes, causada em grande medida pela importação de leite em pó, que é reidratado e vendido como leite fluido no mercado interno. De acordo com ela, além de defender os produtos nacionais, o projeto traz proteção para o consumidor.
3: Esse projeto de lei busca também que o consumidor saiba o que ele está consumindo, mas especialmente para que o nosso produtor de leite tenha o seu produto valorizado. Para que o agricultor brasileiro, o produtor de leite brasileiro, tenha, sim, condições de se recuperar e não tenha essa concorrência desleal batendo na porta dele todos os dias, que em muitos casos acabou inviabilizando a produção leiteira brasileira.
0: O relator da proposta na comissão, deputado Domingos Sávio, do PL Mineiro, também afirma que a medida busca proteger o mercado interno de práticas desleais de comércio. Segundo o parlamentar, a preferência pela utilização de leite nacional não configura discriminação arbitrária, representa apenas um instrumento legítimo de política pública voltada à proteção da cadeia produtiva do país. Domingos Sávio sustenta ainda que a norma não proíbe a importação do produto, somente busca restaurar um mínimo de isonomia entre o produtor nacional de leite e o produto reconstituído a partir de matéria-prima importada e subsidiada. O texto aprovado permite a reidratação do leite em pó para venda no mercado nacional somente em caso de desabastecimento do produto na forma líquida. Da Rádio Câmara de Brasília, Maria Neves.
4: Comissões.
16: A inclusão da injeção semestral contra o HIV no SUS esbarra em preço alto, segundo apontaram especialistas em debate realizado recentemente na Câmara. A reportagem é de Emanuele Brasil.
23: O Ministério da Saúde, especialistas e representantes da sociedade civil afirmaram em debate na Câmara dos Deputados que o alto custo e o monopólio imposto pela indústria farmacêutica dificultam a incorporação do medicamento Lenacapavir ao Sistema Único de Saúde. O fármaco que previne a infecção pelo HIV com apenas 2 injeções anuais, é defendido por especialistas e pela sociedade civil como a principal solução para reduzir o estigma e o abandono da prevenção diária em comprimidos. Embora o Lenacapavir já tenha o registro na Anvisa, ele ainda não está disponível no SUS. O medicamento passa agora por uma fase de definição de preço pela Câmara de Regulação do Mercado de Medicamentos. Somente após essa etapa é que o CONITEC, Comissão Nacional de Incorporação de Tecnologia no SUS, avaliará se o custo-benefício permite a oferta gratuita na rede pública. Coordenadora da mesa, a deputada Duda Salaber, do PSOL de Minas Gerais, ressaltou que a atualização das tecnologias de prevenção é fundamental para atender as populações mais vulneráveis de forma digna. A parlamentar é autora de um projeto de lei que declara o medicamento como de interesse público, passo que pode facilitar uma futura quebra de patente.
24: Nós não queremos um SUS refém do mercado. Nós queremos Lenacapavir no SUS e queremos vida acima das patentes.
23: O debate foi encerrado com a cobrança de que o governo federal defina uma estratégia clara para garantir o acesso ao Lenacapavir antes da Conferência Internacional de AIDS, que acontecerá no Brasil em julho. Da Rádio Câmara de Brasília, Emanuele Brasil.
22: Direitos Humanos.
17: O projeto cria sala exclusiva nas perícias médicas ligadas aos estados.

0: muito grave, a revitimização. Hoje, muitas crianças e adolescentes vítimas de violência precisam passar por perícias em ambientes comuns dos IMLs, dividindo espaço com adultos, inclusive suspeitos e pessoas em situações graves, o que é totalmente inadequado. Isso aumenta o trauma.
1: O texto prevê que os IMLs destinem locais exclusivos para esses jovens, sem risco de exposição a situações intimidantes ou vexatórias durante o processo judicial. Daniela do Vaguinho ressalta que as secretarias estaduais de segurança pública e as polícias civis terão prazo de 2 meses para cumprir a regra a partir da transformação da medida em lei.
0: O que buscamos é garantir proteção, respeito e cuidado nesse momento tão delicado. São mudanças simples, mas muito significativas. Uma sala exclusiva rompe com a lógica atual dos IMLs. Garante privacidade, evita o contato com adultos e suspeitos e com um espaço adequado e equipe preparada, a escuta é mais segura, o exame é mais cuidadoso e a prova mais qualificada.
1: A proposta segue diretrizes da Constituição e do Estatuto da Criança e do Adolescente quanto à proteção desses jovens diante de todas as formas de negligência, violência e opressão. Da Rádio Câmara de Brasília, José Carlos Oliveira.
2: Saúde.
3: A Câmara aprovou prioridade de atendimento no SUS para mulheres que sofreram perda gestacional. Entenda a medida com a repórter Sofia Peçanha.
4: A Comissão de Constituição e Justiça aprovou o projeto que garante prioridade de atendimento psicológico e social pelo Sistema Único de Saúde, o SUS, para mulheres que sofreram aborto espontâneo, óbito fetal ou perinatal. O aborto espontâneo ocorre quando a gestação é interrompida de forma natural. O óbito fetal ocorre quando o bebê morre ainda durante a gravidez. E o óbito perinatal envolve mortes registradas no fim da gestação ou nos primeiros dias após o nascimento. O texto aprovado altera a Lei Orgânica de Saúde, além de reunir outros 5 projetos que estavam sendo analisados em conjunto e que tratavam da humanização do luto parental, do atendimento especializado no SUS e da adoção de protocolos específicos para esses momentos por hospitais públicos e privados. A relatora das propostas nas comissões de Previdência e de Constituição e Justiça, a deputada Cristone Eto, do PL do Rio de Janeiro, destacou que os serviços de saúde devem estar atentos para o sofrimento das mulheres cuja gravidez resultou em óbito do bebê.
5: Desse modo, resta mais que evidente a necessidade que haja acompanhamento profissional dessa gestante, a fim de que o luto, o sentimento de perda enfrentado por elas, seja devidamente conduzido.
4: Entre as medidas previstas estão: prioridade de atendimento psicológico, acompanhamento multiprofissional, separação de alas hospitalares para mães que sofreram perda gestacional e possibilidade de registro do nome escolhido pelos pais para bebês natimortos na sessão de óbito. Segundo o parecer aprovado, a proposta busca estabelecer diretrizes gerais de acolhimento e humanização no atendimento às famílias, sem detalhar procedimentos específicos em lei. O projeto também prevê medidas para evitar constrangimentos às mães em situação de luto durante a internação hospitalar, além de ações de orientação e capacitação de profissionais de saúde. Segundo a deputada Cristone Eto, a proposta tem impacto direto no processo de recuperação emocional das famílias.
5: São medidas que, inclusive, levam em conta o tratamento respeitoso para com a família e, principalmente, para com a mãe, já que seu efeito também tem natureza psicologicamente benéfica e integrativa.
4: O projeto que garante prioridade no SUS para mulheres que sofreram perda gestacional será analisada agora pelo Senado. Da Rádio Câmara de Brasília, Sofia Peçanha.
2: Homenagem.
6: Paulo Teixeira, do PT de São Paulo, homenageia Valmir Rodrigues Chaves, conhecido como Bill do MST, falecido em abril. O deputado registra que a liderança popular contribuiu para a organização de trabalhadores do campo, assentamentos, cooperativas e comunidades rurais.
3: Termina agora o Jornal Câmara dos Deputados, produzido pela Rádio Câmara, com trabalhos técnicos de Wellington Teles e apresentação de Val Monteiro e Márcio Aquilissardi. Uma boa noite para você.
6: A Voz do Brasil volta amanhã. Boa noite.
2: 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Boa noite.

se uma pessoa que você ama anda sempre triste, mas quando questionada sempre diz que está tudo bem, não acredite, pois não está. Não está. Um dia ruim é comum e normal para todo mundo, mas todos os dias não. Insista, conforte e

0: Escute e aconselhe. Cada um sente e vive as situações de maneiras diferentes. Diga sim à vida. Diga sim à vida. Diga sim à vida. Você vale muito. Você é maravilhoso e vale muito mais do que pensa. Por mais que você não acredite, tem alguém que te ama muito e seria capaz de fazer qualquer coisa para te ver bem e feliz. Mantenha-se firme e acredite. Tudo isso uma hora vai passar. Diga sim à vida. Diga sim à vida.
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2: Boa noite, que bom estarmos juntos novamente, unidos em oração. Sinta-se acolhido, acolhida pela nossa equipe franciscana de comunicação. A partir de agora, nós faremos a sua companhia aqui no Espaço Família. A você, a nossa saudação franciscana de paz e bem. Eu sou o Frei Leandro Ferreira e o programa Espaço Família é todo seu. Ele é dividido em salas, onde você acompanhará boas conversas, ouvirá músicas, estará rezando conosco e também vamos aprender bons exemplos para o dia a dia. É com essa satisfação que nós abrimos o programa rezando. Nesta quinta-feira vamos pedir por sabedoria. Chamamos então o Frei Gabriel Vargas. Reze conosco.
3: Senhor Deus de bondade, nesta quinta-feira, venho diante de Ti para agradecer pelo bem que todos os dias realizas em minha vida. Muito obrigado pelo ar que respiro, pelo alimento à minha mesa, pelas pessoas que amo. Muito obrigado pela luz que vem do Teu Espírito Santo. Eu Te peço, Senhor, que sempre ilumines meus passos e meus caminhos com o brilho da Tua sabedoria. Dá-me bom senso, lucidez e discernimento para não me entregar a falsas ilusões. Protege a minha família e a todos que eu amo de qualquer erro ou engano. Mostra-me sempre a beleza da Tua verdade e do Teu poder para que eu possa ser instrumento da sabedoria que vem de Ti. Tudo isso te peço por Jesus Cristo, Teu Filho e nosso irmão, na força e na unidade do Espírito Santo. Amém.
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2: Vamos nos alimentar com um pedacinho do pão da palavra? Quem se alimenta com este pão recebe o sustento para caminhar com firmeza pelas trilhas da fé. Vamos nos alimentar espiritualmente com o pão diário.
5: Olá, que bom que você está aí para acompanhar a nossa mensagem de esperança e encorajamento, Pão Diário. Hoje vou ler o texto de Matt Lucas com o título Notícia que Vale Celebrar, baseado em 2 Timóteo capítulo 2, entre os versículos 8 e 13. Há mais de dois séculos, o primeiro hino do hinário metodista é Mil Línguas Eu Quisera Ter, escrito por Charles Wesley, cujo título original referia-se à comemoração pelo aniversário de conversão. Ele o compôs para comemorar a radical renovação que se desencadeou a partir de sua fé em Jesus e contém 18 estrofes que proclamam a glória da bondade de Deus àqueles que se arrependem e seguem Cristo. Vale a pena celebrar e compartilhar essa fé. O apóstolo Paulo encoraja Timóteo a manter-se firme na fé e a perseverar em compartilhá-la. Ele observou: Essas são as boas novas que eu anuncio, e por causa disso, sofro e estou preso como um criminoso. 2 Timóteo capítulo 2, versículos 8 e 9. Em vez de questionar as escolhas de Timóteo, Paulo o relembra das boas novas. Jesus Cristo, descendente do rei Davi, ressuscitou dos mortos, que veio não para governar, mas para servir e, por fim, morrer pelos pecados do mundo para que tenhamos paz com Deus. A morte não venceu. Jesus ressuscitou. E assim, como libertou os que creem, a mensagem em si está livre. Paulo afirmou: a palavra de Deus não está presa, nem mesmo em lugares onde a morte parece ter vencido. Prisões, hospitais, cemitérios. Em Cristo há esperança para todos. Essa é uma notícia que vale a pena celebrar. Querido amigo, como você celebra as boas novas de Jesus em sua vida diária? Com quem você a compartilhará hoje? Pense nisso. Eu sou Clarice Fogaça e essa foi a nossa mensagem do dia.
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7: Já estou ouvindo música. Vamos mais perto da Sala da Boa Música para ouvir uma bela canção.

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1: Você vale muito. Você é maravilhoso e vale muito mais do que pensa. Por mais que você não acredite, tem alguém que te ama muito e seria capaz de fazer qualquer coisa para te ver bem e feliz. Mantenha-se firme e acredite. Tudo isso uma hora vai passar. Diga sim à vida. Diga sim à vida. Se uma pessoa que você ama anda sempre triste, mas quando questionada sempre diz que está tudo bem, não acredite, pois não está. Não está. Um dia ruim é comum e normal para todo mundo, mas todos os dias não. Insista, conforte, escute e aconselhe. Cada um sente e vive as situações de maneiras diferentes. Diga sim à vida. Diga sim à vida. Diga sim à vida.
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3: Não há coisa melhor do que ouvir um amigo nos dizendo como proceder ou como agir. Uma palavra amiga nos ajuda, nos tira de várias situações. Uma palavra amiga é como uma alavanca para a nossa vida. Vamos parar e ouvir esta palavra com o nosso saudoso Frei Nelson Rabelo.
4: Amigo trabalhador. Quando o poeta português Fernando Pessoa escreveu o famoso verso "Navegar é preciso", certamente ele se referiu à necessidade que temos de empreender, de fazer, de acontecer. Assim como os navios foram construídos para navegar, as pessoas foram criadas para realizar. Em outras palavras, navios parados e pessoas acomodadas são criaturas inúteis, pois deixam de desenvolver as aptidões para as quais foram criados. Mas você pode contra-atacar dizendo: mas ao navegar, corre-se o risco de naufragar. Mas o pior naufrágio é daquele que não se decide sair do porto, com medo de partir. Quem não parte, não conhece outros mundos, outras faces interessantes da vida, da profissão, do empreendedorismo. Não importa o jeito como se navega, seja através dos livros, da internet, dos seus estudos, do seu esforço pessoal. O importante é navegar, é sair do porto, desamarrar-se e libertar-se. Jovens ou adultos, nunca esqueçamos dos versos do poeta. Navegar é preciso. Hoje ou amanhã, solte as amarras e navegue. Vá com fé. Pense nisto e Deus o acompanhe.
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3: Nós não somos apenas matéria. Dentro de nós habita um espírito. Este é o centro de nossa espiritualidade. Para fortificar nossa espiritualidade, vamos para a sala da espiritualidade franciscana e ouvir a mensagem desta noite. Paz e bem, Frei Gustavo.
5: Paz e bem, mais uma vez juntos aqui em nossa querida sala da espiritualidade franciscana, no programa de rádio Espaço Família. Estamos ainda conversando sobre os santos e santas da família franciscana e hoje chegou o dia de falarmos sobre um santo muito especial, porque é o primeiro santo brasileiro, Santo Antônio de Santana Galvão, presbítero, frade da Ordem Primeira. Antônio Santana Galvão nasceu em 1739 em Guaratinguetá, no interior do estado de São Paulo, no Brasil. Aos 13 anos foi enviado pelo pai para estudar no seminário dos jesuítas, na Bahia. Preocupado com a política anti-jesuítica do governo, o pai dissuadiu-o e preferiu que entrasse para os frades menores descalços da reforma de São Pedro de Alcântara. No dia 16 de abril de 1761, emitiu a profissão solene. Depois de apenas um ano, aos 11 de julho de 1762, foi admitido à ordenação sacerdotal com 23 anos. Em 1769-770, foi nomeado confessor de um recolhimento de senhoras piedosas em São Paulo, onde encontrou irmã Helena Maria do Espírito Santo, grande penitente. Foram-lhe confiados cargos de prestígio em outras regiões do Brasil, mas de vez em quando, pela oposição do bispo e do Senado da Câmara de São Paulo, teve que renunciar. Com o passar dos anos, sua saúde se tornou frágil, pelo que obteve a permissão de deixar o convento franciscano e de morar estavelmente junto do recolhimento, sua obra. Morreu aos 23 de dezembro de 1822. Seus restos mortais foram sepultados na igreja do Recolhimento da Luz, a pedido das irmãs e do povo. É considerado um dos heróis que plasmaram o destino da cidade de São Paulo entre os séculos 18 e 19. Seu túmulo ainda é meta e local de peregrinação constante dos fiéis. Foi beatificado em Roma por João Paulo II aos 25 de outubro de 1998 e canonizado por Bento XVI no Brasil aos 11 de maio de 2007. O dia dedicado a Santo Antônio de Santana Galvão, 25 de outubro. Ele também é conhecido como Frei Galvão. Aí em Pato Branco temos grande devoção por ele, a gruta dedicada a Frei Galvão, a piedade cultivada aí pelos irmãos da Ordem Franciscana Secular e também em vários lugares do Brasil. Ó Deus, Pai de misericórdia, que fizeste de Santo Antônio de Santana Galvão um instrumento de caridade e de paz entre os irmãos, concedei-nos por sua intercessão favorecer sempre a verdadeira concórdia. Por nosso Senhor Jesus Cristo, vosso Filho, na unidade do Espírito Santo. Amém. Santo Antônio de Santana Galvão, rogai por nós. Muito, muito obrigado pela sua audiência, pela sua companhia aqui em nosso programa de rádio. Um grande abraço, até a próxima. Paz e bem.
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3: Que tal a gente ouvir uma boa música? 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
1: Se uma pessoa que você ama anda sempre triste, mas quando questionada sempre diz que está tudo bem, não acredite, pois não está. Não está. Um dia ruim é comum e normal para todo mundo, mas todos os dias não. Insista, conforte, escute e aconselhe. Cada um sente e vive as situações de maneiras diferentes. Diga sim à vida. Diga sim à vida. Diga sim à vida. Você vale muito. Você é maravilhoso e vale muito mais do que pensa. Por mais que você não acredite, tem alguém que te ama muito e seria capaz de fazer qualquer coisa para te ver bem e feliz. Mantenha-se firme e acredite. Tudo isso uma hora vai passar. Diga sim à vida. Diga sim.

0: Como é bom ouvir uma mensagem que nos toca a alma. A palavra dita na hora certa faz um efeito benéfico dentro da gente. Para abrir a sala da mensagem, vamos convidar o Frei Jurandir. Esteja à vontade, Frei Jurandir. O espaço agora é todo seu.
1: Os três medos. Existem três medos que é bom refletir para saber lidar melhor com eles. O conhecimento é um poder que te dá liberdade e habilidades para enfrentar todo e qualquer conflito em qualquer situação. Quem conhece pode mais, enxerga mais, age mais. Saiba que há o medo protetor, que eu o chamo de anjo da guarda. Aquele medo de atravessar a rua que faz você olhar em todas as direções. Esse é bom, muito bom. É um medo bom. Usar este medo está protegendo a vida. Esse deve ser ensinado desde criança. Esse é o medo anjo. O outro medo é o patológico. Este também é chamado de síndrome do pânico. Se o medo anjo deve ser ensinado, o medo patológico deve ser cuidado com medicação e terapia. A medicação para acalmar o cérebro e a terapia para reedificar, ou seja, reeditar o pensamento por você estar interpretando a realidade de um jeito irreal. Por exemplo, você estava vendo uma barata e o seu cérebro interpreta um monstro. Isso também chamamos de fobia. Tem que ser tratado com terapia. O terceiro medo é o medo diabólico. Esse medo é aquele que impede você de fazer o bem, de amar a si e ao próximo. Esse medo acaba com os lindos sonhos, projetos de vidas e também os seus e os dos seus filhos. Escute o que Jesus diz: não se perturbe vosso coração, nem tenhais medo. João 14:27. Em meio aos maiores conflitos, escute a voz de Jesus no seu coração ressoando essa frase. O medo diabólico engessa a pessoa para nada fazer, criando um pessimismo exagerado, desmotivando e destroçando os projetos bons da sua vida. Livre-se deste medo e da síndrome do pânico. Você não precisa de nenhum dos dois. Basta o primeiro medo, porque é instinto de sobrevivência, é anjo protetor. E viva bem com você e todo o universo.
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0: A família é uma instituição sagrada. Viver em família é uma bênção. Mas para viver em família, a gente também precisa aprender muita coisa. Vamos abrir agora no programa um espaço para a família, com Frei Almir Ribeiro Guimarães. Olá, Frei Almir, paz e bem.
3: Olá, meus amigos. Todos nós que buscamos a verdade com V maiúsculo, queremos seguir a Jesus, vivo, ressuscitado. Sempre de novo temos que rever nossa vida de oração. Reconhecemos que muitas vezes nossa oração é pobre. Resume-se a alguns pedidos e uma repetição de fórmulas que não nos dizem mais nada de tanto terem sido repetidas. Num desses boletins paroquiais, eu encontrei o seguinte pensamento: para rezar, o que nos falta? O tempo, o silêncio interior, o cultivo da cela interior, como dizia Santa Catarina de Sena. Vou repetir o pensamento. O que nos falta? O tempo, o silêncio interior, o cultivo da cela interior, como dizia Catarina de Sena. É verdade. Não há mais tempo. Levantamos em cima da hora todos os dias. Em cima da hora de tudo. Comemos rápido. Temos que ir ao dentista na hora do almoço. Ao cabeleireiro depois do trabalho. A reunião da igreja ou do condomínio é à noite. Não sobra tempo para oração. Aos poucos ela perde sua força e somos uns autômatos rezando Pai Nosso e Ave Maria tolamente. não há tempo para a oração. Falamos demais, corremos, gritamos pela boca e pelo coração. Não somos capazes de escutar as batidas do coração e o arfar dos nossos pulmões. Barulho em casa, audiofone, celulares, televisão, carros na rua. Gritos de desejo, desejo de coisas, do corpo dos outros, do dinheiro, do poder. Que gritaria? Sem silêncio, não há oração. Não entramos na cela interior, no santuário de nós mesmos, no dizer de Santa Catarina de Sena. Nosso interior está cheio de resíduos que foram se acumulando, essa fria cela de nosso interior. Até que ponto, por meio da oração, estamos alimentando nossa amizade com o Senhor? Paz e todos os bens.
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0: Enquanto pensamos nessa mensagem, vamos ouvir uma boa música, já que estamos dentro da Sala da Música.

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1: Se uma pessoa que você ama anda sempre triste, mas quando questionada sempre diz que está tudo bem, não acredite, pois não está. Não está. Um dia ruim é comum e normal para todo mundo, mas todos os dias não. Insista, conforte, escute e aconselhe. Cada um sente e vive as situações de maneiras diferentes. Diga sim à vida. Diga sim à vida. Diga sim à vida. Você vale muito. Você é maravilhoso e vale muito mais do que pensa. Por mais que você não acredite, tem alguém que te ama muito e seria capaz de fazer qualquer coisa para te ver bem e feliz. Mantenha-se firme e acredite. Tudo isso uma hora vai passar. Diga sim à vida. Diga sim.

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1: Olá, pessoal, você aí de casa acompanhando o nosso programa, tudo bem com vocês? E eu te pergunto, viu? Você já parou para pensar como andam aí a sua energia, o seu corpo, a sua mente? Falaremos sobre como a yoga e as terapias integrativas podem transformar vidas, promovendo saúde mental, bem-estar e autoconhecimento. E para isso, conversaremos com uma especialista que entende e vive tudo isso na prática, a idealizadora da Maitre Terapias, professora de yoga e terapeuta integrativa, Marine Guimarães. Seja muito bem-vinda, é um prazer recebê-la.
2: Muito obrigada, Viviane, é um prazer estar aqui com vocês, adorei o convite.
1: Para falar sobre esse assunto que a gente ama, Marine, e para entender um pouquinho o que te levou a atuar nessa área.
2: Foi uma busca pessoal. Eu estava numa fase bem desafiadora, sofrendo muito, passando por vários desafios, e aí me indicaram o Reiki. Foi por onde eu comecei. Aí eu fiz algumas sessões de Reiki e comecei a perceber algumas mudanças, melhora dos sintomas que eu vinha tendo. E aí eu pensei, vou fazer um curso para entender o que tem por trás dessa técnica que está me transformando tanto, que está me ajudando tanto. Uhum. E aí eu fui buscar o meu primeiro curso de Reiki. Fiz a minha primeira formação despretensiosamente, sem intenção de trabalhar na área, mas o meu processo foi tão transformador e eu consegui resultados tão positivos que eu aprofundei os estudos, comecei a estudar yoga e fui estudando e conhecendo professores e desenvolvendo um estilo de vida acerca desse tema. Na época, aqui na cidade, em Pato Branco, isso era bem novo, então eu fui para outras cidades, fui estudar em Curitiba, São Paulo, Santa Catarina, e acabou se tornando, em primeiro lugar, o meu estilo de vida. E quando eu percebi a mudança positiva que isso poderia proporcionar para outras pessoas também, eu decidi abrir o meu espaço, que é o Maitre, que hoje já existe há 8 anos, e oferece yoga, terapias integrativas e cursos nessa área.
1: E a gente ama saber um pouquinho desse lado pessoal, do profissional que vai cuidar da gente, porque você falava, é uma experiência pessoal sua que te levou a buscar. E a gente quer conhecer um pouquinho do que é, por exemplo, a yoga, na tua opinião. Ainda existe o mito de que a yoga é só um alongamento? Muitas pessoas pensam isso, mas de fato não é.
2: Sim, ainda existe esse mito, infelizmente. O yoga é ótimo para trabalhar o físico, o emocional, para diminuir o estresse, a ansiedade e para proporcionar alongamento, flexibilidade para o corpo. Mas o yoga é uma filosofia antiga, milenar, que nasceu na Índia, nasceu no Oriente. Em 2023 eu tive a oportunidade de viajar para a Índia e lá estudar no berço do yoga. Então sim, o yoga é maravilhoso para desenvolver a nossa flexibilidade, para melhorar a nossa condição mental, para diminuir a ansiedade e o estresse, mas tem inserido nele uma filosofia muito ampla, muito séria, estudos muito antigos que estimulam o desenvolvimento da consciência, a lapidação da nossa conduta ética e moral perante a vida e ajuda a passar pelos desafios com mais equilíbrio.
1: E aí, existe quem não possa fazer? Todo mundo pode praticar yoga?
2: Todo mundo pode.
1: Em todas as idades?
2: Em todas as idades. Qualquer pessoa pode praticar, salvo algumas pessoas que têm algum diagnóstico, alguma limitação física. Aí a prática é adaptada para esses casos. Mas todo mundo pode praticar. Eu atendo desde jovens, passando por gestantes, mulheres na menopausa, idosos. Olha, e pessoas que estão querendo só desestressar, aliviar a ansiedade. E pessoas que querem seguir um caminho filosófico também.
1: O yoga, ele atende, você atende em turmas? Como que funciona? Como que é, por exemplo, uma aula de yoga?
2: Sim. O mais comum, o mais convencional, são aulas em turma. Né? Então, são turmas de, em média, 8, 10 pessoas. E são aulas com técnicas de respiração, com posturas que são chamadas de asanas dentro do yoga, que trabalham toda a nossa flexibilidade, fortalecimento, postura e meditação e também relaxamento. Tudo isso trabalha-se dentro de uma aula de yoga coletiva. Nossa. E aí também tem as aulas individuais para pessoas que optam por aulas particulares. E aí é desenvolvida uma aula de acordo com os objetivos e necessidades daquela pessoa. Mas dá para trabalhar nesses dois formatos e hoje em dia a gente também tem as aulas online.
1: Tô amando conhecer mais sobre yogas. E agora a gente vai falar sobre terapias integrativas, que até te apresentava, né? Falando sobre isso, a tua especialidade também. Como que elas podem complementar a nossa saúde no dia a dia, a saúde física, mental, emocional, Marine?
2: Sim. As terapias integrativas, Bibiane, olham para o ser humano de forma integral, como o próprio nome já diz. Então, a terapia integrativa não fragmenta o ser, não olha só para o corpo, ou só para a mente, ou só para a estrutura energética, ou só para a espiritualidade. Ela olha para o ser como algo completo, levando em consideração a estrutura física, a estrutura emocional, psicológica, energética e espiritual. Então, é um complemento para a medicina convencional, não exclui o tratamento convencional. Eu recebo muita indicação de profissionais da saúde para realmente fazer um complemento naquele tratamento que a pessoa está passando, no caso de ansiedade, estresse, síndrome do pânico, compulsão alimentar, nossa, disfunção de relacionamentos, né? Então a
1: quantas
2: gente vai.
1: Quantas indicações?
2: Muitas, bastante. Eu atuo já há 8 anos, né? E diariamente eu recebo pessoas que estão passando por situações como essas e a terapia integrativa contribui muito na recuperação, na melhora de como a pessoa lida com os desafios da própria vida que vão surgindo naturalmente no decorrer do tempo.
1: Que interessante. E me fala, com quais terapias então você trabalha lá no seu espaço? Então, yoga, você falou.
2: Isso. Reiki. Exato. Eu sou mestre em Reiki. Além de trabalhar como terapeuta, eu também dou cursos de Reiki. Também sou consteladora sistêmica. Trabalho com constelação familiar e hipnoterapia. Essas técnicas que eu atuo hoje.
1: E a gente olha assim para, como você falava, olhar a saúde, a nossa saúde como um todo, o indivíduo como um todo, né? Então não é só a mente, ele é o corpo, é o físico, é o coração, é a emoção. Então isso cada vez mais, isso comprovadamente, a gente percebe o quanto essas terapias nos ajudam no dia a dia a sustentar aí as nossas emoções, né? A enfrentar os desafios. Então, uma oportunidade de a gente falar sobre esse assunto hoje aqui no programa. Eu tô amando, Marine.
2: Ai, que legal, querida. Tô muito feliz também em poder trazer esse assunto. Hoje em dia já é bastante discutido. Aqui na nossa região também as pessoas já têm uma aceitação melhor, uma procura melhor, justamente por causa disso. Porque se desenvolveram estudos, já tem uma comprovação. As próprias pessoas que experimentam, que praticam, percebem essa mudança e acabam indicando para outras pessoas, né? Então, hoje em dia, a gente já teve um avanço grande nos estudos, na abertura que as pessoas têm também com esse estilo de terapia e de experiência.
1: Falando em experiência, é uma experiência, Marine, e como que você avalia, assim, as pessoas que estão no seu espaço, né? Como elas progridem, como elas melhoram, o que significa isso para você? Uhum. Esse crescimento das pessoas que você convive, que estão com vocês no seu espaço.
2: Sim. É muito legal, é uma honra acompanhar tantas pessoas que passam por esses processos e acabam desenvolvendo algumas disfunções, alguns desequilíbrios e passam a frequentar o espaço e tem uma melhora significativa nas suas vidas, na qualidade de vida, nos relacionamentos, na carreira, porque a nossa vida é um reflexo de como nós estamos, né, Bibiane?
1: Então, com certeza.
2: Se eu não tô bem, se eu tô ansioso, se eu tô preocupado, se eu não tô dormindo bem, isso vai refletir na minha vida. Então, eu acho que uma das coisas mais legais, assim, que eu mais gosto é de acompanhar realmente as pessoas que chegam muito ansiosas, que chegam com problemas nas relações, que estão dormindo mal, que estão com compulsão alimentar e depois de um período se cuidando, praticando, meditando, respirando, fazendo alguma terapia, passam a ter uma melhora significativa na qualidade de vida, nas relações, na carreira, porque passam a se conhecer melhor, a entender entender o que está acontecendo, essas dinâmicas internas que estão atrapalhando o seu progresso, a sua evolução, e esses resultados, o resultado das próprias vidas começa a melhorar significativamente, né? Então, esse...
3: Em todo o contexto, profissionalmente, pessoalmente.
2: Isso, exato.
3: E você falava em autoconhecimento, essa é a grande palavra-chave?
2: Essa é a grande palavra-chave, autoconhecimento. A partir do momento que uma pessoa começa a conhecer a própria psique, as próprias emoções, os próprios traumas, ela começa a entender melhor os próprios comportamentos e dessa forma tem a possibilidade de fazer mudanças, né? Se eu não me conheço, se eu não entendo o que está acontecendo internamente, dificilmente eu vou conseguir fazer mudanças. Mas a partir do momento que eu compreendo, que eu tenho uma visão clara e discernimento do que está ocorrendo dentro de mim, eu consigo fazer mudanças, mudar hábitos, mudar comportamentos e automaticamente a minha vida vai melhorar, as coisas vão se transformar também.
3: Excelente. Você aí de casa, está gostando desse bate-papo? Olha, tenho certeza que sim. Terapia integrativas, yoga e muito mais. Continue com a gente.
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0: Depois dessa conversa interessante, vamos trazer música para o ambiente. Vamos temperar o nosso espaço família com mais uma dose generosa de boa música.

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3: Olá, Brasil e demais países de língua portuguesa. Sejam bem-vindos a mais uma edição do programa brasileiro da Rádio Vaticano, Vatican News, com as últimas notícias do Papa e da Igreja no mundo. Com vocês, nesta edição, Bianca Fracalvieri e na parte técnica, Alberto Giovanetti. Vamos então aos destaques do nosso programa de hoje. E continuamos acompanhando a missão do Cardeal Zuppi na Ucrânia. O presidente da Conferência Episcopal Italiana leva a solidariedade e o carinho do Papa Leão XIV. Enquanto isso, na Itália, dioceses acolhem jovens ucranianos para um acampamento de verão. E falaremos também de deslocados. São 430 mil no Líbano em decorrência da guerra. Já na Colômbia, os chamados deslocados invisíveis vivem o drama da disputa entre grupos armados. Fique conosco que a Rádio Vaticano, Vatican News, está no ar.

0: E mais uma vez, sejam todos bem-vindos à edição desta quinta-feira, 16 de julho. Hoje é o dia de Nossa Senhora do Carmo, mãe da Ordem Carmelita, venerada desde o século XIII. Sobre esta devoção mariana, vamos ouvir Túlio Fonseca.
1: A devoção e o nome de Nossa Senhora do Carmo estão ligados à região do Monte Carmelo. Em hebraico, a terminologia Carmo significa vinha e Elo significa Senhor, portanto, Monte da Vinha do Senhor. Foi ali na antiga Palestina que os profetas Elias e Eliseu se refugiaram, tornando o lugar o cenário de um dos acontecimentos mais importantes do Antigo Testamento. Naquele lugar, então, construiu-se uma pequena capela em homenagem a Nossa Senhora. Eis o porquê do nome Ordem dos Carmelitas. Quando os cruzados chegaram à Terra Santa, no século XII, divulgou-se que encontraram vivendo no Monte Carmelo uma colônia de eremitas que afirmavam ter o profeta Elias como fundador e patrono, e a Mãe de Deus como a Virgem do Carmelo. O grupo foi aumentando com a adesão de cruzados que não queriam continuar com a guerra e almejavam a paz e uma existência mais dedicada às orações. Segundo a iconografia popular, Nossa Senhora do Carmo não leva Jesus no colo, mas estende os braços oferecendo o escapulário. A imagem refere-se à aparição de Nossa Senhora em 16 de julho de 1251 ao carmelita São Simão Stock, entregando-lhe um escapulário e revelando-lhe os privilégios ligados ao culto. Os carmelitas difundiram no povo cristão a devoção à bem-aventurada Virgem do Monte Carmelo, indicando-a como modelo de oração, de contemplação e de dedicação a Deus. O escapulário também auxiliou na difusão desta devoção mariana em todo o mundo, sinal de cuidado materno. Carregando-o sobre o peito, o escapulário nos recorda a misericórdia de Deus para conosco e nos convida a viver segundo a sua santa palavra. Para os religiosos, seguir a regra do Carmelo é imitar Maria.

0: dando bênção e proteção, disse ele. Conceda uma paz justa para que os prisioneiros possam voltar para casa, as crianças possam abraçar novamente suas famílias, os desaparecidos sejam encontrados e todos possam chorar diante do corpo do seu ente querido que morreu. Inspire em cada um de nós a coragem e a sabedoria para sermos construtores de paz. O presidente da Conferência Episcopal Italiana chegou na noite de segunda-feira na Ucrânia, partindo da região de Lviv até chegar na noite de terça-feira a Kiev, para levar a solidariedade do Papa Leão XIV e fortalecer os contatos e canais já estabelecidos com a primeira missão de 2023, promovida pelo Papa Francisco em prol da ação humanitária da Santa Sé. Uma ação voltada para facilitar a troca de prisioneiros de guerra, a devolução das crianças que, segundo a Ucrânia, foram levadas à força para a Rússia e também o repatriamento dos corpos. É justamente com as associações e ONGs locais que atuam nessas áreas que ZUP se reuniu na tarde desta quarta-feira, terceiro dia de missão no país atacado, além de ter feito reuniões institucionais que, no entanto, não incluíam, pelo menos nesta quarta-feira, um encontro com o presidente Zelensky, com quem já se reuniu há 3 anos. Pela manhã de quarta-feira, após a missa na Anunciatura Apostólica que o hospeda, presidida pelo arcebispo Kulbokas, que acompanha o cardeal nestes dias de visita, ele participou das celebrações pelo batismo da Rus de Kiev, data comemorativa que ocorre anualmente em 15 de julho, que celebra a cristianização do país no ano de 988 pelo príncipe Volodymyr o Grande, considerado santo tanto pela Igreja Católica quanto pela Ortodoxa, simbolizando as raízes históricas e espirituais da Europa Oriental. Uma festa civil e religiosa, portanto, conhecida na Ucrânia também como Dia da Soberania Ucraniana, de acordo com o título escolhido pelo presidente Zelensky em 2021, que inseriu a data no calendário nacional. Inúmeras autoridades estiveram presentes na capital, entre elas líderes de diversas religiões, o chefe da Igreja Greco-Católica Ucraniana, Sviatoslav Shemchuk, e a presidente da Comissão Europeia, Ursula von der Leyen, em sua 11ª visita à Ucrânia desde o início do conflito. Convidado de honra, o cardeal Zup participou da cerimônia na Praça São Miguel, em frente ao Mosteiro Dourado, que, como lembra o jornal católico italiano Avvenire, que acompanha a missão, tornou-se um memorial de guerra desde os primeiros dias da invasão russa. Em procissão ao lado de Zelensky e das demais autoridades, o cardeal caminhou pela avenida ladeada pelo Memory Wall, o muro da memória no qual estão expostas as fotografias dos que morreram nestes anos de guerra, segurando um buquê de rosas vermelhas que depois depositou em homenagem àqueles que perderam a vida no campo de batalha. Do centro da praça, o presidente da Conferência Episcopal Italiana, lendo um texto escrito em ucraniano, invocou então uma paz justa para esta terra, tantas vezes definida pelo Papa Francisco como martirizada. Desejo esse confiado a Deus e também a intercessão de São Volodymyr, cujo nome, disse ele, remete tanto ao nome do presidente da Ucrânia quanto ao do presidente da Rússia. Que São Volodymyr ilumine as mentes e os corações dos dois chefes de Estado para abrir caminhos de justiça e de paz.
1: Ainda sobre a Ucrânia, vamos ouvir esta reportagem de Jackson Erpen.
2: Longe do barulho da guerra, do medo de ser atingido por bombas, do receio de perder alguém querido. Somente com a distância adequada é possível focar no que realmente importa e compreender ainda mais o valor de viver em paz. Essa experiência está sendo vivida por 16 jovens que saíram de Zaporizhia, na Ucrânia, acompanhados pelo sacerdote Markia Buniak, responsável pela pastoral da juventude do Exarcado de Donetsk, da Igreja Greco-Católica Ucraniana, e também da irmã Lukia Murashko, religiosa.

0: passa da Ordem de São Basílio Magno. Uma iniciativa que se desenvolve de 10 a 23 de julho, que é intitulada Mensageiros da Paz, sendo organizada pelo Exarcado Apostólico para os católicos ucranianos de rito bizantino presentes na Itália. Jovens que vivem o cotidiano da guerra, que por isso se tornam voz da paz. O primeiro encontro foi com Dom Mário Delpini, arcebispo de Milão, que destacou como a experiência da juventude ucraniana pode ensinar aos jovens da sua diocese que, enfatizou ele, precisam entender a vida como uma vocação para servir, para semear a paz. O arcebispo ficou impressionado com a capacidade desses jovens de sorrir, rezar e permanecer unidos mesmo diante das piores adversidades, vindos de uma terra tão marcada pelo mal, pela morte e pela maldade, portadores de uma mensagem de esperança, embaixadores da paz. Ao observar as cores da bandeira ucraniana, o arcebispo Delpini enfatizou como o azul, simbolizando o céu, juntamente com o amarelo, a cor do trigo, são convite aos jovens para trabalhar, para tornar a terra melhor, olhando para o alto, para que a esperança nunca falte. Por fim, pensando naqueles que travam guerras, o arcebispo de Milão reiterou que a única maneira de viver na terra é viver em paz. E que, mais cedo ou mais tarde, teremos que lidar com as lágrimas e a dor causadas por elas. O período de sua estadia na Itália também inclui paradas no Trentino e depois em Assis, a terra de São Francisco. Um momento de pausa, um respiro do conflito na Ucrânia para compartilhar a história de um cotidiano difícil com os outros que não conhecem a guerra, enquanto, ao mesmo tempo, se tornam intérpretes de palavras de paz. Tornar-se mensageiros da paz, porque aqueles que verdadeiramente a buscam, enfatizou o padre Marquia Buniac, podem encontrá-la precisamente onde parece quase impossível de encontrar. Encontrar força interior, paz de espírito, em um lugar onde exteriormente não há paz, é algo extraordinário. Para o sacerdote ucraniano, o conflito também nos ensinou a viver com pouco. O que realmente importa, destacou, é o encontro com Cristo. Viver cada dia ao seu lado, precisamente nas circunstâncias em que Deus nos chamou para viver. Não devemos buscar a paz interior no futuro, nem permanecer prisioneiros do passado. Devemos encontrá-la aqui e agora. A guerra nos mostrou com força o valor do momento presente, porque o amanhã pode nem chegar. E paradoxalmente, a própria guerra, conclui ele, apesar de sua tragédia, nos ajudou a compreender mais profundamente o que é a verdadeira paz. E é isso que desejamos compartilhar com o mundo inteiro. Caterina, 21 anos, e Varvara, de 16, fazem parte do grupo que chegou à Itália. Caterina estudou matemática, mas atualmente organiza cursos de primeiros socorros, embora seu objetivo seja um dia se formar em medicina. Varvara é apaixonada por design e planejamento. Ela adoraria pintar os afrescos de uma igreja que será construída no bairro onde mora sua avó. Elas estão felizes por terem deixado de lado os pensamentos sobre a guerra, ao menos por um tempo. Quando você sai da Ucrânia, diz Caterina, é como entrar em outro mundo. Aqui, a tranquilidade, as pessoas vivem em paz, tudo é sereno. É um mundo completamente diferente. E era exatamente disso que sentíamos falta. É um sopro de ar fresco. Varvara encontrou na própria comunidade, no Estar Juntos, ajuda e o apoio para ter serenidade, não obstante a guerra. Apoiamos-nos uns aos outros, contou ela, e a nossa comunidade me ajuda a manter a paz no meu coração. As recordações também me ajudam, acrescentou Caterina, que vem de um lugar, agora sob ocupação russa, e de onde fugiu, indo para Zaporizhia. Devemos resistir, disse com convicção, devemos permanecer firmes e continuar a testemunhar o que vivemos. É algo que devemos fazer porque é muito importante. Gostaria de dizer aos jovens europeus para aproveitarem a vida. Tudo o que hoje parece difícil ou impossível de superar pode ser enfrentado. Os jovens conseguem manter um coração puro, observou por sua vez o sacerdote Volodymyr Misterman, capelão do Exarcado Apostólico para as comunidades ucranianas de Varese e Galarate e proto-presbítero do distrito de Milão, que acompanha o grupo. Na verdade, os jovens aprenderam a aproveitar plenamente o momento presente, sabem que a Ucrânia tem um futuro que elas próprias deverão construir com alegria e fé. através de seu olhar e da alegria que trazem nos olhos, continuou o sacerdote, querem testemunhar que um mundo sem guerras é possível. Sentem o dever de contar o que viram e de regressar ao seu país cheios de confiança e esperança, convencidos de que uma paz justa e duradoura chegará. Uma paz que nos é dada pelo Senhor, porque só Ele pode garanti-la. O capelão então relatou a alegria dos jovens por terem dormido a noite toda sem medo de ter que fugir. Esse sentimento foi compartilhado pela irmã Luquia Murasco, da Ordem de São Basílio Magno. Poder dormir é uma alegria imensa, respirar com serenidade. São coisas simples, mas redescobrimos o quão preciosas elas são. Talvez, enfatizou ela, sentiremos falta de tudo isso. Talvez seja muito difícil voltar. Mas acredito que o amor que carregamos em nossos corações por aqueles que permaneceram lá nos trará de volta para casa. Será esse mesmo amor que nos impulsionará a retornar, a estar com eles novamente, um pouco mais descansados, mais fortes, internamente regenerados por esses dias de vida normal.
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2: Já Raimundo Lima nos leva ao Líbano.
3: No Líbano, apesar do cessar-fogo com Israel alcançado em 26 de junho, mais de 430 mil pessoas continuam deslocadas. A informação foi divulgada pela ONU, que explicou que muitos civis não podem retornar às suas aldeias porque suas casas foram danificadas ou destruídas. Na província do Sul, 50 abrigos coletivos foram fechados. Outros 45 permanecem abertos e abrigam cerca de 7 mil pessoas. Novos centros de acolhimento foram instalados no distrito de Tiro para atender as famílias que se aproximaram de suas áreas de origem, mas ainda não podem retornar às suas casas. Enquanto isso, no plano diplomático, foi encerrado em Roma o primeiro dia da sexta rodada de negociações diretas entre Israel e o Líbano, realizadas na Embaixada dos Estados Unidos e continuadas também esta quarta-feira, 15 de julho. No centro das negociações está a implementação do acordo quadro alcançado em 26 de junho em Washington, que prevê a retirada progressiva das forças israelenses de duas zonas-piloto no sul do Líbano e a transferência gradual do controle para o exército libanês, paralelamente ao desarmamento do Hezbollah. As negociações ocorrem exclusivamente em nível diplomático, sem a presença de representantes militares. Washington definiu o encontro como produtivo e realizado em um clima positivo, afirmando que ambas as partes estão dispostas a dar continuidade ao diálogo. O ministro das Relações Exteriores de Israel, Gideon Sar, reiterou a disposição de Israel em iniciar a retirada das duas primeiras áreas previstas no acordo, mantendo, porém, a condição de que o processo ocorra paralelamente ao fortalecimento do controle por parte das Forças Armadas libanesas. Mais mortes em Gaza. Por outro lado, os episódios de violência na faixa de Gaza não dão sinais de arrefecimento. Segundo a agência palestina Wafa, um ataque aéreo israelense contra uma residência em Deir al-Balah, no centro da faixa, causou a morte de 4 membros da mesma família, incluindo uma criança de apenas 6 anos. No dia anterior, a Proteção Civil de Gaza havia informado que pelo menos 8 pessoas, incluindo uma mulher, morreram em um bombardeio israelense contra uma delegacia de polícia a oeste do campo de refugiados de Jabalia. O exército israelense declarou ter atingido 4 membros do Hamas que, segundo Israel, estavam planejando ataques terroristas, sem, no entanto, esclarecer a identidade das outras pessoas mortas no ataque.
2: E continuamos a falar de deslocados, desta vez na Colômbia.
3: A crise dos deslocamentos na Colômbia hoje representa uma das emergências humanitárias mais graves. e, ao mesmo tempo, menos visíveis no cenário global. Apesar de sua magnitude, o país sul-americano ocupa o terceiro lugar na lista de crises esquecidas do Conselho Norueguês para Refugiados, CNR, que anualmente destaca situações em que milhões de pessoas deslocadas recebem pouca atenção da mídia, financiamento escasso e limitado comprometimento político internacional. A Colômbia foi marcada por mais de 60 anos de conflito armado interno, uma das guerras mais longas da América Latina. Mesmo após o acordo de paz de 2016 com as Forças Armadas Revolucionárias da Colômbia, FARC, a violência não desapareceu. Grupos armados remanescentes, organizações criminosas e dissidentes guerrilheiros continuam disputando o controle de vastas áreas rurais. Isso gerou uma instabilidade crônica que afeta particularmente as regiões periféricas, onde o Estado tem uma presença limitada e muitas vezes frágil. Segundo o Conselho Norueguês para Refugiados, milhões de pessoas foram forçadas a fugir de suas casas e muitas ainda vivem em condições de deslocamento interno, sem perspectiva de retorno seguro. A crise não diz respeito apenas aos deslocados internos. A Colômbia também é um país de trânsito e de acolhimento para um grande número de imigrantes e refugiados venezuelanos, o que agrava a já vulnerável população. Isso cria uma enorme pressão sobre os serviços públicos, as comunidades locais e os sistemas de assistência humanitária. Um dos aspectos mais dramáticos da situação é o chamado confinamento forçado. Em muitas áreas rurais, comunidades inteiras são impedidas de sair de suas aldeias devido à presença de grupos armados que controlam estradas, acessos e recursos. Isso significa que as pessoas não apenas estão deslocadas, mas, em alguns casos, também estão presas em seus territórios, privadas da liberdade de movimento, do acesso a alimentos, cuidados médicos e educação. As populações indígenas e afro-colombianas estão entre as mais afetadas, muitas vezes por viverem em áreas estratégicas ricas em recursos naturais ou em corredores de tráfico ilegal. O relatório do Conselho Norueguês para Refugiados enfatiza que a crise colombiana é particularmente complexa porque combina elementos de conflito armado, crime organizado, desigualdades históricas e uma fraca presença institucional em regiões periféricas. Portanto, não se trata de uma situação linear, mas de um mosaico de crises locais que se sobrepõem e se retroalimentam. As tentativas de fortalecer a paz também enfrentam obstáculos, já que a fragmentação dos grupos armados dificulta um processo de negociação estável e duradouro. De uma perspectiva humanitária, as necessidades são enormes e multidimensionais. As pessoas deslocadas precisam de moradia segura, acesso à água potável, cuidados de saúde e apoio psicológico, bem como proteção legal para evitar despejos ou novas formas de violência. O Conselho Norueguês para Refugiados atua em diversas áreas do país com programas que incluem educação para crianças deslocadas, apoio à subsistência, distribuição de ajuda emergencial e assistência jurídica. No entanto, a dimensão das necessidades supera em muito os recursos disponíveis. Um fator crucial que explica por que a crise é descrita como esquecida é justamente a falta de atenção internacional. Emergências globais com grande cobertura midiática tendem a desviar recursos e interesse político, deixando crises prolongadas como a colombiana estruturalmente subfinanciadas. Isso se traduz em uma resposta humanitária insuficiente em comparação com o número real de pessoas afetadas. O relatório destaca que a combinação de cobertura midiática precária, apoio financeiro limitado e fraca iniciativa diplomática contribui para manter milhões de pessoas invisíveis. Outro fator determinante é a geografia do conflito. Muitas das áreas mais afetadas são regiões remotas, na Amazônia ou no litoral do Pacífico, de difícil acesso e frequentemente controladas por grupos armados. Isso complica a coleta de dados, o acesso humanitário e a proteção de civis. Nesses contextos, até mesmo o simples registro dos deslocamentos se torna difícil, contribuindo ainda mais para a invisibilidade da crise. Nos últimos anos, momentos de esperança têm se alternado com novas ondas de violência. Reduções temporárias dos deslocamentos, ligadas a cessar-fogos locais ou a processos de diálogo entre o Estado e alguns grupos armados ilegais, não levaram a uma estabilização duradoura. Pelo contrário, novas dinâmicas de controle territorial por esses grupos geraram novos movimentos populacionais, demonstrando a fragilidade da situação geral. A crise dos deslocamentos na Colômbia, portanto, é resultado de um conflito prolongado e transformado no tempo, que continua a ter profundos efeitos sobre a população civil. O fato de o país sul-americano ocupar o terceiro lugar no ranking pouco invejável do Conselho Norueguês para Refugiados, das crises de deslocamento esquecidas, não é apenas uma estatística, mas um reflexo de uma realidade em que milhões de pessoas vivem em condições extremamente precárias sem receber a atenção necessária da comunidade internacional. O principal desafio continua sendo transformar essa crise invisível em uma prioridade global, tanto humanitária quanto política.
2: E assim chegamos ao final da edição desta quinta-feira, 16 de julho. Obrigada pela companhia, obrigada pela sintonia. Estaremos de volta amanhã, neste mesmo horário, para mais um programa da Rádio Vaticano, Vatican News. Até lá.
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5: Agora que estamos bem informados sobre os rumos da nossa igreja, vamos relaxar ouvindo uma boa música. Uma música de conteúdo ali na Sala da Boa Música. Yeah!

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1: Queridos irmãos e irmãs, paz e bem. É com muita alegria que chego até você para mais um encontro com a Palavra de Deus. Eu sou o Frei Augusto Luiz Gabriel e convido você a reservar esses próximos minutos para permitir que Deus fale ao seu coração. Vivemos em um mundo marcado pela agitação, pela pressa, queremos respostas rápidas, soluções imediatas, mudanças instantâneas. Muitas vezes também desejamos que Deus intervenha logo, elimine o mal, resolva os conflitos, opere milagres e transforme tudo no nosso tempo, tudo de uma vez. Mas a palavra desse domingo nos apresenta um Deus que sabe esperar. Um Deus que conhece profundamente o coração humano e que, antes de condenar, oferece oportunidades de conversão. Um Deus que não desiste das pessoas e acredita que a graça pode transformar até mesmo aquilo que parecia perdido. O Evangelho do 16º domingo do tempo comum nos apresenta assim a parábola do joio e do trigo. À primeira vista, ela parece falar apenas da convivência entre o bem e o mal, mas na verdade revela algo muito maior, a extraordinária paciência de Deus e sua confiança de que o bem, no tempo certo, dará frutos. Também ouviremos duas pequenas parábolas, a do grão de mostarda e a do fermento. Elas nos lembram que o reino de Deus cresce quase sempre de maneira silenciosa, discreta e escondida. Não faz barulho, mas transforma tudo por dentro. Que esta palavra nos ajude a olhar a vida com mais serenidade, mais esperança e menos ansiedade. E para iniciarmos este encontro no programa Viva Palavra, façamos juntos agora o sinal de nossa fé. Em nome do Pai, do Filho e do Espírito Santo. Amém. Irmãos e irmãs, queridos ouvintes, o Senhor, rico em misericórdia e paciente para conosco, esteja convosco. Bendito seja Deus que nos reuniu no amor de Cristo. Antes de escutarmos a palavra de Deus, peçamos a presença do Espírito Santo. É Ele quem prepara o terreno do nosso coração. É Ele quem nos ajuda a distinguir o trigo do joio que tantas vezes convivem dentro de nós. É Ele também quem nos ensina a cultivar a paciência, a esperança e a confiança na ação silenciosa de Deus. Peçamos, irmãos e irmãs, que o Espírito Santo nos livre da tentação dos julgamentos e nos conceda um coração semelhante ao de Cristo, firme na verdade, mas cheio de misericórdia.

quatro cantos, Senhor. Como o Senhor direcionou Ezequiel, Senhor. Espírito Santo.

0: Liturgia da Palavra. Introdução à primeira leitura. Vamos agora ouvir a primeira leitura do livro da Sabedoria, capítulo 12, versículos 13 e depois versículos de 16 a 19. O autor sagrado deste livro nos apresenta um retrato bonito de Deus. Diferente dos reis e governantes deste mundo, que muitas vezes exercem sua autoridade pela força e pelo medo, Deus manifesta seu poder através da misericórdia, através da paciência e também do perdão. É uma leitura que nos ajuda a compreender o coração do Pai, preparando-nos para o evangelho da parábola do joio e do trigo. Ouçamos então com atenção. Leitura do livro da Sabedoria. Não há, além de ti, outro Deus que cuide de todas as coisas e a quem devas mostrar que teu julgamento não foi injusto. A tua força é princípio da tua justiça, e o teu domínio sobre todos te faz para com todos indulgente. Mostras a tua força a quem não crê na perfeição do teu poder, e nos que te conhecem, castigas o seu atrevimento. No entanto, dominando tua própria força, julgas com clemência e nos governas com grande consideração. Pois, quando quiseres, está ao teu alcance fazer uso do teu poder. Assim procedendo, ensinastes ao teu povo que o justo deve ser humano, e a teus filhos deste a confortadora esperança de que concedes o perdão aos pecadores. Palavra do Senhor, graças a Deus. Estimados ouvintes, caros irmãos e irmãs, uma breve reflexão desta primeira leitura da liturgia do 16º domingo do tempo comum. Vosso poder é princípio de justiça, e o fato de dominardes sobre todos faz com que a todos trateis com misericórdia. A primeira leitura desmonta uma ideia equivocada que muitas vezes carregamos sobre Deus. Alguns imaginam um Deus severo, sempre pronto para castigar ou até mesmo condenar. O livro da Sabedoria, porém, revela exatamente ao contrário. Quanto maior é o poder de Deus, maior é a sua misericórdia. Enquanto nós, muitas vezes, usamos nossa autoridade para impor nossa vontade ou para responder imediatamente às ofensas, Deus manifesta sua força sendo paciente. Ele concede tempo para o arrependimento, espera a conversão e nunca deixa de acreditar que o ser humano pode sempre de novo recomeçar. Frei Ludovico Garmus, exegeta, frade franciscano, observa que esta leitura prepara diretamente a compreensão do Evangelho da liturgia do 16º domingo do tempo comum. O dono do campo não manda arrancar imediatamente o joio porque conhece o tempo das coisas e sabe que a precipitação pode destruir também o trigo. Assim age Deus conosco. Sua justiça nunca está separada da misericórdia. Esta palavra também nos interpela. Como exercemos nossa autoridade na família, na comunidade, no trabalho? Sabemos corrigir sem humilhar as pessoas? Sabemos esperar o tempo do outro com paciência? Sabemos oferecer novas oportunidades? Sabemos perdoar de fato? Quem contempla o modo como Deus age, aprende que a verdadeira força não está na rigidez, mas na capacidade de amar, perdoar e esperar. O Senhor esteja convosco, Ele está no meio de nós. Que Deus nos conceda um coração paciente, capaz de confiar em seu tempo e em sua providência. Que Ele faça crescer em nós a boa semente do Evangelho, para que produzamos frutos de justiça, paz e fraternidade. E que nunca nos falte a esperança de que o reino de Deus continua crescendo, mesmo quando nossos olhos ainda não conseguem perceber. Abençoe-vos o Deus Todo-Poderoso, em nome do Pai e do Filho e do Espírito Santo. Amém. Estimados irmãos e irmãs, na liturgia do 16º domingo do tempo comum, fomos convidados a contemplar a paciência de Deus, que continua semeando bem no mundo e acreditando na capacidade de cada pessoa de recomeçar. que sejamos trigo bom no campo do Senhor, levando esperança onde houver desânimo, paz onde houver divisão e amor onde houver indiferença. Eu sou o Frei Augusto Luiz Gabriel, muito obrigado pela sua companhia e pela alegria de partilhar com você a Palavra de Deus. Até o nosso próximo encontro. Um grande abraço, paz e bem.
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2: Depois dessa profunda explicação das páginas bíblicas do próximo domingo, vamos deixar que a mensagem penetre fundo na nossa alma como uma garoa abençoada. Enquanto isso, vamos ouvir a boa música.

0: Já que estamos todos reunidos e temos em casa nossos ouvintes, vamos entrar na sala do Rosário para rezar o mistério do terço. Vamos rezar pelas vocações sacerdotais, religiosas e leigas. Coloquemo-nos em atitude de oração.
1: Ave Maria, cheia de graça, o Senhor é convosco. Bendita sois vós entre as mulheres, e bendito é o fruto do vosso ventre, Jesus.
2: Santa Maria, Mãe de Deus, rogai por nós, pecadores, agora e na hora de nossa morte. Amém.
1: Ave Maria, cheia de graça, o Senhor é convosco. Bendita sois vós entre as mulheres, e bendito é o fruto do vosso ventre, Jesus.
2: Santa Maria, Mãe de Deus, rogai por nós, pecadores, agora e na hora de nossa morte. Amém.
1: Ave Maria, cheia de graça, o Senhor é convosco. Bendita sois vós entre as mulheres, e bendito é o fruto do vosso ventre, Jesus.
2: Santa Maria, Mãe de Deus, rogai por nós, pecadores, agora e na hora de nossa morte. Amém.
1: Ave Maria, cheia de graça, o Senhor é convosco. Bendita sois vós entre as mulheres, e bendito é o fruto do vosso ventre, Jesus.
2: Santa Maria, Mãe de Deus, rogai por nós, pecadores, agora e na hora de nossa morte. Amém.
1: Ave Maria, cheia de graça, o Senhor é convosco. Bendita sois vós entre as mulheres, e bendito é o fruto do vosso ventre, Jesus.
2: Santa Maria, Mãe de Deus, rogai por nós, pecadores, agora e na hora de nossa morte. Amém.
1: Ave Maria, cheia de graça, o Senhor é convosco. Bendita sois vós entre as mulheres, e bendito é o fruto do vosso ventre, Jesus.
2: Santa Maria, Mãe de Deus, rogai por nós, pecadores, agora e na hora de nossa morte. Amém.
1: Ave Maria, cheia de graça, o Senhor é convosco. Bendita sois vós entre as mulheres, e bendito é o fruto do vosso ventre, Jesus.
2: Santa Maria, Mãe de Deus, rogai por nós, pecadores, agora e na hora de nossa morte. Amém.
1: Ave Maria, cheia de graça, o Senhor é convosco. Bendita sois vós entre as mulheres, e bendito é o fruto do vosso ventre, Jesus.
2: Santa Maria, Mãe de Deus, rogai por nós, pecadores, agora e na hora de nossa morte. Amém.
1: Ave Maria, cheia de graça, o Senhor é convosco. Bendita sois vós entre as mulheres, e bendito é o fruto do vosso ventre, Jesus.
2: Santa Maria, Mãe de Deus, rogai por nós, pecadores, agora e na hora de nossa morte. Amém.
1: Ave Maria, cheia de graça, o Senhor é convosco. Bendita sois vós entre as mulheres, e bendito é o fruto do vosso ventre, Jesus.
2: Santa Maria, Mãe de Deus, rogai por nós, pecadores, agora e na hora de nossa morte. Amém.
1: Glória ao Pai, ao Filho e ao Espírito Santo,
2: como era no princípio, agora e sempre. Amém.
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0: Já que rezamos o mistério do terço, vamos ouvir agora uma música que fala de Maria.

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2: Olá, meu caro irmão, olá, minha cara irmã, a cada um de vocês, paz e bem. O dicionário define o termo fanatismo como adesão cega a um sistema ou doutrina e dedicação excessiva a algo ou a alguém. Isso significa que o fanatismo pode estar presente em todos os tipos de relações, nos impedindo de ver as coisas como de fato são e colocando-as, ou mesmo pessoas, em espaços que se tornam como buracos negros, que consomem tudo ao seu redor até não sobrar mais nada além daquilo. Para ilustrar o nosso pensamento, vamos ouvir um poema de Florbela Espanca chamado Fanatismo, que diz assim: minha alma de sonhar te anda perdida, meus olhos andam cegos de te ver. Não és sequer a razão do meu viver, pois que tu és já toda a minha vida. Não vejo nada assim enlouquecida, passo no mundo, meu amor, a ler no misterioso livro do teu ser a mesma história tantas vezes lida. Tudo no mundo é frágil, tudo passa. Quando me dizem isso, toda a graça de uma boca divina fala em mim, e olhos posto em ti, digo de rastros, ah, podem voar mundos, morrer astros, que tu és como Deus, princípio e fim. Meus irmãos, essas pequenas e grandes obsessões podem ser vividas durante apenas curtos períodos, mas longas ou breves, podem ser um efeito bastante devastador. Na medida em que se perde o senso de realidade e não enxergando mais através da máscara da ilusão, não se percebe as falhas que existem em todos os tipos de pensamentos e doutrinas, que são construções humanas, e damos a elas o status de verdade absoluta pela qual se deve lutar arduamente. Pessoas cujos defeitos não se pode perceber são tornadas em santos que não intercedem, mas que ainda assim geram devoção. Não adianta argumentar, mostrar que todo ser humano é passível de falha. O alvo do meu fanatismo será sempre o incompreendido, que precisa ser defendido das pessoas de índole ruim ou sem visão. Mas essa solidez de perfeição inquestionável está sempre nos olhos e imaginação. Perfeito é só Deus, e tudo o mais em algum momento nos decepciona. Pois tudo que é humano falha, mesmo sem querer. Quanto mais o fanatismo absorve as nossas vidas e nos motiva a brigar e romper com as pessoas para defender sua pureza, maiores serão os estragos e o esforço para reconstruir os pedaços que vão sendo deixados pelo caminho. O que nos direciona e absorve é unicamente Deus. Ó Senhor da Graça, dai-nos a clareza para enxergar através das ilusões e quebrar todos os pedestais que erigimos diante de nós. E mesmo que o deserto fique mais árido sem os nossos bezerros de ouro, tenhamos certeza de que não caminhamos sozinhos. Abençoe, Senhor, a nós e aos nossos familiares, em nome do Pai, do Filho e do Espírito Santo. Amém.
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1: De volta à Sala da Boa Música para mais uma bela canção. Acompanhe com a gente.

Antes de encerrar, que tal nos consagrarmos a Nossa Senhora? Esse é um gesto bonito que vamos fazer neste final de dia.

0: Produção Milícia da Imaculada.
1: No dia 16 de julho de 1251, São Simão Stock suplicava a Nossa Senhora ajuda para resolver um problema da Ordem Carmelitana. Então a Virgem apareceu-lhe, trazendo o escapulário nas mãos, dizendo: Filho diletíssimo, recebe o escapulário da tua ordem, sinal especial de minha amizade fraterna, privilégio para ti e todos os carmelitas. Aqueles que morrerem com este escapulário não padecerão o fogo do inferno. É sinal de salvação, amparo, proteção nos perigos e aliança de paz para sempre. A Igreja assumiu o escapulário e fez dele uma das devoções mais difundidas entre o povo de

0: com toda a família, como testemunho de que ele é um sinal particular de união com Jesus e Maria, sinal de abandono filial na proteção da Virgem Imaculada e compromisso de vida cristã. Amém.
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2: Virgem Imaculada, minha Mãe Maria, eu renovo hoje e sempre a consagração de todo o meu ser, para que disponhais de mim para o bem de todos. Somente peço que eu possa, minha Rainha e Mãe da Igreja, cooperar fielmente com a vossa missão de construir o reino do vosso Filho Jesus no mundo. Para isso vos ofereço minhas orações, sacrifícios e ações. Ó Maria, concebida sem pecado, rogai por nós que recorremos a vós, e por todos quantos não recorrem a vós, especialmente pelos inimigos da Santa Igreja, e por todos quantos são a vós recomendados. Pela intercessão da Virgem Imaculada, nossa Mãe, abençoe-vos o Deus Todo-Poderoso, Pai, Filho, Espírito Santo. Amém.

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1: Ao final do programa, peçamos as bênçãos de Deus nosso Pai. Não esqueçamos de agradecer também pelo dia que tivemos e por tudo que vivemos hoje. Abrimos a última sala, que é a Sala da Bênção, chamando Frei Policarpo para nos unir a Deus neste momento.
2: Bênção da gota d'água. Uma gota de água estava desanimada por nada fazer. Convidou outras gotas para trabalharem juntas e com o tempo encher uma xícara. Outras se ajuntaram seguindo seu exemplo, formando um lago que abastecia a cidade inteira. Depois formaram um rio e por fim um imenso oceano. As criaturas humanas unidas poderão formar um imenso oceano de amor e salvação, havendo ainda sobras. Esta missão salvífica seja abençoada em nome do Pai, e do Filho, e do Espírito Santo. Amém.

0: Este foi o nosso Espaço Família de hoje. Um programa que procura enriquecer sua noite de boas informações. Eu sou o Frei Leandro Ferreira, desejo a você uma boa noite, paz e bem.
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3: Saudação franciscana a você que nos acompanha pelas ondas do rádio. Eu sou o Frei Augusto Luiz Gabriel e com alegria vamos iniciar mais uma edição do programa Madrugada Franciscana, um espaço de muita fé, espiritualidade, informação, oração. Por isso, acompanhe agora a oração do Cântico das Criaturas.

0: Altíssimo, onipotente, bom Senhor, teus são o louvor, a glória, a honra e toda a bênção. Louvado sejas, meu Senhor, com todas as tuas criaturas, especialmente o Senhor Irmão Sol, que clareia o dia e que com a sua luz nos ilumina. Ele é belo e radiante, com grande esplendor de ti, Altíssimo, é a imagem. Louvado sejas, meu Senhor, pela irmã Lua e pelas estrelas que no céu formaste, claras, preciosas e belas. Louvado sejas, meu Senhor, pelo irmão Vento, pelo ar, pelas nuvens, pelo sereno e por todo o tempo em que dá sustento às tuas criaturas. Louvado sejas, meu Senhor, pela irmã Água, útil e humilde, preciosa e casta. Louvado sejas, meu Senhor, pelo irmão Fogo, com o qual iluminas a noite. Ele é belo e alegre, vigoroso e forte. Louvado sejas, meu Senhor, pela nossa irmã, a Mãe Terra, que nos sustenta e governa, produz frutos diversos, flores e ervas. Louvado sejas, meu Senhor, pelos que perdoam pelo teu amor e suportam as enfermidades e tribulações. Louvado sejas, meu Senhor, pela nossa irmã, a morte corporal, da qual homem algum pode escapar. Louvai todos e bendizei o meu Senhor. Dai-lhe graças e servi-o com grande humildade.
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2: A paróquia São Pedro Apóstolo de Pato Branco, Paraná, paz e bem. Irmãos e irmãs, preside esta Santa Missa o Frei Raimundo. Cantemos.

0: Todos vós que a Deus temeis e vinde escutar, vou contar-vos todo o bem que ele me fez. Em nome do Pai, do Filho e do Espírito Santo.
1: Amém.
0: A graça de nosso Senhor Jesus Cristo, o amor do Pai, a comunhão e os dons do Espírito Santo estejam sempre convosco.
1: Bendito seja Deus que nos reuniu no amor de Cristo.
0: No início dessa celebração, nos coloquemos na presença do Senhor, pedindo seu perdão, a sua misericórdia. Ele nos faz muitos bens e queremos ouvir o que ele faz de bem para nós nesse momento do ato penitencial, pedindo seu perdão, a sua misericórdia, a sua compaixão, que são ouros para a nossa vida. Confessemos os nossos pecados.
2: Confesso a Deus Todo-Poderoso e a vós, irmãos e irmãs, que rogueis por mim a Deus,
0: por pensamentos e palavras,
2: atos e omissões, por minha culpa, minha culpa, minha tão grande culpa, e peço à Virgem Maria, aos anjos e santos, e a vós, irmãos e irmãs, que rogueis por mim a Deus nosso Senhor.
0: Deus, toda bondade, tenha compaixão de nós. Perdoe sempre os nossos pecados e nos conduz um dia à vida eterna.
1: Amém.
0: Glória a Deus nas alturas.
2: Paz na terra aos homens por ele amados. Senhor Deus, Rei dos céus, Deus Pai Todo-Poderoso, nós vos louvamos, nós vos bendizemos, nós vos adoramos, nós vos glorificamos, nós vos damos graças por vossa imensa glória. Senhor Jesus Cristo, Filho unigênito, Senhor Deus, Cordeiro de Deus, Filho de Deus Pai, vós que tirais o pecado do mundo, tende piedade de nós. Vós que tirais o pecado do mundo, acolhei a nossa súplica. Vós que estais à direita do Pai, tende piedade de nós. Só vós sois o Santo, só vós o Senhor, só vós o Altíssimo, Jesus Cristo, com o Espírito Santo, na glória de Deus Pai. Amém.
0: Amém. Oremos. Coloquemos no altar da vida as nossas intenções, as nossas necessidades, as intenções da Igreja, as intenções do Papa Leão, as intenções do nosso Bispo Dom Edgar, as intenções pela paz no mundo, pelos nossos enfermos, aos quais estão sob nossos cuidados.

0: Senhor, nós vos pedimos, venha em vosso auxílio a venerável intercessão da gloriosa Virgem Maria, para que por sua proteção possamos chegar ao monte que é Cristo, no nosso Senhor. Ele que é Deus e convosco vive e reina na unidade do Espírito Santo por todos os séculos dos séculos.
1: Amém.
2: Leitura da profecia de Zacarias. Rejubila, alegra-te, cidade de Sião. Eis que venho para habitar no meio de ti, diz o Senhor. Muitas nações se aproximarão do Senhor naquele dia, e serão o seu povo. Habitarei no meio de ti, e saberás que o Senhor dos exércitos me enviou a ti. O Senhor entrará em posse de Judá, como sua porção na Terra Santa, e escolherá de novo Jerusalém. Emudeça todo mortal diante do Senhor. Ele acaba de levantar-se de sua santa habitação. Palavra do Senhor.
1: Graças a Deus.
3: O Poderoso fez por mim maravilhas, e santo é o seu nome.
1: O Poderoso fez por mim maravilhas, e santo é o seu nome.
3: A minha alma engrandece ao Senhor, e se alegrou o meu espírito em Deus, meu Salvador.
1: O Poderoso fez por mim maravilhas, e santo é o seu nome.
3: Pois ele viu a pequenez de sua serva. Desde agora gerações hão de chamar-me de bendita. O Poderoso fez por mim maravilhas, e santo é o seu nome.
1: O Poderoso fez por mim maravilhas, e santo é o seu nome.
3: Seu amor de geração em geração chega a todos que o respeitam. Demonstrou o poder de seu braço, dispersou os orgulhosos.
1: O Poderoso fez por mim maravilhas, e santo é o seu nome.
3: Derrubou os poderosos de seus tronos, e os humildes exaltou. De bem saciou os famintos, e despiu sem nada os ricos.
1: O Poderoso fez por mim maravilhas, e santo é o seu nome.
3: Acolheu Israel, seu servidor, fiel ao seu amor, como havia prometido aos nossos pais, em favor de Abraão e de seus filhos para sempre.
1: O Poderoso fez por mim maravilhas, e santo é o seu nome.

0: Senhor esteja convosco.
1: Ele está no meio de nós.
0: Proclamação da Boa Nova de Jesus Cristo, narrada por Mateus.
1: Glória a vós, Senhor.
0: Naquele tempo, enquanto Jesus estava falando às multidões, sua mãe e seus irmãos ficaram do lado de fora, procurando falar com ele. Alguém disse a Jesus: olha, tua mãe e teus irmãos estão aí fora e querem falar contigo. Jesus perguntou àquele que tinha falado: quem é minha mãe e quem são meus irmãos? E estendendo a mão para os discípulos, Jesus disse: eis minha mãe e meus irmãos, pois todo aquele que faz a vontade de meu Pai que está nos céus, esse é meu irmão, minha irmã e minha mãe. Palavra da salvação.
1: Glória a vós, Senhor.
0: Nome Nossa Senhora do Carmo, também conhecida como Virgem do Carmelo, do Monte Carmelo. Na sua vida simples e humilde, procurou sempre a presença de Deus para que ela pudesse ter discernimento de como agir no mundo e na história. O Monte Carmelo, para nós, não é um lugar físico, mas é um lugar de fé, onde o profeta Elias defendeu o verdadeiro culto ao Deus vivo. O evangelista Mateus faz uma pergunta a quem o interrompe a sua fala às multidões. Essa pergunta exige uma resposta que traz revelações e definições, conceitos das exigências do seguimento de Cristo. Aquele que se deseja ou que se propõe a seguir o Cristo deve colocar a sua vida, a sua história, nas mesmas bases que Cristo colocou para nos ensinar. Chegam irmãos e irmãs, mãe de Jesus, e falam com uma pessoa que quer dizer falar com ele. Estão preocupados daquilo que andam falando de Jesus. Aquele que segue Jesus, ele vai nos ensinar, tem uma outra pertença, que não os laços sanguíneos, mas os laços que nos unem a sermos filhos do mesmo Pai, aquele Pai que está no céu, porque nós fazemos a vontade de tudo, em tudo o que Ele deseja que nós façamos. Portanto, para seguir Jesus implica dizer, entendermos que estamos em outra pertença e fazer a vontade do Pai que está nos céus. No Salmo responsorial que nós respondemos hoje, Nossa Senhora responde que a minha alma engrandece o Senhor e se alegrou o meu espírito em Deus, meu Salvador. Ele olhou a pequenez de sua serva e fez grandes coisas em seu favor. Aquilo que ele fez em Maria, ele a tornou uma mulher maior de todas, porque ela é mãe de Deus e nossa mãe. E por isso, a ela, toda a nossa honra, louvor, porque além de ser mãe, ela faz a vontade do Pai e acolheu o Espírito Santo na sua vida. Assim devemos ser nós também na nossa vida. Louvado seja nosso Senhor Jesus Cristo.
1: Para sempre seja louvado.

0: Orai, irmãos e irmãs, para que o meu e o vosso sacrifício seja aceito por Deus, Pai, todo bondade.
1: Receba o Senhor por tuas mãos este sacrifício, para a glória do seu nome,
0: para o nosso bem e de toda a sua santa igreja. Acolhei, Senhor, as orações e oferendas dos vossos fiéis, que vos apresentamos na festa da bem-aventurada Virgem Maria, Mãe de Deus. Que ela vos sejam agradáveis e nos tragam auxílio da vossa misericórdia. Por Cristo nosso Senhor.
2: Amém.
0: O Senhor esteja convosco.
2: Ele está no meio de nós.
0: Corações ao alto.
2: O nosso coração está em Deus.
0: Demos graças ao Senhor nosso Deus.
2: É nosso dever e nossa salvação.
0: Na verdade, é digno e justo, é nosso dever e salvação, dar-vos graças sempre e em todo lugar, Senhor Pai Santo, Deus Eterno e Todo Bondade, e na festa de Maria sempre Virgem, louvar-vos, bendizer e proclamar a vossa glória. Por obra do Espírito Santo, ela concebeu o vosso Filho unigênito, e sem perder a glória da sua virgindade, deu ao mundo a luz eterna, Jesus Cristo, Senhor nosso. Por ele vos louvam os anjos, vos adoram as dominações, tremem as potestades, os céus e as forças celestes, com os serafins, unidos vos celebram exultantes. Concedei também a nós, associar-nos a seus louvores, cantando a uma só voz.

0: Na verdade, ó Pai, vós sois santo e fonte de toda santidade. Santificai, pois, estes dons, derramando sobre eles o vosso Espírito, a fim de que se tornem para nós o corpo e o sangue de nosso Senhor Jesus Cristo.
1: Enviai o vosso Espírito Santo.
0: Estando para ser entregue e abraçando livremente a paixão, Jesus tomou o pão, pronunciou a bênção de ação de graças, partiu e o deu a seus discípulos, dizendo: Tomai todos e comei. Isto é o meu corpo, que será entregue por vós.

Do mesmo modo, no fim da ceia, ele tomou o cálice em suas mãos e, dando graças novamente, o entregou a seus discípulos, dizendo: Tomai todos e bebei. Este é o cálice do meu sangue, o sangue da nova e eterna aliança, que será derramado por vós e por todos para a remissão dos pecados. Fazei isto em memória de mim.

0: Mistério da fé e do amor.
1: Todas as vezes que comemos deste pão e bebemos deste cálice, anunciamos, Senhor, a vossa morte, enquanto esperamos a vossa vinda.
0: Celebrando, pois, o memorial da morte e ressurreição do vosso Filho, nós os oferecemos, ó Pai, o pão da vida e o cálice da salvação, e vos agradecemos porque nos tornastes dignos de estar aqui na vossa presença e vos servir.
2: Aceitai, ó Senhor, a nossa oferta.
0: Suplicantes vos pedimos que, participando do corpo e sangue de Cristo, sejamos reunidos pelo Espírito Santo num só corpo.
2: O Espírito nos una num só corpo.
0: Lembrai-vos, ó Pai, da vossa Igreja, que se faz presente pelo mundo inteiro. Que ela cresça na caridade, em comunhão com o Papa Leão, com nosso Bispo Edgar, os bispos do mundo inteiro, os presbíteros, os diáconos e todos os ministros do vosso povo.
2: Lembrai-vos, ó Pai, da vossa Igreja.
0: Lembrai-vos também, na vossa misericórdia, dos nossos irmãos e irmãs que adormeceram na esperança da ressurreição, e de todos os que partiram desta vida. Acolhei-os junto a vós, na luz da vossa face.
2: Concedei-lhes, ó Senhor, a luz eterna.
0: Enfim, nós vos pedimos, tende piedade de todos nós, e dai-nos participar da vida eterna, com a Virgem Maria, Mãe de Deus, São José, seu esposo, os apóstolos, São Francisco, Santa Clara e todos os santos que neste mundo viveram na vossa amizade, a fim de vos louvarmos e glorificarmos por Jesus Cristo, vosso Filho. Por Cristo, com Cristo e em Cristo, a vós, Deus Pai Todo-Poderoso, na unidade do Espírito Santo, toda honra e toda glória, por todos os séculos dos séculos.
2: Amém. Amém.
0: Obedientes à palavra do Salvador e formados por seu divino ensinamento, com fé e esperança, digamos juntos: Pai nosso,
1: que estais nos céus, santificado seja o vosso nome. Venha a nós o vosso reino, seja feita a vossa vontade, assim na terra como no céu. O pão nosso de cada dia nos dai hoje. Perdoai as nossas ofensas, assim como nós perdoamos a quem nos tem ofendido. E não nos deixeis cair em tentação, mas livrai-nos do mal.
0: Livrai-nos de todos os males, ó Pai, e dai-nos hoje a vossa paz. Ajudados pela vossa misericórdia, sejamos sempre livres do pecado e protegidos de todos os perigos, enquanto aguardamos a feliz esperança e a vinda do nosso Salvador, Jesus Cristo.
1: Vosso é o reino, o poder e a glória para sempre.
0: Senhor Jesus Cristo, que dissestes aos vossos apóstolos: eu vos deixo a paz, eu vos dou a minha paz. Não olheis os vossos pecados, mas a fé que anima a vossa Igreja. Dai-lhe, segundo o vosso desejo, a paz e a unidade. Vós que sois Deus, com o Pai e o Espírito Santo.
2: Amém. Amém.
0: A paz do Senhor esteja sempre convosco.
2: O amor de Cristo nos uniu.
1: Cordeiro de Deus, que tirais o pecado do mundo, tende piedade de nós. Cordeiro de Deus, que tirais o pecado do mundo, tende piedade de nós. Cordeiro de Deus, que tirais o pecado do mundo, dai-nos a paz.
0: Felizes somos nós, os convidados a participarmos do banquete com o Senhor. Eis o Cordeiro de Deus, eis aquele que tira o pecado do mundo. Senhor, eu não sou digno
1: de que entreis em minha morada, mas dizei uma palavra e serei salvo.

0: desde agora geração hão de chamar-me de bendita. Poderoso fez em mim maravilhas e santo é o seu nome. Oremos. Senhor, vós nos fizestes participantes dos frutos da redenção eterna. Concedei a nós, nos gloriemos da plenitude da vossa graça e sintamos crescer sempre mais a salvação. Por Cristo nosso Senhor.
1: Amém.
0: Pedindo a proteção de Nossa Senhora, rezemos com fé e esperança. Ave Maria,
1: cheia de graça, o Senhor é convosco. Bendita sois vós entre as mulheres, e bendito é o fruto do vosso ventre, Jesus. Santa Maria, Mãe de Deus, rogai por nós, pecadores, agora e na hora de nossa morte. Amém.
0: Rogai por nós, Santa Mãe de Deus,
1: para que sejamos dignos das promessas de Cristo.
0: Nossa Senhora do Carmo,
1: rogai por nós.
0: O Senhor esteja convosco.
1: Ele está no meio de nós.
0: Pela invocação de todos os santos, especialmente de Nossa Senhora do Carmo, abençoe-vos o Deus todo bondade, Pai, Filho e Espírito Santo. Amém. Amém. Bom dia a todos, fiquemos em paz e que o Senhor sempre nos acompanhe.
1: Graças a Deus.

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1: A liturgia das horas é uma das formas de a Igreja viver a paz de Jesus Cristo no ritmo diário, semanal e anual do tempo. Pela oração das horas, o cristão é lançado no mistério da morte e ressurreição do Senhor, na expressão mais nobre e definitiva de sua atividade humana, a comunhão com Deus. Vamos agora rezar o ofício das leituras e das completas com os frades do noviciado São José de Rodeio, Santa Catarina.

0: minhas palavras.
1: Presta ouvido a meus conselhos.
0: Início do livro do Eclesiastes. Inanidade de todas as coisas. Palavras do Eclesiastes, filho de Davi, rei de Jerusalém. Vaidade das vaidades, diz o Eclesiastes. Vaidade das vaidades. Tudo é vaidade. Que proveito tira o homem de todo o trabalho com o qual se afadiga debaixo do sol? Uma geração passa, outra lhe sucede, enquanto a terra permanece sempre a mesma. O sol se levanta, o sol se deita, apressando-se para voltar ao seu lugar, donde novamente torna a levantar-se, dirigindo-se para o sul e voltando para o norte, ora para cá, ora para lá, vai soprando o vento para retornar novamente o seu curso. Todos os rios correm para o mar, e contudo o mar não transborda. Voltam ao lugar de onde saíram para tornarem a correr. Tudo é penoso, difícil para o homem explicar. A vista não se cansa de ver, nem o ouvido se farta de ouvir. O que foi, será. O que aconteceu, acontecerá. Não há nada de novo debaixo do sol. Uma coisa da qual se diz, eis aqui algo de novo. Também esta já existiu nos séculos que nos precederam. Não há memória do que aconteceu no passado, nem também haverá lembrança do que acontecer entre aqueles que viverão depois. Eu, Eclesiastes, fui rei de Israel em Jerusalém. Coloquei todo o coração em investigar e em explorar com a sabedoria tudo o que se faz debaixo do sol. É uma tarefa ingrata que Deus deu aos filhos dos homens para com ela se ocuparem. Examinei todas as obras que se fazem debaixo do sol. Pois bem, tudo é vaidade e frustração. O que é torto não se pode endireitar. O que faz falta não se pode contar. Pensei em meu coração. Aqui estou eu engrandecido com tanta sabedoria acumulada que ultrapassa a dos meus predecessores em Jerusalém. Minha mente alcançou muita sabedoria e conhecimento. Coloquei todo o empenho em compreender a sabedoria e o conhecimento, a tolice e a loucura, e compreendi que tudo isso é também frustração. Muita sabedoria, muito desgosto. Quanto mais conhecimento, mais sofrimento.

0: capítulos sobre a caridade de São Máximo Confessor Abade, século VIII. A caridade é a boa disposição do Espírito que nada coloca acima do divino conhecimento. Ninguém poderá jamais alcançar uma caridade permanente de Deus se estiver preso pelo Espírito a qualquer coisa terrena. Quem ama a Deus antepõe o conhecimento e a ciência dele a toda sua criatura. Nele pensa incessantemente com íntimo desejo e amor. Se todas as coisas que existem têm Deus por Criador, por ele foram feitas, então Deus, que assim as criou, como não será incomparavelmente de maior valor? Quem abandona Deus, o bem insuperável, e se entrega ao que é pior, dá provas de considerar Deus abaixo da criação. Quem ama, diz o Senhor, guardará meus mandamentos. É este o meu mandamento, que vos ameis uns aos outros. Portanto, quem não ama o próximo, não guarda o mandamento. Quem não guarda o mandamento, também não pode amar o Senhor. Feliz o homem que é capaz de amar igualmente todos os homens. Quem ama a Deus, ama também, sem exceção, o próximo. Sendo assim, não consegue guardar seu dinheiro, mas gasta-o divinamente, dando a quem quer que dele precise. Quem é a imitação de Deus, dá esmolas, não faz diferença nas necessidades corporais entre bons e maus. Porém, a todos igualmente distribui em vista da indigência real. Contudo, em atenção à boa vontade, prefere o virtuoso e diligente ao mal. A caridade não se revela apenas nas esmolas e dinheiro, muito mais em partilhar a doutrina e em prestar serviços corporais. Quem verdadeiramente de coração rejeita as coisas mundanas e sem fingimento se entrega aos serviços de caridade para com o próximo, este bem depressa, liberto dos vícios e paixões, torna-se participante do amor e ciência de Deus. Quem encontrou em si a caridade divina, sem cansaço, sem fadiga, segue o Senhor, seu Deus, conforme o admirável Jeremias, mas com fortaleza de ânimo suporta todo o labor, opróbrio e injúria, sem nada pensar de mal. Não digais, diz o profeta Jeremias, somos o templo do Senhor. Tu também não digas, a fé nula, sem mais, em nosso Senhor Jesus Cristo, pode conceder-me a salvação. Isto não pode ser, se não lhe unires também o amor por ele mediante as obras. Quanto à simples fé, os demônios também creem e tremem. A obra de caridade é prestar de boa vontade benefícios ao próximo, como também a longanimidade e a paciência, e ainda usar as coisas com discernimento.
1: Eu costumo oferecer

0: Oremos. Concedei, ó Deus Todo-Poderoso, que procurando conhecer sempre o que é reto, realizemos vossa vontade em nossas palavras e ações. Por nosso Senhor Jesus Cristo, vosso Filho, na unidade do Espírito Santo.
1: Amém.
0: Senhor, tende piedade de nós.
2: Senhor, tende piedade de nós.
0: Cristo, tende piedade de nós.
2: Cristo, tende piedade de nós.
0: Senhor, tende piedade de nós.
2: Senhor, tende piedade de nós.
0: Deus Todo-Poderoso, tenha compaixão de nós, perdoe os nossos pecados e nos conduza à vida eterna.
2: Amém.

no Deuteronômio. Ouve, Israel, o Senhor nosso Deus é o único Senhor. Amarás o Senhor teu Deus com todo o teu coração, com toda a tua alma e com todas as tuas forças. E trarás gravadas em teu coração todas estas palavras que hoje te ordeno. Tu as repetirás com insistência a teus filhos e delas falarás quando estiveres sentado em tua casa ou andando pelos caminhos que te deitares ou te levantares.

0: Oremos. Ficai conosco, Senhor, nesta noite, e vossa mão nos levante amanhã cedo, para que celebremos com alegria a ressurreição de vosso Cristo, que vive e reina para sempre.
1: Amém.
0: O Senhor Todo-Poderoso nos conceda uma noite tranquila e, no fim da vida, uma morte santa.
1: Amém.

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0: Santo Antônio de Santa Ana Galvão, popularmente conhecido como Frei Galvão, é o primeiro santo brasileiro e foi o fiel seguidor dos passos de São Francisco. A cada dia, mais pessoas conhecem a bonita história deste homem de fé e pedem as mais diversas graças por meio de sua intercessão junto a Deus. Vamos agora ao Santuário de Santo Antônio Galvão, em Guaratinguetá, São Paulo, para rezarmos juntos a novena em honra a Santo Antônio Galvão e, em seguida, a oração do Santo Terço.
1: Santuário Arquidiocesano de Santo Antônio de Santana Galvão. A nossa saudação também aos ouvintes da Rádio Frei Galvão e a todos que nos acompanham pelas redes sociais deste santuário, dedicado ao primeiro santo brasileiro. Sejam bem-vindos, paz e bem.
2: Paz e bem.
1: Irmãos e irmãs, vamos celebrar juntos a novena em louvor a Santo Antônio de Santana Galvão. Hoje, meditaremos sobre a devoção das pílulas de Frei Galvão. Uma gestante em risco de vida, no parto, e um jovem com pedra nos rins, recorreram a Frei Galvão, que escreveu, num pedaço de papel, a seguinte oração. Permaneceste virgem, intacta, após o parto. Mãe de Deus, intercede por nós. E os doentes, ao tomarem com fé essas pílulas de papel, com a oração mariana, ficaram curados. Iniciemos cantando.

0: Santa Cruz. Livrai-nos, Deus, nosso Senhor, dos nossos inimigos. Em nome do Pai, e do Filho, e do Espírito Santo.
1: Amém. Amém.
0: A nossa oração à Santíssima Trindade. Trindade Santíssima, Pai e Filho e Espírito Santo, presente e atuante na Igreja e na profundidade do meu ser, eu vos adoro, amo e agradeço, e pelas mãos de Santo Antônio de Santana Galvão, devoto de Maria, minha Mãe Santíssima, ofereço-me, entrego-me e consagro-me inteiramente a vós, nesta vida e na eternidade. Pai Celeste, a vós me ofereço, entrego-me e consagro-me como filho. Espírito Santo, a vós me ofereço, entrego-me e consagro-me como templo vivo para ser santificado. Maria, Mãe da Igreja e minha Mãe, vós que estáis em íntima união com a Santíssima Trindade, ensinai-me a viver em comunhão com as três pessoas divinas, a fim de que minha vida inteira seja um hino de glória ao Pai, ao Filho e ao Espírito Santo.
1: Amém.

0: ouçamos atentamente e com alegria as palavras do Evangelho de Nosso Senhor Jesus Cristo, segundo São Lucas. Naquele tempo, saiu um decreto do imperador Augusto, mandando fazer o recenseamento de toda a terra. O primeiro recenseamento feito quando Quirino era governador da Síria. Todos iam registrar-se, cada um na sua cidade de origem. Também José, que era da família e descendência de Davi, subiu da cidade de Nazaré, na Galileia, à cidade de Davi, chamada Belém, na Judeia, para registrar-se com Maria, sua esposa, que estava grávida. Quando estavam ali, chegou o tempo do parto. Ela deu à luz o seu filho primogênito, envolvendo-o em faixas, e deitou-o numa manjedoura, porque não havia lugar para eles na hospedaria. Palavra da salvação.
1: Glória a vós, Senhor.
0: Podemos sentar um pouquinho para a nossa meditação.
2: A Virgem Maria, com seu sim, a vontade de Deus, foi escolhida e eleita pelo Espírito Santo para ser a mãe do Salvador. Que possamos, a exemplo de Maria Santíssima, dizer também o nosso sim a Deus nas pequenas coisas do cotidiano, a fim de gerarmos Jesus para as pessoas que necessitam do amor de Deus.
0: Nesse instante da nossa novena, nós queremos elevar ao Pai de misericórdia os nossos pedidos. Portanto, depois de cada prece, vamos assim responder: por intercessão de São Frei Galvão, atendei-nos, Senhor. Por intercessão de São Frei Galvão, atendei-nos, Senhor.
2: Por todos os doentes, para que encontrem no caminho da enfermidade a graça da cura interior, da conversão e da santificação, rezemos ao Senhor.
0: Por intercessão de São Frei Galvão, atendei-nos, Senhor.
2: Por todos os desempregados, para que não desanimem na fé e consigam a graça de um trabalho digno, rezemos ao Senhor.
0: Por intercessão de São Frei Galvão, atendei-nos, Senhor.
2: Por todas as famílias, para que alcancem a graça da harmonia, da reconciliação e da paz, rezemos ao Senhor.
0: Por intercessão de São Frei Galvão, atendei-nos, Senhor. Acolhei, ó Pai de bondade, esses nossos pedidos que confiantes vos dirigimos. Por Cristo, Senhor nosso.
2: Amém. Amém. Conselho inspirado na vida de Frei Galvão. Após o parto, a Virgem Imaculada permaneceu intacta. Da mesma forma, nós cristãos, após cada momento de dor e sofrimento, permanecemos intactos na fé e em Cristo Jesus.
0: Queremos pedir, através da força do Santo Espírito, o dom da saúde, conservar este dom para nos fortalecer na missão. Divino Espírito Santo, Criador e Renovador de todas as coisas, vida da minha vida, com Santo Antônio de Santana Galvão, devoto de Maria Santíssima, eu vos adoro, agradeço e amo. Vós que dais vida a todo o universo, conservai em mim o dom da saúde. Livrai-me de todas as doenças e de todo o mal. Ajudado pela vossa graça, quero sempre fazer bom uso da saúde, empregando minhas forças para a glória de Deus, para o meu próprio bem e para o bem do meu próximo. Peço-vos ainda que ilumineis com vossos dons de sabedoria e de ciência os médicos e todos os que se ocupam dos doentes, para que conheçam a verdadeira causa dos males que destroem ou ameaçam a dignidade da vida humana, e possam também eles descobrir e aplicar os remédios mais eficazes para curar e proteger a vida das pessoas. Santo Antônio de Santana Galvão, devoto da Virgem Santíssima, sede mediador nesta minha humilde oração e intercedei por mim.
2: Amém.
0: Queremos fazer a bênção das pílulas deste sacramental de nossa fé. O nosso auxílio está no nome do Senhor,
3: que fez o céu e a terra.
0: Ó Pai de misericórdia, Deus de toda consolação, que nos consolais por vosso Filho Jesus Cristo, na força do Santo Espírito, e acompanhais com vossa bênção particular os que sofrem tribulações e enfermidades do corpo e da alma, nós vos suplicamos que, pela intercessão de Santo Antônio e de Santana Galvão, devoto de Maria Imaculada, abençoeis estas pílulas, objetos sacramentais de fé e devoção do vosso povo santo. Fazei, Senhor, que todos os que na fé e pela fé delas fizerem uso possam receber a graça da cura, conforme a vossa santíssima vontade. Em nome do Pai e do Filho e do Espírito Santo.
2: Amém.
0: Irmãos e irmãs, convido vocês a ficarem de pé nesse instante e vamos voltar os nossos olhos para a imagem de São Frei Galvão. Bem sabemos que não é o santo que faz milagre, mas na vida de São Frei Galvão é Deus que se faz próximo, é Deus que se faz solidário àqueles que estão na aflição, nos momentos de dificuldades. Por isso, através da sua poderosa intercessão, nós queremos suplicar da parte de Deus a graça e o auxílio necessário para as nossas vidas. Deus de amor, fonte de todas as graças, por intercessão de Santo Antônio e de Santana Galvão, fazei-nos tomar com fé e devoção essas pílulas, rezando: Santíssima Trindade, Pai, Filho e Espírito Santo, eu vos adoro, louvo e vos dou graças pelos benefícios que me fizestes e por tudo que fez e sofreu Santo Antônio de Santana Galvão. Peço-vos que aumenteis em mim a fé, a esperança e a caridade, e vos digneis conceder-me a graça que ardentemente almejo. Faça o seu pedido, a sua intenção, a sua prece. Prometo-vos conhecer sempre mais o Evangelho que Santo Antônio de Santana Galvão viveu, cultivar a vida eucarística e a devoção imaculada à Virgem Maria. Santo Antônio de Santana Galvão, rogai por nós. Na minha aflição, dai-me consolação, meu Santo Frei Galvão. Na minha aflição, dai-me consolação, meu Santo Frei Galvão. Pai nosso, que estais nos céus, santificado seja o vosso nome. Venha a nós o vosso reino. Seja feita a vossa vontade, assim na terra como no céu. O pão nosso de cada dia nos dai hoje. Perdoai-nos as nossas ofensas, assim como nós perdoamos a quem nos tem ofendido. E não nos deixeis cair em tentação, mas livrai-nos do mal. Ave Maria, cheia de graça, o Senhor é convosco. Bendita sois vós entre as mulheres, e bendito é o fruto do vosso ventre, Jesus. Santa Maria, Mãe de Deus, rogai por nós, os pecadores, agora e na hora de nossa morte. Amém. Glória ao Pai, ao Filho e ao Espírito Santo, como era no princípio, agora e sempre. Amém. Amém. O Senhor esteja conosco.
3: Ele está no meio de nós.
0: O Senhor nos abençoe e nos guarde. Amém. O Senhor mostre a sua face e se compadeça de nós. Amém. Amém. O Senhor volva para nós o seu olhar e nos dê a paz.
3: Amém.
0: Abençoe-nos o Deus todo amoroso, Ele que é Pai, Filho e Espírito Santo.
3: Amém.
0: Louvado seja nosso Senhor Jesus Cristo.
3: Para sempre seja louvado.
0: E sua mãe, Maria Santíssima. Paz e bem.
3: Paz.

0: Bem-vindos ao nosso santuário de Frei Galvão. Neste momento nós queremos nos unir a você, nas suas intenções, pedir a bênção de Deus pela intercessão da bem-aventurada Virgem Maria. Então você que nos acompanha e vocês que se encontram aqui também, reze conosco, apresente suas intenções. Recorramos à Mãe de Deus e nossa, e ela em sua bondade atenderá aos nossos pedidos. No instante de silêncio, vamos nos colocar o coração e a mente voltados ao nosso Deus. Pelo sinal da Santa Cruz, livrai-nos Deus nosso Senhor de nossos inimigos, em nome do Pai, do Filho e do Espírito Santo. Amém. Rezemos a profissão de nossa fé. Creio em Deus Pai, Todo-Poderoso, Criador do céu e da terra, em Jesus Cristo, seu único Filho, nosso Senhor, que foi concebido pelo poder do Espírito Santo, nasceu da Virgem Maria, padeceu sob Pôncio Pilatos, foi crucificado, morto e sepultado, desceu à mansão dos mortos, ressuscitou ao terceiro dia, subiu aos céus, está sentado à direita de Deus Pai Todo-Poderoso, donde há de vir julgar os vivos e os mortos. Creio no Espírito Santo, na Santa Igreja Católica, na comunhão dos santos, na remissão dos pecados, na ressurreição da carne, na vida eterna. Amém. Pai nosso que estais nos céus, santificado seja o vosso nome. Venha a nós o vosso reino, seja feita a vossa vontade, assim na terra como no céu.
1: O pão nosso de cada dia nos dai hoje. Perdoai-nos as nossas ofensas, assim como nós perdoamos a quem nos tem ofendido. E não nos deixeis cair em tentação, mas livrai-nos do mal.
0: O anjo do Senhor anunciou a Maria, e ela concebeu do Espírito Santo. Ave Maria, cheia de graça, o Senhor é convosco, bendita sois vós entre as mulheres, e bendito é o fruto do vosso ventre, Jesus.
1: Santa Maria, Mãe de Deus, rogai por nós, pecadores, agora e na hora de nossa morte. Amém.
0: Eis aqui a serva do Senhor, faça-se em mim segundo a vossa palavra. Ave Maria, cheia de graça, o Senhor é convosco, bendita sois vós entre as mulheres, e bendito é o fruto do vosso ventre, Jesus.
1: Santa Maria, Mãe de Deus, rogai por nós, pecadores, agora e na hora de nossa morte. Amém.
0: E o Verbo de Deus se fez carne
1: e habitou entre nós.
0: Ave Maria, cheia de graça, o Senhor é convosco. Bendita sois vós entre as mulheres, e bendito é o fruto do vosso ventre, Jesus.
1: Santa Maria, Mãe de Deus, rogai por nós, pecadores, agora e na hora de nossa morte. Amém.
0: Glória ao Pai, ao Filho e ao Espírito Santo,
1: como era no princípio, agora e sempre. Amém.
0: Ó meu Jesus, perdoai-nos, livrai-nos do fogo do inferno, levai as almas todas para o céu e socorrei principalmente as que mais precisarem. Ó Maria concebida sem pecado, rogai por nós que recorremos a vós.

0: com toda a igreja, nós recordamos no dia de hoje os mistérios dolorosos, os mistérios que o nosso Senhor passou, sofreu na pele e nos trouxe o fruto da salvação. O primeiro mistério doloroso, contemplamos a agonia de Jesus no horto. Retirou-se Jesus com eles para um lugar chamado Getsêmani e disse-lhe: assentai-vos aqui enquanto vou orar. E tomando consigo Pedro e os dois filhos de Zebedeu, começou a entristecer-se e a angustiar-se. Disse-lhe então: minha alma está triste até a morte, ficai aqui e vigiai comigo. Adiantou-se um pouco e, prostrando-se com a face por terra, assim rezou: meu Pai, se é possível, afasta de mim este cálice. Todavia, não se faça o que eu quero, mas sim o que tu queres. Peçamos neste mistério que a vontade de Deus se cumpra em nossas vidas. Pai nosso que estais nos céus, santificado seja o vosso nome. Venha a nós o vosso reino, seja feita a vossa vontade, assim na terra como no céu.
1: O pão nosso de cada dia nos dai hoje, perdoai as nossas ofensas, assim como nós perdoamos a quem nos tem ofendido. E não nos deixeis cair em tentação, mas livrai-nos do mal. Amém.
0: Ave Maria, cheia de graça, o Senhor é convosco. Bendita sois vós entre as mulheres, e bendito é o fruto do vosso ventre, Jesus.
1: Santa Maria, Mãe de Deus, rogai por nós, pecadores, agora e na hora de nossa morte. Amém.
0: Ave Maria, cheia de graça, o Senhor é convosco. Bendita sois vós entre as mulheres, e bendito é o fruto do vosso ventre, Jesus.
1: Santa Maria, Mãe de Deus, rogai por nós, pecadores, agora e na hora de nossa morte. Amém.
0: Ave Maria, cheia de graça, o Senhor é convosco. Bendita sois vós entre as mulheres, e bendito é o fruto do vosso ventre, Jesus.
1: Santa Maria, Mãe de Deus, rogai por nós, pecadores, agora e na hora de nossa morte. Amém.
0: Ave Maria, cheia de graça, o Senhor é convosco. Bendita sois vós entre as mulheres, e bendito é o fruto do vosso ventre, Jesus.
1: Santa Maria, Mãe de Deus, rogai por nós, pecadores, agora e na hora de nossa morte. Amém.
0: Ave Maria, cheia de graça, o Senhor é convosco. Bendita sois vós entre as mulheres, e bendito é o fruto do vosso ventre, Jesus.
1: Santa Maria, Mãe de Deus, rogai por nós, pecadores, agora e na hora de nossa morte. Amém.
0: Ave Maria, cheia de graça, o Senhor é convosco. Bendita sois vós entre as mulheres, e bendito é o fruto do vosso ventre, Jesus.
1: Santa Maria, Mãe de Deus, rogai por nós, pecadores, agora e na hora de nossa morte. Amém.
0: Ave Maria, cheia de graça, o Senhor é convosco. Bendita sois vós entre as mulheres, e bendito é o fruto do vosso ventre, Jesus.
1: Santa Maria, Mãe de Deus, rogai por nós, pecadores, agora e na hora de nossa morte. Amém.
0: Ave Maria, cheia de graça, o Senhor é convosco. Bendita sois vós entre as mulheres, e bendito é o fruto do vosso ventre, Jesus.
1: Santa Maria, Mãe de Deus, rogai por nós, pecadores, agora e na hora de nossa morte. Amém.
0: Ave Maria, cheia de graça, o Senhor é convosco. Bendita sois vós entre as mulheres, e bendito é o fruto do vosso ventre, Jesus.
1: Santa Maria, Mãe de Deus, rogai por nós, pecadores, agora e na hora de nossa morte. Amém.
0: Ave Maria, cheia de graça, o Senhor é convosco. Bendita sois vós entre as mulheres, e bendito é o fruto do vosso ventre, Jesus.
1: Santa Maria, Mãe de Deus, rogai por nós, pecadores, agora e na hora de nossa morte. Amém.
0: Glória ao Pai, ao Filho e ao Espírito Santo, como era no princípio, agora e sempre.
1: Amém.
0: Ó meu Jesus, perdoai-nos, livrai-nos do fogo do inferno, levai as almas todas para o céu e socorrei principalmente as que mais precisarem. Ó Maria concebida sem pecado,
1: rogai por nós que recorremos a vós.
0: Nossa Senhora de Aparecida,
1: rogai por nós.

0: Nós queremos saudar todos vocês que neste momento rezam conosco este texto aqui do Santuário de Frei Galvão. Rezamos as suas intenções. No segundo mistério, nós contemplamos a flagelação de Jesus. Então, lhe soltou Barrabás, mas a Jesus mandou açoitar. Entregou para eles ser crucificado. Pai nosso que estais nos céus, santificado seja o vosso nome. Venha a nós o vosso reino, seja feita a vossa vontade, assim na terra como no céu.
1: O pão nosso de cada dia nos dai hoje,
0: perdoai as nossas ofensas, assim como nós perdoamos a quem nos tem ofendido. E não nos deixeis cair em tentação, mas livrai-nos do mal. Amém. Ave Maria, cheia de graça, o Senhor é convosco. Bendita sois vós entre as mulheres, e bendito é o fruto do vosso ventre, Jesus.
1: Santa Maria, Mãe de Deus, rogai por nós, pecadores, agora e na hora de nossa morte. Amém.
0: Ave Maria, cheia de graça, o Senhor é convosco. Bendita sois vós entre as mulheres, e bendito é o fruto do vosso ventre, Jesus.
1: Santa Maria, Mãe de Deus, rogai por nós, pecadores, agora e na hora de nossa morte. Amém.
0: Ave Maria, cheia de graça, o Senhor é convosco. Bendita sois vós entre as mulheres, e bendito é o fruto do vosso ventre, Jesus.
1: Santa Maria, Mãe de Deus, rogai por nós, pecadores, agora e na hora de nossa morte. Amém.
0: Ave Maria, cheia de graça, o Senhor é convosco. Bendita sois vós entre as mulheres, e bendito é o fruto do vosso ventre, Jesus.
1: Santa Maria, Mãe de Deus, rogai por nós, pecadores, agora e na hora de nossa morte. Amém.
0: Ave Maria, cheia de graça, o Senhor é convosco. Bendita sois vós entre as mulheres, e bendito é o fruto do vosso ventre, Jesus.
1: Santa Maria, Mãe de Deus, rogai por nós, pecadores, agora e na hora de nossa morte. Amém.
0: Ave Maria, cheia de graça, o Senhor é convosco. Bendita sois vós entre as mulheres, e bendito é o fruto do vosso ventre, Jesus.
1: Santa Maria, Mãe de Deus, rogai por nós, pecadores, agora e na hora de nossa morte. Amém.
0: Ave Maria, cheia de graça, o Senhor é convosco. Bendita sois vós entre as mulheres, e bendito é o fruto do vosso ventre, Jesus.
1: Santa Maria, Mãe de Deus, rogai por nós, pecadores, agora e na hora de nossa morte. Amém.
0: Ave Maria, cheia de graça, o Senhor é convosco. Bendita sois vós entre as mulheres, e bendito é o fruto do vosso ventre, Jesus.
1: Santa Maria, Mãe de Deus, rogai por nós, pecadores, agora e na hora de nossa morte. Amém.
0: Ave Maria, cheia de graça, o Senhor é convosco. Bendita sois vós entre as mulheres, e bendito é o fruto do vosso ventre, Jesus.
1: Santa Maria, Mãe de Deus, rogai por nós, pecadores, agora e na hora de nossa morte. Amém.
0: Ave Maria, cheia de graça, o Senhor é convosco. Bendita sois vós entre as mulheres, e bendito é o fruto do vosso ventre, Jesus.
1: Santa Maria, Mãe de Deus, rogai por nós, pecadores, agora e na hora de nossa morte. Amém.
0: Glória ao Pai, ao Filho e ao Espírito Santo,
1: como era no princípio, agora e sempre. Amém.
0: Ó meu Jesus, perdoai-nos, livrai-nos do fogo do inferno, levai as almas todas para o céu, e socorrei principalmente as que mais precisarem. Ó Maria, concebida sem pecado,
1: rogai por nós que recorremos a vós.
0: Nossa Senhora de Fátima,
1: rogai por nós.

0: No terceiro mistério, contemplamos a coroação de espinhos. Os soldados do governador conduziram Jesus ao pretório, rodearam-no com todo o pelotão, arrancaram-lhe as vestes e colocaram-lhe um manto. Depois, trançaram uma coroa de espinhos e colocaram em sua cabeça. Puseram em sua mão uma vara. Dobrando os joelhos diante dele, diziam com escárnio: Salve, Rei dos Judeus. Por todas as pessoas vítimas da perseguição, por todas as pessoas que têm a sua dignidade colocada em xeque, que Deus abençoe e proteja essas pessoas. Pai nosso que estais nos céus, santificado seja o vosso nome. Venha a nós o vosso reino, seja feito a vossa vontade, assim na terra como no céu.
1: O pão nosso de cada dia nos dai hoje. Perdoai as nossas ofensas, assim como nós perdoamos a quem nos tem ofendido. E não nos deixeis cair em tentação, mas livrai-nos do mal. Amém.
0: Ave Maria, cheia de graça, o Senhor é convosco. Bendita sois vós entre as mulheres, e bendito é o fruto do vosso ventre, Jesus.
1: Santa Maria, Mãe de Deus, rogai por nós, pecadores, agora e na hora de nossa morte. Amém.
0: Ave Maria, cheia de graça, o Senhor é convosco. Bendita sois vós entre as mulheres, e bendito é o fruto do vosso ventre, Jesus.
1: Santa Maria, Mãe de Deus, rogai por nós, pecadores, agora e na hora de nossa morte. Amém.
0: Ave Maria, cheia de graça, o Senhor é convosco. Bendita sois vós entre as mulheres, e bendito é o fruto do vosso ventre, Jesus.
1: Santa Maria, Mãe de Deus, rogai por nós, pecadores, agora e na hora de nossa morte. Amém.
0: Ave Maria, cheia de graça, o Senhor é convosco. Bendita sois vós entre as mulheres, e bendito é o fruto do vosso ventre, Jesus.
1: Santa Maria, Mãe de Deus, rogai por nós, pecadores, agora e na hora de nossa morte. Amém.
0: Ave Maria, cheia de graça, o Senhor é convosco. Bendita sois vós entre as mulheres, e bendito é o fruto do vosso ventre, Jesus.
1: Santa Maria, Mãe de Deus, rogai por nós, pecadores, agora e na hora de nossa morte. Amém.
0: Ave Maria, cheia de graça, o Senhor é convosco. Bendita sois vós entre as mulheres, e bendito é o fruto do vosso ventre, Jesus.
1: Santa Maria, Mãe de Deus, rogai por nós, pecadores, agora e na hora de nossa morte. Amém.
0: Ave Maria, cheia de graça, o Senhor é convosco. Bendita sois vós entre as mulheres, e bendito é o fruto do vosso ventre, Jesus.
1: Santa Maria, Mãe de Deus, rogai por nós, pecadores, agora e na hora de nossa morte. Amém.
0: Ave Maria, cheia de graça, o Senhor é convosco. Bendita sois vós entre as mulheres, e bendito é o fruto do vosso ventre, Jesus.
1: Santa Maria, Mãe de Deus, rogai por nós, pecadores, agora e na hora de nossa morte. Amém.
0: Ave Maria, cheia de graça, o Senhor é convosco. Bendita sois vós entre as mulheres, e bendito é o fruto do vosso ventre, Jesus.
1: Santa Maria, Mãe de Deus, rogai por nós, pecadores, agora e na hora de nossa morte. Amém.
0: Ave Maria, cheia de graça, o Senhor é convosco. Bendita sois vós entre as mulheres, e bendito é o fruto do vosso ventre, Jesus.
1: Santa Maria, Mãe de Deus, rogai por nós, pecadores, agora e na hora de nossa morte. Amém.
0: Glória ao Pai, ao Filho e ao Espírito Santo,
1: como era no princípio, agora e sempre. Amém.
0: Ó meu Jesus, perdoai-nos, livrai-nos do fogo do inferno, levai as almas todas para o céu, e socorrei principalmente as que mais precisarem. Ó Maria concebida sem pecado,
1: rogai por nós que recorremos a vós.
0: Nossa Senhora de Guadalupe, rogai por nós.

0: quarto mistério, Jesus carregando a cruz no caminho do Calvário. Passava por ali certo homem de Cirene chamado Simão, que vinha do campo, pai de Alexandre Rufo. Obrigaram-no que levasse a cruz. Conduziram Jesus ao lugar chamado Gólgota, que quer dizer lugar da caveira. Futuros aqueles que sofrem com o peso da cruz, futuro sofrimento que causamos na vida das pessoas e não tomamos consciência. Pai nosso que estais nos céus, santificado seja o vosso nome. Venha a nós o vosso reino, seja feita a vossa vontade, assim na terra como no céu.
1: O pão nosso de cada dia nos dai hoje, perdoai as nossas ofensas, assim como nós perdoamos a quem nos tem ofendido. E não nos deixeis cair em tentação, mas livrai-nos do mal.
0: Ave Maria, cheia de graça, o Senhor é convosco, bendita sois vós entre as mulheres, e bendito é o fruto do vosso ventre, Jesus.
1: Santa Maria, Mãe de Deus, rogai por nós, pecadores, agora e na hora de nossa morte. Amém.
0: Ave Maria, cheia de graça, o Senhor é convosco, bendita sois vós entre as mulheres, e bendito é o fruto do vosso ventre, Jesus.
1: Santa Maria, Mãe de Deus, rogai por nós, pecadores, agora e na hora de nossa morte. Amém.
0: Ave Maria, cheia de graça, o Senhor é convosco. Bendita sois vós entre as mulheres, e bendito é o fruto do vosso ventre, Jesus.
1: Santa Maria, Mãe de Deus, rogai por nós, pecadores, agora e na hora de nossa morte. Amém.
0: Ave Maria, cheia de graça, o Senhor é convosco. Bendita sois vós entre as mulheres, e bendito é o fruto do vosso ventre, Jesus.
1: Santa Maria, Mãe de Deus, rogai por nós, pecadores, agora e na hora de nossa morte. Amém.
0: Ave Maria, cheia de graça, o Senhor é convosco. Bendita sois vós entre as mulheres, e bendito é o fruto do vosso ventre, Jesus.
1: Santa Maria, Mãe de Deus, rogai por nós, pecadores, agora e na hora de nossa morte. Amém.
0: Ave Maria, cheia de graça, o Senhor é convosco. Bendita sois vós entre as mulheres, e bendito é o fruto do vosso ventre, Jesus.
1: Santa Maria, Mãe de Deus, rogai por nós, pecadores, agora e na hora de nossa morte. Amém.
0: Ave Maria, cheia de graça, o Senhor é convosco. Bendita sois vós entre as mulheres, e bendito é o fruto do vosso ventre, Jesus.
1: Santa Maria, Mãe de Deus, rogai por nós, pecadores, agora e na hora de nossa morte. Amém.
0: Ave Maria, cheia de graça, o Senhor é convosco. Bendita sois vós entre as mulheres, e bendito é o fruto do vosso ventre, Jesus.
1: Santa Maria, Mãe de Deus, rogai por nós, pecadores, agora e na hora de nossa morte. Amém.
0: Ave Maria, cheia de graça, o Senhor é convosco. Bendita sois vós entre as mulheres, e bendito é o fruto do vosso ventre, Jesus.
1: Santa Maria, Mãe de Deus, rogai por nós, pecadores, agora e na hora de nossa morte. Amém.
0: Ave Maria, cheia de graça, o Senhor é convosco. Bendita sois vós entre as mulheres, e bendito é o fruto do vosso ventre, Jesus.
1: Santa Maria, Mãe de Deus, rogai por nós, pecadores, agora e na hora de nossa morte. Amém.
0: Glória ao Pai, ao Filho e ao Espírito Santo,
1: como era no princípio, agora e sempre. Amém.
0: Ó meu Jesus, perdoai-nos, livrai-nos do fogo do inferno, levai as almas todas para o céu, e socorrei principalmente as que mais precisarem. Ó Maria concebida sem pecado,
1: rogai por nós que recorremos a vós.
0: Nossa Senhora das Alegrias, rogai por nós.

0: Neste quinto mistério, queremos pedir o auxílio de Deus, a intercessão de Maria para o nosso mundo, que sofre com a perseguição, com as guerras, as pessoas que sofrem, os inocentes que morrem, principalmente as crianças, diante de corações que podem mudar o quadro da violência, mas insistem nas guerras. Por todos os que participam deste santo terço, por todos os benfeitores, voluntários, colaboradores deste santuário dedicado a Santo Antônio de Santana Galvão. E mais uma vez, pelas intenções de cada um de vocês que aqui rezam conosco. Quinto mistério doloroso: crucifixão e morte de Jesus. Chegados que foram ao lugar chamado Calvário, ali o crucificaram, como também os ladrões, um à direita e o outro à esquerda. E Jesus dizia: Pai, perdoa-lhes, porque não sabem o que fazem. Era quase a hora sexta, e em toda a terra houve trevas à hora nona. Escureceu-se o sol e o véu do templo rasgou-se pelo meio. Jesus então deu um grande brado e disse: Pai, nas tuas mãos entrego o meu espírito. E dizendo isso, expirou. Por todos os falecidos. Pai nosso que estais nos céus, santificado seja o vosso nome. Venha a nós o vosso reino. Seja feita a vossa vontade, assim na terra como no céu.
1: O pão nosso de cada dia nos dai hoje. Perdoai as nossas ofensas, assim como nós perdoamos a quem nos tem ofendido. E não nos deixeis cair em tentação, mas livrai-nos do mal. Amém.
0: Ave Maria, cheia de graça, o Senhor é convosco. Bendita sois vós entre as mulheres, e bendito é o fruto do vosso ventre, Jesus.
1: Santa Maria, Mãe de Deus, rogai por nós, pecadores, agora e na hora de nossa morte. Amém.
0: Ave Maria, cheia de graça, o Senhor é convosco. Bendita sois vós entre as mulheres, e bendito é o fruto do vosso ventre, Jesus.
1: Santa Maria, Mãe de Deus, rogai por nós, pecadores, agora e na hora de nossa morte. Amém.
0: Ave Maria, cheia de graça, o Senhor é convosco. Bendita sois vós entre as mulheres, e bendito é o fruto do vosso ventre, Jesus.
1: Santa Maria, Mãe de Deus, rogai por nós, pecadores, agora e na hora de nossa morte. Amém.
0: Ave Maria, cheia de graça, o Senhor é convosco. Bendita sois vós entre as mulheres, e bendito é o fruto do vosso ventre, Jesus.
1: Santa Maria, Mãe de Deus, rogai por nós, pecadores, agora e na hora.

0: O Senhor é convosco, bendita sois vós entre as mulheres, e bendito é o fruto do vosso ventre, Jesus.
1: Santa Maria, Mãe de Deus, rogai por nós, pecadores, agora e na hora de nossa morte. Amém.
0: Ave Maria, cheia de graça, o Senhor é convosco, bendita sois vós entre as mulheres, e bendito é o fruto do vosso ventre, Jesus.
1: Santa Maria, Mãe de Deus, rogai por nós, pecadores, agora e na hora de nossa morte. Amém.
0: Ave Maria, cheia de graça, o Senhor é convosco, bendita sois vós entre as mulheres, e bendito é o fruto do vosso ventre, Jesus.
1: Santa Maria, Mãe de Deus, rogai por nós, pecadores, agora e na hora de nossa morte. Amém.
0: Ave Maria, cheia de graça, o Senhor é convosco, bendita sois vós entre as mulheres, e bendito é o fruto do vosso ventre, Jesus.
1: Santa Maria, Mãe de Deus, rogai por nós, pecadores, agora e na hora de nossa morte. Amém.
0: Glória ao Pai, ao Filho e ao Espírito Santo,
1: como era no princípio, agora e sempre. Amém.
0: Ó meu Jesus,
1: perdoai-nos, livrai-nos do fogo do inferno, levai as almas todas para o céu
0: e socorrei principalmente as que mais precisarem. Ó Maria concebida sem pecado,
1: rogai por nós que recorremos a vós.
0: Nossa Senhora dos Anjos, rogai por nós.

0: voltados à imagem que nos quer recordar a mãe de Aparecida, concluamos o nosso texto. Infinitas graças vos damos, soberana rainha, pelos benefícios que todos os dias recebemos de vossas mãos liberais. Dignai-vos agora e para sempre tomar-nos debaixo de vosso poderoso amparo, e para mais vos agradecer, vos saudamos com a salve rainha. Salve rainha, mãe de misericórdia, vida, doçura e esperança nossa salve. A vós bradamos, egredados filhos de Eva, a vós suspiramos, gemendo e chorando neste vale de lágrimas. Eia, pois, advogada nossa, esses vossos olhos misericordiosos a nós volvei, e depois deste desterro, mostrai-nos Jesus. Bendito o fruto do vosso ventre, ó clemente, ó piedosa, ó doce sempre Virgem Maria, rogai por nós, Santa Mãe de Deus,
1: para que sejamos dignos das promessas de Cristo.
0: Peçamos a bênção de Deus. Você que nos acompanha neste momento, se você tiver algum objeto que você quer abençoar, objetos de piedade, se você tem água, garrafa de água em suas mãos, apresente e peçamos com muita fé a força da santificação aos objetos e a esta água. O nosso auxílio está no nome do Senhor,
1: que fez o céu e a terra.
0: O Senhor esteja convosco.
1: Ele está no meio de nós.
0: Deus de infinita bondade, nós vos suplicamos a sua bênção a nós, a esses objetos e a esta água. Em nome do Pai, do Filho e do Espírito Santo. Amém. Louvado seja o nosso Senhor Jesus Cristo.
1: Para sempre seja louvado.
0: Paz e bem.
1: Paz e bem.
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7: Olá, Brasil e demais países de língua portuguesa. Sejam bem-vindos a mais uma edição do programa brasileiro da Rádio Vaticano, Vatican News, com as últimas notícias do Papa e da Igreja no mundo. Com vocês, nesta edição, Bianca Fracalvieri e na parte técnica, Alberto Giovanetti. Vamos então aos destaques do nosso programa de hoje. E continuamos acompanhando a missão do Cardeal Zuppi na Ucrânia. O presidente da Conferência Episcopal Italiana leva a solidariedade e o carinho do Papa Leão XIV. Enquanto isso, na Itália, dioceses acolhem jovens ucranianos para um acampamento de verão. E falaremos também de deslocados. São 430 mil no Líbano em decorrência da guerra. Já na Colômbia, os chamados deslocados invisíveis vivem o drama da disputa entre grupos armados. Fique conosco que a Rádio Vaticano, Vatican News, está no ar.

0: Continuamos acompanhando a missão do presidente da Conferência Episcopal Italiana, o cardeal Matteo Zuppi, à Ucrânia. Vamos ouvir a reportagem de Andressa Collet.
1: Para aquele mesmo céu de onde até a última noite caíram mísseis que destruíram infraestruturas civis, o cardeal Matteo Maria Zuppi, da capital Kiev, elevou uma oração em ucraniano a Deus Todo-Poderoso pela querida Ucrânia, pedindo bênção e proteção. Disse ele, conceda uma paz justa para que os prisioneiros possam voltar para casa, as crianças possam abraçar novamente suas famílias, os desaparecidos sejam encontrados e todos possam chorar diante do corpo do seu ente querido que morreu. Inspire em cada um de nós a coragem e a sabedoria para sermos construtores de paz. O presidente da Conferência Episcopal Italiana chegou na noite de segunda-feira na Ucrânia, partindo da região de Lviv até chegar na noite de terça-feira a Kiev para levar a solidariedade do Papa Leão XIV e fortalecer os contatos e canais já estabelecidos com a primeira missão de 2023, promovida pelo Papa Francisco em prol da ação humanitária da Santa Sé. Uma ação voltada para facilitar a troca de prisioneiros de guerra, a devolução das crianças que, segundo a Ucrânia, foram levadas à força para a Rússia e também o repatriamento dos corpos. É justamente com as associações e ONGs locais que atuam nessas áreas que Zuppi se reuniu na tarde desta quarta-feira, terceiro dia de missão no país atacado, além de ter feito reuniões institucionais que, no entanto, não incluíam, pelo menos nesta quarta-feira, um encontro com o presidente Zelensky, com quem já se reuniu há 3 anos. Pela manhã de quarta-feira, após a missa na Anunciatura Apostólica que o hospeda, presidida pelo arcebispo Kulbokas, que acompanha o cardeal nestes dias de visita, ele participou das celebrações pelo batismo da Rus de Kiev, data comemorativa que ocorre anualmente em 15 de julho, que celebra a cristianização do país no ano de 988 pelo príncipe Volodymyr o Grande, considerado santo tanto pela Igreja Católica quanto pela Ortodoxa, simbolizando as raízes históricas e espirituais da Europa Oriental. Uma festa civil e religiosa, portanto, conhecida na Ucrânia também como o Dia da Soberania Ucraniana, de acordo com o título escolhido pelo presidente Zelensky em 2021, que inseriu a data no calendário nacional. Inúmeras autoridades estiveram presentes na capital, entre elas líderes de diversas religiões, o chefe da Igreja Greco-Católica Ucraniana, Sviatoslav Shemchuk, e a presidente da Comissão Europeia, Ursula von der Leyen, em sua 11ª visita à Ucrânia desde o início do conflito. Convidado de honra, o cardeal Zuppi participou da cerimônia na Praça São Miguel, em frente ao Mosteiro Dourado, que, como lembra o jornal católico italiano Avvenire, que acompanha a missão, tornou-se um memorial de guerra desde os primeiros dias da invasão russa. Em procissão ao lado de Zelensky e das demais autoridades, o cardeal caminhou pela avenida ladeada pelo Memory Wall, o Muro da Memória, no qual estão expostas as fotografias dos que morreram nestes anos de guerra, segurando um buquê de rosas vermelhas que depois depositou em homenagem àqueles que perderam a vida no campo de batalha. Do centro da praça, o presidente da Conferência Episcopal Italiana, lendo um texto escrito em ucraniano, invocou então uma paz justa para esta terra, tantas vezes definida pelo Papa Francisco como martirizada. Desejo esse confiado a Deus e também à intercessão de São Volodymyr, cujo nome, disse ele, remete tanto ao nome do presidente da Ucrânia quanto ao do presidente da Rússia. Que São Volodymyr ilumine as mentes e os corações dos dois chefes de Estado para abrir caminhos de justiça e de paz.
0: Ainda sobre a Ucrânia, vamos ouvir esta reportagem de Jackson Erpen.
2: Longe do barulho da guerra, do medo de ser atingido por bombas, do receio de perder alguém querido. Somente com a distância adequada é possível focar no que realmente importa e compreender ainda mais o valor de viver em paz. Essa experiência está sendo vivida por 16 jovens que saíram de Zaporizhia, na Ucrânia, acompanhados pelo sacerdote Markia Buniak, responsável pela pastoral da juventude do Exarcado de Donetsk, da Igreja Greco-Católica Ucraniana, e também da irmã Lukia Murashko, religiosa da Ordem de São Basílio Magno. Uma iniciativa que se desenvolve de 10 a 23 de julho, que é intitulada Mensageiros da Paz, sendo organizada pelo Exarcado Apostólico para os católicos ucranianos de rito bizantino presentes na Itália. Jovens que vivem o cotidiano da guerra, que por isso se tornam voz da paz. O primeiro encontro foi com Dom Mário Delpini, arcebispo de Milão, que destacou como a experiência da juventude ucraniana pode ensinar aos jovens da sua diocese que, enfatizou ele, precisam entender a vida como uma vocação para servir, para semear a paz. O arcebispo ficou impressionado com a capacidade desses jovens de sorrir, rezar e permanecer unidos mesmo diante das piores adversidades, vindos de uma terra tão marcada pelo mal, pela morte e pela maldade, portadores de uma mensagem de esperança, embaixadores da paz. Ao observar as cores da bandeira ucraniana, o arcebispo Delpini enfatizou como o azul, simbolizando o céu, juntamente com o amarelo, a cor do trigo, são convite aos jovens para trabalhar, para tornar a terra melhor, olhando para o alto, para que a esperança nunca falte. Por fim, pensando naqueles que travam guerras, o arcebispo de Milão reiterou que a única maneira de viver na terra é viver em paz. E que, mais cedo ou mais tarde, teremos que lidar com as lágrimas e a dor causadas por elas. O período de sua estadia na Itália também inclui paradas no Trentino e depois em Assis, a terra de São Francisco. Um momento de pausa, um respiro do conflito na Ucrânia para compartilhar a história de um cotidiano difícil com os outros que não conhecem a guerra, enquanto, ao mesmo tempo, se tornam intérpretes de palavras de paz. Tornar-se mensageiros da paz, porque aqueles que verdadeiramente a buscam, enfatizou o padre Markia Buniak, podem encontrá-la precisamente onde parece quase impossível de encontrar. Encontrar força interior, paz de espírito, em um lugar onde, exteriormente, não há paz, é algo extraordinário. Para o sacerdote ucraniano, o conflito também nos ensinou a viver com pouco. O que realmente importa, destacou, é o encontro com Cristo. Viver cada dia ao seu lado, precisamente nas circunstâncias em que Deus nos chamou para viver. Não devemos buscar a paz interior no futuro, nem permanecer prisioneiros do passado. Devemos encontrá-la aqui e agora. A guerra nos mostrou com força o valor do momento presente, porque o amanhã pode nem chegar. E paradoxalmente, a própria guerra, conclui ele, apesar de sua tragédia, nos ajudou a compreender mais profundamente o que é a verdadeira paz. E é isso que desejamos compartilhar com o mundo inteiro. Caterina, 21 anos, e Varvara, de 16, fazem parte do grupo que chegou à Itália. Caterina estudou matemática, mas atualmente organiza cursos de primeiros socorros, embora seu objetivo seja um dia se formar em medicina. Varvara é apaixonada por design e planejamento. Ela adoraria pintar os afrescos de uma igreja que será construída no bairro onde mora sua avó. Elas estão felizes por terem deixado de lado os pensamentos sobre a guerra, ao menos por um tempo. Quando você sai da Ucrânia, diz Caterina, é como entrar em outro mundo. Aqui, a tranquilidade, as pessoas vivem em paz, tudo é sereno. É um mundo completamente diferente. E era exatamente disso que sentíamos falta. É um sopro de ar fresco. Varvara encontrou na própria comunidade, no estar juntos, a ajuda e o apoio para ter serenidade, não obstante a guerra. Apoiamos-nos uns aos outros, contou ela, e a nossa comunidade me ajuda a manter a paz no meu coração. As recordações também me ajudam, acrescentou Caterina, que vem de um lugar, agora sob ocupação russa, e de onde fugiu, indo para Zaporizhia. Devemos resistir, disse com convicção, devemos permanecer firmes e continuar a testemunhar o que vivemos. É algo que devemos fazer porque é muito importante. Gostaria de dizer aos jovens europeus para aproveitarem a vida. tudo o que hoje parece difícil ou impossível de superar pode ser enfrentado. Os jovens conseguem manter um coração puro, observou por sua vez o sacerdote Volodymyr Misterman, capelão do Exarcado Apostólico para as comunidades ucranianas de Varese e Galarat e proto-presbítero do distrito de Milão, que acompanha o grupo. Na verdade, os jovens aprenderam a aproveitar plenamente o momento presente, sabem que a Ucrânia tem um futuro que elas próprias deverão construir com alegria e fé. Através de seu olhar e da alegria que trazem nos olhos, continuou o sacerdote, querem testemunhar que um mundo sem guerras é possível. Sentem o dever de contar o que viram e de regressar ao seu país cheios de confiança e esperança, convencidos de que uma paz justa e duradoura chegará. Uma paz que nos é dada pelo Senhor, porque só Ele pode garanti-la. O capelão então relatou a alegria dos jovens por terem dormido a noite toda sem medo de ter que fugir. Esse sentimento foi compartilhado pela irmã Luquia Murasco da Ordem de São Basílio Magno. Poder dormir é uma alegria imensa, respirar com serenidade. São coisas simples, mas redescobrimos o quão preciosas elas são. Talvez, enfatizou ela, sentiremos falta de tudo isso. Talvez seja muito difícil voltar. Mas acredito que o amor que carregamos em nossos corações por aqueles que permaneceram lá nos trará de volta para casa. Será esse mesmo amor que nos impulsionará a retornar, a estar com eles novamente, um pouco mais descansados, mais fortes, internamente regenerados por esses dias de vida normal.
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0: Já Raimundo Lima nos leva ao Líbano.
4: No Líbano, apesar do cessar-fogo com Israel alcançado em 26 de junho, mais de 430 mil pessoas continuam deslocadas. A informação foi divulgada pela ONU, que explicou que muitos civis não podem retornar às suas aldeias porque suas casas foram danificadas ou destruídas. Na província do sul, 50 abrigos coletivos foram fechados. Outros 45 permanecem abertos e abrigam cerca de 7 mil pessoas. Novos centros de acolhimento foram instalados no distrito de Tiro para atender as famílias que se aproximaram de suas áreas de origem, mas ainda não podem retornar às suas casas. Enquanto isso, no plano diplomático, foi encerrado em Roma o primeiro dia da sexta rodada de negociações diretas entre Israel e o Líbano, realizadas na Embaixada dos Estados Unidos e continuadas também esta quarta-feira, 15 de julho. No centro das negociações está a implementação do acordo quadro alcançado em 26 de junho em Washington, que prevê a retirada progressiva das forças israelenses de duas zonas-piloto no sul do Líbano e a transferência gradual do controle para o exército libanês, paralelamente ao desarmamento do Hezbollah. As negociações ocorrem exclusivamente em nível diplomático, sem a presença de representantes militares. Washington definiu o encontro como produtivo e realizado em um clima positivo, afirmando que ambas as partes estão dispostas a dar continuidade ao diálogo. O ministro das Relações Exteriores de Israel, Gideon Sar, reiterou a disposição de Israel em iniciar a retirada das duas primeiras áreas previstas no acordo, mantendo, porém, a condição de que o processo ocorra paralelamente ao fortalecimento do controle por parte das Forças Armadas libanesas. Mais mortes em Gaza. Por outro lado, os episódios de violência na faixa de Gaza não dão sinais de arrefecimento. Segundo a agência palestina Wafa, um ataque aéreo israelense contra uma residência em Deir al-Balah, no centro da faixa, causou a morte de 4 membros da mesma família, incluindo uma criança de apenas 6 anos. No dia anterior, a Proteção Civil de Gaza havia informado que pelo menos 8 pessoas, incluindo uma mulher, morreram em um bombardeio israelense contra uma delegacia de polícia a oeste do campo de refugiados de Jabalia. O exército israelense declarou ter atingido 4 membros do Hamas que, segundo Israel, estavam planejando ataques terroristas, sem, no entanto, esclarecer a identidade das outras pessoas mortas no ataque.
0: E continuamos a falar de deslocados, desta vez na Colômbia.
4: A crise dos deslocamentos na Colômbia hoje representa uma das emergências humanitárias mais graves e, ao mesmo tempo, menos visíveis no cenário global. Apesar de sua magnitude, o país sul-americano ocupa o terceiro lugar na lista de crises esquecidas do Conselho Norueguês para Refugiados, CNR, que anualmente destaca situações em que milhões de pessoas deslocadas recebem pouca atenção da mídia, financiamento escasso e limitado comprometimento político internacional. A Colômbia foi marcada por mais de 60 anos de conflito armado interno, uma das guerras mais longas da América Latina. Mesmo após o acordo de paz de 2016 com as Forças Armadas Revolucionárias da Colômbia, FARC, a violência não desapareceu. Grupos armados remanescentes, organizações criminosas e dissidentes guerrilheiros continuam disputando o controle de vastas áreas rurais. Isso gerou uma instabilidade crônica que afeta particularmente as regiões periféricas, onde o Estado tem uma presença limitada e muitas vezes frágil. Segundo o Conselho Norueguês para Refugiados, milhões de pessoas foram forçadas a fugir de suas casas e muitas ainda vivem em condições de deslocamento interno, sem perspectiva de retorno seguro. A crise não diz respeito apenas aos deslocados internos. A Colômbia também é um país de trânsito e de acolhimento para um grande número de migrantes e refugiados venezuelanos, o que agrava a já vulnerável população. Isso cria uma enorme pressão sobre os serviços públicos, as comunidades locais e os sistemas de assistência humanitária. Um dos aspectos mais dramáticos da situação é o chamado confinamento forçado. Em muitas áreas rurais, comunidades inteiras são impedidas de sair de suas aldeias devido à presença de grupos armados que controlam estradas, acessos e recursos. Isso significa que as pessoas não apenas estão deslocadas, mas, em alguns casos, também estão presas em seus territórios, privadas da liberdade de movimento, do acesso a alimentos, cuidados médicos e educação. As populações indígenas e afro-colombianas estão entre as mais afetadas, muitas vezes por viverem em áreas estratégicas ricas em recursos naturais ou em corredores de tráfico ilegal. O relatório do Conselho Norueguês para Refugiados enfatiza que a crise colombiana é particularmente complexa porque combina elementos de conflito armado, crime organizado, desigualdades históricas e uma fraca presença institucional em regiões periféricas. Portanto, não se trata de uma situação linear, mas de um mosaico de crises locais que se sobrepõem e se retroalimentam. As tentativas de fortalecer a paz também enfrentam obstáculos, já que a fragmentação dos grupos armados dificulta um processo de negociação estável e duradouro. De uma perspectiva humanitária, as necessidades são enormes e multidimensionais. As pessoas deslocadas precisam de moradia segura, acesso à água potável, cuidados de saúde e apoio psicológico, bem como proteção legal para evitar despejos ou novas formas de violência. O Conselho Norueguês para Refugiados atua em diversas áreas do país com programas que incluem educação para crianças deslocadas, apoio à subsistência, distribuição de ajuda emergencial e assistência jurídica. No entanto, a dimensão das necessidades supera em muito os recursos disponíveis. Um fator crucial que explica por que a crise é descrita como esquecida é justamente a falta de atenção internacional. Emergências globais com grande cobertura midiática tendem a desviar recursos e interesse político, deixando crises prolongadas como a colombiana estruturalmente subfinanciadas. Isso se traduz em uma resposta humanitária insuficiente em comparação com o número real de pessoas afetadas. O relatório destaca que a combinação de cobertura midiática precária, apoio financeiro limitado e fraca iniciativa diplomática contribui para manter milhões de pessoas invisíveis. Outro fator determinante é a geografia do conflito. Muitas das áreas mais afetadas são regiões remotas, na Amazônia ou no litoral do Pacífico, de difícil acesso e frequentemente controladas por grupos armados. Isso complica a coleta de dados, o acesso humanitário e a proteção de civis. Nesses contextos, até mesmo o simples registro dos deslocamentos se torna difícil, contribuindo ainda mais para a invisibilidade da crise. Nos últimos anos, momentos de esperança têm se alternado com novas ondas de violência. Reduções temporárias dos deslocamentos, ligadas a cessar-fogos locais ou a processos de diálogo entre o Estado e alguns grupos armados ilegais, não levaram a uma estabilização duradoura. Pelo contrário, novas dinâmicas de controle territorial por esses grupos geraram novos movimentos populacionais, demonstrando a fragilidade da situação geral. A crise dos deslocamentos na Colômbia, portanto, é resultado de um conflito prolongado e transformado no tempo, que continua a ter profundos efeitos sobre a população civil. O fato de o país sul-americano ocupar o terceiro lugar no ranking pouco invejável do Conselho Norueguês para Refugiados, das crises de deslocamento esquecidas, não é apenas uma estatística, mas um reflexo de uma realidade em que milhões de pessoas vivem em condições extremamente precárias sem receber a atenção necessária da comunidade internacional. O principal desafio continua sendo transformar essa crise invisível em uma prioridade global, tanto humanitária quanto política.
0: E assim chegamos ao final da edição. Obrigada pela companhia, obrigada pela sintonia. Estaremos de volta amanhã, neste mesmo horário, para mais um programa da Rádio Vaticano, Vatican News. A todos um abençoado dia e até lá.
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2: Qual a diferença entre um frei menor capuchinho e um frei menor conventual? O carisma franciscano é bastante amplo. Por isso, as três ramificações da Ordem Primeira, a Ordem dos Frades Menores, a Ordem dos Frades Menores Capuchinhos e a Ordem dos Frades Menores Conventuais, são os ramos de uma mesma árvore, o carisma franciscano. Essas três ordens surgiram, num certo período de tempo, para enfatizar algumas características do carisma franciscano. Ou seja, alguns frades queriam mais ficar próximos do espírito missionário e por isso então desenvolveram uma nova forma de ser franciscanos, que são os capuchinhos. Alguns irmãos franciscanos queriam permanecer numa vida mais conventual e a dinâmica do convento, da fraternidade, e assumiram então para si essa característica e por isso são os conventuais. E os Ordem dos Frades Menores, que não tem um outro sobrenome, somos nós, franciscanos da província franciscana, e que assumimos tanto a missão quanto a vida conventual e também outras características que são próprias nossas. Hoje as diferenças entre elas são muito sutis. Algumas diferenças no hábito, na dinâmica, nas prioridades de trabalho, mas ambas vivem em harmonia e completam o carisma franciscano, cada uma com o seu enfoque. Paz e bem.
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0: 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No entanto, muitas vezes precisamos aprender a conviver com nossas diferenças e superá-las por meio do diálogo, do perdão e do amor. Para refletirmos sobre os desafios da família, Frei Almir Guimarães traz um pensamento diário, diretamente de Petrópolis, Rio de Janeiro.
4: Abençoa, Senhor, as famílias. Amém.
5: Olá, meus amigos. Família, sempre de novo a família. Eis aqui alguns pensamentos sobre o tema. Ideias meio descosturadas, que cada um costure na sua cabeça. Cabe a cada um de vocês costurá-los em sua mente e em seu coração. Primeiro, a família é o lugar humano por referência, o berço do homem, modelo das relações éticas, dever dos pais com as crianças que colocam no mundo, dever dos filhos para com os pais que os educaram na vida, sobretudo em sua idade avançada e em seus dias de enfermidade. Primeira frase. Segundo, família é e tem que ser comunhão de pessoas com suas riquezas e não justaposição de indivíduos que moram numa hospedaria. Comunidade íntima de vida e de amor. Tudo começa com um casal maduro que se ama, que faz um projeto conjugal e familiar para toda a vida. Outro pensamento. A pessoa, isto é, o cidadão de um país, cresce na medida em que é amado e que ama, sendo reconhecido e dando-se, amando e sendo amado. A família é o verdadeiro lugar, o lugar privilegiado em que o ser humano é considerado e sempre deve ser considerado pelo que ele é. Uma pessoa que se realiza no dom e na comunhão. Claro que as pessoas têm suas limitações. Não importa que sejam doentes. Não importa que eles errem. Ali na família, eles são acolhidos. Lutemos todos, caríssimos, pela solidificação de nossas famílias. Paz e todos os bens.
4: Que a família comece e
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4: Abençoa, Senhor, as famílias.
3: 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Em breve estarás fazendo o impossível. 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
7: Bíblia na mão, no coração, pés na missão. Gente querida, nosso tesouro é a fé. E Jesus nos deu muitos conselhos profundos e sábios sobre a fé. Vamos lá. Jesus ensinou: crede no Evangelho. Crer no Evangelho é crer na palavra, é crer na Bíblia, e aí está a nossa fé. Crer no Evangelho, ler o Santo Evangelho, viver o Santo Evangelho. Outro conselho de Jesus: não tenhas medo, a tua fé te curou e te salva. Tenha fé no lugar de medo. É, creio em Deus significa crer também nele, em Jesus. E quem crê em mim, diz Jesus, fará obras maiores do que eu faço. Sim, e Jesus ainda reza: bem-aventurados os que não viram e todavia creram. Até vou repetir: bem-aventurados os que não viram e todavia creram. Isto mesmo, sem fé é impossível agradar a Deus. E olha, quando ele curava as pessoas, ele dizia: tua fé te curou, tua fé te curou, tua fé te curou. Tudo é possível ao que crê. Olha que exemplos fortes de Jesus. Tudo é possível ao que crê. E aí ele reclamava: ó geração incrédula e perversa, nunca encontrei tamanha fé em Israel como encontrou exatamente e no centurião romano. E assim, também aqueles quatro homens que carregavam um paralítico, Jesus disse: vejam a fé destes homens que carregaram o paralítico e até passaram pelo telhado para chegar aos pés de Jesus. Também Jesus ainda diz, olha que bonito: se crerdes com fé de um grão de mostarda, direis a essa montanha: lança-te ao mar, e isso acontece. A Tomé, que tinha muita dificuldade na fé, e Tomé tem muitos discípulos, dificuldade na fé, incredulidade, Jesus diz a Tomé: não sejas incrédulo, mas fiel, fiel, acredite. Porque duvidaste, homem de pouca fé? Ele disse isso para Pedro. Agora, elogiou também aquela mulher estrangeira, diz: mulher, grande é a tua fé. A cananeia, uma mulher então pagã, mas teve fé e recebeu um elogio. Que tal a gente receber elogios de Jesus por causa da nossa fé? E aí faz uma pergunta: quando eu voltar, o filho do homem voltar a essa terra, porventura encontrará fé ou ela desapareceu e a fé está desaparecendo. E na fé, Jesus disse para Pedro: Pedro, rezei por ti, para que tua fé não desfaleça. Isso ele diz para nós também: rezei por ti, para que a tua fé não desfaleça. Agora, se não acreditardes em mim, acreditai ao menos nas boas obras que eu faço. Mas quem crê em mim, do seu interior jorrarão rios de água viva. Então, não tenhais medo, tende fé. E por que ainda tendes medo? Porque ainda não tendes fé. E disse aos discípulos de Emaús: como sois tardos para crer. Olhe como Jesus valorizou a fé, como Jesus coloca na fé o nosso sucesso, como a fé é o primeiro passo da nossa espiritualidade, da vivência dos sacramentos, da participação na liturgia. Por pura fé é que nós abrimos as escrituras. Por pura fé é que nós somos capazes até de sofrer pelos outros, de ajudá-los. A fé sempre se manifesta no amor, se manifesta em obras. Agora, quando a gente não tem fé e vai para o hospital, é meio difícil, viu? Porque hoje toda uma literatura diz assim: quando o paciente tem fé, ele sofre menos, porque ele tem esperança. E quando o paciente tem esperança, ele está sendo remédio para si mesmo. Então, aquela melhor junta médica: Deus, a positividade e a fé do paciente e, claro, a competência dos médicos. Se você tiver fé, você vai ser curado e vai prolongar a sua vida. E fique com Deus.
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9: 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Queridos amigos, a paz esteja convosco. Na semana passada, estávamos refletindo sobre o sermão de Santo Antônio sobre os três templos. Nessa semana, continuaremos nossa reflexão agora sobre a sequência desse sermão, que fala sobre as três núpcias. Quando falamos de núpcias, automaticamente vem à nossa mente o casamento. Santo Antônio também é muito conhecido como santo casamenteiro. Muitas pessoas recorrem a esse santo para encontrarem o amor de suas vidas, a pessoa com quem desejam dividir as suas vidas, com quem desejam viver o resto de sua existência. Nós sabemos que na teologia católica o matrimônio é muito mais do que o amor entre duas pessoas. Quando duas pessoas decidem se casar na igreja, muito mais do que estarem pedindo para receberem um sacramento, elas estão pedindo para se tornarem um sacramento. Isso é, elas estão pedindo para se tornarem um sinal do amor de Deus. Santo Antônio, para falar das três núpcias, parte desse ponto de vista. As núpcias, ou casamento, são um sinal do amor de Deus, desse desejo dele de se unir a nós, do desejo de Deus de viver conosco. Na Idade Média, as núpcias, o casamento, muitas vezes eram também um sinal para encerrar a discórdia entre duas famílias, um sinal de paz e de reconciliação. Santo Antônio, olhando para isso, diz que entre nós havia com Deus uma grande discórdia. Pelos nossos pecados, estávamos separados de Deus. Quantas vezes em nossas vidas Nos sentimos desse modo, como se nossa vida não encontrasse a paz, como se estivéssemos brigados com Deus. Não compreendemos, muitas vezes, por onde devemos caminhar, qual a direção que devemos tomar. Mas Santo Antônio nos recorda do Evangelho que diz: o reino dos céus é semelhante a um rei que celebrou as núpcias de seu filho. Nosso Deus e Pai enviou seu filho, nosso Senhor Jesus Cristo, até nós como um homem. Meus amigos, que grande bondade de Deus! Querendo fazer as pazes conosco, enviou seu filho para se tornar um de nós. Enviou seu filho para se encarnar. Deus se fez homem. Veio viver como nós vivemos, para nos compreender, para nos guiar quando estivéssemos perdidos em nossas vidas. Essas são as primeiras núpcias de Deus conosco. O Filho de Deus se uniu à nossa humanidade. Ele nos compreende, sabe como nos sentimos, sabe do que precisamos. Não precisamos mais ter medo, porque Deus mesmo vem até nós como veio um dia no seio da Virgem Maria. Vem até nós por meio de sua palavra, nos sacramentos e, sobretudo, na Eucaristia, para fazer um banquete conosco. É isso que devemos olhar primeiramente em nossas vidas. Deus se faz paz para ser a nossa paz. Se fez um de nós para ser a nossa paz. Estamos perturbados por alguma coisa? Recorramos a Deus, que é a nossa paz. Estamos tristes com alguma situação? Peçamos a Deus que possamos reencontrar a alegria. Estamos com dúvida de que caminho tomar? Busquemos em Deus a sabedoria para tomar as melhores decisões. Ele deve ser nosso guia em nossas vidas, ele deve ser o nosso refúgio, ele deve ser a nossa paz. Então, meus amigos, aqui chegamos às segundas núpcias. Assim diz Santo Antônio: o segundo tipo de núpcias se celebra quando a alma pecadora se converte, quando desce sobre ela a graça do Espírito Santo. Para vivermos em nossas vidas essas núpcias, devemos buscar a graça do Espírito Santo. Do mesmo jeito que, pela ação do Espírito Santo, a Virgem Maria concebeu Nosso Senhor, nós também, se desejamos sinceramente nos unir a Deus, devemos nos abrir à ação do Espírito Santo. Meus amigos, aqui gostaria de destacar o detalhe da conversão. Normalmente, quando pensamos em conversão, pensamos em quando decidimos por participar da igreja, ou quando em algum momento de nossas vidas encontramos a Deus, ou talvez até no dia do nosso batismo, quando nos decidimos por sermos cristãos, quando nos decidimos por sermos católicos. E certamente esses momentos podem e devem ser considerados como momentos de nossa conversão. Mas, meus amigos, não limitemos a nossa conversão a esses momentos. Ela deve ser muito mais do que um momento. Ela deve ser um constante acontecimento em nossas vidas. Toda vez que reencontramos nosso caminho para Deus, nós estamos nos convertendo. E a conversão é sempre um momento de graça. Nossos eventuais pecados, por mais tristes que sejam, não são o que dizem o que nós somos. Somos muito mais do que nossos defeitos. Deus se fez homem para nos demonstrar exatamente isso, que é possível viver uma vida na guia do Espírito Santo, purificados pela sua graça. Devemos buscar a conversão, meus amigos, todos os dias. Devemos evitar o que é pecado? Sim, devemos. Mas mesmo que caiamos, a possibilidade de sempre retornar ao caminho certo, de recomeçar, de retornar a Deus, de reencontrar a graça, está sempre ao nosso alcance. Porque Deus é misericordioso e quis se reconciliar conosco. Isso nos prepara para as terceiras núpcias. Assim diz Santo Antônio: existe, enfim, o terceiro tipo de núpcias, que serão celebradas quando, no dia do juízo, chegar o esposo Jesus Cristo, do qual é dito: eis que vem o esposo, saí-lhe ao encontro. Ele tomará consigo a sua esposa, a igreja, da qual diz João no Apocalipse: vem, e eu te mostrarei a noiva, a esposa do Cordeiro. E mostrou-me a cidade santa, Jerusalém, que descia do céu de junto de Deus, resplendente da glória de Deus. A igreja dos fiéis desce do céu, de Deus, porque de Deus obteve que sua morada fosse no céu, onde agora vive com a fé e a esperança, mas onde em breve celebrará suas núpcias com seu esposo, do qual o Apocalipse diz: Bem-aventurados os que foram chamados para a ceia das núpcias do Cordeiro. Como vemos, meus queridos amigos, Deus se uniu a nós pelas núpcias, já mostrando o que nós deveríamos buscar viver aqui para podermos viver em plenitude no reino futuro. Muitas vezes, deixamos de perceber que nossa vida de fé é vivida na esperança de alcançar um dia a vida futura, a vida eterna. Celebrar diariamente essas núpcias é parte da nossa espiritualidade, do nosso desejo de viver esse mistério de Deus. Quando olhamos para um casal que se uniu pelo santo matrimônio, estamos também olhando para esse mistério que cada um de nós tem dentro de si. Somos parte da Igreja, da esposa do Cordeiro de Deus. Ele se uniu a nós para que nós pudéssemos viver esse mistério em sua plenitude. Meus amigos, não nos esqueçamos disso no nosso dia a dia. Deus se encarnou para se unir a nós. Para vivermos no seu amor, Ele nos amou por primeiro. Nossas vidas, independente de como nós a vivemos nesse momento, sempre terão essa possibilidade de celebrar as núpcias com Deus, de encontrarmos o seu amor e de vivermos Ele com a intensidade que nos for possível. Por fim, meus amigos, ouçamos a Santo Antônio. Também nós, pois, digamos: o reino dos céus é semelhante a um rei que celebrou as núpcias do seu filho. O reino dos céus, isto é, a Igreja aqui na terra, ou a comunidade dos justos, é semelhante a um rei, isto é, a Deus Pai, que celebrou as núpcias do seu filho, quer dizer, uniu a Igreja a seu filho mediante o mistério da encarnação. Meus amigos, que celebremos todos os dias de nossas vidas essas núpcias, essa nossa união com Deus com intensidade e com fervor, para sermos um dia merecedores de vivê-la na plenitude da vida futura. Até a próxima, meus amigos. Que Deus Todo-Poderoso, por intercessão de Santo Antônio, vos abençoe. Em nome do Pai, do Filho e do Espírito Santo. Amém.
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6: Queridos irmãos e irmãs, paz e bem. É com muita alegria que chego até você para mais um encontro com a Palavra de Deus. Eu sou o Frei Augusto Luiz Gabriel e convido você a reservar esses próximos minutos para permitir que Deus fale ao seu coração. Vivemos em um mundo marcado pela agitação, pela pressa, queremos respostas rápidas, soluções imediatas, mudanças instantâneas. Muitas vezes também desejamos que Deus intervenha logo, elimine o mal, resolva os conflitos, opere milagres e transforme tudo no nosso tempo, tudo de uma vez. Mas a palavra desse domingo nos apresenta um Deus que sabe esperar. Um Deus que conhece profundamente o coração humano e que, antes de condenar, oferece oportunidades de conversão. Um Deus que não desiste das pessoas e acredita que a graça pode transformar até mesmo aquilo que parecia perdido. O Evangelho do 16º domingo do tempo comum nos apresenta assim a parábola do joio e do trigo. À primeira vista, ela parece falar apenas da convivência entre o bem e o mal, mas na verdade revela algo muito maior: a extraordinária paciência de Deus e sua confiança de que o bem, no tempo certo, dará frutos. Também ouviremos duas pequenas parábolas, a do grão de mostarda e a do fermento. Elas nos lembram que o reino de Deus cresce quase sempre de maneira silenciosa.

discreta e escondida. Não faz barulho, mas transforma tudo por dentro. Que esta palavra nos ajude a olhar a vida com mais serenidade, mais esperança e menos ansiedade. E para iniciarmos este encontro no programa Viva Palavra, façamos juntos agora o sinal de nossa fé. Em nome do Pai, do Filho e do Espírito Santo. Amém. Irmãos e irmãs, queridos ouvintes, o Senhor, rico em misericórdia e paciente para conosco, esteja convosco. Bendito seja Deus que nos reuniu no amor de Cristo. Antes de escutarmos a palavra de Deus, peçamos a presença do Espírito Santo. É Ele quem prepara o terreno do nosso coração. É Ele quem nos ajuda a distinguir o trigo do joio que tantas vezes convivem dentro de nós. É Ele também quem nos ensina a cultivar a paciência, a esperança e a confiança na ação silenciosa de Deus. Peçamos, irmãos e irmãs, que o Espírito Santo nos livre da tentação dos julgamentos e nos conceda um coração semelhante ao de Cristo, firme na verdade, mas cheio de misericórdia. E assim, nós queremos com o Padre Zezinho ouvir a música Assim Age Deus Conosco. Sua justiça nunca está separada da misericórdia. Esta palavra também nos interpela. Como exercemos nossa autoridade na família, na comunidade, no trabalho? Sabemos corrigir sem humilhar as pessoas? Sabemos esperar o tempo do outro com paciência? Sabemos oferecer novas oportunidades? Sabemos perdoar de fato? Quem contempla o modo como Deus age, aprende que a verdadeira força não está na rigidez, mas na capacidade de amar, perdoar e esperar. E assim chegamos ao salmo desta liturgia. Depois de contemplarmos a misericórdia de Deus na primeira leitura, o salmo prolonga essa oração de certa forma de confiança. O salmista reconhece que o Senhor é bom, compassivo e cheio de amor para com todos os que o invocam. Mesmo nas dificuldades, podemos recorrer a Ele com a certeza de que jamais seremos abandonados. Vamos juntos rezar o salmo desta liturgia, que é o número 85-86. Cantemos.

Após ouvirmos o canto do Salmo, chegamos então na segunda leitura desta liturgia. A segunda leitura está na carta de São Paulo aos Romanos, capítulo 8, versículos de 26 a 27. É uma leitura bem curtinha nesta liturgia. São Paulo dirige uma palavra de grande conforto para todos aqueles que em algum momento da vida já experimentaram o silêncio, a fraqueza ou até mesmo a dificuldade de rezar. Quem nunca sentiu dificuldade de rezar, de se concentrar na oração? O apóstolo nos recorda que Deus conhece nosso coração mais profundamente do que nós mesmos. Ouçamos então a segunda leitura. Leitura da carta de São Paulo aos Romanos. Irmãos, o Espírito vem em socorro da nossa fraqueza, pois nós não sabemos o que pedir, nem como pedir. É o próprio Espírito que intercede em nosso favor com gemidos inefáveis. E aquele que penetra o íntimo dos corações sabe qual é a intenção do Espírito, pois é sempre segundo Deus que o Espírito intercede em favor dos santos. Palavra do Senhor, graças a Deus. O Espírito vem em auxílio da nossa fraqueza. Poucas palavras da Sagrada Escritura consolam tanto quanto estas. Todos nós já passamos por momentos que parecia impossível rezar. Brigamos com Deus. Há dias em que faltam palavras. Há sofrimentos tão profundos que não conseguimos sequer explicar o que estamos sentindo. São Paulo nos tranquiliza. Nessas horas nós não estamos sozinhos. O próprio Espírito Santo reza dentro de nós. Ele conhece nossas dores, conhece nossas perguntas, nossos medos, até nossas dúvidas e até aquelas dores que não conseguimos colocar ou expressar em palavras. A oração cristã não depende da beleza das frases, nem da quantidade de palavras. Ela nasce de um coração aberto. Quando nos colocamos diante de Deus com sinceridade, mesmo no silêncio, o Espírito Santo faz chegar ao Pai aquilo que existe de mais profundo em nosso interior. Frei Ludovico Garmus costuma destacar que esta ação do Espírito nos impede de desanimar. Mesmo quando nossa fé parece pequena, Deus continua trabalhando dentro de cada um de nós. O Espírito não substitui nossa caminhada, mas fortalece nossos passos e nos ajuda a permanecer firmes na esperança. E assim, que consolação saber que Deus não espera de nós uma oração perfeita. Ele não espera de nós as melhores palavras. Ele espera um coração aberto que confie plenamente nele. Por isso, irmãos e irmãs, quando as palavras faltarem, não tenha medo do silêncio. O Espírito Santo continuará rezando em você. Vamos ouvir agora a música do Frei Fabretti. Vejam, eu andei pelas vilas.

Acabamos de ouvir a música de Frei Fabretti, Vejam, Eu Andei Pelas Vilas. E assim chegamos ao ponto alto de nossa liturgia da palavra deste 16º domingo do tempo comum. Vamos ouvir o Santo Evangelho, que está segundo São Mateus, capítulo 13, versículos de 24 a 43. Se preferir, tem também o Evangelho de uma forma mais breve neste domingo. São os versículos 24 a 30 e o capítulo continua o mesmo, capítulo 13. Jesus continua ensinando por meio de parábolas e neste Evangelho ele nos apresenta três imagens muito simples do cotidiano: o joio e o trigo, o grão de mostarda e o fermento. Com elas, revela o modo como Deus conduz o seu reino. Enquanto nós temos pressa, Deus trabalha com paciência. Enquanto olhamos apenas para as aparências, Deus enxerga o coração. Enquanto nós esperamos grandes sinais, Deus realiza maravilhas nas pequenas coisas. Ouçamos com atenção. O Senhor esteja convosco, Ele está no meio de nós. Proclamação do Evangelho de Jesus Cristo segundo Mateus. Glória a vós, Senhor. Naquele tempo, Jesus contou outra parábola à multidão. O reino dos céus é como um homem que semeou boa semente no seu campo. Enquanto todos dormiam, veio seu inimigo e semeou joio no meio do trigo e foi embora. Quando o trigo cresceu e as espigas começaram a se formar, apareceu também o joio. Os empregados foram procurar o dono e lhe disseram: Senhor, não semeastes boa semente no teu campo? De onde veio então o joio? O dono respondeu: Foi algum inimigo que fez isso. Os empregados lhe perguntaram: Queres que vamos arrancar o joio? O dono respondeu: Não, pode acontecer que arrancando o joio, arranqueis também o trigo. Deixai crescer um e outro até a colheita, e no tempo da colheita direi aos que cortam o trigo: arrancai primeiro o joio e amarrai-o em feixes para ser queimado. Recolhei, porém, o trigo no meu celeiro. Jesus contou-lhes outra parábola. O reino dos céus é como uma semente de mostarda que um homem pega e semeia no seu campo. Embora ela seja a menor de todas as sementes, quando cresce, fica maior do que as outras plantas e torna-se uma árvore, de modo que os pássaros vêm e fazem ninhos em seus ramos. Jesus contou-lhes ainda outra parábola. O reino dos céus é como o fermento que uma mulher pega e mistura com 3 porções de farinha até que tudo fique fermentado. Tudo isso Jesus falava em parábolas às multidões. Nada lhes falava sem usar parábolas para se cumprir o que foi dito pelo profeta: abrirei a boca para falar em parábolas. Vou proclamar coisas escondidas desde a criação do mundo. Então Jesus deixou as multidões e foi para casa. Seus discípulos aproximaram dele e disseram: explica-nos a parábola do joio. Jesus respondeu: aquele que semeia boa semente é o filho do homem. O campo é o mundo. A boa semente são os que pertencem ao reino. O joio são os que pertencem ao maligno. O inimigo que semeou o joio é o diabo. A colheita é o fim dos tempos. Os ceifeiros são os anjos. Como o joio é recolhido e queimado ao fogo, assim também acontecerá no fim dos tempos. O filho do homem enviará os seus anjos, e eles retirarão do seu reino todos os que fazem outros pecar e os que praticam o mal, e depois os lançarão na fornalha de fogo. Ali haverá choro e ranger de dentes. Então justos brilharão como o sol no reino de seu Pai. Quem tem ouvidos, ouça. Palavra da salvação. Glória a vós, Senhor. Estimados ouvintes, caros irmãos e irmãs, o Evangelho deste 16º domingo do tempo comum nos ajuda a compreender um dos grandes mistérios da vida. Por que o bem e o mal continuam convivendo no mundo? Essa pergunta acompanha a humanidade desde sempre. Se Deus é bom, por que existe tanta maldade? Se Deus é justo, por que parece permitir
tantas injustiças? Essas perguntas Jesus não responde com uma teoria. Ele conta parábolas. Um homem semeia boa semente em seu campo. Durante a noite, porém, um inimigo espalha o joio no meio do trigo. Quando as plantas começam a crescer, os empregados querem arrancar imediatamente o joio. A reação deles é compreensível. Também faríamos o mesmo. Eles querem resolver o problema o quanto antes. Mas o dono do campo surpreende a todos e responde: "Não arrancai o joio, deixai crescer um e outro até a colheita." À primeira vista, essa atitude pode parecer meio estranha. Mas Jesus está revelando algo muito profundo sobre Deus. O Senhor conhece o coração humano muito melhor do que nós. Ele sabe que aquilo que hoje parece apenas joio pode ainda ser transformado pela graça. Deus não aprova o mal, mas também Deus não desiste da pessoa que o pratica. Sua justiça caminha sempre de mãos dadas com a misericórdia. Por isso, concede tempo para a conversão, oferece novas oportunidades e nunca fecha a porta para quem deseja começar e recomeçar. É essa a pedagogia divina que atravessa toda a história da salvação. Essa parábola também nos convida a olhar para dentro de nós. Antes de identificar o joio na vida dos outros, precisamos, ao meu ver, reconhecer que também em nosso coração convivem joio e trigo. Há generosidade, mas há também egoísmo. Há fé, mas há também dúvidas. Há desejo de amar Deus, mas ainda há limitações. O franciscano Frei Ludovico Garmus observa que Deus não impõe sua verdade pela força, nem elimina imediatamente quem erra. Ele respeita a liberdade humana e trabalha pacientemente para que a boa semente cresça. Essa é uma grande lição também para a vida comunitária, paroquial, fraterna. Quantas vezes somos rápidos para julgar, condenar, para excluir? Jesus nos ensina outro caminho, o da paciência, do discernimento, da esperança. Logo em seguida, Jesus conta duas pequenas parábolas que completam esse ensinamento. O reino de Deus é comparado a um grão de mostarda, a menor das sementes, que quando cresce se torna uma árvore frondosa, grande. Também é comparado ao fermento, que, invisivelmente, transforma toda a massa e faz crescer. Essas imagens nos lembram que Deus costuma agir assim, discretamente. Nem sempre percebemos o seu trabalho. O reino cresce sem fazer barulho, cresce numa família que aprende a perdoar, cresce num jovem que decide viver o evangelho, cresce numa comunidade que serve os mais pobres, cresce em cada gesto de honestidade, de solidariedade, generosidade e de muito amor. Vivemos numa cultura que valoriza os resultados imediatos. Queremos mudanças rápidas, respostas instantâneas e soluções para todos os problemas. O Evangelho nos convida a respeitar o tempo de Deus. Assim como uma semente precisa de tempo para germinar, também a graça atua lentamente em nossa vida. Talvez hoje o Senhor esteja pedindo justamente isso de nós: menos ansiedade e mais confiança no Senhor. Confiar que Ele continua conduzindo a história, confiar que a boa semente há de produzir frutos em cada um de nós. Confiar que o reino de Deus já está presente em nosso meio, ainda que muitas vezes de forma discreta e também silenciosa. Irmãos e irmãs, que nunca nos cansemos de semear o bem. Mesmo quando os resultados demorem a aparecer, Deus continua trabalhando por meio de nós. E no tempo da colheita, veremos que nenhuma semente lançada com amor foi perdida. Vamos ouvir agora a canção "Amar como Jesus amou", de Padre Zezinho.

0: Acabamos de ouvir a música do Padre Zezinho, Amar como Jesus Amou. O Senhor esteja convosco, Ele está no meio de nós. Que Deus nos conceda um coração paciente, capaz de confiar em seu tempo e em sua providência. Que Ele faça crescer em nós a boa semente do Evangelho, para que produzamos frutos de justiça, paz e fraternidade. E que nunca nos falte a esperança de que o reino de Deus continua crescendo, mesmo quando nossos olhos ainda não conseguem perceber. Abençoe-vos o Deus Todo-Poderoso, em nome do Pai e do Filho e do Espírito Santo. Amém. Estimados irmãos e irmãs, na liturgia do 16º domingo do tempo comum, fomos convidados a contemplar a paciência de Deus que continua semeando bem no mundo e acreditando na capacidade de cada pessoa de recomeçar. Que sejamos trigo bom no campo do Senhor, levando esperança onde houver desânimo, paz onde houver divisão e amor onde houver indiferença. Eu sou o Frei Augusto Luiz Gabriel, muito obrigado pela sua companhia e pela alegria de partilhar com você a palavra de Deus. Até o nosso próximo encontro. Um grande abraço, paz e bem.
1: Santa Clara nos ensina: exulte sempre no Senhor. Não se deixe envolver pela amargura e o desânimo. 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Santo Antônio de Santa Ana Galvão, popularmente conhecido como Frei Galvão, é o primeiro santo brasileiro e foi o fiel seguidor dos passos de São Francisco. A cada dia, mais pessoas conhecem a bonita história deste homem de fé e pedem as mais diversas graças por meio de sua intercessão junto a Deus. Vamos agora ao Santuário de Santo Antônio Galvão, em Guaratinguetá, São Paulo, para rezarmos juntos a novena em honra a Santo Antônio Galvão e, em seguida, a oração do Santo Terço.
2: Santuário Arquidiocesano de Santo Antônio de Santana Galvão. A nossa saudação também aos ouvintes da Rádio Frei Galvão e a todos que nos acompanham pelas redes sociais deste santuário, dedicado ao primeiro santo brasileiro. Sejam bem-vindos, paz e bem.
3: Paz e bem.
2: Irmãos e irmãs, vamos celebrar juntos a novena em louvor a Santo Antônio de Santana Galvão. Hoje, meditaremos sobre a devoção das pílulas de Frei Galvão. Uma gestante em risco de vida no parto e um jovem com pedra nos rins recorreram a Frei Galvão, que escreveu num pedaço de papel a seguinte oração: permaneceste virgem intacta após o parto. Mãe de Deus, intercede por nós. E os doentes, ao tomarem com fé essas pílulas de papel com a oração mariana, ficaram curados. Iniciemos cantando.

0: Santa Cruz. Livrai-nos, Deus nosso Senhor, dos nossos inimigos. Em nome do Pai, e do Filho, e do Espírito Santo.
1: Amém. Amém.
0: A nossa oração à Santíssima Trindade. Trindade Santíssima, Pai e Filho e Espírito Santo, presente e atuante na Igreja e na profundidade do meu ser, eu vos adoro, amo e agradeço, e pelas mãos de Santo Antônio de Santana Galvão, devoto de Maria, minha Mãe Santíssima, ofereço-me, entrego-me e consagro-me inteiramente a vós, nesta vida e na eternidade. Pai Celeste, a vós me ofereço, entrego-me e consagro-me como filho. Espírito Santo, a vós me ofereço, entrego-me e consagro-me como templo vivo para ser santificado. Maria, Mãe da Igreja e minha Mãe, vós que estáis em íntima união com a Santíssima Trindade, ensinai-me a viver em comunhão com as três pessoas divinas, a fim de que minha vida inteira seja um hino de glória ao Pai, ao Filho e ao Espírito Santo.
1: Amém.

0: ouçamos atentamente e com alegria as palavras do Evangelho de nosso Senhor Jesus Cristo, segundo São Lucas. Naquele tempo, saiu um decreto do imperador Augusto, mandando fazer o recenseamento de toda a terra. O primeiro recenseamento feito quando Quirino era governador da Síria. Todos iam registrar-se, cada um na sua cidade de origem. Também José, que era da família e descendência de Davi, subiu da cidade de Nazaré, na Galileia, à cidade de Davi, chamada Belém, na Judeia, para registrar-se com Maria, sua esposa, que estava grávida. Quando estavam ali, chegou o tempo do parto. Ela deu à luz o seu filho primogênito, envolvendo-o em faixas, e deitou-o numa manjedoura, porque não havia lugar para eles na hospedaria. Palavra da salvação.
1: Glória a vós, Senhor.
0: Podemos sentar um pouquinho para a nossa meditação.
2: A Virgem Maria, com seu sim, a vontade de Deus, foi escolhida e eleita pelo Espírito Santo para ser a mãe do Salvador. Que possamos, a exemplo de Maria Santíssima, dizer também o nosso sim a Deus nas pequenas coisas do cotidiano, a fim de gerarmos Jesus para as pessoas que necessitam do amor de Deus.
0: Nesse instante da nossa novena, nós queremos elevar ao Pai de misericórdia os nossos pedidos. Portanto, depois de cada prece, vamos assim responder: por intercessão de São Frei Galvão, atendei-nos, Senhor. Por intercessão de São Frei Galvão, atendei-nos, Senhor.
2: Por todos os doentes, para que encontrem no caminho da enfermidade a graça da cura interior, da conversão e da santificação, rezemos ao Senhor.
0: Por intercessão de São Frei Galvão, atendei-nos, Senhor.
2: Por todos os desempregados, para que não desanimem na fé e consigam a graça de um trabalho digno, rezemos ao Senhor.
0: Por intercessão de São Frei Galvão, atendei-nos, Senhor.
2: Por todas as famílias, para que alcancem a graça da harmonia, da reconciliação e da paz, rezemos ao Senhor.
0: Por intercessão de São Frei Galvão, atendei-nos, Senhor. Acolhei, ó Pai de bondade, esses nossos pedidos que confiantes vos dirigimos. Por Cristo, Senhor nosso.
2: Amém. Conselho inspirado na vida de Frei Galvão. Após o parto, a Virgem Imaculada permaneceu intacta. Da mesma forma, nós cristãos, após cada momento de dor e sofrimento, permanecemos intactos na fé e em Cristo Jesus.
0: Queremos pedir, através da força do Santo Espírito, o dom da saúde, conservar este dom para nos fortalecer na missão. Divino Espírito Santo, Criador e Renovador de todas as coisas, vida da minha vida, com Santo Antônio de Santana Galvão, devoto de Maria Santíssima, eu vos adoro, agradeço e amo. Vós que dais vida a todo o universo, conservai em mim o dom da saúde. Livrai-me de todas as doenças e de todo o mal. Ajudado pela vossa graça, quero sempre fazer bom uso da saúde, empregando minhas forças para a glória de Deus, para o meu próprio bem e para o bem do meu próximo. Peço-vos ainda

0: Senhor,
1: que fez o céu e a terra.
0: Ó Pai de misericórdia, Deus de toda consolação, que nos consolais por vosso Filho Jesus Cristo, na força do Santo Espírito, e acompanhais com vossa bênção particular os que sofrem tribulações e enfermidades do corpo e da alma. Nós vos suplicamos que, pela intercessão de Santo Antônio e de Santa Ana Galvão, devota de Maria Imaculada, abençoeis estas pílulas, objetos sacramentais de fé e devoção do vosso povo santo. Fazei, Senhor, que todos os que na fé e pela fé delas fizerem uso possam receber a graça da cura, conforme a vossa santíssima vontade. Em nome do Pai e do Filho e do Espírito Santo.
2: Amém.
0: Irmãos e irmãs, convido vocês a ficarem de pé nesse instante e vamos voltar os nossos olhos para a imagem de São Frei Galvão. Bem, sabemos que não é o santo que faz milagre, mas na vida de São Frei Galvão é Deus que se faz próximo, é Deus que se faz solidário àqueles que estão na aflição, nos momentos de dificuldades. Por isso, através da sua poderosa intercessão, nós queremos suplicar da parte de Deus a graça e o auxílio necessário para as nossas vidas. Deus de amor, fonte de todas as graças, por intercessão de Santo Antônio e de Santa Ana Galvão, fazei-nos tomar com fé e devoção essas pílulas, rezando. Santíssima Trindade, Pai, Filho e Espírito Santo, eu vos adoro, louvo e vos dou graças pelos benefícios que me fizestes e por tudo que fez e sofreu Santo Antônio de Santa Ana Galvão. Peço-vos que aumenteis em mim a fé, a esperança e a caridade, e vos digneis conceder-me a graça que ardentemente almejo. Faça o seu pedido, a sua intenção, a sua prece. Prometo-vos conhecer sempre mais o Evangelho que Santo Antônio de Santa Ana Galvão viveu, cultivar a vida eucarística e a devoção à Imaculada Virgem Maria. Santo Antônio de Santa Ana Galvão, rogai por nós. Na minha aflição, dai-me consolação, meu Santo Frei Galvão. Na minha aflição, dai-me consolação, meu Santo Frei Galvão. Pai nosso, que estais nos céus, santificado seja o vosso nome. Venha a nós o vosso reino. Seja feita a vossa vontade, assim na terra como no céu. O pão nosso de cada dia nos dai hoje. Perdoai-nos as nossas ofensas, assim como nós perdoamos a quem nos tem ofendido. E não nos deixeis cair em tentação, mas livrai-nos do mal. Ave Maria, cheia de graça, o Senhor é convosco. Bendita sois vós entre as mulheres, e bendito é o fruto do vosso ventre, Jesus. Santa Maria, Mãe de Deus, rogai por nós, os pecadores, agora e na hora de nossa morte. Amém. Glória ao Pai, ao Filho e ao Espírito Santo, como era no princípio, agora e sempre. Amém. Amém. O Senhor esteja conosco.
1: Ele está no meio de nós.
0: O Senhor nos abençoe e nos guarde. Amém. O Senhor mostre a sua face e se compadeça de nós. Amém. Amém. O Senhor volva para nós o seu olhar e nos dê a paz.
1: Amém.
0: Abençoe-nos o Deus todo amoroso, Ele que é Pai, Filho e Espírito Santo. Amém. Amém. Louvado seja nosso Senhor Jesus Cristo.
1: Para sempre seja louvado.
0: E sua mãe, Maria Santíssima. Paz e bem.
1: Paz e bem.

0: bem-vindos ao nosso santuário de Frei Galvão. Neste momento nós queremos nos unir a você, nas suas intenções, pedir a bênção de Deus pela intercessão da bem-aventurada Virgem Maria. Então você que nos acompanha e vocês que se encontram aqui também, reze conosco, apresente suas intenções. Recorramos à Mãe de Deus e nossa, e ela em sua bondade atenderá aos nossos pedidos. No instante de silêncio, vamos nos colocar o coração e a mente voltados ao nosso Deus. Pelo sinal da Santa Cruz, livrai-nos Deus nosso Senhor de nossos inimigos, em nome do Pai, do Filho e do Espírito Santo. Amém. Rezemos a profissão de nossa fé. Creio em Deus Pai, Todo-Poderoso, Criador do céu e da terra, em Jesus Cristo, seu único Filho, nosso Senhor, que foi concebido pelo poder do Espírito Santo, nasceu da Virgem Maria, padeceu sob Pôncio Pilatos, foi crucificado, morto e sepultado, desceu à mansão dos mortos, ressuscitou ao terceiro dia, subiu aos céus, está sentado à direita de Deus Pai Todo-Poderoso, donde há de vir julgar os vivos e os mortos. Creio no Espírito Santo, na Santa Igreja Católica, na comunhão dos santos, na remissão dos pecados, na ressurreição da carne, na vida eterna. Amém. Pai nosso que estais nos céus, santificado seja o vosso nome. Venha a nós o vosso reino, seja feita a vossa vontade, assim na terra como no céu.
1: O pão nosso de cada dia nos dai hoje, perdoai-nos as nossas ofensas, assim como nós perdoamos a quem nos tem ofendido. E não nos deixeis cair em tentação, mas livrai-nos do mal. Amém. O anjo do Senhor anunciou a Maria, e ela concebeu do Espírito Santo. Ave Maria, cheia de graça, o Senhor é convosco, bendita sois vós entre as mulheres, e bendito é o fruto do vosso ventre, Jesus.
2: Santa Maria, Mãe de Deus, rogai por nós, pecadores, agora e na hora de nossa morte. Amém.
0: Eis aqui a serva do Senhor, faça-se em mim segundo a vossa palavra. Ave Maria, cheia de graça, o Senhor é convosco, bendita sois vós entre as mulheres, e bendito é o fruto do vosso ventre, Jesus.
2: Santa Maria, Mãe de Deus, rogai por nós, pecadores, agora e na hora de nossa morte. Amém.
0: E o Verbo de Deus se fez carne
2: e habitou entre nós.
0: Ave Maria, cheia de graça, o Senhor é convosco. Bendita sois vós entre as mulheres, e bendito é o fruto do vosso ventre, Jesus.
2: Santa Maria, Mãe de Deus, rogai por nós, pecadores, agora e na hora de nossa morte. Amém.
0: Glória ao Pai, ao Filho e ao Espírito Santo,
2: como era no princípio, agora e sempre. Amém.
0: Ó meu Jesus, perdoai-nos, livrai-nos do fogo do inferno, levai as almas todas para o céu, e socorrei principalmente as que mais precisarem. Ó Maria, concebida sem pecado,
2: rogai por nós que recorremos a vós.

0: com toda a igreja, nós recordamos no dia de hoje os mistérios dolorosos, os mistérios que o nosso Senhor passou, sofreu na pele e nos trouxe o fruto da salvação. O primeiro mistério doloroso, contemplamos a agonia de Jesus no horto. Retirou-se Jesus com eles para um lugar chamado Getsêmani e disse-lhe: assentai-vos aqui enquanto vou orar. E tomando consigo Pedro e os dois filhos de Zebedeu, começou a entristecer-se e a angustiar-se. Disse-lhe então: minha alma está triste até a morte, ficai aqui e vigiai comigo. Adiantou-se um pouco e, prostrando-se com a face por terra, assim rezou: meu Pai, se é possível, afasta de mim este cálice. Todavia, não se faça o que eu quero, mas sim o que tu queres. Peçamos neste mistério que a vontade de Deus se cumpra em nossas vidas. Pai nosso que estais nos céus, santificado seja o vosso nome. Venha a nós o vosso reino, seja feita a vossa vontade, assim na terra como no céu.
1: O pão nosso de cada dia nos dai hoje, perdoai as nossas ofensas, assim como nós perdoamos a quem nos tem ofendido. E não nos deixeis cair em tentação, mas livrai-nos do mal. Amém.
0: Ave Maria, cheia de graça, o Senhor é convosco. Bendita sois vós entre as mulheres, e bendito é o fruto do vosso ventre, Jesus.
1: Santa Maria, Mãe de Deus, rogai por nós, pecadores, agora e na hora de nossa morte. Amém.
0: Ave Maria, cheia de graça, o Senhor é convosco. Bendita sois vós entre as mulheres, e bendito é o fruto do vosso ventre, Jesus.
1: Santa Maria, Mãe de Deus, rogai por nós, pecadores, agora e na hora de nossa morte. Amém.
0: Ave Maria, cheia de graça, o Senhor é convosco. Bendita sois vós entre as mulheres, e bendito é o fruto do vosso ventre, Jesus.
1: Santa Maria, Mãe de Deus, rogai por nós, pecadores, agora e na hora de nossa morte. Amém.
0: Ave Maria, cheia de graça, o Senhor é convosco. Bendita sois vós entre as mulheres, e bendito é o fruto do vosso ventre, Jesus.
1: Santa Maria, Mãe de Deus, rogai por nós, pecadores, agora e na hora de nossa morte. Amém.
0: Ave Maria, cheia de graça, o Senhor é convosco. Bendita sois vós entre as mulheres, e bendito é o fruto do vosso ventre, Jesus.
1: Santa Maria, Mãe de Deus, rogai por nós, pecadores, agora e na hora de nossa morte. Amém.
0: Ave Maria, cheia de graça, o Senhor é convosco. Bendita sois vós entre as mulheres, e bendito é o fruto do vosso ventre, Jesus.
1: Santa Maria, Mãe de Deus, rogai por nós, pecadores, agora e na hora de nossa morte. Amém.
0: Ave Maria, cheia de graça, o Senhor é convosco. Bendita sois vós entre as mulheres, e bendito é o fruto do vosso ventre, Jesus.
1: Santa Maria, Mãe de Deus, rogai por nós, pecadores, agora e na hora de nossa morte. Amém.
0: Ave Maria, cheia de graça, o Senhor é convosco. Bendita sois vós entre as mulheres, e bendito é o fruto do vosso ventre, Jesus.
1: Santa Maria, Mãe de Deus, rogai por nós, pecadores, agora e na hora de nossa morte. Amém.
0: Ave Maria, cheia de graça, o Senhor é convosco. Bendita sois vós entre as mulheres, e bendito é o fruto do vosso ventre, Jesus.
1: Santa Maria, Mãe de Deus, rogai por nós, pecadores, agora e na hora de nossa morte. Amém.
0: Ave Maria, cheia de graça, o Senhor é convosco. Bendita sois vós entre as mulheres, e bendito é o fruto do vosso ventre, Jesus.
1: Santa Maria, Mãe de Deus, rogai por nós, pecadores, agora e na hora de nossa morte. Amém.
0: Glória ao Pai, ao Filho e ao Espírito Santo, como era no princípio, agora e sempre.
1: Amém.
0: Ó meu Jesus,
1: perdoai-nos, livrai-nos do fogo do inferno, levai as almas todas para o céu, e socorrei principalmente as que mais precisarem.
0: Ó Maria concebida sem pecado,
1: rogai por nós que recorremos a vós.
0: Nossa Senhora de Aparecida, rogai por nós.

0: Nós queremos saudar todos vocês que neste momento rezam conosco este terço aqui do Santuário de Frei Galvão. Rezamos as suas intenções. No segundo mistério, nós contemplamos a flagelação de Jesus. Então, lhe soltou Barrabás, mas a Jesus mandou açoitar. Entregou para eles ser crucificado. Pai nosso que estais nos céus, santificado seja o vosso nome. Venha a nós o vosso reino, seja feita a vossa vontade, assim na terra como no céu.
1: O pão nosso de cada dia nos dai hoje,
2: perdoai as nossas ofensas, assim como nós perdoamos a quem nos tem ofendido. E não nos deixeis cair em tentação, mas livrai-nos do mal. Amém.
0: Ave Maria, cheia de graça, o Senhor é convosco, bendita sois vós entre as mulheres, e bendito é o fruto do vosso ventre, Jesus.
1: Santa Maria, Mãe de Deus, rogai por nós, pecadores, agora e na hora de nossa morte. Amém.
0: Ave Maria, cheia de graça, o Senhor é convosco, bendita sois vós entre as mulheres, e bendito é o fruto do vosso ventre, Jesus.
1: Santa Maria, Mãe de Deus, rogai por nós, pecadores, agora e na hora de nossa morte. Amém.
0: Ave Maria, cheia de graça, o Senhor é convosco, bendita sois vós entre as mulheres, e bendito é o fruto do vosso ventre, Jesus.
1: Santa Maria, Mãe de Deus, rogai por nós, pecadores, agora e na hora de nossa morte. Amém.
0: Ave Maria, cheia de graça, o Senhor é convosco, bendita sois vós entre as mulheres, e bendito é o fruto do vosso ventre, Jesus.
1: Santa Maria, Mãe de Deus, rogai por nós, pecadores, agora e na hora de nossa morte. Amém.
0: Ave Maria, cheia de graça, o Senhor é convosco. Bendita sois vós entre as mulheres, e bendito é o fruto do vosso ventre, Jesus.
1: Santa Maria, Mãe de Deus, rogai por nós, pecadores, agora e na hora de nossa morte. Amém.
0: Ave Maria, cheia de graça, o Senhor é convosco. Bendita sois vós entre as mulheres, e bendito é o fruto do vosso ventre, Jesus.
1: Santa Maria, Mãe de Deus, rogai por nós, pecadores, agora e na hora de nossa morte. Amém.
0: Ave Maria, cheia de graça, o Senhor é convosco. Bendita sois vós entre as mulheres, e bendito é o fruto do vosso ventre, Jesus.
1: Santa Maria, Mãe de Deus, rogai por nós, pecadores, agora e na hora de nossa morte. Amém.
0: Ave Maria, cheia de graça, o Senhor é convosco. Bendita sois vós entre as mulheres, e bendito é o fruto do vosso ventre, Jesus.
1: Santa Maria, Mãe de Deus, rogai por nós, pecadores, agora e na hora de nossa morte. Amém.
0: Ave Maria, cheia de graça, o Senhor é convosco. Bendita sois vós entre as mulheres, e bendito é o fruto do vosso ventre, Jesus.
1: Santa Maria, Mãe de Deus, rogai por nós, pecadores, agora e na hora de nossa morte. Amém.
0: Ave Maria, cheia de graça, o Senhor é convosco. Bendita sois vós entre as mulheres, e bendito é o fruto do vosso ventre, Jesus.
1: Santa Maria, Mãe de Deus, rogai por nós, pecadores, agora e na hora de nossa morte. Amém.
0: Glória ao Pai, ao Filho e ao Espírito Santo,
1: como era no princípio, agora e sempre. Amém.
0: Ó meu Jesus,
1: perdoai-nos, livrai-nos do fogo do inferno, levai as almas todas para o céu, e socorrei principalmente as que mais precisarem.
0: Ó Maria, concebida sem pecado,
1: rogai por nós que recorremos a vós.
0: Nossa Senhora de Fátima,
1: rogai por nós.

0: No terceiro mistério, contemplamos a coroação de espinhos. Os soldados do governador conduziram Jesus ao petróleo, rodearam-no com todo o pelotão, arrancaram-lhe as vestes e colocaram-lhe um manto. Depois, trançaram uma coroa de espinhos e colocaram em sua cabeça. Puseram em sua mão uma vara. Dobrando os joelhos diante dele, diziam com escárnio: Salve, Rei dos Judeus. Por todas as pessoas vítimas da perseguição, por todas as pessoas que têm a sua dignidade colocada em xeque, que Deus abençoe e proteja essas pessoas. Pai nosso que estais nos céus, santificado seja o vosso nome. Venha a nós o vosso reino, seja feito a vossa vontade, assim na terra como no céu.
1: O pão nosso de cada dia nos dai hoje. Perdoai as nossas ofensas, assim como nós perdoamos a quem nos tem ofendido. E não nos deixeis cair em tentação, mas livrai-nos do mal. Amém.
0: Ave Maria, cheia de graça, o Senhor é convosco. Bendita sois vós entre as mulheres, e bendito é o fruto do vosso ventre, Jesus.
1: Santa Maria, Mãe de Deus, rogai por nós, pecadores, agora e na hora de nossa morte. Amém.
0: Ave Maria, cheia de graça, o Senhor é convosco. Bendita sois vós entre as mulheres, e bendito é o fruto do vosso ventre, Jesus.
1: Santa Maria, Mãe de Deus, rogai por nós, pecadores, agora e na hora de nossa morte. Amém.
0: Ave Maria, cheia de graça, o Senhor é convosco. Bendita sois vós entre as mulheres, e bendito é o fruto do vosso ventre, Jesus.
1: Santa Maria, Mãe de Deus, rogai por nós, pecadores, agora e na hora de nossa morte. Amém.
0: Ave Maria, cheia de graça, o Senhor é convosco. Bendita sois vós entre as mulheres, e bendito é o fruto do vosso ventre, Jesus.
1: Santa Maria, Mãe de Deus, rogai por nós, pecadores, agora e na hora de nossa morte. Amém.
0: Ave Maria, cheia de graça, o Senhor é convosco. Bendita sois vós entre as mulheres, e bendito é o fruto do vosso ventre, Jesus.
1: Santa Maria, Mãe de Deus, rogai por nós, pecadores, agora e na hora de nossa morte. Amém.
0: Ave Maria, cheia de graça, o Senhor é convosco. Bendita sois vós entre as mulheres, e bendito é o fruto do vosso ventre, Jesus.
1: Santa Maria, Mãe de Deus, rogai por nós, pecadores, agora e na hora de nossa morte. Amém.
0: Ave Maria, cheia de graça, o Senhor é convosco. Bendita sois vós entre as mulheres, e bendito é o fruto do vosso ventre, Jesus.
1: Santa Maria, Mãe de Deus, rogai por nós, pecadores, agora e na hora de nossa morte. Amém.
0: Ave Maria, cheia de graça, o Senhor é convosco. Bendita sois vós entre as mulheres, e bendito é o fruto do vosso ventre, Jesus.
1: Santa Maria, Mãe de Deus, rogai por nós, pecadores, agora e na hora de nossa morte. Amém.
0: Ave Maria, cheia de graça, o Senhor é convosco. Bendita sois vós entre as mulheres, e bendito é o fruto do vosso ventre, Jesus.
1: Santa Maria, Mãe de Deus, rogai por nós, pecadores, agora e na hora de nossa morte. Amém.
0: Ave Maria, cheia de graça, o Senhor é convosco. Bendita sois vós entre as mulheres, e bendito é o fruto do vosso ventre, Jesus.
1: Santa Maria, Mãe de Deus, rogai por nós, pecadores, agora e na hora de nossa morte. Amém.
0: Glória ao Pai, ao Filho e ao Espírito Santo,
1: como era no princípio, agora e sempre. Amém.
0: Ó meu Jesus,
1: perdoai-nos, livrai-nos do fogo do inferno, levai as almas todas para o céu, e socorrei principalmente as que mais precisarem.
0: Ó Maria concebida sem pecado,
1: rogai por nós que recorremos a vós.
0: Nossa Senhora de Guadalupe,
1: rogai por nós.

0: quarto mistério, Jesus carregando a cruz no caminho do Calvário. Passava por ali certo homem de Cirene chamado Simão, que vinha do campo, pai de Alexandre e Rufo. Obrigaram-no que levasse a cruz. Conduziram Jesus ao lugar chamado Gólgota, que quer dizer lugar da caveira. Futuros aqueles que sofrem com o peso da cruz, futuro sofrimento que causamos na vida das pessoas e não tomamos consciência. Pai nosso que estais nos céus, santificado seja o vosso nome. Venha a nós o vosso reino, seja feita a vossa vontade, assim na terra como no céu.
1: O pão nosso de cada dia nos dai hoje, perdoai as nossas ofensas, assim como nós perdoamos a quem nos tem ofendido. E não nos deixeis cair em tentação, mas livrai-nos do mal.
0: Ave Maria, cheia de graça, o Senhor é convosco, bendita sois vós entre as mulheres, e bendito é o fruto do vosso ventre, Jesus.
1: Santa Maria, Mãe de Deus, rogai por nós, pecadores, agora e na hora de nossa morte. Amém.
0: Ave Maria, cheia de graça, o Senhor é convosco, bendita sois vós entre as mulheres, e bendito é o fruto do vosso ventre, Jesus.
1: Santa Maria, Mãe de Deus, rogai por nós, pecadores, agora e na hora de nossa morte. Amém.
0: Ave Maria, cheia de graça, o Senhor é convosco. Bendita sois vós entre as mulheres, e bendito é o fruto do vosso ventre, Jesus.
1: Santa Maria, Mãe de Deus, rogai por nós, pecadores, agora e na hora de nossa morte. Amém.
0: Ave Maria, cheia de graça, o Senhor é convosco. Bendita sois vós entre as mulheres, e bendito é o fruto do vosso ventre, Jesus.
1: Santa Maria, Mãe de Deus, rogai por nós, pecadores, agora e na hora de nossa morte. Amém.
0: Ave Maria, cheia de graça, o Senhor é convosco. Bendita sois vós entre as mulheres, e bendito é o fruto do vosso ventre, Jesus.
1: Santa Maria, Mãe de Deus, rogai por nós, pecadores, agora e na hora de nossa morte. Amém.
0: Ave Maria, cheia de graça, o Senhor é convosco. Bendita sois vós entre as mulheres, e bendito é o fruto do vosso ventre, Jesus.
1: Santa Maria, Mãe de Deus, rogai por nós, pecadores, agora e na hora de nossa morte. Amém.
0: Ave Maria, cheia de graça, o Senhor é convosco. Bendita sois vós entre as mulheres, e bendito é o fruto do vosso ventre, Jesus.
1: Santa Maria, Mãe de Deus, rogai por nós, pecadores, agora e na hora de nossa morte. Amém.
0: Ave Maria, cheia de graça, o Senhor é convosco. Bendita sois vós entre as mulheres, e bendito é o fruto do vosso ventre, Jesus.
1: Santa Maria, Mãe de Deus, rogai por nós, pecadores, agora e na hora de nossa morte. Amém.
0: Ave Maria, cheia de graça, o Senhor é convosco. Bendita sois vós entre as mulheres, e bendito é o fruto do vosso ventre, Jesus.
1: Santa Maria, Mãe de Deus, rogai por nós, pecadores, agora e na hora de nossa morte. Amém.
0: Ave Maria, cheia de graça, o Senhor é convosco. Bendita sois vós entre as mulheres, e bendito é o fruto do vosso ventre, Jesus.
1: Santa Maria, Mãe de Deus, rogai por nós, pecadores, agora e na hora de nossa morte. Amém.
0: Glória ao Pai, ao Filho e ao Espírito Santo,
1: como era no princípio, agora e sempre. Amém.
0: Ó meu Jesus, perdoai-nos e livrai-nos do fogo do inferno, levai as almas todas para o céu e socorrei principalmente as que mais precisarem. Ó Maria concebida sem pecado,
1: rogai por nós que recorremos a vós.
0: Nossa Senhora das Alegrias, rogai por nós.

0: Neste quinto mistério, queremos pedir o auxílio de Deus, a intercessão de Maria, para o nosso mundo, que sofre com a perseguição, com as guerras, as pessoas que sofrem, os inocentes que morrem, principalmente as crianças, diante de corações que podem mudar o quadro da violência, mas insistem nas guerras. Por todos os que participam deste santo terço, por todos os benfeitores, voluntários, colaboradores deste santuário dedicado a Santo Antônio de Santana Galvão. E mais uma vez, pelas intenções de cada um de vocês que aqui rezam conosco. Quinto mistério doloroso: crucifixão e morte de Jesus. Chegados que foram ao lugar chamado Calvário, ali o crucificaram, como também os ladrões, um à direita e o outro à esquerda. E Jesus dizia: Pai, perdoa-lhes, porque não sabem o que fazem. Era quase a hora sexta, e em toda a terra houve trevas à hora nona. Escureceu-se o sol, e o véu do templo rasgou-se pelo meio. Jesus então deu um grande brado e disse: Pai, nas tuas mãos entrego o meu espírito. E dizendo isso, expirou. Por todos os falecidos. Pai nosso que estais nos céus, santificado seja o vosso nome. Venha a nós o vosso reino. Seja feita a vossa vontade, assim na terra como no céu.
1: O pão nosso de cada dia nos dai hoje. Perdoai as nossas ofensas, assim como nós perdoamos a quem nos tem ofendido. E não nos deixeis cair em tentação, mas livrai-nos do mal. Amém.
0: Ave Maria, cheia de graça, o Senhor é convosco. Bendita sois vós entre as mulheres, e bendito é o fruto do vosso ventre, Jesus.
1: Santa Maria, Mãe de Deus, rogai por nós, pecadores, agora e na hora de nossa morte. Amém.
0: Ave Maria, cheia de graça, o Senhor é convosco. Bendita sois vós entre as mulheres, e bendito é o fruto do vosso ventre, Jesus.
1: Santa Maria, Mãe de Deus, rogai por nós, pecadores, agora e na hora de nossa morte. Amém.
0: Ave Maria, cheia de graça, o Senhor é convosco. Bendita sois vós entre as mulheres, e bendito é o fruto do vosso ventre, Jesus.
1: Santa Maria, Mãe de Deus, rogai por nós, pecadores, agora e na hora de nossa morte. Amém.
0: Ave Maria, cheia de graça, o Senhor é convosco. Bendita sois vós entre as mulheres, e bendito é o fruto do vosso ventre, Jesus.
1: Santa Maria, Mãe de Deus, rogai por nós, pecadores, agora e na hora de nossa morte. Amém.
0: Ave Maria, cheia de graça, o Senhor é convosco. Bendita sois vós entre as mulheres, e bendito é o fruto do vosso ventre, Jesus.
1: Santa Maria, Mãe de Deus, rogai por nós, pecadores, agora e na hora de nossa morte. Amém.
0: Ave Maria, cheia de graça, o Senhor é convosco. Bendita sois vós entre as mulheres, e bendito é o fruto do vosso ventre, Jesus.
1: Santa Maria, Mãe de Deus, rogai por nós, pecadores, agora e na hora de nossa morte. Amém.
0: Ave Maria, cheia de graça, o Senhor é convosco. Bendita sois vós entre as mulheres, e bendito é o fruto do vosso ventre, Jesus.
1: Santa Maria, Mãe de Deus, rogai por nós, pecadores, agora e na hora de nossa morte. Amém.
0: Ave Maria, cheia de graça, o Senhor é convosco. Bendita sois vós entre as mulheres, e bendito é o fruto do vosso ventre, Jesus.
1: Santa Maria, Mãe de Deus, rogai por nós, pecadores, agora e na hora de nossa morte. Amém.
0: Ave Maria, cheia de graça, o Senhor é convosco. Bendita sois vós entre as mulheres, e bendito é o fruto do vosso ventre, Jesus.
1: Santa Maria, Mãe de Deus, rogai por nós, pecadores, agora e na hora de nossa morte. Amém.
0: Ave Maria, cheia de graça, o Senhor é convosco. Bendita sois vós entre as mulheres, e bendito é o fruto do vosso ventre, Jesus.
1: Santa Maria, Mãe de Deus, rogai por nós, pecadores, agora e na hora de nossa morte. Amém.
0: Glória ao Pai, ao Filho e ao Espírito Santo,
1: como era no princípio, agora e sempre. Amém.
0: Ó meu Jesus, perdoai-nos, livrai-nos do fogo do inferno, levai as almas todas para o céu, e socorrei principalmente as que mais precisarem. Ó Maria concebida sem pecado,
1: rogai por nós que recorremos a vós.
0: Nossa Senhora dos Anjos, rogai por nós.

0: voltados à imagem que nos quer recordar a mãe de Aparecida, concluamos o nosso texto. Infinitas graças vos damos, soberana rainha, pelos benefícios que todos os dias recebemos de vossas mãos liberais. Dignai-vos agora e para sempre tomar-nos debaixo de vosso poderoso amparo, e para mais vos agradecer, vos saudamos com a salve rainha. Salve rainha, mãe de misericórdia, vida, doçura e esperança nossa salve. A vós bradamos, egredados filhos de Eva, a vós suspiramos, gemendo e chorando neste vale de lágrimas. Eia, pois, advogada nossa, esses vossos olhos misericordiosos a nós volvei, e depois deste desterro, mostrai-nos Jesus. Bendito o fruto do vosso ventre, ó clemente, ó piedosa, ó doce sempre Virgem Maria, rogai por nós, Santa Mãe de Deus,
1: para que sejamos dignos das promessas de Cristo.
0: Peçamos a bênção de Deus. Você que nos acompanha neste momento, se você tiver algum objeto que você quer abençoar, objetos de piedade, se você tem água, garrafa de água em suas mãos, apresente e peçamos com muita fé a força da santificação aos objetos e a esta água. O nosso auxílio está no nome do Senhor,
1: que fez o céu e a terra.
0: O Senhor esteja convosco.
1: Ele está no meio de nós.
0: Deus de infinita bondade, nós vos suplicamos a sua bênção a nós, a esses objetos e a esta água. Em nome do Pai, do Filho e do Espírito Santo.
1: Amém.
0: Louvado seja o nosso Senhor Jesus Cristo.
1: Para sempre seja louvado.
0: Paz e bem.
1: Paz e bem.
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8: Bem-aventurado Inácio de Azevedo, presbítero e companheiros mártires. Memória. Vinde, ó Deus, em meu auxílio, socorrei-me sem demora. Glória ao Pai, ao Filho e ao Espírito Santo, como era no princípio, agora e sempre. Amém. Aleluia.
4: Hino. De Cristo, Dom Eterno, dos mártires Vitória, alegres celebremos com cânticos de glória.
8: São príncipes da Igreja, na luta triunfaram. Do mundo sendo luzes, à glória já chegaram.
4: Venceram os terrores, as penas desprezaram. Na morte coroados, à luz feliz chegaram.
8: Por ímpios torturados, seu sangue derramaram. Mas firmes pela fé, na vida eterna entraram.
4: Invictos na esperança, guardando a fé constantes, no pleno amor de Cristo, já reinam triunfantes.
8: Já tem no Pai a glória, no Espírito a energia, e exultam pelo Filho, repletos de alegria.
4: Pedimos, Redentor, unidos ser também, dos mártires a glória, no vosso reino. Amém.
8: Salmodia, antífona primeira. Foi contra vós, só contra vós que eu pequei, ó meu Deus, misericórdia e compaixão.
4: Salmo 50. Tende piedade, ó meu Deus.
5: Tende piedade, ó meu Deus, misericórdia, na imensidão de vosso amor purificai-me, lavai-me todo inteiro do pecado e apagai completamente a minha culpa.
4: Eu reconheço toda a minha iniquidade, o meu pecado está sempre à minha frente. Foi contra vós, só contra vós que eu pequei e pratiquei o que é mal aos vossos olhos.
5: Mostrais assim quanto sois justo na sentença e quanto é reto o julgamento que fazeis. Vede, Senhor, que eu nasci na iniquidade e pecador já minha mãe me concebeu.
4: Mas vós amais os corações que são sinceros, na intimidade me ensinais sabedoria. Aspergi-me, serei puro de pecado, e mais branco do que a neve ficarei.
5: Fazei-me ouvir cantos de festa e de alegria, e exultarão estes meus ossos que esmagastes. Desviai o vosso olhar dos meus pecados e apagai todas as minhas transgressões.
9: Criai em mim um coração que seja puro, dai-me de novo um espírito decidido. Ó Senhor, não me afasteis de vossa face, nem retireis de mim o vosso Santo Espírito.
5: Dai-me de novo a alegria de ser salvo, e confirmai-me com um espírito generoso. Ensinarei vosso caminho aos pecadores, e para vós se voltarão os transviados.
9: Da morte como pena libertai-me, e minha língua exaltará vossa justiça. Abri meus lábios, ó Senhor, para cantar, e minha boca anunciará vosso louvor.
5: Pois não são de vosso agrado os sacrifícios, e se oferto um holocausto, rejeitais. Meu sacrifício é minha alma penitente, não desprezeis um coração arrependido.
9: Sede benigno com Sião, por vossa graça reconstruir Jerusalém e os seus muros, e aceitareis o verdadeiro sacrifício, os holocaustos e oblações em vosso altar.
5: Glória ao Pai, ao Filho e ao Espírito Santo, como era no princípio, agora e sempre. Amém.
9: Antífona. Foi contra vós, só contra vós que eu pequei. Ó meu Deus, misericórdia e compaixão.
8: Antífona segunda. Conhecemos nossas culpas, pois pecamos contra vós.
10: Cântico de Jeremias, capítulo 14, versículos de 17 a 21. Lamentação em tempo de fome e de guerra.
11: Os meus olhos, noite e dia, choram lágrimas sem fim. Pois sofreu um golpe horrível, foi ferida gravemente a virgem filha do meu povo. Se eu saio para os campos, eis os mortos à espada. Se eu entro na cidade, eis as vítimas da fome. Até o profeta e o sacerdote perambulam pela terra sem saber o que se passa. Rejeitastes por acaso a Judá inteiramente? Por acaso a vossa alma desgostou-se de Sião? Porque feristes vosso povo de um mal que não tem cura. Esperávamos a paz e não chegou nada de bom. E o tempo de reerguer-nos, mas só vemos o terror. Conhecemos nossas culpas e as de nossos ancestrais, pois pecamos contra vós. Por amor de vosso nome, ó Senhor, não nos deixeis. Não deixeis que se profane vosso trono glorioso. Recordai-vos, ó Senhor, não rompais vossa aliança. Glória ao Pai, ao Filho e ao Espírito Santo, como era no princípio, agora e sempre. Amém.
12: Antífona. Conhecemos nossas culpas, pois pecamos contra vós. Antífona terceira. O Senhor, somente Ele é nosso Deus, e nós somos o seu povo e seu rebanho.
10: Salmo 99. Alegria dos que entram no templo.
8: Aclamai o Senhor, ó terra inteira, servi ao Senhor com alegria, ide a Ele cantando jubilosos.
12: Sabei que o Senhor só Ele é Deus, Ele mesmo nos fez e somos seus, nós somos seu povo e seu rebanho.
8: Entrai por suas portas dando graças, e em seus átrios com hinos de louvor, dai-lhe graças, seu nome bendizei.
12: Sim, é bom o Senhor e nosso Deus, sua bondade perdura para sempre, seu amor é fiel eternamente.
8: Glória ao Pai, ao Filho e ao Espírito Santo, como era no princípio, agora e sempre. Amém.
12: Antífona. O Senhor, somente Ele é nosso Deus, e nós somos o seu povo e seu rebanho.
8: Leitura breve da segunda carta de São Paulo aos Coríntios. Bendito seja o Deus e Pai de nosso Senhor Jesus Cristo, o Pai das misericórdias e Deus de toda a consolação. Ele nos consola em todas as nossas aflições, para que, com a consolação que nós mesmos recebemos de Deus, possamos consolar os que se acham em toda e qualquer aflição. Pois à medida que os sofrimentos de Cristo crescem para nós, cresce também a nossa consolação por Cristo.
9: Responsório breve. Os santos e os justos viverão eternamente.
8: Os santos e os justos viverão eternamente.
9: E a sua recompensa é o Senhor.
8: Viverão eternamente.
9: Glória ao Pai, ao Filho e ao Espírito Santo.
8: Os santos e os justos viverão eternamente.
9: Cântico evangélico, antífona. Feliz de vós, os perseguidos por causa da justiça do Senhor, porque o reino dos céus há de ser vosso.
12: Bendito seja o Senhor Deus de Israel, porque a seu povo visitou e libertou,
13: e fez surgir um poderoso Salvador na casa de Davi, seu servidor.
12: Como falara pela boca de seus santos, os profetas desde os tempos mais antigos,
13: para salvar-nos do poder dos inimigos e da mão de todos quantos nos odeiam.
12: Assim mostrou misericórdia a nossos pais, recordando a sua santa aliança,
13: e o juramento a Abraão, nosso pai, de conceder-nos que, libertos do inimigo,
12: a ele nós sirvamos sem temor, em santidade e em justiça diante dele, enquanto perdurarem nossos dias.
13: Serás profeta do Altíssimo, ó menino, pois irás andando à frente do Senhor, para aplainar e preparar os seus caminhos,
12: anunciando ao seu povo a salvação, que está na remissão de seus pecados.
13: Pela bondade e compaixão de nosso Deus, que sobre nós fará brilhar o sol nascente,
12: para iluminar a quantos jazem entre as trevas e na sombra da morte estão sentados,
13: e para dirigir os nossos passos, guiando-os no caminho da paz.
12: Glória ao Pai, e ao Filho, e ao Espírito Santo, como era no princípio, agora e sempre. Amém.
8: Antífona. Felizes de vós os perseguidos por causa da justiça do Senhor, porque o reino dos céus há de ser vosso.
9: Preces. Irmãos, celebremos nosso Salvador, a testemunha fiel, nos mártires que deram a vida pela palavra de Deus, e digamos:
8: com vosso sangue nos remiste, Senhor.
9: Por intercessão de vossos mártires que abraçaram livremente a morte para testemunharem a fé, dai-nos, Senhor, a verdadeira liberdade de espírito.
8: Com vosso sangue nos remiste, Senhor.
9: Por intercessão de vossos mártires que proclamaram a fé derramando o próprio sangue, dai-nos, Senhor, a pureza e constância na fé.
8: Com vosso sangue nos remiste, Senhor.
9: Por intercessão de vossos mártires que, carregando a cruz, seguiram vossos passos, dai-nos, Senhor, suportar com coragem as dificuldades da vida.
8: Com vosso sangue nos remiste, Senhor.
9: Por intercessão de vossos mártires que lavaram suas vestes no sangue do Cordeiro, dai-nos, Senhor, vencer todas as ciladas da carne e do mundo.
8: Com vosso sangue nos remiste, Senhor.
9: Juntos rezemos a oração que o próprio Cristo nos ensinou. Pai nosso que estais nos céus, santificado seja o vosso nome. Venha a nós o vosso reino, seja feita a vossa vontade, assim na terra como no céu. O pão nosso de cada dia nos dai hoje, perdoai-nos as nossas ofensas, assim como nós perdoamos a quem nos tem ofendido. E não nos deixeis cair em tentação, mas livrai-nos do mal. Amém.
8: Oremos. Ó Deus, que escolhestes Inácio de Azevedo e seus 39 companheiros para regarem com seu sangue as primeiras sementes do Evangelho lançadas na terra de Santa Cruz, concedei-nos professar constantemente, para a vossa maior glória, a fé que recebemos de nossos antepassados. Por nosso Senhor Jesus Cristo, vosso Filho, na unidade do Espírito Santo. Amém.
9: O Senhor nos abençoe, nos livre de todo mal e nos conduza à vida eterna. Amém.
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0: senhora.
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0: Ah.

0: chegando.
1: 5:01, bom dia pro senhor, meu compadre, bom dia pra senhora, minha comadre, pro nono, pra nona, pra gurizada, no campo, na cidade, no trabalho, no descanso, você que está na lida, você que está na pereira, independente da profissão, você que vai cortando estradão, você que está na ordenha, você que está com a preguiça de levantar agora, não deixe, não deixe as coati tomar conta, bora. Bora, né, compadre? É verdade, Morangão já tá por aqui. E vamos juntos, até logo mais 6:30, no ar, o nosso Desperta.
2: Brasil!

0: Bom dia. No campo, na cidade, no trabalho, no descanso, aqui de perto, lá de longe. Tamo junto e vamos seguir juntos a partir de agora aqui na frequência 88,3. É um prazer estar comunicando. Sou o Fabiano Marangon, o Morangão, e eu vou também, é claro, trazendo aqui a música, a informação, a descontração, melhor de tudo, dentro das possibilidades, sua participação. Mais curtinho o programa, como eu digo sempre, três leves de abraço hoje, três leves de abraço, tá bom? Então tá certo, tempo apresenta-se bom, neste momento, né, compadre? É verdade, aham, nesse momento apresenta-se bom, só que, compadre, dona Marli, faz favor pra nós, hein? É, faz favor, é, aham. Tá bom, pode abrir ali, aham, verdade? É, dona Marli, ela falou certeza, meu irmão, eu falei sim, pode abrir a janela, dona Marli, abre pra nós ali, ó. Mavento, olha. Fecha, muito vento, dona Marli, muito vento. Me pense na ventaninha que tá ali fora, aham. Pelo amor de Deus, né? Mas vento, meu Deus. Meio por aí, tá muito vento? Aqui no alto, meu Deus.
1: Então a ventania de rabiar a galinha do galinheiro no outro.
0: Tá, a ventania de rabiar a galinha do galinheiro no outro. Verdade. Aham. Tempo bom. 18 graus na temperatura neste momento. 19 graus. É, acabei de ver aqui no filamento mercúrio, ó. 19 graus. Tá quase na risca redondeu pra 19, então. Pelo amor de Deus, fim de semana é para começar muita chuva lá no Rio Grande do Sul, para a gente a partir da terça-feira, porque vai subindo, só que o detalhe daí que de hoje até terça não vai estar nem na metade da chuva lá no Rio Grande do Sul, né, tia?

0: coisa. Estava vendo uns vídeos do Coutinho ontem à noite, então, no sul do país, hoje já... É, dá pra ver que começou a mudar tudo, né? A quantia de evento tem neste momento. Que coisa, hein, meu povo? Que coisa. Certo? Então, hoje, dia de proteção às florestas, sexta-feira, 17 de julho de 2026. Vamos juntos aqui na frequência 88,3 com o nosso Desperta Brasil. E a primeira leva de abraço... Tá chegando! Roda a vinhetinha, Moranguinho. Isso!
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0: Cinco e cinco, muito obrigado pela audiência, tudo é bom e do melhor, é o que desejo, amigo Morangão Velho de Guerra, tudo é bom mesmo pro senhor, pra senhora, você aí que me dá o carinho da audiência, me deixe fazer parte de sua rotina, Deus te abençoe, tamo junto, vamos lá, vamos vencer mais um dia, não esqueça das três palavrinhas, eu sou capaz, todo dia quando acorda, lembra delas, tá certo? Então, eu sou capaz, você é capaz, como eu digo sempre, se você não acredita em você mesmo, quem é que vai acreditar, né, tio? É verdade. Então tá certo, vamos mandar abraço pro povo aqui que tá com o Radião Velho fazendo eco, vamos mandar abraço pro pessoal que tá com o Radião Velho fazendo eco, claro, muita gente com a frequência da Serinalta na parceria e eu sou grato por demais. Um abraço, bom dia pro meu amigo seu Gia lá em São José, Santa Catarina, muito vento por ali, seu Gia. Aqui, pelo amor de Deus, né? Tá desse tipo o vento. Uhum. O amigo Borges no bairro Franão, a dona Aparecida Seba... Dona Aparecida? A senhora só tem que atualizar, comadre. A senhora tá com muita pressa, tá? Tá com muita pressa. Que hoje é sexta ainda, comadre. Hoje é sexta, comadre. É, amanhã que é sábado. É, quer ficar um dia já sem o morangão, né? Uhum. Melhoras pra senhora. É, mas hoje é sexta ainda, comadre. É verdade. Um abraço, bom dia pro meu amigo, seu Laudelino Piovezan. Ô, Piovezan, como é que tá, né? Bom? Acho que tal, desde a semana passada sem participar, né? Ali sim. Um abraço pro seu Laudelino Piovezão, lá no quebra-freio. O meu amigo seu, Celso Ricardo, Tchururu Paris. O meu amigo seu, Pedro Baú. A dona Carmen lá em Tapurá. O meu amigo seu, Arcanjo Borges. Ô, seu Arcanjo, como é que tá, tchê? Bom, escreveu bom dia, morangão. Já ergui o bujão aqui, tá cheio. É verdade. Mas até agora não vi o pessoal postando aí. Sextou, né, compadre? É, antes de postar, sextou. O senhor Arcanjo já deu a dica aqui, né? Antes de postar o sextor, já sabe o que fazer, né? Né? Aham. Uhum. O que tem que fazer? É, a gente fala aqui, compadre. Né, senhor Arcanjo? Antes...
3: Antes de postar sextor aí, dá uma chacoalhada no bujão de gás aí, né? Fica a dica.
0: Fica a dica, dá uma chacoalhada, se tá tudo certo com o bujão aí, sextou, né? Se não, comprar um outro bujão, né? Verdade. Um abraço pro trio Ternura, o Zezão, o Divânio, o Kiko, tudo é bom e do melhor, estão na peleia acompanhando o nosso programa. Um abraço, bom dia pro meu amigo, o seu Honorino Vargas, também registrando a parceria. O meu amigo Marcelo Zanco, também com o Radião Velho fazendo eco. O seu Adelar Gobete, o Gobetão Velho de Guerra, não esqueça as três palavrinhas, morango. Não dá pra esquecer, né, Gobetão? Não dá pra esquecer, não. É, a dona Aparecida também escreveu, eu sou capaz, graças a Deus, amém. Pensamento positivo, tudo de bom, eu dou melhor. O meu amigo, o seu Roberto Carini, o seu Inácio Miguel Rosda, a dona Marilene no bairro Rancheta, o seu Valdecir Alves Ferreira, o meu amigo amoroso, seu Valentim da Silva, dona Marlene, Matheus, acompanhando o nosso programa, o meu amigo, o seu Evandro Maróstica, lá no Rio Verde, Goiás, bom dia, morangão, finalmente de férias, é, depois é o morangão que pega 200 férias por ano, né? É, depois é o morangão, né? Então, bom descanso, só que não deixe de ouvir o programa. Não deixe de ouvir o programa, siga escutando nós, né? É, ele falou, quero mandar um beijo para minha esposa, Michele Maróstica. Eu te escolho de novo hoje. Então tá bom.
4: Ficou chique, né?
0: Forte abraço, tudo é bom e do melhor. Um abraço, bom dia pro seu Hilário Miglioranza, o meu amigo, o seu Heraldo Sarnoski, acompanhando o Paulo Afonso também, tudo é bom e do melhor, é o que desejo, amigo Morangão, o meu amigo seu, Odacir Zamborim, no São Roque do Chopin, o meu amigo seu, Estefano Mizac, ô Mizac, como é que tá, tchê? Bom? Bom? Escreveu um abençoado fim de semana, grande abraço, Morangão firme aqui na Estação dos Passarinhos. Interessante é o formato tipo alicate de pressão, são os pés deles, Morangão. O vento não derruba quando eles dormem, Morangão. Viu? Já a gente se dormir de pé, né, compadre? Já, mas acorda com o tombo. É verdade, né? Os passarinhos podem ficar ali de boa, né, compadre? Aham, uhum, verdade. E ele escreveu, Deus criou a natureza e o mundo perfeito. Amém, tudo de bom. Forte abraço, desejo, amigo Morangão. Abraço, bom dia pro meu amigo Leandro Francescato, também registrando a companhia. Tudo é bom e do melhor, é o que... Maquete Argentina louco, homem do céu. Maquete Argentina louco, homem. Escreveu aqui, sigam os líderes, Palmeiras e a famosa Argentina. Toque pra nós a música Argentina louca, Morangão. Olha o que faltava, homem. Aham, uhum, famosa Argentina, é verdade. Ó, João Ney também aqui, ó, bom dia, Fabiano. Seleção Argentina, futebol raiz, garra e amor ao país. Aham, uhum, com 14 em campo. Time mais favorecido do Mundial, né, compadre? É, inclusive, várias reivindicações. Teve até um baixo assinado com mais de 15 milhões de assinaturas. Em poucas horas, foram mais de 10 milhões, porque pela FIFA tem uma regra lá que não pode ter manifestação política. E eles pegaram um cartazão lá e colocaram da Guerra das Malvinas, né, compadre? Se fosse o Grêmio, era expulso da competição. Aham. Mas a seleção argentina não deu nada, entre outros lances complicados, né? Muitas seleções, muitos países aí reclamando, né? Até compartilhei nos meus stories lá, dei uma olhadinha sobre a interferência do VAR, a cada 100 faltas durante a Copa do Mundo. Argentina, contra, teve um total de 0. E a favor é o time mais beneficiado também pelo VAR, inclusive nas faltas, tudo mais, né? Todos os índices contrários, a Argentina vence, né, compadre? É dando pau em todo mundo, aham, uhum. Vai ser raiz mesmo, né? último jogo, sim, a Inglaterra dormiu, né? Como eu já falei aqui na rádio, a Inglaterra dormiu, a Argentina aproveitou, né? E vamos ver agora a final. Final, domingão e 16h, Espanha e Argentina, tá bom? João Ney, forte abraço, tudo é bom, meu irmão, não fiquem muito contente, porque já volta o Campeonato Brasileiro. Ontem, já teve uma chuva de bizarrice, meu Deus, no jogo entre Santos e o Botafogo, nossa senhora, no Vasco e Vitória, nossa senhora, daqui a pouco eu falo mais a respeito, mas lances bizarros. Bizarros mesmo, que dá pra ter uma noção do porquê que o nosso futebol tá tão mal. Não somos mais o país do futebol. Pode largar, demão. Um abraço, bom dia pra minha amiga Dona Michele. Dona Michele, bom dia, Maranhão. Tudo é bom e dá melhor pra nós. Um cheiro pro meu B, que tá de férias. Bom descanso, meu amor. Te escolho hoje de novo. Ali sim, né? Forte abraço, tudo é bom e do melhor. Um abraço, bom dia pra Dona Maria, Jurema Maria Bim também, registrando a companhia. Tudo é bom e do melhor, é o que desejo, amigo Morangão. Um abraço, bom dia pro seu Ademar do bairro Bonato, também com o Radião El fazendo eco, me pediu a bailanta do fundão. Vamos trazendo a Dona Nelza lá em Mário Serpa. Dona Nelza, a senhora tá fora desde o Morangão participar, e as Dona Jurema também fazia um eito que não participava. Então vamos pro quartinho da assombração. Passou de 10 dias sem participar do programa? Assombrou.

A dona Nelson lá em Gomorio Serpa me pediu a música Porão do Nuno. Eu vou pregar Lechumbo, seu Nes e o Tacorradião vai fazendo eco também. Tudo é bom e ainda melhor. Pediu tchá tchá pum, tchá tchá pum, tchá tchá pum, tchá tchá pum. Bom dia, boa sexta-feira, tudo de bom e do melhor.

Acabou bem no fim, né, compadre? Aham, uhum. Decodal Pontes, Garotos de Ouro, abrimos todas com Valdir Anzolin. São 5h27, tempo apresenta-se bom, temperatura na casa dos 19 graus, mas tá ventando uma barbaridade. Eu vou, mas eu já volto, e tá, é rapidito uma barbaridade. Antes tem um recado aqui da tradicional feijoada do Lar dos Idosos neste sábado, certo? É, dia 18, amanhã. Aham, retirada das 11h30 às 13 horas no Pavilhão São Pedro. Também vai ter o sistema drive-thru entrando pela Tocantins. Ingressos na Secretaria da Paróquia com os voluntários dos movimentos no estacionamento do pavilhão ou com pastorais e Rotary. Mais informações 99972-7231.

0: Linalto, seu rodinho. É isto mesmo que vou fazer.
1: Cotação de preços. Na cotação agropecuária, feijão carioca 280 a 300, feijão preto 180 a 220, milho 56 a 57, soja 120 a 121, trigo 71 a 72, boi em pé arroba 342 a 350, erva mate 20, suíno em pé tipo carne 4,70, vaca em pé arroba 300 a 310.
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7: Desperta Brasil, são 5h30, vamos com os destaques aí das últimas horas, claro, bom dia.
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7: De 9 graus e a temperatura, tudo de bom e do melhor, é o que deseja o amigo Morangão Velho de Guerra. Estava vendo um vídeo há pouco. Que barbaridade, hein, meu povo? Lá no bairro Claudete, em Cascavel. Que coisa, hein? Que coisa. Os dois começaram a discutir, né? Na rua. De repente, um dos envolvidos vai, busca um taco de beisebol e volta. Que barbaridade. A que ponto está chegando o ser humano, meu compadre e minha comadre? Por que vai sair de casa com um taco de beisebol? Né? Que barbaridade, que barbaridade, que barbaridade. O caso virou agora caso de polícia. As imagens tomaram as redes sociais e a polícia também agora está trabalhando nesta situação. Que barbaridade. O ferido foi encaminhado para UPA, né? Para atendimento médico. E a polícia militar registrou tudo e passou para a Polícia Civil agora realizar, é claro, os procedimentos cabíveis dentro da ocorrência. A vítima já caída depois de socos e chutes, não bastasse isso, foi lá, pegou um taco de beisebol. É, meu povo, a humanidade está cada vez mais estranha. Infelizmente, morreu a quarta vítima daquele acidente com ônibus paraguaio no oeste catarinense. Infelizmente, né? Na tarde de ontem, a quarta vítima acabou perdendo a vida. Que coisa. Lembram-se que eu comentei ontem, o coletivo caiu uma ribanceira na SC-492, entre, ali perto de São Miguel da Boa Vista, perto de Maravilha, entre Maravilha e São Miguel da Boa Vista, aquele trecho do Oeste Catarinense. Então, na tarde de ontem, mais uma pessoa perdeu a vida desta situação. Deixe-me ver aqui, meu compadre e minha comadre. Laudo confirma a presença de etanol em bebida apreendida durante a Expobel 2026. Lembram-se que foram na barraca lá de bebidas e coisa e tal ali. Apreenderam toda aquela bebida? Pois é. Agora, depois de quanto tempo faz? Meio ano? Saiu o laudo, né, tchê? É verdade. A análise laboratorial identificou álcool na bebida, mas não foi possível determinar a concentração da substância. Ou seja, tinha etanol dentro daquilo lá, né, compadre? Já pensou? Fica bem louco, vai ver álcool depois. Pelo amor de Deus. Não. Pode largar de mão. Deus o livre, né? Adolescentes são levados para a delegacia depois de passar trote da polícia. Desperdício de recursos voltado à segurança da comunidade. Verdade, isso realmente é lamentável. Lamentável. Registro de Chopinzinho. 3 adolescentes foram levadas para a delegacia depois de passarem trotes na polícia militar. Que coisa, hein? Isso gera transtorno, depois tem uma ocorrência séria, o efetivo já é reduzido. Que barbaridade. A polícia recebeu ligações consecutivas relatando que uma mulher estava sendo agredida pelo marido. Durante a chamada, o operador chegou a ouvir gritos de socorro, que indicava risco iminente à vida. Com base nisso, as equipes foram imediatamente mobilizadas para fazer buscas em 2 endereços distantes entre si. Só que daí, né, meu compadre e minha comadre, nos locais, conversando com os vizinhos, não localizaram nenhuma vítima ou residência que correspondesse àquela denúncia. Um tempo depois, o 190 recebeu uma denúncia relatando que uma adolescente estaria em cárcere privado, sobre a mira de uma arma de fogo. A polícia foi até o local. E nada, né, meu compadre e minha comadre? Depois de rastrearem as chamadas, a polícia constatou que as chamadas eram todas de acionamentos falsos. A corporação identificou também que as outras adolescentes, uma de 16 e 2 de 12 anos, usaram os próprios celulares para as falsas denúncias. Mas olha, hoje ainda não bate na cabeça. Se fosse no meu tempo, eu aprontasse uma coisa dessa, acho que a dona Marli deixava macio até meus ossos. Verdade. Que barbaridade, hein? Que barbaridade, mas fazia tempo que eu não via situação desta sendo registrada, mas lamentável realmente. Alô papai, alô mamãe, passar sempre a orientação aos filhos, certo? Então agora quem vai se incomodar é o papai e a mamãe. Tá dado o recado em Chopinzinho esta situação. Agora, em tratando-se de concursos públicos no Oeste Catarinense, investigação contra fraudes teve buscas em São Lourenço do Oeste e São Bernardino. No total, a equipe da GAECO afastou 17 servidores e impediu a nomeação de mais 8 no Oeste Catarinense. Que barbaridade, né, tchê? É verdade, as investigações apuraram indícios da atuação de uma empresa responsável pela organização de concursos públicos e processos seletivos na prática de fraudes em certames realizados no Oeste Catarinense. Que barbaridade, hein? Então foram cumpridos 18 mandados de busca e apreensão em São Bernardino e São Lourenço do Oeste. E as medidas cautelares deferidas também determinam a suspensão de exercício de 17 servidores e o impedimento da nomeação de 8 aprovados em concursos. Que coisa, hein? Que coisa. Parabéns ao pessoal da GAECO aí nesta peliga. Deixe-me ver em Dionísio Cerqueira. Uma mulher foi presa com carro furtado. A polícia parou para abordar, né, meu compadre? Minha comadre puxou. viu que o veículo havia sido furtado em Ampere. Foi recuperado no bairro Agrícola em Dionísio Cerqueira. Em Vitorino, tivemos no bairro Azulão, um homem, ao perceber a chegada da polícia, ficou em atitude suspeita. Quando ele viu que a viatura estava chegando, ele ficou bastante nervoso, né? E buscou mudar repentinamente a rota, o que motivou a abordagem. Com ele, encontraram uma certa quantia de maconha, um cigarrinho do capeta, né, meu compadre, minha comadre? Ele foi encaminhado para o termo circunstanciado. Deixe-me ver, chegou neste momento o boletim da noite, estou abrindo. Na PR-562, tivemos situação de tráfico de drogas e descaminho. A equipe policial de Honório Serpa interceptou esta droga aqui na 562. Deixe-me ver, um prejuízo acima de R$ 250 mil. O detalhe é que notaram que o veículo estava transitando com a parte de trás visivelmente baixa e com alguns volumes suspeitos no seu interior. É barbaridade, né, tia? É verdade. Quando abordaram em revista pessoal no condutor, um jovem de 24 anos, encontraram cerca de R$ 3.500 em notas fracionadas. Com a passageira, uma mulher de 27 anos, nada de ilícito. Eles vinham de Foz do Iguaçu com destino a Palmas. No porta-malas, muitos eletrônicos escondidos de forma minuciosa na parte interna da lataria, certo? Mas muitos eletrônicos. Detalhe que também na capa do banco do passageiro encontraram várias drogas: haxixe, êxtase, cogumelo, maconha e lança-perfume. No fim dos trabalhos, o carro apreendido, 20 aparelhos de GPS, 20 coleiras de caça e acessórios, 9 antenas, 1 aparelho de som, fone de ouvido, bebidas, perfumes, cosméticos, 21 gramas de haxixe, 70 gramas de maconha, 10 gramas de cogumelo, 8 comprimidos de êxtase, 2 frascos de lança-perfume, além do dinheiro, é claro, e os envolvidos encaminhados para a delegacia de polícia. Que coisa, né, compadre? Minha comadre, tava vendo as fotos aqui, ó, até um uísque. Aham. No centro de Chopinzinho, também tivemos situação de tráfico de drogas. Um homem foi preso após denúncia de violência doméstica. Homem de 57 anos. Também com ele encontraram 108 gramas de maconha, certo? Além de outras pequenas porções já fracionadas. Deixe-me ver aqui. No bairro Sudoeste, também a equipe policial apreendeu cocaína e capturou um foragido da justiça com um mandado de prisão em aberto aqui em Pato Branco. Os principais destaques para o senhor e para a senhora aqui no Desperta Brasil. Cinco e 41, ontem tivemos o retorno do Campeonato Brasileiro, inclusive, como eu disse, já com lances bizarros. É, o Brasileirão devia ser de 4 em 4 anos, compadre. Cheguei nessa conclusão. O Vasco, o zagueiro errou um passe curto, mas curto, compadre. Daqui ali, ó. Aham. É, a zaga saiu num toque de bola com o goleiro, quando foi passar pro outro zagueiro, toque curtinho. O atacante do Vitória tomou a bola e marcou o gol. Mas pensa num lance bizarro, lamentável. O Vasco perdeu ao menos 3 gols, com gol livre também. Mas de errar o pé da bola, compadre. Teve um lance que o jogador errou o pé da bola. Que coisa. Realmente tinha que ser um jogo a cada 4 anos pro time do Vasco. Meu senhor. Placar final, Vitória 1, Vasco 0. No outro jogo da noite, Botafogo 2, Santos 1. O Santos, meu senhor, meu compadre, minha comadre. O primeiro gol, né, compadre? O goleiro estava sentado no chão, goleiro do Botafogo, sentado, pedindo a falta. Foi cobrado escanteio. O goleiro do Botafogo foi atingido pelo jogador do Santos. Sentou no chão, estava sentado pedindo a falta. E o cidadão do Santos, não, ou bater pro gol. Bateu pro gol e marcou, né? É, marcou com o goleiro sentado no chão. Arbitragem também aqui, né, tchê? Pelo amor de Deus. Depois, uma atrapalhada do goleiro do Santos, não sei o que ele estava fazendo no meio de campo. O zagueiro também estava dormindo no meio de campo. Cidadão do Botafogo pegou a bola, correu e marcou o gol. Placar final 2-1. Então, lances realmente lamentáveis nos dois jogos de ontem pela 19ª rodada do Brasileirão. Placares ao fim do jogo, Botafogo 2, Santos 1, Vitória 1, Vasco 0. Na Série B, tivemos CRB 2, Náutico 1. No futsal, Liga Silver, São Caetano 2, Vélez Camacuã 1. E na Liga Feminina de Futsal, as Patinhas, infelizmente, foram atropeladas. É verdade. O Taboão não tomou conhecimento do time, hein, meu povo? Que barbaridade. 5-0 no placar final. 5-0 pro Taboão sobre as Patinhas no placar final do jogo. Quanto ao Pato Futsal, o jogador Ribeiro, lembram-se que ele havia sentido o joelho? Pois é, saiu o resultado do exame, agora ele vai ficar 4 semanas afastado, certo? Então o Ribeiro desfalque pro jogo deste sábado. Além dele, por suspensão aí temos fora Johnny e Duduzinho. Então, 3 baixas certas aí pro jogo de amanhã pela Liga Nacional. O time viaja hoje às 7 da manhã para o Moarama. Amanhã joga às 20:30 e a Serinalta acompanha. Então, seu resultado, Ribeiro 4 semanas afastado para recuperação, certo? Então tá dado o recadito. 5:45, um bom dia pro senhor, um bom dia pra senhora.
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7: Tempo bom, 19 graus e a temperatura.
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10: O Senhor vos abençoe e vos guarde. O Senhor vos mostre a sua face e se compadeça de vós. O Senhor volva seu rosto para vós e vos dê a paz. O Senhor vos abençoe. O Pai e o Filho e o Espírito Santo. Amém.
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7: 5h49, vamos?
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7: Aquele abraço a quem vai acompanhando o nosso Desperta Brasil. Tudo de bom e do melhor é o que deseja o amigo Morangão Velho de Guerra. Tamo junto, né, meu compadre, minha comadre? Tamo junto e vamos juntos até às 6h30. Um abraço, bom dia pro meu amigo, seu Volney Fianco, tudo é bom e da melhor. O seu Darcy da Siqueira também mandou um bom dia pra nós que hoje, ó.
15: Bom dia, Bongão, uma boa sexta-feira aí pra vocês aí.
7: Pro amigo também, Deus abençoe, seu Cirilo Dorigo, tudo é bom e da melhor. A dona Natalina Borges, lá em Anegas Marques, um abraço, bom dia pro meu amigo Dudu Sertor, o seu Luiz Antônio Nono da La Corte, o meu amigo, seu Antônio Urquevics, forte abraço também aqui, deixe-me ver, daqui a pouquinho teu bloco das homenagens, tá certo? Já o bloco das homenagens aqui no nosso programa. O meu amigo Adelcio Guarez, vulgo Ominho, também acompanhando o programa. Seu Daniel, dona Rosimere, amigos do bairro Bela Vista, Matheus Balbinotti, Itapejero do Oeste, seu Vinícius Batistin, o meu amigo, seu Haroldo Wash, o seu Sérgio Rodrigues da Silva, também conosco seu Moacir Pessoa, seu Emerson Porto, a dona Luciane Dutra Campos em Vitorino, o meu amigo Nilo Vocaprini, o seu José Correga, o Raio, ao menos uns 6 meses que não participa do programa aqui. É verdade, não tem conversa. Vai pro quartinho da assombração.

assombrando o programa, o Raio Edgar Haas, que tal? Forte abraço, tudo de bom, um abraço, bom dia pro meu amigo, seu Joacir Gonçalves, no São Roque do Chopin, a dona Maria André, alô, dona Maria, forte abraço, tudo de bom e do melhor, a dona Margarete Frarão também, me como passa rápido, né, amigo Fabiano? Mas nem fale, dona Margarete, já foi a semana, né, comadre? E agora a segunda quinzena do mês, quando vê, ó, agosto. Que coisa, que coisa. Escreveu também, abençoado seja o nosso dia. Tudo é bom e do melhor, aquele abraço. Tudo de bom e do melhor também. Ó, quem também tá desaparecido, mas, ô, meu Deus do céu, o Hélio Tormen, o Tormen, vai, vai, vai, vai, quartinho na assombração nele, ó. Aham.

0: Forte abraço, meu amigo, seu velho Tormen também, Corradão Velho fazendo eco, tudo é bom e do melhor. Um abraço pro seu Genésio X de Oliveira, alô, seu Genésio, tudo de bom, um abraço, bom dia, aquele abraço do Morangão pra toda a região aí na parceria do programa do Morangão. Um abraço pra Gra Francescato, tudo é bom e do melhor. O quê? Não participou, Leandro? Falou, não, Morangão, eles não ouvem mais o programa. Eu sei, homem, eu sei, não preciso tu falar nada. Né? Eu achei. E o Fernando? Abraço pro Fernando? Também não ouve? Não, Morangão, não adianta mandar abraço pra ele, só deu toque. Amanhã nós temos a nossa festa julina, Morangão, dos Franciscato com os primos Frigoto. Tá certo? Você tá convidado, Morangão, lá no Franciscato. Não posso, amanhã tem em jogo, compadre. Amanhã nós vamos trabalhar, homem.
1: É peleia, peleia, peleia.
0: Forte abraço, tudo de bom. Então amanhã, a partir das 17 horas, o pessoal, famílias reunidas, sempre bom estar em família, né? Famílias Franciscato e Frigoto numa festa julina. O quê? Os outros não estão ouvindo? Mas eu sei, Leandro. Não preciso me falar, homem. Um abração, tudo de bom e do melhor, é o que desejo o amigo Morangão, certo? O meu amigo William, lá em Gondório Serpa, também Corradão Velho fazendo eco. Alô, doutor Maurício, forte abraço, doutor Maurício Cândido também, registrando a parceria, um abraço e um bom fim de semana, forte abraço, Deus abençoe, obrigado pela parceria aqui conosco, certo? Então tá dado o recado. Ah, aqui ó. A Gra escreveu, Morangão, diga pro Leandro que a gente tá ouvindo. Eu sou Itacir do Narosso, sou Itacir, tá com a Alexa no 12 aqui, Morangão. Tá. Alô, seu Ita! Forte abraço, tudo de bom, toda a família Francescato, viu? Tá falando mal dos outros aí, Leandro. Tavam ouvindo o programa, homem. É, agora tu que se entenda. Tu que se entenda. Aham, verdade. 5h54, o meu amigo seu Valentim da Silva Amoroso pediu a loira do carro branco, a dona Aparecida Sebastião pediu a caneta inchada 6x6, tudo é bom e do melhor, hein?
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2: Amigo trabalhador, cada um de nós é uma criatura que tem dentro de si uma incansável busca de felicidade e realização. Isto faz parte do ser humano. Ninguém está satisfeito com o que tem e com o que é. Queremos ser sempre melhores na nossa vida de empresa, na nossa vida familiar e, por que não, também na vida espiritual. Essa ansiedade existente dentro da gente é a que nos motiva a crescer e a desenvolver nossas potencialidades, que o Evangelho chama de talentos. Se nós temos ainda alguma coisa a desenvolver dentro de nós, isto significa que somos um projeto em construção. Os talentos nos são dados como joias brutas, os quais devemos lapidá-los, ou seja, dar uma forma para eles. É no dia a dia que desenvolvemos estes talentos, nas empresas, na vida espiritual, na vida social e familiar. Quem no seu trabalho esconde talentos prejudica a empresa e acaba também não crescendo como pessoa, pois está enterrando suas virtudes. E, enterrado, o talento não desenvolve, porque ele precisa ser colocado em prática. Por isto que se afirma que somos os primeiros responsáveis pelo nosso fracasso ou também pelo nosso sucesso. Talentos desenvolvidos equivale a sucesso. E talentos recalcados e escondidos é sinônimo de fracasso. E cada um tem o seu talento. É preciso descobrir qual é. Se você ainda não descobriu o seu talento, saia à procura, pois quem sabe você não está se realizando por falta de conhecê-lo e desenvolvê-lo. Pense nisto hoje e que Deus o acompanhe.
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0: De 9 graus e a temperatura, e o tempo como é que vai se comportar nas próximas horas, seu Coutinho? Bom dia.
5: Bom dia. É, o dia começa já mais quente na região. Provavelmente teremos mínimas aí nas baixadas. Olha, provavelmente nas baixadas teremos mínimas na faixa aí de 12, 15 graus e nas áreas de topo 16, 18 graus. Começa a ficar mais quente. No sábado, domingo e segunda também. Entre 12, 15, 13, 16 na baixada e 17, 20 nas áreas de topo. Ou seja, vamos ter noites quentes de hoje até terça-feira. À tarde também, de 26 a 29 graus, um pouco mais, um pouco menos, e tempo bom nessa sexta, sábado, domingo, segunda, e começa a mudar na terça. Até segunda, a chance de chuva é muito pequena. Se tiver no domingo ou segunda, é algo assim muito isolado, no finalzinho do dia, com cara de que vai passar em branco. E aí na terça, tarde e noite, ou um pouco antes, começa a vir chuva. Está indicando que semana que vem vai ser uma semana aguada na segunda parte dela. Da Climatea, Ronaldo Coutinho.
0: Obrigado pelas informações, bom dia.
5: Bom dia.
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0: 6:08, tinha deixado uma outra aba aberta, acabei esquecendo de trazer no bloco das informações antes. Tivemos um acidente, né, entre dois carros e um caminhão na 280, aqui em Pato Branco, mobilizando as equipes de socorro. Entre Salto Lontra e Nova Esperança, também um acidente entre carro e caminhão na 471. Mas lembrei por causa disso, a Defesa Civil também emitiu alertas, né, sobre ventos acima dos 80 km por hora, com risco de destelhamentos, quedas de árvore. Enfim, né, meu compadre e minha comadre, seu Coutinho também falou há pouco, falei cedo, até tem nas páginas aí do Coutinho que lá para o sul tem locais que estão previstos até domingo mais de 200 milímetros de chuva. Alguns municípios, situação complicada para o sul, hein? Alerta para enchente, deslizamentos, enfim, coisa ruim por lá. Para nós, segundo o que o Coutinho falou, lá por terça-feira, mais ou menos, chega a chuva. Vamos aguardar as próximas horas. Mas lembrei que a Defesa Civil, né, emitiu este alerta. E hoje, realmente, um vento muito forte aqui nos altos da Araribóia. Outra situação também, esqueci de trazer antes, mas agora é até melhor, temos bloqueios atingindo trechos nas comunidades de Independência, São João Batista e Teolândia, no fim de semana. A prefeitura informou que duas estradas rurais aqui de Pato Branco terão bloqueio devido às obras de pavimentação asfáltica. As interdições estão atingindo trechos da comunidade de Independência, sentido Teolândia, e estrada Azerino da Costa, no São João Batista. Aliás, São João Batista, a última participação do programa era ter uns 5 anos, mais ou menos, né? Acho que ninguém ouve o Morangão por ali, mas que barba, né? É verdade, ó, na comunidade Independência teremos interdição hoje também, é. Ontem à tarde começou o trecho de interdição e segue hoje. A prefeitura orienta motoristas e pedestres a redobrarem a atenção, porque as máquinas trabalham em outros pontos da estrada, claro, e a movimentação é intensa nestes trechos nas proximidades também. Estrada para Teolândia. O bloqueio na comunidade Independência ocorre no trecho de calçamento sentido Teolândia. Os usuários da via devem respeitar a sinalização e seguir os desvios indicados durante a execução dos serviços. A circulação de caminhões, máquinas e trabalhadores pode provocar lentidão e alterações no trânsito, mesmo nos pontos liberados. A estrada Azelino da Costa vai ter bloqueio no fim de semana, hein? Alô, meus amigos da comunidade São João Batista. Teremos bloqueio parcial hoje. Aí no sábado e domingo, 18 e 19, o trecho ficará totalmente bloqueado. Na segunda-feira, dia 20, poderemos ter novo bloqueio durante meio período, conforme o andamento das obras. A prefeitura, é claro, orienta que os motoristas utilizem rotas alternativas sempre que possível. Pedestres e condutores também devem reduzir a velocidade, obedecer às placas e seguir as orientações das equipes que estão trabalhando no local. A atenção deve ser reforçada devido à presença de equipamentos pesados e ao movimento constante de veículos utilizados na pavimentação. Mas é pelo bem de todos, né, compadre? É, vai ficar bom para todo mundo depois dos trabalhos concluídos. Tá bom? Então tá certo. Os recaditos aí sobre as obras no interior de nossa cidade. Tá bom? Então tá bom. Deixa eu ver. Ah, aquela estrada ali de Bom Sucesso também, que leva o Rio Elias. Top, hein? Parabéns à Prefeitura de Bom Sucesso do Sul. Já o trecho da Renascença, será que vão terminar algum dia, compadre? Mesmo, tá demorado ali. Mas tá ficando bom o trecho que já está encaminhado, né? Mas tá bastante lenta aquela obra. Vamos ver quando é que vai ficar pronto. Mas o trecho aí de Bom Sucesso até o Rio Elias, pessoal, e caprichou o asfalto pronto. Ainda falta, é claro, a pintura, as placas, mas ó, parabéns para a prefeitura. Estamos sempre acompanhando por aí, né? É verdade. 6:12, deixe-me ver aqui. Um abraço, bom dia para o meu amigo Senhorides Ferreira, na linha Tiradentes, dona Catarina de Lima, a dona Zenilda Nogueira, deixe-me ver quem mais aqui conosco, senhor Norino Vargas, tenho duas homenagens para fazer, vamos lá então cantar os parabéns, só estou localizando. Bom dia, Morangão, mande os parabéns para o meu padrinho, Reinaldo Magri, que Deus abençoe e ilumine ele sempre, Morangão, amém. Tem aqui também, bom dia, Morangão, mande os parabéns para o meu marido, Reinaldo Magri, que está de aniversário hoje, não perde um programa seu, que bom. Diga, Morangão, que a gente ama muito ele, Morangão, quem manda os parabéns, a esposa Marielle e os filhos Rafael e Arielle, desejamos para ele tudo é bom e do melhor. Alô, seu Reinaldo, obrigado pela companhia de sempre, Deus abençoe, parabéns, felicidades, e ó, sua esposa e seus filhos, amo muito você. Então, lá pro seu Reinaldo, homenagem de toda a família e também do afilhado, a gente canta agora para...

0: muita paz, muita saúde, alegria, felicidade, tudo de bom e do melhor. É o que desejo o amigo Morangão Velho de Guerra. Tá certo? Então tá dado o recadito. Um abraço pra dona Neuza, seu Zeno, registrando a companhia. O Luizão? Ô Luizão, o que que deu? Escreveram, o Vasco tava invicto, Morangão, há mais de 30 dias, não perdeu nenhuma. E ontem jogou, perdeu, Morangão. Viu, Luizão? Mas tem que pegar os jogadores. Bom, eu falei antes, tu acordou agora, acho que não ouviu, né? Aham, verdade. O Vasco tinha que fazer um jogo a cada 4 anos, porque, meu senhor do céu, os zagueiros errando passe curto, toque curto, entregando a bola pro atacante do Vitória no gol? Não, pode empaiar, meu Deus do céu. O Vasco perdeu o gol feito. Aham. Derrar o pé da bola, Luizão. Mas derrar o pé da bola. Eu acho que eles estavam guardando o futebol pra depois da Copa do Mundo. Guardaram tão bem que não encontraram mais, homem. Forte abraço, Luizão. É, eu tô vendo que a Safim tá 1000 por hora, né? É verdade. Aham, acompanho os vídeos do Luizão, mas casa cheia, coisa boa. Um abraço pra todo o pessoal da Planta Cereal e também na parceria aqui do nosso Desperta Brasil.
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0: Apresentando as intenções em nossa bênção do dia, seu Nésio pede oração e bênçãos por toda a família. A dona Nelza em Mário Serpa pede por toda a família. O seu Ademar do bairro Bonato pede oração e bênçãos por toda a família. O seu Jean em São José, Santa Catarina, pede oração e bênçãos por toda a família. A dona Carmen em Tapurá pede oração e bênçãos por toda a família. O amigo Zezão, Kiko Edivânio, estão na peleia acompanhando o programa pedindo oração e bênçãos pelas famílias. Seu Valdecir Alves Ferreira pede oração e bênçãos por toda a família. O seu Valentim da Silva pede pela dona Marlene e também toda a família. A dona Aparecida Sebastião pede oração e bênçãos por toda a família. A dona Natalina Bonages pede por toda a família. Seu Vinícius Batistim pede por toda a família. Matheus Balbinotti pede por toda a família. Luciane Dutra Campos pede por toda a família. Joacir Gonçalves pede por toda a família. Maria André pede por toda a família. William Enonório Serpa pede por toda a família. Zenilda Nogueira pede por toda a família. A esposa Marielle, os filhos Rafael e Arielle, o afilhado José de Souza, eles pedem oração e bênçãos ao seu Reinaldo Magri, que está de aniversário hoje. Saúde, paz, alegria e coisas boas. Seu Norino Vargas pede oração e bênçãos por toda a família. A dona Neuza, seu Zeno, pedindo oração e bênçãos por toda a família. Seu Valmor Bondardo pedindo por toda a família. Roberto Carini por toda a família. E agora, nosso querido Frei Mazzucco chega com a bênção da saúde.
3: Deus de poder e de bondade, pela intercessão de Nossa Senhora da Saúde, derrame suas bênçãos sobre as pessoas que necessitam de saúde, para que eles possam seguir adiante com a sua missão. Vós bem sabeis que cada um de nós temos nossas dificuldades, nossas lutas em família no dia a dia. Por isso, nós os pedimos também pela intercessão de São Lucas, padroeiro dos médicos. Olhai para os nossos profissionais da saúde, que eles possam encontrar a solução certa e correta para poder estabelecer a saúde das pessoas. O Deus que é Pai, Filho e Espírito Santo. Amém.
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0: Na cotação agropecuária, feijão carioca 280-300, feijão preto 180-220, milho 56-57, soja 120-121, trigo 71-72, boi em pé arroba 342-350, erva mate 20, suíno em pé tipo carne 4,70, vaca em pé arroba 300-310.
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0: Desperta Brasil, 6:21, fechou o brick então, compadre? É? Era isso por hoje? Passando a régua e fechando a conta? As que tal? Então tá certo, né? Freito Brick, meu amigo Nono Dalla Corte, lá na Cidade Dom Carlos, me pediu a inquilina de violeiro. Preguei molechumbo. O senhor Norino Vargas, aliás, o Léo Carreiro também, já foi melhor ouvinte do programa, né? O Léo Carreiro, velho de guerra, me pediu. Ele vai cantar, né? É verdade. Quem pediu foi o senhor Norino Vargas. Pediu o Léo Carreiro, tigela de madeira. Bom dia. Tudo é bom e ainda melhor. Fui, tchau.

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3: Olá, olá, um bom dia a você. A partir de agora, os assuntos do agro, do cooperativismo, os assuntos da sua cooperativa agroindustrial Tradição, pela Rádio Selinalta de Pato Branco, pela Rádio Araucária de Mangueirinha, Edson Reiser na produção e apresentação do programa, com trabalhos de Anderson Moraes, Fabiano Barangon e também da equipe de comunicação da sua Tradição. Vamos informar, meia hora com muitas notícias para você. Nós estamos nessa manhãzinha de sexta-feira com o tempo bom, muito vento, né? Como estava previsto, venta muito, ventou durante a noite, madrugada, e nós estamos nesse momento com a temperatura na casa dos 18, 19 graus aqui no sudoeste do Paraná, dependendo da localização. Mais uma vez, seja bem-vindo, bem-vinda, bom início de jornada, bom início de manhã. E você vai ouvir no programa de hoje, mesmo com poucos dias de sol, agricultores aceleram para avançar na colheita do milho antes das próximas chuvas previstas para os próximos dias aí, né? Próxima semana, e justamente nessa linha, tempo firme até quando? Vamos trazer a previsão por aqui. Como vai o cultivo do trigo na área de atuação da cooperativa? Também acompanhe o comentário da semana sobre o mercado de grãos. Novo tarifaço foi confirmado para alguns produtos da agricultura brasileira, além de outros fatores, né? O câmbio sendo, né, de certa forma interferido durante a semana, e os fechamentos de ontem e o que importa isso para a formação de preços. Daqui a pouquinho a gente detalha por aqui. Novas informações do núcleo feminino que foi constituído oficialmente pela cooperativa, e as unidades passaram a contar com elos femininos. Tem sequência de entrevistados por aqui. Também vamos ouvir a juventude do campo. Tradição acaba de criar o Comitê Jovem. Cooperativas com atuação em Pato Branco arrecadaram mais de R$22 mil na Feijoada do Bem. Acompanhe detalhes das campanhas em vigor na Tradição Máquinas. Tem muita novidade, hein? É hora de planejar a próxima safra de verão e hoje vamos falar sobre as reservas de sementes de soja e feijão. E também recursos anunciados para a renegociação de dívidas não atendem à expectativa do setor, mas amenizam em parte a situação enfrentada na atualidade. Vamos trazer alguns números principais do que foi apresentado durante a semana. São assuntos que você acompanha a partir de agora no programa da Cooperativa Agroindustrial Tradição.
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3: Vamos trazer informações aqui sobre os próximos cultivos, né? Vai de milho, vai de soja, vai de feijão aí na safra de verão 2026-2027. Aproxima-se aí a safra de verão, já tem muita gente aí de olho, né? Nesse planejamento, né? Fazer todo esse planejamento junto com as equipes da Tradição, o consultor, o gerente, a diretoria, enfim, né? Nós falamos na semana passada sobre milho. Ouvimos o Camilo, Ednilson Camilo, lembra? Ouvimos aí o Camilo sobre esse assunto. Agora o engenheiro agrônomo fala sobre soja e feijão. Vamos virar a chave para essas outras duas culturas aqui. Vamos ouvir o que o especialista comenta a respeito desse preparo do produtor já com foco na próxima safra de verão. Camilo, bom dia, seja bem-vindo por aqui.
4: Bom dia, Edson, tudo bem? A gente começa sempre o plantio do verão com a safra de milho, que ela é um pouco mais antecipada, mas logo em seguida vem nossa lavoura de soja, que é o carro-chefe, né, hoje da cooperativa e da região, hoje do país, né, o que move muito é o plantio de soja em si. E nós da Tradição também, a gente trabalha, da Cooperativa Tradição, a gente trabalha com diversos materiais aí, diversas variedades de soja para produção, né? E principalmente nós agora que é a indústria de soja de Pato Branco, então a cooperativa tem um ganho muito grande, isso é um ganho regional, não só para a Cooperativa Tradição, não só para os associados, mas para a região inteira. Então, esse incremento da indústria nos traz e nos fortalece muito nesse mercado aí de soja, fazendo com que o nosso associado cada vez tenha mais rentabilidade e mais ganho em cima da sua produção. E graças a Deus, nos últimos anos também, a gente vem produzindo cada vez mais, nós estamos num clima... A gente está numa região que a gente sempre fala, a gente não pode reclamar. A gente teve muitos problemas no Rio Grande do Sul, problemas climáticos, Mato Grosso do Sul. Nós estamos numa região geográfica muito abençoada e, eventualmente, temos alguns veranicos, mas hoje já temos variedades adaptadas e altamente produtivas. O produtor que ainda não definiu, ainda não comprou, né, pode vir até a cooperativa, que nós temos várias opções aí e o plantio se aproxima e a gente tem soluções aí para fazer o produtor ganhar mais e produzir mais.
5: Para feijão, a gente não fala em grandes áreas no primeiro cultivo, né?
4: Isso, geralmente o feijão, o produtor acaba fazendo mais na segunda safra, né? Eventualmente temos algumas áreas de feijão no cedo, que geralmente o produtor plantando aí, não plantando tão cedo, porque feijão também ele acaba sendo uma cultura um pouco mais sensível. Se você plantar ele aí dentro do mês de agosto, começo de setembro, que o clima ainda é frio, o solo está frio, ele não acaba não desenvolvendo direito. Porém, a produtividade plantando-se aí no mês de setembro, tem produtividades boas, a gente acaba colhendo ele próximo ao Natal ali, né, metade para o fim de dezembro, ainda o produtor consegue fazer uma implantação de uma safrinha ou próprio soja ou alguma coisa de milho. Então o feijão é um pouco menos no cedo, mas a gente tem opções também. O produtor querendo, o nosso associado querendo, a gente tem variedades para feijão aí para fazer essa primeira safra.
5: Aquele abraço, boa sexta-feira, bom dia.
4: Ótimo, obrigado, Edson, um abraço a todos aí.
3: Supervisor comercial Edenilson Camilo, né, engenheiro agrônomo da Tradição, falou agora com foco em feijão e também soja, as reservas de sementes, claro, de carona com isso, todos os insumos, tem campanhas, né, campanhas sempre frequentemente lançadas pela Tradição, mas independente das campanhas, sempre há oportunidades de fazer bons negócios, converse com o seu consultor, com o profissional técnico que atende a sua propriedade, o seu gerente, a sua unidade, procure a Tradição e programe-se para a próxima safra de verão. E agora no inverno, como é que vai? Está com cobertura de solo, né? Protegendo o solo para evitar a erosão, vem aí tendência de muita chuva no segundo semestre, ou está com a cultura do trigo, você triticultura, aposta nessa cultura, enfim, como é que está nesse momento, nessa temporada, tomara que tudo corra bem aí na sua propriedade, finalização da safra de verão, aliás, né? Todo mundo querendo arrancar, tirar o milho das propriedades aí, né? Colher o milho antes das próximas chuvas. Tivemos muita chuva, agora algumas aberturas de sol. Vai dar tempo para secar o suficiente esse milho, reduzir a umidade, acelerar firme, pisar fundo na colheitadeira aí antes das próximas chuvas? Essa é a pergunta e por isso vamos rodar a vinheta e trazer aqui a previsão do tempo, né? Vamos trazer aqui o que o Ronaldo Coutinho do Prado traz pra gente direto da Climaterra São Joaquim, quando é que a chuva vem?
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3: Falamos na abertura que estamos com temperatura na casa dos 18, 19 graus aqui no sudoeste do Paraná, conforme a localização aí. Ventou muito durante a noite, agora de manhã também continua. O tempo é firme, céu estrelado nesse amanhecer de sexta-feira. E aí, seu Ronaldo Coutinho, bom dia, como é que vai ficar? Pelo menos a previsão qual é? Seja bem-vindo por aqui.
7: Bom dia. O dia começa já mais quente na região. Provavelmente teremos mínimas aí nas baixadas. Olha, provavelmente nas baixadas teremos mínimas na faixa aí de 12, 15 graus e nas áreas de topo 16, 18 graus. Começa a ficar mais quente. No sábado, domingo e segunda também. Entre 12, 15, 13, 16 na baixada e 17, 20 nas áreas de topo. Ou seja, vamos ter noites quentes de hoje até terça-feira. À tarde também, de 26 a 29 graus, um pouco mais, um pouco menos. E tempo bom nessa sexta, sábado, domingo, segunda e começa a mudar na terça. Até segunda, a chance de chuva é muito pequena. Se tiver no domingo ou segunda, é algo assim muito isolado no finalzinho do dia, com cara de que vai passar em branco. E aí na terça, tarde e noite, ou um pouco antes, começa a vir chuva. Está indicando que semana que vem vai ser uma semana aguada na segunda parte dela. Daqui uma até a Ronaldo Coutinho.
3: Muita chuva na semana que vem, mas ela chega em meados de terça, é isso mesmo? Amigo agricultor, amigo cooperado, ouvinte, agricultora, você que está por aí, vai dar tempo de colher uma boa fatia de milho, uma boa parte aí da sua lavoura, alguns talhões, ou tudo, é o milho safrinha. Vamos retirar o milho da lavoura aí, tá todo mundo nessa empreitada. É agora 6:39, Anderson Moraes nos informa que em Mangueirinha um pouco mais frio, em torno de 15 graus e também muito vento, é outra preocupação do pessoal aí, com né, a queda de milho, queda das plantas com esse vento aí, né? É outro fator aí, tomara que tudo dê certo aí na sua propriedade. Roda a vinheta do próximo quadro que também é especial.
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3: Além de outros aspectos que interferem o dia a dia da sua atividade, o sucesso da sua atividade aí no campo, preços, cotações, é exatamente. Trader de commodities, Júlio Rangel, atualiza pra gente o comentário da semana, né? É tarifaço, é isso, é aquilo, são acontecimentos aí da guerra no Oriente Médio, além de outras questões, mas teve mudança no câmbio. E como é que o dia fechou ontem? Júlio, seja bem-vindo por aqui, conte tudo pra gente, bom dia.
8: Bom dia, nosso amigo cooperado, bom dia, nosso amigo ouvinte. Vamos para mais uma atualização semanal do mercado de commodities. Começando pela geopolítica e pelo câmbio, na sessão de ontem, quinta-feira, o dólar comercial registrou uma alta de aproximadamente 0,5% ali, fechando cotado a próximo a 5,11. Essa valorização da moeda americana reflete aí dados muito, muito resilientes da economia dos Estados Unidos. As vendas no varejo por lá cresceram cerca de 0,2% em junho, mostrando que o mercado consumidor americano continua forte. Com a economia aquecida, cresce aí o espaço para que os juros americanos continuem elevados no curto prazo, o que atrai investimentos para lá e fortalece o dólar globalmente. Por outro lado, o diferencial de juros no Brasil se estreitou. Por aqui, os dados do varejo vieram abaixo do esperado, sinalizando uma desaceleração econômica e abrindo espaço para que o Banco Central retome os cortes na nossa taxa Selic futuramente. Com os juros americanos firmes e os juros brasileiros em queda, o real acaba perdendo atratividade. E para completar isso, né, a aversão ao risco aumentou com o acirramento aí das tensões geopolíticas no Oriente Médio durante a semana, e também tivemos a confirmação de novas tarifas aí de 25% aplicadas pelos Estados Unidos sobre diversos produtos brasileiros a partir de 22 de julho. Embora existam exceções, né, a notícia pesa sobre a entrada da moeda estrangeira e acaba impulsionando o dólar. E como isso reflete nos grãos? Vamos falar do complexo soja. Ontem, na Bolsa de Chicago, a soja em grão ela operou no campo ligeiramente negativo, com o vencimento para agosto de 2026 caindo 0,6%, cotado ali na casa dos $11,95 por bushel. O óleo de soja também registrou um recuo ali, acentuado, na casa dos 0,67%, enquanto o farelo de soja foi o único do complexo que subiu, fechando ali com uma alta de 1,25% para o vencimento agosto também. Apesar dessa leve pressão nos preços do grão, trazida pelas projeções aí de uma grande safra global, o mercado encontrou um importante pilar de sustentação, né? Os biocombustíveis. A expansão do biodiesel no Brasil e nos Estados Unidos tem elevado o esmagamento de soja a níveis recordes. O consumo projetado de esmagamento nos Estados Unidos saltou para mais de 71,6 milhões de toneladas nessa temporada e caminha ali para um patamar de 74,8 milhões na próxima safra. Essa forte demanda industrial pelo óleo vegetal atua como um piso sustentável para as cotações, ajudando a compensar aí a pressão de baixa que as colheitas recordes também normalmente trariam, né? Então a gente tem dois fatores aí se contrapondo, né? Uma safra grande que tende a fazer o mercado cair, mas ao mesmo tempo uma forte demanda aí de biocombustíveis que faz o mercado ficar equilibrado ali, buscando a casa dos $12 do bucho. Passamos agora para o mercado de milho, né? Na Bolsa de Chicago, o milho registrou quedas ontem, né? Com o contrato de setembro recuando 1,34%, cotado a $441,05 por bucho. Mas no mercado físico, na B3, na nossa bolsa brasileira, a dinâmica foi invertida, né? Sustentada pela desvalorização do real frente ao dólar, a B3 fechou ali com uma alta de 0,26%, negociada a R$ 71,90 por saco. Atenção especial para o fator logístico global, né? O conflito no Mar Negro escalou de forma preocupante, né? Ontem, a Ucrânia intensificou ataques a navios russos, que, é o que são as principais rotas aí de exportação de trigo e milho da Rússia. Como a Ucrânia é a quarta maior exportadora de milho do mundo, qualquer restrição ali de escoamento marítimo na região ou necessidade de rotas terrestres, que acabam ficando muito mais caras aí, adicionam uma grande incerteza e uma volatilidade ao mercado. Então é bom a gente ficar atento a esse risco. O momento aí, ele pede, né, como sempre, nessa conjuntura toda de fatores que a gente está vivendo aí, ela pede cada vez mais um planejamento estratégico, né, o dólar mais valorizado ajuda a sustentar os preços internos dos grãos, mas também acende um sinal de alerta aí para compra de insumos para a próxima safra. Então, a gente sempre orienta que vocês busquem informação aí com a unidade de vocês e aproveitem as oportunidades oferecidas para tentar travar os melhores custos aí, tanto na compra quanto na venda. Bom, voltamos na semana que vem. Um forte abraço, um ótimo final de semana e até a próxima.
3: Um abraço aí, Júlio Rangel. Obrigado por nos atender com algumas dicas ligadas à economia, formação de preços e também já uma passada aí sobre a questão dos insumos. Por isso, procure a sua equipe comercial, seu gerente, o agrônomo, profissional técnico, consultor que atende a sua propriedade, a diretoria, quando esbarrar por aí com a diretoria e outras lideranças, não é isso? Fique atento também a essa questão dos insumos. A cooperativa sempre tem oportunidades para você. Bom, já que falou aí das cotações, soja cotada ontem, fechou cotada a R$ 121 a saca de 60 quilos, né? Então tivemos aí a cotação para a soja. O milho, preço de ontem, R$ 56 a saca. Trigo, depende do pH da classificação, mas cotado a R$ 71 a saca. São informações aí a respeito do mercado e a cotação dos principais produtos. 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
3: E vamos trazer o complemento aqui. 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Roda o próximo quadro agora. Vamos falar de mulheres e jovens. Começando com as mulheres na cooperativa.
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3: Nós vamos trazer novas informações aqui a respeito daquele assunto que já durante a semana nós tratamos aqui na semana passada. Novas informações do núcleo feminino que foi constituído oficialmente. Já existia, mas agora oficialmente constituído pela tradição. E agora tem uma outra novidade, as unidades passam a contar com elos femininos. A equipe girou pelas unidades na semana passada ainda, e foi na semana passada que nós ouvimos a Eliane Piscine Negri, coordenadora de cooperativismo na cooperativa. Ao falar do núcleo feminino e do elo, dos elos femininos nas unidades, também nós já vamos aproveitar para falar sobre os jovens no campo. Os jovens cooperativistas, eles pedem passagem, hein? Estão aí com tudo, os jovens cooperativistas. E a cooperativa acaba de criar o Comitê Jovem. Inicialmente, sobre as mulheres, Eliane. Os eventos da semana passada, enfim, bom dia, seja bem-vinda por aqui.
10: Bom dia, Edson, bom dia aos ouvintes da Rádio Selinalta, de Pato Branco, Araucária, de Mangueirinha e demais ouvintes. O nosso grupo das unidades, nós chamaremos de elo feminino, que justamente tem esse significado, né, de interligar as cooperadas do elo com a cooperativa e com o núcleo feminino. O objetivo, Edson, destes grupos é realizarmos ações nas comunidades que pertencem às unidades. Então, o trabalho que a Mariana conduziu com elas, né, junto com conosco, foi de desenvolver, criar opções de treinamentos e ações sociais que nós faremos, então, nessas unidades, nessas cidades que as unidades estão presentes.
11: Bom, estão definidas representantes de cada unidade e agora cabe a elas, digamos assim, dar corpo a esse elo de cada unidade. Elas que vão angariar essas participantes. Esse é o próximo passo, né?
10: Isso mesmo. Então, com o apoio e a participação da cooperativa, nossa aqui do cooperativismo, do setor de comunicação, nós faremos esse trabalho juntamente com elas. Todas as ações devem partir delas, obedecendo aí, seguindo as necessidades de cada cidade. Então, a intenção não é fazermos em todas as cidades, em todas as unidades, a mesma coisa. Nós ouviremos e faremos conforme a necessidade. Não vai existir, assim, um padrão de ações, um padrão de atividades. Então, isso que é bacana, porque elas trarão para nós as necessidades que elas sentem onde elas estão.
12: Algumas mulheres que participaram dos encontros, né, da formação do elo feminino, vão conversar com as outras amigas que também são cooperadas, que por algum motivo não puderam participar do evento de formalização ali na sua unidade. Como que elas fazem para ingressar nesse comitê? Porque a gente sabe que é um programa aberto, que quanto mais mulheres, mais ideias, é muito bem-vindo. Como que faz para novas mulheres ingressar, então?
10: Grace, as mulheres podem entrar em contato também com a unidade. A unidade pode passar o meu contato para elas. E assim, quanto mais cooperadas tiverem interesse em participar, mais fortalecidos serão os nossos grupos. Então, elas são muito bem-vindas. Basta demonstrar esse interesse e vir que nós estaremos aguardando de braços abertos.
11: E os jovens? E as jovens cooperativistas? O que foi realizado na última quarta-feira, hein?
10: Este foi um marco para nós, Edson. Na quarta-feira, nós reunimos os jovens, convidamos os jovens cooperados para participar de uma reunião aqui na cooperativa também. Há um tempo já nós viemos fazendo um trabalho com eles, desde 2022, né? Realizando aí palestras, eventos, também viagens à Cooperlíder Jovem, para eles conhecerem mais ainda sobre a realidade de jovens de outras cooperativas. E agora chegou o momento também de nós constituirmos o Comitê Jovem. Então, na quarta-feira à noite, né, no dia 8, nós reunimos e também constituímos o comitê com a elaboração do regimento, com a constituição da diretoria, coordenador, vice-coordenador, tesoureiro, vice-tesoureiro, secretário, vice-secretário, tudo isso foi um momento bem marcante, assim, para a cooperativa.
11: Bom, vale ressaltar que tanto para jovens quanto para mulheres, a cooperativa sempre atuou nesses públicos, mas agora estamos falando de um passo seguinte, que é formalizar, é a parte
5: documental, constituição oficial mesmo, né?
10: Exatamente, Edson. A cooperativa sempre fez este trabalho, né, com todos os cooperados, e estes dois grupos em especial, eles vêm junto com a cooperativa já há algum tempo. E essa constituição é importante porque aproxima ainda mais eles da cooperativa. E essa é a nossa intenção, que eles participem ainda mais das decisões aqui da cooperativa, que eles entendam que essa comunicação melhore ainda mais para que eles disseminem, né, pelo conhecimento que eles têm dos demais cooperados.
5: Daqui a algum tempo, isso tudo, o dia a dia das propriedades da cooperativa estará nas mãos deles, né?
10: Justamente. Essa também é uma das preocupações da cooperativa, e eu acredito muito que seja a preocupação dos pais que construíram o que eles têm. Então, para isso, nós precisamos estar juntos com eles, né, até para direcionar, auxiliar nas dúvidas. Então, esse é um trabalho bem forte que a cooperativa pretende fazer daqui para diante.
12: Caso algum jovem que não pôde se fazer presente, é possível ele entrar? Como que ele faz para ingressar nesse comitê?
10: Tanto é possível, Grace, como será muito bem-vindo. Então, ele pode procurar ou o gerente da unidade ou entrar em contato direto comigo, que nós organizaremos para que ele participe. Será muito bem-vindo.
5: Aquele abraço, bom dia, boa sexta-feira.
10: Aquele abraço, pessoal. Boa sexta-feira a todos e um ótimo final de semana.
3: Valeu, Eliane Pessini Negri. A gente fez uma entrevista junto com a colega Graciele Novello Viacelli, do setor de comunicação da Tradição. E foi na semana passada esse giro pelas unidades aí, então, né? Com os assuntos ligados às mulheres e também temos novidades dos jovens. A Natália Maria Scalabrin vai representar o Comitê Jovem em Pato Branco. E ela conversou com a colega Brenda, do setor de comunicação. Vamos ouvir como é que foi o bate-papo.
13: Natália, o que te incentivou a participar do Comitê Jovem e assumir a responsabilidade de coordenadora?
14: Então, desde o começo do ano, quando eu aceitei a proposta de ser representante no comitê, no Geração C, né? Eu já gostei, achei legal, tem muitas pautas. E eu vejo muitas pautas no estado que podem ser... a gente pode trazer, né, para nossa cidade, para nossa cooperativa em específico. Ajudar a comunidade me motiva e eu acredito que motive mais jovens, e nós juntos temos mais força, né, de realizar ações.
13: E quais que são as pretensões futuras de vocês? Você como coordenadora, tomando a frente do comitê.
14: Eu como coordenadora, eu imagino várias ações, principalmente no dia C, né? A gente já vê no estado essa pauta, que eles querem que a gente pratique no dia, principalmente, essas ações. E eu gosto bastante das ações com jovens, com idosos, com crianças mais carentes, né? E tentar ajudar a comunidade a um todo, assim, né? E doação de sangue, essas coisas, eu acho que são todas pautas bem relevantes.
13: E o que você achou do grupo de vocês? Você acha que vai ser um grupo bem ativo?
14: Nossa, nosso grupo é ótimo, todo mundo participa, todos os jovens têm pretensão de ajudar, de realizar ações, né? De pegar cargos, isso é, eu acho que o que mais importa. Talvez não o número grande, mas pessoas ativas, né?
3: E o jovem Gabriel Gellen é de Coronel Vivida, vai representar o Comitê Jovem por lá. Também conversou com a Brenda.
13: Gabriel, o que te motivou a participar do núcleo e assumir a responsabilidade da vice-coordenação?
15: O convite feito para mim, eu achei muito interessante, para trazer os jovens mais para perto. Então, eu acho muito interessante essa visão da cooperativa que ela dá de trazer o jovem para perto, para poder talvez capacitar ele, pensando que ele é o futuro da sucessão. Então, eu vejo que a cooperativa entende que é melhor estar junto, ensinar um jeito que seja correto, cooperativista, e seguir um rumo assim, que é familiar, correto, dessa forma.
13: E como é que você acha que vai ser a trajetória do Comitê Jovem a partir de agora?
15: Eu espero que seja mais ou menos nesse sentido. Tem que ser um negócio bem, que nem foi falado, um negócio transparente, um negócio que tenha, principalmente que dê resultado, que eu vejo que comitê tem que dar frutos. Então, eu também espero poder ajudar da forma de vice-coordenador, poder ajudar, estar junto, trabalhar principalmente, que eu acho que é a função, e ajudar a sociedade, a própria cooperativa, da forma melhor possível.
3: Gabriel Gellen, na vice-coordenação, além da atuação lá em Coronel Viveda, informações aí do Comitê Jovem. Duas informações para fecharmos o programa aqui. A 8ª edição da Feijoada do Bem, promovida pela União das Cooperativas de Pato Branco, Tradição e outras 7 cooperativas, teve um total arrecadado de R$22.070. Foi no dia 4 de julho. Os recursos serão destinados a entidades assistenciais. A comissão realizará uma análise das necessidades apontadas, né? Houve um cadastro feito pelas entidades para receber esses valores oportunamente. A gente vai acompanhar. Também uma outra informação rápida que eu trago aqui. Esse assunto esteve na boca do povo durante a semana. E o governo federal e Congresso Nacional chegaram a um acordo para substituir o projeto de lei sobre renegociação de dívidas rurais por uma medida provisória. A proposta deve beneficiar produtores e cooperativas que tiveram perdas entre 2019 e 2025, permitindo a renegociação de dívidas. Esse assunto divide opiniões. Via de regra, entidades representativas do setor acham que não atende em plenitude o setor, o recurso que foi divulgado, mesmo assim ameniza. Oportunamente, vamos trazer novos detalhes aqui com entrevistados a respeito desse assunto. Vamos continuar acompanhando esse tema que mexe com a vida do produtor.

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2: A equipe está chegando para o jornalismo, para as informações, para as notícias. Bom dia, sexta-feira, já 17 de julho de 2026. Tempo é bom em Pato Branco, região também esquentou aí, 18 graus agora a nossa temperatura. Esquentou bem. Daqui a pouquinho o Coutinho e a previsão do tempo. Tudo que você precisa saber a partir de agora com a nossa equipe, com muita credibilidade. Vamos conhecer as manchetes desta sexta-feira.
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2: Você ouvinte, não perca a hora, 7:02. Bom dia, Tsonaiser.
4: Bom dia você, Célio, ouvintes da Selinalta, uma boa sexta-feira. Vamos trazer informações daqui a pouco sobre a questão de uma casa de acolhimento, uma casa regional para acolhimento de mulheres vítimas de violência doméstica. Reunião ontem, e dessa reunião, no Conins, que vai assumir a gestão dessa estrutura, muitos encaminhamentos, hein, Célio? O Aro, pelo jeito, a coisa vai andar realmente. E nós acompanhamos a reunião, daqui a pouco vou trazer entrevistados, tem até prefeitos escolhidos para liderar esse trabalho. Daqui a pouquinho eu vou trazer os detalhes por aqui. Novas informações com a doutora Keila Mafioletti, que ontem concedeu entrevista coletiva sobre a mulher procurada, foragida desde 2017, corretora imobiliária que aplicou golpes em Pato Branco, presa no Paraguai. Também ela fala sobre a conclusão do inquérito daquele caso da mulher que levou tiro no interior de Pato Branco, tentativa de feminicídio. Teve alta da UTI, mas fica com sequelas irreversíveis essa mulher. Daqui a pouco a delegada fala do caso por aqui. Tem operação em Palmas, grande quantidade de policiais, viaturas em Palmas nesse momento. Daqui a pouco mais detalhes por aqui. Em Pato Branco, nas últimas horas, acidentes, além de outros fatos atendidos na cidade. Nas rodovias, teve uma forte pancada no contorno sul de Pato Branco, entre o trevo da Patrolinha e o trevo da Catânia, ontem próximo do meio-dia. Alguns dos assuntos que vamos detalhar aqui na programação de jornalismo, hein, Célio?
2: Assuno também, Karine Martins, bom dia.
5: Bom dia, Célio, bom dia a você e a todos os ouvintes da Rádio Selinalta, uma excelente manhã de sexta-feira, bom final de semana para todos. Daqui a pouco, Prefeitura abre credenciamento para prestação de serviços ambulatoriais especializados do SUS. E ainda, Detran Paraná suspende exames para emissão e renovação de CNH. TRE Paraná inicia convocação de 110 mil mesários para as eleições. Estas e outras notícias a gente atualiza daqui a pouquinho, Célio.
2: Também aciono o Fabiano com as manchetes do esporte. Bom dia, Fabiano.
6: Muito bom dia, Célio, amigos ligados no Manhã Selinalta Jornalismo. Pato Futsal está embarcando para o Moarama neste momento. Amanhã joga pela Liga Nacional de Futsal. Patinhas foram goleadas fora de casa. Fim de semana com a decisão da Copa do Mundo. Já já os detalhes.
2: E outras que estão chegando, circulando nesta manhã. Novo tarifaço atinge 26,2% das exportações brasileiras para os Estados Unidos, diz indústria. Após novo tarifaço dos Estados Unidos, Caiado critica a fala de Marco Rubio sobre Lula. Resposta política do governo: socorro a empresas e retaliação adiada. É a resposta e o que decidiu reagir então ao novo tarifaço governo brasileiro. Trabalhadores encontram caminhonete completamente enterrada durante obra de prefeitura no Paraná. Temporais atingem o Rio Grande do Sul e chuva forte avança pelo Nordeste nesta sexta. Veranico eleva temperaturas no centro-sul do país. China rebate Trump e nega interferência nas eleições dos Estados Unidos. Casal de pastores suspeito de estuprar meninas usava regra de expulsão por rebeldia da igreja para evitar denúncias. Professora de berçário é presa suspeita de mandar fotos íntimas de bebês a ex-apresentador de programa de

0: prêmios no Paraná. Defesa Civil do Paraná alerta sobre ventos acima de 80 km por hora e riscos de destelhamentos e queda de árvores. E ainda sobre o tarifaço, Fachin diz que a STF exercerá suas funções sem pressão externa. As principais manchetes até agora.
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0: 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Nós começamos aí com os destaques, algo nas rodovias, Edson.
4: É uma forte pancada em Pato Branco por volta de 11 horas da manhã de ontem na região do Contorno Sul, PR-280, a região entre o trevo da Patrolinha e o trevo da Catani, próxima à empresa do ramo de verduras ali. O que ocorreu foi uma colisão entre três veículos, uma Saveiro e um Peugeot 207 e ainda um caminhão que tracionava uma carreta. O Peugeot e a Saveiro colidiram frontalmente e aí o Peugeot, na sequência, colidiu lateralmente contra o caminhão. O condutor desse carro, ele teve ferimentos leves, foi encaminhado à UPA, unidade de pronto atendimento, aqui no município de Pato Branco, e as demais vítimas foram várias pessoas atendidas no local, pelo SAMU e pelo Corpo de Bombeiros. Só que a maioria liberada ali mesmo, depois de uma abordagem, exames, né, uma avaliação em cada um desses pacientes, essas pessoas foram liberadas ali mesmo, não precisaram de encaminhamento para o hospital. Mas o condutor do Peugeot, sim, encaminhado à UPA, chamou atenção esse acidente pela complexidade, pelo número de veículos envolvidos, três veículos envolvidos. Registrado esse acidente ontem cedinho, o trânsito ficou lento e comprometido durante parte do dia após esse acidente às 11 horas da manhã. Célio.
0: E na região?
4: É, tivemos uma situação aí de movimentação de viaturas, logo agora cedinho, aqui no sudoeste do Paraná, tá todo mundo querendo saber o que aconteceu no sudoeste. Tem operação em Pato Branco, tem operação na região? Essa era a pergunta mais cedo, de madrugadinha aí. Mas nós já temos as primeiras informações, elas são bem pontuais e ainda a gente precisa levantar mais detalhes, aguardar a divulgação da polícia, mas a Polícia Civil de Palmas comunica que é uma operação contra o tráfico de drogas, principalmente em Palmas, com 22 alvos, mas também com desdobramentos em Clevelândia e Mangueirinha. São informações, então, iniciais dessa grande operação na região: Palmas, Clevelândia, Mangueirinha. E, pelo que nos consta, são 22 alvos aí e a Polícia Civil deve, em breve, divulgar já um primeiro balanço dessa operação que está em andamento agora cedinho aqui no sudoeste do Paraná, na terra fria de Palmas. Tem gente sendo acordada mais cedo aí por causa dessa operação da polícia, Sérgio.
0: Hoje está um pouquinho melhor.
4: É, exatamente. Esquentou.
0: E aqui em Pato Branco, qual o destaque?
4: Bairro Sudoeste, drogas apreendidas pela Polícia Militar, a PM... Através da equipe de radiopatrulha, fez o patrulhamento preventivo no bairro Sudoeste. E um homem de 36 anos estava em atitude suspeita. Quando notou a presença da viatura, ele arremessou um objeto. Claro que a polícia foi ver o que era. Ele pisou em cima do objeto quando viu a polícia. Tentou esconder, mas a polícia está ligada, né? Os policiais estão espertos nessa situação. E diante do comportamento do rapaz, a polícia acabou... apreendendo uma pequena quantidade de cocaína e também localizou o mandado de prisão contra ele. Além da droga, a justiça mandou prendê-lo. Ele foi encaminhado inicialmente ao 3º Batalhão e, na sequência, para a Delegacia de Polícia Civil e DEPEN, Departamento Penitenciário, por causa do mandado de prisão. O motivo pelo qual a polícia mandou prendê-lo. Isso não foi divulgado, pelo menos agora, num primeiro momento. Daqui a pouco eu vou trazer outros fatos de rodovias de Pato Branco e também do Sudoeste, em especial esse acompanhamento da Operação de Palmas. Mas vou falar também, Célio, de um caso de Honório Serpa, PR-562. A polícia militar, lá na região de Honório Serpa, interceptou drogas e produtos contrabandeados. Foi um prejuízo de R$150 mil ao crime nessa apreensão das últimas horas em Honório Serpa. É outro caso que a gente vai acompanhar também daqui a pouco, eu trago aqui, Célio.
0: Obrigado, Edson. Daqui a pouquinho fica aí com a nossa equipe, o 7:11 agora. 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
0: 7:13, Coutinho, de volta aqui na nossa programação. Como segue o tempo então, Coutinho? Bom dia.
6: Bom dia. É, o tempo segue no geral bom na região, fresquinho agora de manhã, 12, 15 graus na Baixada, 16, 18 no Alto, à tarde uns 24, 26, 25, 27 graus, um pouco mais. E tempo bom. Mantém assim também no fim de semana, segunda e terça. De manhã fresquinho na Baixada, quente no Alto, e à tarde de 25 a 28, 26, 29 graus. Dificilmente chove até segunda-feira. Na terça, final da manhã ou à tarde, começa a mudar com chuva, trovada e depois queda na temperatura. Pode chover bem na semana que vem, ali de terça à noite para frente. E vento forte, é o chama-chuva, aquele vento seco e quente, com algumas rajadas fortes, entre hoje, amanhã e provavelmente domingo. Da Climaterra, Ronaldo Coutinho.
0: Muito bem, vamos aproveitar esse veranico então. Obrigado, Coutinho, até mais.
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0: Vejo aqui que o dólar comercial vai abrir o mercado cotado a R$ 5,09. Euro 5,83. 5,83 o euro. E os valores divulgados pelo Deral ontem. Novos valores nesta manhã. Feijão carioca, nota 8,5 e acima, R$ 280. Feijão preto tipo 1, R$ 200. O milho amarelo tipo 1, R$ 56. A soja industrial tipo 1. 120, o trigo R$ 71, a erva mate arroba R$ 20, boi em pé arroba 350, o suíno em pé tipo carne R$ 4,70 o quilo e a vaca em pé padrão corte R$ 300.
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0: 7:22, acerte aí com a nossa emissora, Selinalta FM 88,3, falamos de Pato Branco, desejamos a excelente sexta-feira já, temperatura 18 graus, teremos aí então mais alguns dias com tempo bom, segundo o seu Coutinho, e vento, hein? Vai ventar bastante. 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O Paraná está sob alerta de vendavais com rajadas que podem superar 80 quilômetros por hora entre hoje e domingo. Segundo o boletim da Defesa Civil e do Sistema de Tecnologia e Monitoramento Ambiental, Cimepar, não é chuva, é vento. Devido à força dos ventos, então o risco é muito alto para queda de galhos de árvores, quedas de árvores, destelhamentos e danos na rede elétrica, diz a Defesa Civil, que recomenda não procurar abrigos próximos de árvores, postes, muros, objetos que possam ser aí arremessados em decorrência do vento forte. Segundo os órgãos paranaenses, os vendavais devem atingir o estado progressivamente, começando por parte da região central e do oeste, se espalhando para o restante do estado. Todas as regiões podem ter ventos, então, acima de 50 km por hora até amanhã, exceto o litoral. Então, alerta aí de ventos fortes aqui no estado do Paraná, mas com tempo bom, segundo o Coutinho, aqui para nossa região, para todo o Paraná, praticamente, até a próxima terça-feira. Muita chuva a gente registra ali no Rio Grande do Sul. Ali sim tem tempo bem complicado, com previsão de temporais, enfim, até algum tornado. Aqui no Paraná, então, vento forte a partir de hoje. 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Vento te carrega. 7:24, Edson Neiser.
23: Parabéns pro Beto Rossati, que desembarcou do carro com a camisetinha, manga curta, é? Na boa.
0: Já tá no veranozão.
23: Veranico, né?
0: Ele ouviu o senhor aí do veranico em casa?
23: Tá 18 graus, hoje tá tranquilo.
0: Ele ouviu o senhor em casa? Não, posso ir de boa. Veio com uma camisetinha manga curta, rapaz.
23: Corajoso.
0: Corajoso, francamente. Tá bom, mas 18 graus dá pra encarar, né, Sérgio?
23: Tá, tranquilo.
0: Legal.
23: Tá,
0: então vamos trazer informações da vigilância sanitária. Polêmica em torno dessa questão da casa de passagem aqui em Pato Branco, Sérgio Guaro. E a partir de denúncia recebida pelo vereador Rafael Foss, na tarde da quarta-feira, dia 15, alimentos foram apreendidos na casa de passagem aqui em Pato Branco. Em especial, a gente observou aí, com a vigilância sanitária, datas de validade vencidas em alimentos. E na manhã de ontem, a chefe da Vigilância em Saúde, Tatiana Zieirute Amorim, e a secretária municipal de assistência social, Tânia Bertelli, falaram sobre o que foi constatado. Não temos um balanço oficial ainda do número de produtos e outros aspectos, ficaram de apresentar aí oportunamente, mas também comentaram sobre as medidas adotadas até agora, inicialmente a Tânia Bertelli,
2: Ela falou então sobre o que foi constatado e as medidas principais. Vamos ouvir.
3: Esclarecer os fatos relacionados à apreensão dos alimentos com data de vencida, né, com data de validade vencida, ontem na casa de passagem. Então, primeiramente, reconhecemos, né, a seriedade da situação encontrada e queremos frisar que, além de cumprir, né, com o nosso compromisso diante disso, também, especialmente, né, no cuidado das pessoas atendidas, né, nos nossos equipamentos socioassistenciais. Então, diante dos fatos, queremos dizer que sim, a coordenação tem a responsabilidade, né, de todos os fluxos dentro da casa, e que os fatos estão sendo apurados e vão ser tomadas, né, as medidas administrativas cabíveis diante do ocorrido. Mas vale lembrar também, né, que como em qualquer local, né, que tem pessoas na gestão, podem acontecer falhas humanas, né, e que nós estamos, né, trabalhando para sanar então esses acontecimentos e resolver tudo da melhor maneira. Queremos também lembrar que esses alimentos, eles foram doados, né, e que estavam, né, acondicionados ali para depois disso, né, fazer uma averiguação e ver o que, né, iríamos fazer com eles. Então, mais uma vez, queremos, em nome da Secretaria de Assistência Social, dizer que, né, trabalhamos com transparência, com cuidado pelos nossos atendidos, e como medida imediata, né, nós estamos aqui, né, também com a Vigilância Sanitária, nós estamos então articulando com todos os equipamentos da assistência para uma capacitação para todos os servidores que atuam na manipulação de alimentos, no recebimento, né, e no cuidado com esses alimentos. Então, nos próximos dias já estaremos fazendo essa capacitação para que os nossos servidores estejam cada vez mais preparados e aptos para cuidar de como deve ser.
2: Bom, a Tânia Bertelli, secretária municipal de assistência social. Tatiane Zierut Amorim, ela é enfermeira e chefia a vigilância em saúde. Dentro dessa vigilância tem a vigilância sanitária, né, outras vigilâncias. A Tatiane falou também em entrevista coletiva sobre agora também os próximos passos. Vamos ouvir o que ela comenta.
4: Então, ontem, por volta das 16 horas, nós recebemos uma solicitação para que nós estivéssemos presentes na casa de passagem. A solicitação veio através do vereador, né, que, em primeiro momento, ele referiu que havia muitos produtos vencidos lá no local. Segundo ele, essa reclamação chegou a partir do momento que pessoas seriam referido que passaram mal, né? Então, nós nos deslocamos até lá com a equipe, onde realmente foi presenciado, né, muitos alimentos vencidos, alguns acondicionados, né, de maneira que não havia identificação. Então, esses produtos, por exemplo, alho, que foi picado naqueles dias, mas não tinha identificação no potinho que ele estava. Fizemos uma verificação, então, toda a dependência, né, de onde fica da cozinha, de onde fica armazenado esses alimentos. Fizemos a apreensão, né, no momento ainda a equipe está contabilizando tudo que foi apreendido para posterior descarte. Então, a partir deste, como todos sabem, né, a partir do momento que a vigilância realiza essa apreensão desses alimentos, ela passa por uma triagem também dentro do nosso departamento, pelo qual depois emitidos os documentos que são ali informativos e os documentos que seguem na questão do nosso processo administrativo sanitário. Então, a partir disso, né, a secretaria também, nós vamos acompanhar junto com a secretaria e as medidas vão ser adotadas no que diz respeito à parte sanitária. Junto a isso, nós já estamos organizando a questão mesmo, como a Tânia falou, de uma capacitação, orientando, né, o que os profissionais precisam fazer frente a isso, porque como se trata da Casa de Passagem, ela é uma instituição pela qual ela segue as mesmas normativas de uma empresa, não estamos falando de uma casa, o nosso domicílio, que nós podemos até mesmo guardar, manipular o alimento de forma diferenciada. Frente a isso também a nossa preocupação maior é quanto às doações, que nós já estamos conversando, né? Todas as pessoas que fazem a doação destes alimentos, eles precisam estar cientes que a doação ele precisa ser produtos de validade, com procedência, né? Para

0: passes curtos entre eles na saída de bola. O atacante do Vitória aproveitou esta bobeira, tomou a bola e marcou o único gol do jogo. Placar final: Vitória 1, Vasco 0. Então ontem, Botafogo 2, Santos 1. Vitória 1, Vasco 0. Na Série B do Brasileirão, tivemos pela 18ª rodada, CRB 2, Náutico 1. No futsal, Liga Silver, sequência da 13ª rodada, São Caetano 2, Vélez Camacuã 1. Na Liga Feminina de Futsal, jogo da 11ª rodada, Taboão 5, Patinhas 0. Jogo aconteceu no estado de São Paulo e era confronto direto, digamos assim. Com a vitória, agora o time do Taboão subiu para o terceiro lugar, 23 pontos, e as Patinhas seguem no sexto lugar com 16 pontos. Detalhe, quinto lugar tem 22 pontos. Então dificilmente o time aqui de Pato Branco pega alguma posição acima do sexto lugar para o mata-mata. E outro detalhe é que está 4 pontos à frente do sétimo. Faltam 2 rodadas para o fim da fase. Formação do Pato Futsal: o Pato embarcou na manhã de hoje rumo a Umuarama, vai jogar amanhã pela Liga Nacional de Futsal. A bola rola às 20h30 no ginásio Amário Vieira da Costa e, claro, a Serinalta transmite. De momento, situação é a seguinte: o Pato é o sexto com 20 pontos em 12 jogos, 6 vitórias, 2 empates e 4 derrotas. Marcou 27, levou 27, saldo 0. Umuarama é o nono, 16 pontos, 12 jogos, 4 vitórias, 4 empates e 4 derrotas. Marcou 24, levou 33, saldo de 9 gols negativos. Pro Pato, 3 baixas certas, hein? Johnny e Duduzinho por suspensão, e o ala canhoto Ribeiro, ele sentiu o joelho, passou por exames, saíram os resultados e ele vai ficar 4 semanas afastado em recuperação. Então estas 3 baixas certas já para o próximo jogo: Duduzinho, Johnny e Ribeiro. Serinalta acompanha a jornada esportiva neste sábado a partir das 20 horas. Era isso, mais esportes no próximo destaque.
1: Valeu, obrigado, Fabiano, até daqui a pouco.
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4: 7h47, manhã de sexta-feira informativa. Bom dia para você, bom trabalho, bom retorno e às suas atividades. 19 graus. Bem agradável a temperatura, é o veranico que a gente está vivendo aí. Vamos aproveitar até terça-feira com tempo bom e elevação nas temperaturas. Semana que vem chuva e novamente aí o frio, segundo o Coutinho. E muito vento hoje aí no Paraná, né? Já falamos cedo aí que tem previsão de algum vento mais forte para ventar então entre esta sexta e amanhã, sábado. O governo brasileiro reagiu ao novo tarifaço da gestão de Trump de 25% sobre produtos brasileiros exportados para os Estados Unidos. A partir do dia 22, com 7 nomes do alto escalão, refutando os argumentos apresentados pelos americanos. A reação coube ao vice-presidente Geraldo Alckmin, que classificou a medida como injusta e descabida, e ao ministro da Fazenda, Odário Dunigan, que afirmou tratar-se de interferência externa indevida. Dunigan ainda informou que o governo vai socorrer então as empresas brasileiras afetadas, mas os dois aí não falaram sobre reciprocidade. O presidente Lula reagiu nas redes sociais dizendo que não há justificativa para a decisão da Casa Branca. Desde o primeiro momento buscamos o diálogo e enfatizamos nossa disposição de negociar. Apontamos que não há justificativa para as tarifas anunciadas. Não vamos abrir mão de defender o nosso PIX. Os americanos querem o PIX, a nossa soberania e os produtores brasileiros, afirmou Lula na publicação. Nos cálculos do Ministério do Desenvolvimento, Indústria e Comércio, a nova taxação afetará 18% das exportações brasileiras para os Estados Unidos, o equivalente a 7,4 bilhões de dólares, com base em dados de 2024. Se for considerado o valor do ano passado, a participação dos setores atingidos recuaria a 15% ou 5,8 bilhões de dólares. A estratégia de resposta foi delineada na manhã de ontem. Segundo interlocutores do Palácio do Planalto, o chanceler Mauro Vieira foi chamado por Lula e no encontro ficou acertado que não caberia ao presidente comentar as declarações do secretário de Estado americano Marco Rubio, subordinado de Trump. Na véspera, Rubio escreveu em uma rede social que Lula não negociou com os Estados Unidos em boa fé e que o presidente colocou seu ego acima do fechamento de um acordo. Em declaração no começo da tarde, Vieira criticou a qualidade da investigação que resultou na aplicação da sobretaxa considerada sem base técnica e a motivação política. O chanceler classificou as declarações de Rubio como inaceitáveis e disse que ele atacou o presidente de forma grosseira e arrogante. O ministro salientou a disposição para diálogo do governo brasileiro com a realização desde março de 2025 de mais de 30 reuniões presenciais, virtuais e por telefone entre autoridades aí dos dois países em níveis presidencial, ministerial e técnico. 7h51, Edson.
5: É, assim como os empresários ligados ao tarifaço têm que recalcular a rota. Esse, Célio Guará, a gente no jornalismo, às vezes também, eu até tinha um outro assunto, mas não posso deixar para depois esse tema que linka com a sua fala aí. João Arthur Mor, superintendente da FIEP, traz um complemento sobre isso tudo que está acontecendo. 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Diretor superintendente da FIEP, Federação das Indústrias do Estado do Paraná, João Arthur Mor, nós já falamos há alguns dias que a FIEP estaria em Washington, nos Estados Unidos, defendendo a indústria paranaense, e de fato esteve com uma comitiva. O senhor também falou disso na semana passada. Uhum. E agora com o vigor das novas tarifas. Ontem, no final da tarde, a assessoria de imprensa da Federação das Indústrias, imagine só o que essa entidade representa, Célio. As indústrias paranaenses, de vários ramos, várias cadeias produtivas. E o João Arthur Mor, diretor executivo, diretor superintendente da Federação, atualiza pra gente um panorama aí.
6: A FIEP participou na semana passada em Washington, no USTR, que é o Ministério de Relações Exteriores dos Estados Unidos, em uma audiência pública, onde nós colocamos a necessidade de não termos a taxação, ou se em caso dos Estados Unidos confirmar a taxação de 25%, que colocasse alguns produtos da balança comercial paranaense na lista de exceções. Tivemos sucesso em alguns produtos, como a tilápia, como o café solúvel, como o mel, como o couro e como pisos de madeira. Porém, outros produtos muito importantes para a economia paranaense, que são exportados para os Estados Unidos, como produtos de madeira, pisos, revestimentos cerâmicos, móveis, né, e papel, citando apenas alguns exemplos, foram taxados em 25%. E o grande problema que nos preocupa é que essa taxação é exclusiva para o Brasil. Ou seja, quando você vai vender alguma coisa nos Estados Unidos e todos os países do mundo são taxados com o mesmo percentual, você tem igualdade de competição. Porém, com uma taxação só para o Brasil, fica muito difícil de competir. Então, essas empresas terão problemas financeiros, e precisamos nesse momento apoio do governo estadual, do governo federal, para achar soluções. Porque muitas vezes esses produtos não têm mercados, outros mercados a serem explorados. A construção civil americana é típica. Eles constroem casas em madeira nos Estados Unidos, no sistema wood frame. É um lugar único do mundo que constrói esse tipo de casa. Muitos poucos produtos poderão ser colocados em outros lugares do mundo. Ou seja, nós precisamos agora fazer todos os esforços possíveis para apoiar essas empresas, especialmente aquelas que são altamente dependentes do mercado americano, para que nós não tenhamos um impacto ainda mais expressivo na economia paranaense, especialmente nessas empresas e na região de atuação dessas empresas.
5: Principalmente, Célio Ruaro, a questão das madeiras, pense bem o município de Palmas, pense bem o município de Bituruna, por exemplo, né? Além de outros com grande foco na indústria madeireira e moveleira, além de outros, todo mundo sofre, é claro, mas principalmente esses. E aí o João Arthur Mor, que acabamos de ouvir, superintendente da FIEP, Federação das Indústrias do Estado do Paraná, disse que agora centrar esforços para encontrar saídas para essas empresas que exportam aos Estados Unidos. O vice-presidente Geraldo Alckmin falando aí também de alguma medida a ser adotada pelo governo federal para auxiliar, né, algum tipo de auxílio a empresas desse setor. Chegou a hora de um novo sufoco aí, né, seu Célio Ruaro?
7: Vem a ajuda do governo e procurar aí, como o próprio ministro falou, o próprio governo fala, procurar novos mercados. Se não tá dando lá para os americanos, né, vamos venderem para os outros, para a China, para outros mercados aí. Agora, o que interessa a eles, eles não taxaram, né, muito, né, a carne que eles precisam, o café e outros produtos aí. Mas vamos aguardar, né, o país infelizmente vai sofrer, e alguns setores mais ainda. 7h56.
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10: Informa a hora certa.
12: Às 7h58.
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3: 7h58, a Karine está no jornalismo. Conte informação, Karine.
4: Os agendamentos dos exames médico e psicológico exigidos para tirar ou renovar a CNH estão temporariamente suspensos no Paraná. A paralisação começou na segunda-feira, dia 13 de julho, enquanto o Detran Paraná negocia com as clínicas credenciadas a adequação dos preços ao novo teto nacional. Uma portaria da Senatran determina que o valor total do exame de aptidão física e mental e de avaliação psicológica não pode ultrapassar a R$ 180. Atualmente, o custo médio das duas avaliações no Paraná chega a R$ 404.074, mais que o dobro do limite estabelecido. Enquanto os atendimentos não são normalizados, o CONTRAN prorrogou a validade das CNHs vencidas a partir de 5 de junho. Esses documentos poderão ser utilizados até 9 de setembro de 2026. A Assembleia Legislativa também aprovou um projeto que fixa R$ 90,00, valor de cada avaliação, com redução de até 55%. O Detran Paraná informou que os agendamentos serão retomados após a organização do novo sistema de cobrança.
3: Obrigado, Karine. 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E muitas ofertas e disponíveis para você no final de semana na Rede Center de Supermercados. 8 horas pontualmente, vamos ouvir a palavra amiga. Já volto aí.
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6: Amigo trabalhador, você já reparou que em grande parte do dia repetimos os mesmos gestos? Insistimos nas mesmas ações, ou como se diz popularmente, batemos na mesma tecla? A vida é assim mesmo, uma repetição de gestos desde que nascemos. Repare como você aprendeu caligrafia, como treina os atletas e as rotinas do trabalho produtivo. Tudo são repetições. Cabe dizer que os bons hábitos repetidos culminam em virtudes e maus hábitos continuados redundam em desmandos. Somos, portanto, o produto de nossos gestos continuados. O filósofo Aristóteles já percebeu isso quando afirmou esta máxima: nós somos aquilo que fazemos repetidamente. A excelência, portanto, não é um ato, mas um hábito. Cultivar, portanto, bons hábitos e repeti-los à exaustão significa almejar a perfeição. Isso serve para a nossa vida profissional, nossa vida familiar e também espiritual. Hoje em dia, há uma busca incessante pela perfeição e isso se prova pelos programas de qualidade total e outros tantos que encontramos nas empresas. E o que são esses programas, senão regras que devem ser repetidas todos os dias até se alcançar determinada qualidade? Agora, se as empresas, órgãos e organismos estão preocupados com a qualidade, qual será nosso comportamento se não acompanhar estes avanços todos os dias? Vamos pensar hoje nos gestos repetidos que fazemos. São rotinas de crescimento ou não estamos colocando conteúdo nelas? Pense nisso hoje e que Deus o acompanhe.
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3: Oito e quatro, estamos de volta, manhã de sexta-feira, temperatura aqui nos estúdios, 19 graus. E o Coutinho volta na programação. Aqui na nossa região segue bom tempo, é isso, Coutinho, bom dia.
9: Bom dia. É, o tempo segue no geral com condições aí favoráveis ao campo e atividade ao ar livre em geral. Fresquinho agora de manhã, mínimas aí de 7 a 9 graus na baixada, 10, 12 no alto. À tarde uns 24, 25 graus. Tempo bom também no decorrer dessa quinta, dessa sexta, sábado, domingo e segunda. Dificilmente chove até segunda. Na segunda noite ou terça começa a indicar alguma chance de chuva na região. Calor no fim de semana e fresquinho de manhã, calor à tarde. Vai ter aquele suador em casa. E mantém a tendência de tempo assim no geral, mais para tempo bom na região até segunda ou terça, segunda-feira. Na terça, quarta, começa a ter aí uma condição de tempo assim no geral, mais para chuva na semana que vem, atrapalhando as atividades ao ar livre em geral. E pode ter uns volumes bons de chuva. Da Climatea, Ronaldo Coutinho.
3: Obrigado, seu Coutinho. Então, bom aqui o tempo, veranico, vai esquentando até terça-feira. E também hoje, amanhã, aí, segundo o CIMEPAR, também poderemos ter algumas rajadas de vento, né? Mas não é chuva, não. Tempo bom. Chuva lá no Rio Grande do Sul, daqui a pouquinho eu trago informação. Agora, informando, Edson.
10: A gente ouvia ontem o Sinauri Bedim, presidente do Sindicato Rural, no programa cedinho aqui do sindicato, né, Célio? Às 6:30 da manhã. E ele falava o seguinte, em rápidas palavras aqui, precisaria de uma semana para secar o milho que está no ponto de colheita, o milho safrinha, para secar, porque ele não está baixando a umidade. É como é que é que o Coutinho fala? É. Sol de geladeira, luz de geladeira,
3: que não esquenta.
10: Dá uma clareada, mas não esquenta. Então o milho, depois da chuva, ele não está secando a umidade. Precisaria, desobedir, uma semana para secar e depois mais uma semana para colher. Isso não vai acontecer, né?
3: Não vai dar tempo, então.
10: Não vai dar tempo, porque choveu até o fim de semana passado, né? Vai dar uma semana, mais ou menos, ali. O povo tá colhendo mesmo assim, né? Célio Varo, para tirar da lavoura esse milho antes da próxima chuva, meados da terça, pelo que o Coutinho falou, né?
3: É isso aí.
10: Mais ou menos isso. Então, certamente no fim de semana, sábado, domingo, segunda, o maquinário vai roncar todo vapor aí nas lavouras para colher esse milho safrinha aí.
3: Dá para aproveitar.
10: Senão, reduz a qualidade do grão aí, se vier chuva em cima desse produto que não foi colhido, hein? Mas essa é a luta do produtor. O pessoal tá acostumado nessa linha.
3: Aproveitar as janelas.
10: Solzinho, vamos enfrentar, né? Célio Guar, vamos trazer novas informações sobre o caso do golpe milionário aplicado por corretora imobiliária em Pato Branco entre 2013 e 2017 e que ela deixou o país. Ela era foragida desde 2017, procurada pela Interpol, a Polícia Internacional. Ela hoje tem 42 anos, foi encontrada no Paraguai durante a semana. Os golpes, eles foram de aproximadamente R$1.300.000, mais de uma dezena de vítimas, e ela deverá ser extraditada para cumprir pena no Brasil. Foi presa, então, pela polícia paraguaia. Ontem, pela manhã, na sede da delegacia, aqui em Pato Branco, delegacia da mulher, a doutora Keila Mafioletti, nos atendeu em entrevista coletiva sobre esse caso, que foi destaque em Pato Branco há um bom tempo já, mas agora o desfecho. Mais cedo ou mais tarde, quem é procurado é localizado, foi o que aconteceu com essa mulher.
11: Sim, na data de ontem foi realizada a prisão em solo paraguaio de uma mulher de 42 anos que possuía contra si dois mandados de prisão preventiva pelos crimes de estelionato e apropriação indébita. Segundo o que foi levantado pela equipe de investigação aqui da Delegacia da Mulher, esses crimes iniciaram lá no ano de 2013 e perduraram até o ano de 2017 aqui na região de Pato Branco. Totalizando um prejuízo na época aproximado de mais de R$1 milhão. Após as investigações naquela época, que davam conta da autoria e da materialidade delitiva, bem como do relato de diversas vítimas, essa mulher acabou se evadindo do Brasil e passou a estabelecer moradia em um lugar até então não identificado. Então, nesse ano de 2026, agora no início do ano, passou-se a realizar um trabalho de investigação mais apurado para identificar qual era a real localização dessa mulher, pois contra ela já existiam dois mandados de prisão, um do ano de 2014, salvo engano, e um do ano de 2024. E foi logrado êxito em localizá-la no Paraguai, com o auxílio da Polícia Civil de Foz do Iguaçu, do Núcleo de Inteligência Policial de Foz do Iguaçu, bem como da própria Polícia Nacional do Paraguai. Foi cumprido esse mandado de prisão na data de ontem, em solo paraguaio, e agora estão sendo adotadas as providências e os mecanismos necessários para que essa mulher seja encaminhada ao Brasil, para que aqui se dê prosseguimento à persecução penal e à possível punição, né, pelos crimes que foram praticados.
12: Talvez a sociedade já tivesse até esquecido do caso, né? Mas a polícia e principalmente as vítimas não esquecem.
11: Com certeza, a Polícia Civil reforça o compromisso com a sociedade no combate à criminalidade e também na efetividade das decisões judiciais para que se dê também essa sensação de segurança à população.
12: O aspecto penal, claro, está sendo aqui conduzido, mas as vítimas também devem buscar o ressarcimento, afinal foi mais de quase R$1,5 milhão de reais de prejuízo.
11: Com certeza, os casos que ainda não estão prescritos daquela época podem ser pleiteados via judicialmente, tanto de forma criminal quanto de forma civil.
10: Bom, informações da doutora Keila Mafioletti sobre esse caso que foi destaque, muita gente ficou no prejuízo, e aí, será possível ressarcir? Aí cada um está vendo com seus advogados, né, o caminho das pedras. Fato é que foi presa e deverá ser extraditada ao Brasil para cumprir pena. Essa mulher que era foragida desde 2017, 9 anos aí sendo procurada, e a Interpol acabou localizando no Paraguai essa mulher. Bom, aproveitando o contato com a doutora Keila, porque ontem estivemos na Delegacia de Polícia Civil, na companhia de colegas, né, para uma entrevista coletiva, a doutora Keila falou também sobre a conclusão do inquérito que apura aquela situação de tentativa de feminicídio lá na região do Bom Retiro, interior de Pato Branco, em que a vítima, uma mulher, levou um disparo na cabeça. A boa notícia, Célio Ruaro, é que ela foi se recuperando, ela teve recuperação da saúde, saiu da UTI, só que ficou com está com sequelas, deverá ficar com consequências para a vida toda. E o autor, ele tentou forjar ali uma tentativa de suicídio ou disparo acidental, mas a polícia não caiu na dele. Foi tentativa de feminicídio. Não é isso, seu Beto Rossati, que chegou aqui no estúdio agora? Eu já tinha começado a falar, e o seu Beto Rossati, que também acompanha o caso, entrou aqui no estúdio agora. Ontem esteve na entrevista coletiva. Beto, não adianta, a polícia pega o fio da meada, não é isso?
13: Exato. Bom dia, Célio, amigos da Serinalta. E as investigações conduziram, né, a esta linha de raciocínio da polícia, porque acabou desmontando, né, aquela história inicialmente contada aí pelo autor. E agora o inquérito vai ser conduzido aí para o Ministério Público e com certeza deveremos ter mais um júri popular aí, né, de um acusado de feminicídio aqui em Pato Branco.
14: Pode chegar a quantos anos, Beto?
13: As penas de feminicídio, pela média aqui histórica do Paraná, elas têm ultrapassado os 20 anos, né? Depois que ela se tornou, ela foi colocada lá no rol dos crimes hediondos, né? E acabou aumentando esta pena. E uma outra evolução, né? No caso dos crimes hediondos, antigamente antigamente, antes desta reforma, né, da lei penal, nós tínhamos aí o máximo que uma pessoa poderia ficar presa no Brasil era 30 uhum. anos, né? Uhum. Pessoas, às vezes, a gente vê até no Paraná, eu não lembro mais, mas se pesquisar na internet, aí teve uma pena agora que foi a maior pena da história do direito penal do Paraná, que excedeu os 300 anos. A pessoa ficaria no máximo 30. Uhum. E agora, isso aumentou 10 anos. Agora a pessoa pode, para determinados tipos penais aí, ficar até 40 anos preso, né? Eu lembro do caso histórico aqui do Paraná, o pessoal mais antigo, Edson, vai lembrar, do bandido da Luz Vermelha, né?
10: Sim.
13: Foi condenado lá, 100 anos de prisão, ele ficou 30, foi solto, e quase um mês depois ele acabou sendo assassinado, daí quando foi solto, né? O famoso bandido da Luz Vermelha.
10: É isso aí.
13: Porque era só 30
10: anos. Aqui, passou pelo estúdio, a gente puxa pelo braço aqui pra falar, né, claro. Seu Célio Vara.
14: Beto que acompanha
10: também. E esse calor aí, Beto? Fatos. Esse calor aí de camiseta?
13: Mas eu tô na dúvida se puxa a blusa, a japona da firma aí.
10: Ah, legal. Mas só pra, em rápidas palavras, trazer também os bastidores, mas eu volto ao caso então, com a entrevista da doutora Keila Mafioletti. Esse rapaz, Célio Vara, que está detido, o casal morou na Itália. E temos a informação, assim, de bastidores e extraoficiais, que lá, por causa de algumas confusões, ele foi expulso da Itália.
14: Nossa.
10: Não sei exatamente como é que é esse trâmite, mas ouvimos esse comentário. E o casal lá já tinha um histórico de desentendimento, só que ela não avisava as autoridades, ela sofria calada. Esse que é o problema, né? Agora sim, foi salva, digamos, pela equipe médica, pelas equipes médicas, mas veja como é difícil, né? Criar os filhos aí com limitações, né? Com sequelas por causa do tiro que acertou a cabeça. Mas saiu salva, saiu viva dessa, essa mulher, graças a Deus. Doutora Keila Mafioletti nos atendeu também sobre esse caso.
15: Sim, no dia 19 de junho foi atendida uma situação de feminicídio tentado na comunidade rural aqui de Pato Branco, próxima à empresa Atlas, onde, segundo relatos iniciais do próprio convivente dessa vítima de 37 anos, teria ocorrido um disparo acidental a princípio ou uma possível tentativa de suicídio. Porém, logo já no dia em que ocorreu o fato, foi verificado, mediante a colheita de elementos de informação, de que a versão fantasiosa de disparo acidental não era corroborada por nenhum outro elemento de informação, nenhuma outra testemunha, nenhum outro tipo de elemento material que indicasse que realmente teria acontecido um disparo acidental. Foram realizadas investigações durante muitos dias, ouvidas diversas testemunhas que presenciaram alguns outros episódios de violência que a vítima já sofria, infelizmente, há algum tempo, porém, com medo e até mesmo um certo pavor do agressor, ela nunca teria denunciado a autoridade policial. Após o término das investigações, foi verificado que, sim, realmente ocorreu uma tentativa de feminicídio. A vítima foi alvejada por um disparo de arma de fogo na região parietal da cabeça, enquanto ela se encontrava sentada na residência do casal. E, infelizmente, esse fato foi presenciado por uma criança de apenas 3 anos, que viu, infelizmente, o pai disparar contra a cabeça da mãe dentro da residência. A mãe, que já se encontrava aparentemente em óbito, foi socorrida no local, foi encaminhada à casa hospitalar, onde permanece internada já até a data de hoje, já quase 30 dias que ela se encontra internada. O estado dela era um estado crítico, gravíssimo, mas graças a Deus ela sobreviveu à situação. Ela conseguiu ainda se expressar e relatar o que realmente teria acontecido, né, confirmando que realmente foi o esposo que atirou contra a cabeça dela. E nesse momento ela se encontra em fase de reabilitação, ainda em casa hospitalar, porém com algumas limitações de ordem física e também neurológica.
10: Bom, informações é da doutora Keila Mafioletti, delegada da mulher, com investigações, né, de vários casos, esse é um deles, esse caso emblemático dos últimos tempos aí, em que essa mulher, ainda no mês de junho, recebeu esses disparos na região aí da comunidade do Bom Retiro, na frente do filho de 3 anos, ela saiu de lá, Célio Varo, segundo a delegada ainda, ela comentava, o pessoal achava que ela tinha morrido ali, e ela foi encaminhada e conseguiram reverter, um, né,
14: tiro na cabeça.
10: Quem via assim ela na casa achava que ela estava morta na hora do disparo, só que graças a Deus pela mão de Deus e pelos profissionais de saúde, ela foi salva, graças a Deus. Portanto, inquérito concluído aí. Célio Guaro.
3: Vamos acompanhando, sim. 8:17, volto na sequência.
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3: 8h22. Operadores de uma escavadeira encontraram uma caminhonete completamente enterrada nesta quinta-feira, enquanto trabalhavam em uma obra da Prefeitura de Pitanga, na região central do Paraná. Ao perceberem a situação, os funcionários suspenderam os trabalhos e acionaram a Polícia Militar. Eles atuavam no asfaltamento de uma estrada rural já existente. Segundo a corporação, o veículo estava em uma profundidade rasa, em avançado estado de deterioração, com ferrugem excessiva e vidros quebrados. Por conta do estado do veículo, não foi possível identificar preliminarmente nenhuma numeração de chassi ou motor. Visualmente, as equipes constataram que se trata de um Fiat Strada de cor azul. Não foi possível identificar outros dados técnicos, como ano de fabricação, por exemplo. A equipe da Polícia Civil foi acionada para assumir a investigação do caso. O veículo foi tirado do local por um guincho e encaminhado ao pátio da Delegacia de Polícia Civil de Pitanga. Ele será submetido à perícia técnica na tentativa de determinar aí, não é, a origem e procedência. Então, pessoal trabalhando lá, os funcionários da Prefeitura de Pitanga, aí, né, com uma retroescavadeira, aí bateram nesse veículo. Um veículo, aí, segundo a polícia, é um Fiat Strada, né, mas já há muitos e muitos anos enterrado. Agora vão tentar aí, né, decifrar o que aconteceu, por que foi enterrado, não é? E pode ter aí sido algum crime, alguma coisa nesse sentido. É em Pitanga. Aciono a Karine novamente. Diga, Karine.
1: A Justiça Eleitoral do Paraná começou a convocar cerca de 110 mil mesários e 38 mil colaboradores para as eleições 2026. Os contatos são feitos exclusivamente pelo WhatsApp oficial do TRE Paraná, no 41-3330-8500. A conta apresenta o símbolo azul de verificação. Os treinamentos presenciais e online começam em agosto. Todos os mesários deverão realizar a capacitação pelo aplicativo indicado pela Justiça Eleitoral. Entre os benefícios estão 2 dias de folga para cada dia de trabalho ou treinamento, auxílio alimentação de R$ 65,00 por turno, possibilidade de desempate em concursos públicos, horas complementares e meia entrada em eventos culturais e esportivos durante 2 anos. O TRE também alerta para golpes. A Justiça Eleitoral não pede senhas, CPF ou pagamentos por mensagem e todos os serviços são gratuitos. Multas eleitorais devem ser pagas apenas pelo autoatendimento eleitoral ou pelo e-título por meio do PagTesouro. Em caso de informação suspeita, o conteúdo pode ser enviado ao Gralha Confere pelo mesmo WhatsApp oficial.
3: Muito bem, obrigado, Karine, que ajuda aqui no jornalismo. A nível de mundo, que está sendo divulgado também hoje, agora o Trump acusa, não é, a China por aí ter interferência nas eleições americanas. Voltou novamente o assunto. Homem, todo dia inventa uma. A China rejeitou nesta sexta-feira as acusações do presidente dos Estados Unidos, o Trump, de que Pequim teria interferido nas eleições americanas em 2020. Em resposta, o Ministério das Relações Exteriores chinês afirmou que as alegações não têm fundamento e reiterou que o país segue uma política de não intervenção nos assuntos internos de outras nações. A China aí respeita a soberania. A acusação dos Estados Unidos não tem base factual, disse a chancelaria chinesa. O governo de Pequim também declarou que não tem interesse em interferir nas eleições americanas e destacou que adota o princípio da não ingerência nos assuntos internos de outros países. O Ministério das Relações Exteriores chinês também reagiu às novas regras de vistos anunciadas pelos Estados Unidos. Segundo Pequim, as restrições impostas por Washington aos intercâmbios entre cidadãos dos dois países não servem aos interesses de ninguém. A chancelaria classificou a medida como discriminatória, pediu que ela seja retirada o mais rápido possível e afirmou que a China se reserva o direito de adotar contramedidas recíprocas. Temos nota de falecimento. O PASC Serviços Funerários e a família Bedim comunicam com profundo pesar o falecimento da senhora Maria Luísa Bedim, aos 77 anos de idade. A senhora Maria Luísa deixa enlutados o esposo, dois filhos, dois netos, além de demais familiares e amigos. As homenagens estão sendo realizadas na Capela do PASC em Pato Branco. Hoje, às 13 horas e 15 minutos, haverá celebração de despedida e logo após sepultamento no cemitério paroquial Bortote. O PASC comunicando o falecimento da senhora Maria Luísa Bedim. A família enlutada, as nossas sinceras condolências.
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3: E a gente segue informando o ouvinte, 8h31. 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Enquanto a Copa do Mundo movimenta os torcedores, uma relíquia da história do futebol brasileiro acaba de ganhar destaque fora dos gramados. A camisa usada por Pelé na final da Copa do Mundo de 1958, quando o Brasil conquistou aí seu primeiro título mundial, foi vendida em um leilão realizado em Nova York. Sabe por quanto? Camisa do Pelé? Por quase 5 milhões de reais. O não, 5 milhões de dólares, companheiro, equivalente a cerca de 25 milhões de reais. Já pensou? O uniforme se tornou o item de Pelé mais valioso já vendido em leilão. E também a segunda camisa de futebol mais cara da história. O recorde segue com a camisa usada por Diego Maradona na partida aí da Copa do Mundo de 1986, arrematada por cerca de 9 milhões de dólares em 2022. Que coisa, hein? Curiosidade aí pra gente saber então, né? Será que o cara que comprou tem dinheiro? A camisa que o Pelé usou lá em 1958, primeira Copa conquistada pelo Brasil. Então o cidadão pagou 25 milhões de reais. Tá isso, Edson? O senhor não quis comprar a camisa do Pelé?
10: Pois é,
3: rapaz. 5 milhões.
10: É grana, hein?
3: É muito dinheiro, né?
10: Ah, mas tem cara aí que...
3: Tudo bem que era do Pelé, tem... que, né? Foi o primeiro título, mas é.
10: Tem cara aí que paga dinheiro, de olho, né? Fechado, rapaz.
3: É, sei lá, poderia ajudar o povo aí,
10: não,
3: né?
10: Não, é exatamente.
3: Com comida, com outras coisas.
10: Agora
3: com
10: remédios, o senhor falou.
3: Né? Com casa, alimento.
10: Agora o senhor falou tudo.
3: Muita gente sofrendo nesse mundo. Não que.
10: É.
3: Não desvalorizar a camisa do Pelé.
10: Não, exatamente.
3: Nem tanto, né?
10: O senhor tá falando de algo mais útil.
3: É verdade.
10: Algo que ajudasse o povo.
3: O dinheiro é dele, né?
10: Ah, claro.
3: Ele faz aquilo.
10: Não tenha dúvidas.
3: Vai lá,
10: vamos lá, vamos seguir informando aqui, seu Célio Aro. Então vamos falar de proteção às mulheres vítimas de violência doméstica. Dos 15 municípios da microrregião de Pato Branco, 12 estão unidos aí, os prefeitos estão unidos para colocar em funcionamento uma casa de acolhimento, uma casa regional de acolhimento às mulheres, que tende a ser em Pato Branco. E outro detalhe, não é construção de casa num primeiro momento, não é recurso estadual para isso. Em uma outra etapa poderá até ser, mas a ideia é fazer uma locação de uma casa, contratar profissionais, contratar uma equipe, para que essas mulheres, né, com um total de 40 vagas, e que venham da microrregião, e a tendência é que seja em Pato Branco. Ontem, mais uma reunião no CONINS, o Consórcio Intermunicipal de Saúde. O CONINS vai fazer a gestão disso tudo. Cada município vai pagar um valor, tem toda uma divisão ou per capita, né, de acordo com o tamanho da população de cada município, ou de acordo com o uso. Tantas mulheres usam o espaço de cada município, fazem um cálculo ali. E o detalhe, não é só para elas, é para as crianças. E eu observava ontem a reunião, à tarde, Célio Guaro, até mesmo animaizinhos de estimação têm que ser recebidos nessa casa. Imagine que a mulher apanha do marido, ela vem de um município da região, e ela tem 3 crianças, e as crianças têm um cachorrinho e um gatinho.
3: Sim.
10: Vai deixar com um cara em casa? Tem os animaizinhos, as crianças sofrem com isso. Traz junto.
3: Trazer os bichinhos.
10: Tudo está nas planilhas, até os animais de estimação. Uma planilha bem completa, mais de 400 mil reais por mês é o valor estimado do custo com aluguel, com recursos humanos, com profissionais, com os gastos, alimentação e outros gastos ali, para proteger essas mulheres. Acompanhamos essa reunião ontem à tarde e ao final da reunião nós conversamos com o prefeito de Itapejara do Oeste, o Vilmar Schmoller, que é o presidente do CONINS, o Consórcio Intermunicipal de Saúde. Assim ele falou sobre esse assunto, desfecho da reunião de ontem.
11: É isso mesmo. Então, como gestor aí, prefeito Conimes, representando os 15 municípios da regional, né? A gente colocou o consórcio à disposição aí dessa demanda das mulheres, da casa de acolhimento, até porque é uma demanda de todos os municípios, né? Uma situação aí de violência que vem aumentando. E o Conimes aí, como faz toda essa gerência de saúde, se colocou à disposição também, de repente, de estar junto com os prefeitos, com os municípios aí, de fazer essa gerência. E hoje uma reunião muito importante, com a participação de prefeitos e as equipes gestoras e técnicos, juntamente com o Estado, vamos dar encaminhamento aí para nós dá um pontapé inicial e que acho que num espaço curto de tempo aí a gente tem essa casa de apoio e de acolhimento às mulheres.
13: Aqui com estimativas até em números, né? Mais de R$400 mil por mês, assim, um valor máximo, assim, até meio que elevaram essa régua, né? Para depois não frustrar ninguém. Então, quer dizer, algo bem detalhado foi apresentado aqui, né, prefeito?
11: Certo, aí a gente dá os parabéns para dona Ivete, né? Que nos ajuda muito na questão de saúde. Hoje a gente não se vê fazendo saúde aí sem o Conimes. E dá os parabéns para dona Ivete, que ela é muito técnica, fez um trabalho, que nem falou, super estimado, que a gente tem certeza que, né, os valores diminuem um pouco, mas isso é bom para a gente não ter aquela surpresa depois, né? Então, nós parabenizar a dona Ivete aí por colocar esses números aí, deixar todo mundo consciente, né, dos valores que cada município vai fazer. Não é uma despesa, é um investimento que a gente vai ter para tirar essas mulheres daí da violência que sofrem no dia a dia.
13: E é a sociedade que está torcendo para que dê certo. Um abraço aí, prefeito. Valeu, obrigado por nos atender, tá bom? Dorine, obrigado por nos atender por um instante aqui, prefeito de Mangueirinha, que será o coordenador de um grupo técnico, né? E que é um profissional da contabilidade, né, Leandro? Obrigado por nos atender.
14: Sempre uma alegria estar falando com vocês aqui de Pato Branco, e um momento muito importante que estamos vivendo hoje aqui, nessa quinta-feira, um momento onde realmente agora está se fazendo política para as mulheres. Até então se fazia muita política mesmo, só se falava e pouco acontecia. E agora, com essa união de esforços, de CONIMES, os prefeitos, as procuradorias da mulher através das câmaras de vereadores, a Secretaria da Mulher, a CEMIP e também a Assistência Social, um grande grupo trabalhando para trazer mais benefício, dignidade e segurança para as mulheres. E esse grupo está sendo criado para trazer realmente segurança para as mulheres, que sabemos que está aumentando a cada dia os casos de violência, e nós temos essa obrigação de buscar a solução para trazer essa dignidade, esse respeito para a mulher. E hoje estamos formando esse grupo de estudo aqui para visitar outros municípios que já têm, que vê a questão da demanda que vai ser necessário, e com certeza se torna uma realização essa Casa de Acolhimento da Mulher, assim como já tem Casa da Mulher Paranaense, Secretaria da Mulher, Secretaria da Assistência Social, que traz sempre esse benefício para a mulher aqui do Sudoeste.
13: Tá todo mundo na torcida. Obrigado. Dorine. Valeu.
10: Dorine é o prefeito, Leandro Dorine, prefeito de Mangueirinha, e vai coordenar a equipe de prefeitos. Vão fazer uma visita em Toledo, Célio Juan, onde funciona muito bem uma estrutura assim. E o Dorine, ele questionou alguns números ali, ele é contador, é profissional dos números, hein, Célio Juan? O prefeito de Mangueirinha, e também nessa condição ele vai coordenar o grupo. Ouvimos ele e o presidente do CONINS, o Consórcio Intermunicipal de Saúde, que de saúde dá um passo além agora para assistência social. Eles vão encampar esse assunto para proteger mulheres. A mulher registra o boletim de ocorrência de agressão do companheiro.
15: Sim.
10: E aí ela volta para onde depois da delegacia? Sai da delegacia e volta para casa tendo que conviver com o agressor. E aí por isso...
15: Ele não muda nada, né?
10: Essa casa para acolher ela e filhos, né? Então, pelo jeito, Sérgio Varo, vai entrar em funcionamento numa estrutura inicial locada, alugada pelos municípios. Por enquanto, dos 15, 12 da microrregião aqui de Pato Branco aderiram. Eu tenho novos entrevistados que trago oportunamente aqui na programação de jornalismo. Olha, um passo importantíssimo para salvar vidas, hein, Sérgio Varo? Porque muitas morrem depois de registrar o boletim de ocorrência, inclusive, né? A medida protetiva é um instrumento interessante, mas já vimos mulher com medida protetiva morrer. Então, vem aí uma grande novidade para proteger esse público aí, hein, Célio?
15: Obrigado, Edson. Isso é muito importante. A gente torce para que dê certo. E no mesmo assunto, todos os dias a gente registra aqui violência contra mulheres. Recebo agora...

0: No meio-dia de terça, o homem agrediu brutalmente a companheira e ameaçou matá-la. Ela pediu socorro a familiares que tentaram levá-la até a delegacia para prestar queixa, mas o homem bateu no carro em que eles estavam e provocou um capotamento. Na sequência, armado com uma faca, ele ameaçou matar todos, pegou os celulares dos familiares e sequestrou a própria esposa e o filho dele, que tem 6 anos de idade, diz a corporação. Os policiais iniciaram buscas pela região e durante a noite mãe e filho foram soltos em uma região de mata. O homem continuou foragido e foi localizado na noite de quarta-feira após ser visto em uma rodovia federal. Que coisa, hein? Por isso que é importante aí essa casa de passagem, como o Edson acabou de trazer aqui em Pato Branco, né? Porque todo dia a gente registra aí, né? Muita violência contra as mulheres. O que que está acontecendo aí na cabeça dos homens, hein? 8h43.
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0: 7:37, de volta na Serinalta, destaque esportivo com o Morangão.
1: 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Principal destaque do fim de semana é a Copa do Mundo. Disputa do terceiro lugar, amanhã 18 horas, França e Inglaterra. Grande final, domingo 16 horas, Espanha e Argentina. No Brasileirão da Série A, 19ª rodada, hoje 20 horas, Fluminense e Bragantino, Mirassol e Grêmio. Na Série B, 18ª rodada, jogos hoje e amanhã. 19 horas de hoje, São Bernardo e Gavaí, América Mineiro e Ceará, Juventude e Cuiabá, 21 horas, Londrina e Botafogo Paulista, Fortaleza e Novo Horizontino. Já amanhã, 16h, Criciúma e Vila Nova, Sport Operário, 18 horas, Atlético Goianiense e Atlético Clube. No futsal, Paranaense Ouro, um jogo movimenta 9ª rodada neste sábado, 20:10, Dois Vizinhos e São Miguel. Liga Nacional de Futsal, 13ª rodada, hoje 18:30, Minas e Marreco. Jogo importante para o Marreco. Precisa muito pontuar nesta reta final de fase. Pouco mais tarde, 19 horas, São José e Corinthians. Amanhã, 18:30, Praia Clube Jaraguá. 20:30, partida que a gente acompanha, Umuarama e Pato. Domingo, 11 da manhã, Atlântico e Cascavel, Campo Mourão e Magnus. Copa do Brasil de Futsal, semifinal, partida de ida. Neste sábado, 14 horas, Traipu e Joinville. Era isso. Mais esportes no Panorama, primeira edição. Aquele abraço e até lá.
0: É. Tudo certinho, dona Andréia? Muito bem, 8:49, e o Fabiano aí falou da Copa do Mundo, então, sábado teremos a decisão no terceiro lugar, França e Inglaterra, jogo bom também, com certeza, 18 horas, viu? E no domingo, às 16h, então, tem Espanha e Argentina, final da Copa do Mundo.
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0: 8h54, gente, 19 graus a temperatura. Obrigado por estar aí com a gente. Boa sexta-feira, bom trabalho ou bom descanso. E a gente continua informando até as 9h30 no Manhã Serinalta Jornalismo. A Karine volta na programação. Diga, Karine.
15: A Prefeitura de Pato Branco, por meio da Secretaria Municipal de Saúde, informa que está aberto o credenciamento destinado a pessoas jurídicas de direito privado com unidade instalada ou a ser instalada no município para a prestação de serviços ambulatoriais especializados de média e alta complexidade, em caráter complementar ao Sistema Único de Saúde, o SUS. O objetivo do credenciamento é ampliar a oferta de serviços especializados à população, fortalecendo a rede municipal de saúde e garantindo maior acesso aos atendimentos. O edital e seus anexos, contendo todas as informações, requisitos, documentação exigida e os serviços contemplados, estão disponíveis no site oficial da Prefeitura de Pato Branco. Os interessados devem consultar o edital de credenciamento. Em caso de dúvidas, os interessados podem entrar em contato com a Secretaria Municipal de Saúde pelos canais oficiais de atendimento 463213-1700 e o WhatsApp 469-9107-2393.
0: Obrigado, Karine. De volta daqui a pouquinho na programação. 8h56. Outra nível de país que é importante também para todos nós. Alerta em publicidade de bets começa a valer a partir de hoje. Você que é apostador, então, aí, novas regras para publicidade de apostas online, conhecidas como bets, passam a valer nesta sexta-feira. Com isso, toda publicidade de bet será acompanhada de uma advertência semelhante com o que acontece com propagandas de cigarros e bebidas alcoólicas. A publicidade deve alertar, então, sobre os riscos associados de dependência e de transtornos do jogo patológico, uma das seguintes frases de advertência obrigatória: Então, toda vez que você escutar aí uma chamada de Bet, uma publicidade de Bet, não é? Na televisão, no rádio, vai ter que ouvir também. Ministério da Fazenda adverte, apostar pode causar dependência. Ou, Ministério da Fazenda adverte, apostar faz você perder dinheiro. Ou, a terceira frase, Ministério da Fazenda adverte, aposta não é investimento. Além disso, a advertência deverá estar na horizontal, ser clara, legível e proporcional ao restante da ação de comunicação e de publicidade e ter um mínimo de 10% de comprimento ao tamanho do anúncio. As medidas foram anunciadas pelo ministro da Fazenda, Odário Durigan, na semana passada. Na ocasião, ele disse que a tolerância com bets ilegais é zero. A gente faz restrições à publicidade de bets no país. Eu não preciso dizer porque é chover no molhado, a nossa tolerância é zero com as ilegais. Então, bet ilegal em nenhuma medida está autorizada e nem os publicitários, os veículos de comunicação estão autorizados a veicular qualquer publicidade envolvendo a empresa não autorizada a operar no mercado, afirmou o ministro da Fazenda. Além da implementação do alerta em publicidade, o governo federal publicou na semana passada uma portaria onde define novas regras sobre o conteúdo das publicidades de apostas. O texto proíbe que as ações de publicidade imitam estratégias, opiniões técnicas ou análises que possam induzir ou influenciar a realização de apostas de cota fixa em determinado evento ou mercado de apostas. Portanto, aí a notícia. Alerta em publicidade de bets começa a valer nesta sexta-feira. Então, você vai ver aí na TV, a partir de hoje, as frases, não é? Sobre as bets, alertando o povo aí que está jogando muito nestes sites de aposta. 8h59, na volta aí do intervalo, a Karine, né, estará com entrevistados nesta manhã de sexta-feira. Aguarde.
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0: Agora são 9h04, 9h04. Bom dia você que está aí acompanhando a programação da Selinalta, o nosso Manhã Selinalta Jornalismo, que fica contigo até as 10 horas da manhã aqui na Selinalta. E hoje estamos recebendo convidados aqui, porque Pato Branco ganhou, né, recentemente uma obra que ajuda aí a preservar a história aqui da nossa cidade, principalmente das pessoas, né, que contribuíram para a construção aqui do nosso município. É o livro Uma Viagem ao Passado, dos autores Sueli D'Artora e Luciano Pedralli, que reúne 823 biografias de pessoas que dão nome às ruas e também em praças, escolas e outros espaços públicos de Pato Branco. Estou recebendo os dois aqui em nossos estúdios agora. Gostaria de cumprimentá-los, iniciando com a Sueli e pedindo também para que ela conte um pouquinho da sua história, né? Da história da autora desse livro aí, Uma Viagem ao Passado, né? Uma das autoras, porque temos dois e os dois estão aqui. Conte pra gente, Sueli, como é que surgiu a ideia e um pouquinho de você, né? Um pouquinho da sua história. Bom dia.
1: Bom dia aos ouvintes da Rádio Selinalta. É uma grande satisfação estar aqui conversando com vocês. Meu nome é Sueli D'Artora. Como a maioria dos colonizadores aqui da região, eu sou oriunda do Rio Grande do Sul. Nasci no distrito de Viadutos, que na época era município de Marcelino Ramos. E eu morei em Pato Branco durante aproximadamente 50 anos. Eu trabalhei na Catani Transportes e Turismo, trabalhei no Senac, e depois eu fiz concurso na Câmara. 3 de dezembro de 1990, eu passei a ser servidora pública do município, né? Eu exerci a função de administradora da Câmara durante 28 anos e alguns meses. E nesse período eu fiz um livro sobre a política, contando a história de todas as legislaturas, desde o início, 14 de novembro de 1951, que foi originária a Lei 790, né, que criou o município, depois com a instalação dele, 14 de dezembro de 1952. E, posteriormente a isso, eu, para atender os alunos que visitavam a Câmara e pediam informações sobre o personagem que dava nome da rua onde eles moravam, eu idealizei esse livro, Uma Viagem ao Passado. Assim, eu tinha várias biografias. Como eu comecei do nada, tipo assim, para atender eles, eu fui pesquisando, juntando informações, e quando eu percebi que eu tinha um número razoável, foi que surgiu a ideia do livro. E eu trabalhei nele muito tempo. Depois, quando eu aposentei, veio a pandemia. Eu parei, ele já tinha sido diagramado, mas tinha 680 biografias, uma coisa assim. E depois disso eu mudei de cidade e convidei o Luciano, que eu me trato com ele, ele é odontólogo, né, para fazer parte do livro. Ele aceitou e nós terminamos o livro.
0: Então, falando agora com o Luciano também, ela citou, está aqui conosco. Bom dia, Luciano, tudo bem?
2: Bom dia, ouvintes da Rádio Selinalta, né? Então, eu sou patobranquense de Gema, né? Então,
0: nascido
2: aqui em Pato Branco.
0: Nascido e criado.
2: Isso. Fiquei um tempo longe por conta dos estudos, né? Eu me formei na Universidade Federal de Pelotas em 1992, há 34 anos atrás. E aí fiz alguns cursos na área da harmonização e na área da implantodontia dentária, né? Eu acho que o mais relevante foi na Universidade de Harvard, em 2017. Hoje, então, juntamente com a Sueli, né, tinha como hábito ler biografias, eu comecei a também elaborar algumas biografias. A Sueli me apresentou a obra e depois disso nós reestruturamos o livro. E hoje temos, então, Uma Viagem ao Passado, né, que é o livro lançado dia 4 de julho, com tudo isso de biografias de pessoas que construíram Pato Branco, como mesmo você falou, que desbravaram, que, né, foram os pioneiros, abriram os caminhos, né, para que hoje nós tivéssemos tudo isso que temos hoje, esse desenvolvimento político, social, econômico, cultural. Hoje Pato Branco, a capital tecnológica do estado do Paraná, mas tudo isso se deve a essas pessoas, né, que quando vieram a Pato Branco, nós não tínhamos estradas, nós não tínhamos uma água encanada, saneamento básico, energia elétrica, precária assistência à saúde e à educação, e por conta do trabalho dessas pessoas, que isso está contado no livro, né, o que fizeram de relevante para merecerem a homenagem.
0: Então, um odontólogo, um dentista que gosta de escrever também?
2: No final da minha biografia, no final da minha biografia no livro, que é resumida, está lá, pesquisador de documentos históricos. Então, eu me encaixo nisso também, foi bem interessante participar juntamente com a Sueli. A Sueli me inspirou a trabalhar junto com ela, né? Eu gosto muito dela, é uma pessoa, né, que eu aprendi muito com ela. E aí fizemos uma parceria. Tudo que eu precisava eu encontrei nela, e tudo que ela precisou ela encontrou no Luciano. Então a gente, assim, dessa forma, né? Ninguém faz nada sozinho. Sim. E não foi a quatro mãos só, foram várias mãos que construíram o livro.
0: Uma dupla que deu certo e com toda a equipe aí que ajudou também, então, na construção desse livro.
2: Isso mesmo.
0: Dona Sueli, às vezes a gente anda aí pelas ruas, né, de Pato Branco e sabe que muitas delas têm nomes de pessoas, sabe que foram moradores antigos, mas não sabe quem são, né? Então, esse livro, ele vem como uma forma de, mais do que informar, trazer um documento também para todos aqueles que querem saber um pouco da história aqui do nosso município, é isso?
1: É isso mesmo. Inclusive, aqui dá para fazer uma estatística, né? E tem mais nome de homens, tá? Uhum. As mulheres, os homens que se cuidam, porque todas as pessoas são falecidas, né? Tem menos mulheres, então não sei o que está ocorrendo. Mas, assim, realmente, voltando a responder ao teu questionamento, Dá para fazer um estudo de como foram dados os nomes a essas ruas do município, né?
0: Sim.
1: Porque o livro não contempla os pioneiros que vieram desbravar o município, que os primeiros que habitaram aqui. O livro tem a biografia de quem tem nomes de rua, de praça, de ginásio de esportes.
0: Não são só ruas, então.
1: Só, isso aí, de próprios públicos do município. Até porque eu quero fazer um agradecimento especial ao Legislativo de Pato Branco, porque eu iniciei o livro quando estava na Câmara. Justamente que eu falei para atender os alunos, porque às vezes na minha sala iam 7, 8 crianças lá querendo saber, como eu não tinha de onde tirar essas informações, porque eu sempre fui pesquisadora. E eles sabiam até do livro anterior que eu tinha feito, achavam que eu tinha obrigação de repassar essas informações.
0: Uhum.
1: Então, vocês podem ver que ali eu citei o número da lei, o bairro, o vereador, o autor e tal, porque o trabalho foi iniciado no Poder Legislativo. Mas eu acho que abrangeu a maioria dos pioneiros, efetivamente, né? Que os pioneiros são originários do Rio Grande do Sul, descendentes de italianos.
0: Sim. Dona Sueli, como é que funciona, a senhora que tem bastante conhecimento nessa área legislativa, né? Como é que funciona o processo para se dar nome a uma rua, uma homenagem, né? Ou a um local de patrimônio público, né? Como é que faz esse trâmite? É através da Câmara de Vereadores.
1: Sim, agora todas as denominações são através de lei, porque os Correios exigem que tenha um documento para emitir o CEP. Porém, a grande maioria dos loteadores, quando eles fazem o loteamento, eles já colocam nomes de familiares.
0: Uhum.
1: Então,
0: é natural,
1: é, né? Natural. Familiares, amigos, pessoas assim, já vai para aprovação da prefeitura e vai para a Câmara já com a denominação determinada. E aí eles escolhem um vereador, né, da confiança deles, ou amigo, coisa assim, para dar entrada no projeto de lei. Mas muitos loteadores, eles pegam nomes ali na Câmara, sabe, com vereadores que a maioria da população não conhece esse trâmite.
0: Sim.
1: E vai direto ao vereador. Então, eu já indiquei vários nomes e foram colocados. Então, é muito relativo, né?
0: E aí tem que ter uma aprovação pelos vereadores,
1: é isso? Duas votações normais, como qualquer outra matéria legislativa, né?
0: Certo.
1: Tem que ter parecer da Comissão de Justiça e Redação, e daí depois vai para votação, mas duas votações normais, como qualquer outra matéria.
0: Perguntar para o Luciano também, que estava até olhando no lançamento do livro, né? Teve um convite do Ministério da Cultura, né? Qual que é a relação aí, o envolvimento, né, do Ministério da Cultura com esse livro que foi escrito aqui em Pato Branco?
2: Então, esse livro tem 812 páginas. A gente reduziu o tamanho das páginas pela questão de diminuir um pouquinho o tamanho da letra. Ele teria 930 páginas. Então, ele é um livro enorme, né? Um conteúdo extenso. E a gente teria que fazer com que esse conteúdo chegasse à população de Pato Branco, né? Principalmente às escolas, né? E às famílias dos homenageados, né? Então, fizemos aí uma impressão de 1.500 exemplares. Para isso, um livro desse, um livro de custo dele, assim, de venda, seria R$850, em média. 1.500, então vocês podem fazer o cálculo. Nós usamos a Lei de Incentivo à Cultura, a Lei Rouanet, e a patrocinadora Atlas, que nos ajudou, o Instituto Teófilo Petrikowski, toda a equipe. Devemos muito ao Péricles Petrikowski, a Karen Petrikowski, a presidente do Instituto hoje, toda a equipe, né? Então, foi por conta disso que a gente conseguiu fazer com que isso chegasse à população hoje de uma forma, né, gratuita, às bibliotecas.
0: Já tem gente perguntando se como é que faz para adquirir o livro, Luciano.
2: Não tem a venda, a nossa pesquisa documental foi gratuita, não tem fins lucrativos. Isso a Sueli, ela pensou isso desde o início, quando ela me convidou, ela falou, Luciano, não tem fins lucrativos, nós não vamos querer lucrar com esse livro, né? Uhum. Então, foi dessa forma.
0: Parabéns a vocês, né, por essa iniciativa tão importante aí. E eu estava dando uma folhada aqui, vendo que tem várias figuras ilustres, né? Como é que foi, assim, dá para a senhora contar um pouquinho de quem são as pessoas, né, que estão presentes aqui? Algumas que a gente conhece, mas, por exemplo, eu sei que o Frei Policarpo está aqui, né?
1: Olha, vocês conhecem muitas dessas figuras que estão aqui, esses personagens, esses batalhadores. Frei Nelson, Frei Policarpo, Frei Sérgio, Frei Gonçalo, Frei Lindolfo Schmidt, Frei Bruno, seu Teófilo Petrikowski, o Cláudio Petrikowski, outras pessoas assim que a população conhece menos, mas tem... O nome do meu pai, por exemplo, Natalino D'Artora, que foi colocado até antes de ser obrigatório fazer por lei, e mais uma série de pessoas, né? O Genírio Fávero, o professor, olha, é bem variado e tem muitos personagens que vale a pena ler o livro.
0: Quanto tempo que demorou para escrever esse livro?
1: 20 anos. Eu comecei em 2006. 20 anos. Sim, eu comecei em 2006. E eu fazia esse trabalho toda a noite, né? Eu tinha aqui nas casas, ganhei muito bolo, cafezinho.
0: Conheceu muita gente.
1: Vinho, sim.
0: Porque esse foi o processo de escrever o livro. A senhora foi visitar as pessoas, as famílias, né?
1: Fui.
0: Muitos já eram falecidos.
1: Então, todos falecidos.
0: Todos falecidos.
1: Né? Uhum. Só tem três casos que foi dado nomes de pessoas vivas. Mas os demais, todos falecidos, né?
0: Uhum.
1: E então, é carimbado.
0: A senhora se imergiu mesmo
1: sim.
0: Para conseguir trazer o melhor resultado do final do livro.
1: E eu quero frisar o seguinte com relação à vinda desses pioneiros, né? Que eu falei que são originários do Rio Grande do Sul. Eles vinham de carroça, três famílias, eles tinham poucos pertences. Então, o caminhão, alugavam um caminhão, demoravam... De carroça demorava praticamente 30 dias para ver, porque eles vieram da região norte do Rio Grande do Sul. A grande maioria, essa região de Erechim, Passo Fundo, Paim Filho, Severiano de Almeida.
0: Mais do Rio Grande do que de Santa Catarina?
1: 90% são do Rio Grande do Sul, poucos de Santa Catarina e tem um ou dois de São Paulo, sabe?
0: Certo.
1: Eu lembro que a Altair Mota, por exemplo, foi professor da faculdade e tal, ele é de São Paulo. Mas são poucos que são de fora. E eles vinham para cá porque o governo federal incentivava a ocupar essa área de terras, né?
0: Sim.
1: Que eram terras devolutas. E tinha a Companhia Citra, que depois entra na história da Revolta dos Poceiros.
0: Certo.
1: Né? Mas eles vinham e para adquirir terras. Teve uma família que encontrou um revólver na estrada, veio aqui e trocou por terra, por cavalo encilhado. por um terno de casamento.
0: Isso acontecia muito, já ouvi muito na minha família isso inclusive. Mesmo.
1: Então tem coisas assim bem cômicas, né? Mas sofreram muito, sabe? Eles tinham que abrir a estrada para chegar no local onde eu residi.
0: Isso na década de 1940.
1: Isso aí, 1940, 1930, tem pessoas que vieram em 1929 e assim por diante.
0: E tem muitas que continuam até hoje,
1: sim.
0: Famílias que continuam até hoje.
1: É, e eles vieram para trabalhar com a madeira, tinha muitos pinheiros aqui e era extração de madeira. Daí eles vendiam para São Paulo, para União da Vitória, para Curitiba, né? Eles vieram mais por isso e ficaram, né?
0: Perguntar para o Luciano o que mais chamou a atenção na confecção desse livro, Luciano.
2: Então, eu vou falar... primeiro eu vou falar a respeito da relevância do livro. Uhum. Ele é uma obra inédita no Brasil. Não existe nenhuma igual por conta do formato e da diversidade de espaços públicos presentes. De vias públicas são 6. Ruas, rodovias, estradas, avenidas, travessas e marginais. Nós não temos alamedas. Nós temos mais 16 além dessas 6. São 22 tipos de espaços públicos. Por isso que é uma obra inédita no Brasil. E a nível do mundo, não há registro público no mundo de outro livro contendo mais de 800 biografias num único volume. Existem enciclopédias, dicionários e coletâneas. Então, Uma Viagem ao Passado é o primeiro no mundo.
0: Então, seria uma relevância internacional, mundial.
2: Internacional, exatamente. Local, né? Com relação às famílias, praticamente todas as famílias de Pato Branco, dos quatro cantos do município, das comunidades do interior... a Sueli falou ali de alguns fatos, né, interessantes. Então, ali conta aí, Agostinho Pereira. Muitas pessoas estudaram, lecionaram e não sabem quem foi Agostinho Pereira. Foi poeta, foi deputado estadual, professor de matemática e coronel do Exército. Ele veio para Pato Branco para trazer a verba para construir a primeira escola em alvenaria, que era para ser onde é a igreja matriz hoje. E aí conversou com o Juvenal Cardoso e fizeram uma permuta, onde a escola que era para ser onde é a igreja matriz hoje, ficou num terreno que era para ser a igreja. E aí mudaram. Colocaram a igreja num terreno menor, mas mais central, próximo de onde estava se desenvolvendo o centro e a praça, né? E também um outro fato bem interessante, Severino Cavazzola, quando veio para Pato Branco e voltou a buscar mudança, lá na cidade dele tinha um jovem que ambicionava conhecer a região. E esse jovem se ofereceu para ser o motorista do caminhão de mudança do Severino Cavazzola, jovem de nome Rosimbo Luiz Bianchi. Então, assim, tudo isso vocês vão encontrar nessas biografias, né? Reúne aí 500 mil pessoas passaram nesse livro diretamente, indiretamente quase que 1,5 milhão. É uma pluralidade de famílias de Pato Branco, de atividades profissionais.
0: Tem tumeleiro nesse livro
2: tem
0: aí também?
2: Tem tudo.
0: Tem bastante, né?
2: Tem tumeleiro também.
0: Meu irmão é dessa praça aqui. Como é que é, Zé? Valdecir Tumeleiro é o irmão do Zé, que trabalha conosco isso. Aqui, e que é a família muito conhecida, né? Principalmente aqui nesse bairro, né?
3: E o nome é da praça.
0: Da praça... Aqui, como que é o nome dele mesmo?
3: Valdecir Tumeleiro.
2: Então, você veja bem que o Valdecir está no livro, tem outros familiares Tumeleiro, e nós temos o Xisto Ramírez, que nasceu em 1870, e ele é o pai do Pedro Ramírez de Melo. Que olha. Hoje é uma rua que muitos falam, porque passa na frente de um hospital que né, atende a região, né, que é a Policlínica. Então, a rua Pedro Ramírez de Melo, nós temos o pai do Pedro Ramírez de Melo com a fotinho dele ali.
0: Que legal. Pedi para a Sueli falar um pouquinho também do Cláudio Petricoski, que a gente ouve muito, né, falar dele, sabe que ele também tem uma relevância muito importante para a nossa região, né, do saudoso Cláudio Petricoski. Dá para contar um pouquinho da história dele do início? Como é que ele veio para cá, enfim?
1: Olha, eu prefiro que o Luciano fale, porque foi ele que fez a biografia. Sim. Mas assim, até eu queria citar, eu esqueci de falar das primeiras famílias mesmo que vieram, que é muito conhecida aqui em Pato Branco, é da família Bortotti, né? Do seu Pedro Bortotti. Seu Pedro Bortotti
0: Tem o bairro, né?
1: Isso, tem o bairro. E tem, viu, a biografia dele é muito bonita, é uma história de vida... E tem do filho dele também, o Domingos Bortotti. Quem puder ler, leia para ver o que é ser guerreiro, ser construtor, e ser humano de grandeza.
0: Tem mais alguma família que veio junto ali no início, Bortotti, que a senhora destaca?
1: Ah, ele veio com outra família também. Eu não lembro o nome agora. Uhum. Acho que... Não vou citar porque é para não ter problema. Uhum. Porque como faz tanto tempo que eu comecei o livro, tem coisas
0: e até... também são tantos, né?
1: Mas eu reli ele várias vezes para fazer a correção, tudo. Mas é muita coisa, sabe?
0: Sim, sim. Mas o Luciano pode contar pra gente.
1: O Luciano pode falar da família, uhum. Da família do Cláudio Petrikowski, que foi ele que elaborou a biografia.
2: Uhum. Nós dividimos o trabalho, eu e a Sueli. Eu aprendi muito com a Sueli. Eu chamava ela de professora, ela me chamava de aluno. De repente eu fui um bom aluno, que ela falou, depois me promoveu a diretor. E aí de hoje eu sou autor do livro juntamente com ela. Sim. Cláudio Petrikowski, ele veio para Pato Branco na barriga da mãe dele. Na barriga da Maria Crestani, né?
0: Nessa saga que é
2: a esposa do Teófilo, né? Ela estava de 5 meses e era o Cláudio que veio nascer aqui em Pato Branco, e não era Pato Branco. Era distrito ainda de Clevelândia, né? E o Teófilo, ele veio para a região, para uma das funções dele era consertar fogão a lenha. E depois ele teve a ideia de confeccionar um fogão a lenha artesanal e pegou tonéis esses de óleo para fazer esses fogões a lenha artesanal. Ele fez para ele, tinha muita madeira, era frio. O vizinho gostou, quis que fizesse um para ele. O outro também gostou, quis que fizesse também. De repente tinha 20 pedidos. E aí, de repente, tinha 30.
0: Era mais fogão a lenha?
2: Era fogão a lenha.
0: Ah, tá, mas com outro formato.
2: Não, é o fogão a lenha artesanal dele.
0: Ah, tá.
2: Que ele tinha bolado na época.
0: Que ele inventou.
2: E que ele inventou, e os vizinhos todos pediram. Aí ele chegou e reuniu o pessoal em casa e falou: pessoal, nós vamos ter que montar uma empresa. Nós temos que buscar outros produtos que não sejam tonéis de óleo. Vamos a São Paulo pegar uns produtos mais aprimorados e vamos começar a trabalhar nisso. Aí que surgiu a Fogões Petrikowski, depois entrou o Cláudio Petrikowski no comando. Ele mudou de fogão a lenha para fogão a gás, e ele teve uma visão muito especial, que foi a exportação. Ele trouxe esses veteranos de algumas empresas na época, da Venax e também da Continental, e aí sim. Aí a Atlas é hoje o que é, por conta do seu Cláudio. Ele é o para nós aqui, é o maior, seria empresário industrial.
0: Uma,
2: né?
0: Referência.
2: É uma,
0: né?
2: Referência, produzem 2 milhões de peças por ano. Hoje a Atlas, a nossa patrocinadora do livro.
0: Sim. Fala um pouquinho também pra gente, Luciano, do Frei Policarpo. Como é que ele chegou aqui?
2: Frei Policarpo BR. A biografia dele conta antes do nascimento dele até após o falecimento. Nós não temos, o livro já está desatualizado, porque recentemente foi nominada a Avenida Frei Policarpo.
0: Isso,
2: então nós temos
0: isso.
2: Ele como protetor do município. Então a biografia, falando para vocês, ela é viva. Entendeu? Então o livro tem a primeira edição e terá uma segunda edição.
0: Ah, que joia.
2: Uma terceira, se Deus quiser. Frei Policarpo BR, a Marilena contou a história dele,
0: também,
2: mas através dos favores espirituais, né? E muitas pessoas que ele atendeu. No nosso livro, nós temos a biografia e contamos alguns favores, porque se tiver que contar tudo, aí não ia caber nessas páginas aí.
0: Certo.
2: Mas...
0: E a dele tem muitas páginas, né? A biografia aqui do Frei Policarpo.
2: Tem.
0: Como do Cláudio Petrikowski também, né?
2: O do Cláudio como empresário industrial é a maior. E como religioso, o Frei Policarpo nem poderia ser diferente.
0: Não poderia ser diferente.
2: Nós pensamos na beatificação dele, mais tarde na canonização, porque eu acho que Pato Branco merece... teria que ir atrás disso, sabe? É uma pessoa que...
0: Então ele é descrito como o protetor do município.
2: Protetor do município de Pato Branco, isso. Uma lei do Agostinho Zuc.
0: E os prefeitos também, né? Todos eles têm uma rua ou algo que homenageia, né, Sueli?
1: A bem da verdade tem o Plácido Machado, tem o Grefe, tem o Popija, tem vários prefeitos, o Alberto Catani, o Astério Rigão... Eu acho que a grande maioria, agora recentemente faleceram 2, né? Mas assim, posteriormente é óbvio que devem receber uma homenagem semelhante a essa, né? A essa do livro, de rua ou algum próprio do município. Mas a maioria deles... Oh, o Ivo Tomazoni também,
0: sim,
1: né?
0: Claro.
1: Então, acho que os falecidos devem estar todos ali.
0: Quais foram os principais desafios, assim, Sueli, para escrever esse livro? Assim, que, né, qual a parte mais difícil de escrever um livro? De, das proporções desse, qual a relevância desse?
1: A mais difícil foi familiares que assim, não passavam as informações. A gente teve que insistir muito, que tinha que ir na casa, pedir. E tem alguns...
0: Ficavam desconfiados.
1: Ah, eu acho que sim. Não sei se ficavam desconfiados, não queriam, não, sabe, não acreditavam, talvez, no trabalho, alguma coisa nesse sentido. Porque teve muitos que não deram, não repassaram, insistir com filhos, sabe, conhecidos, e mesmo assim não nos repassaram as informações. Então, a maior dificuldade foi essa. Mas teve muita coisa boa, sabe?
0: Muito
1: carinho.
0: Bolo, muito chimarrão.
1: Muito bolo. Eu não tomo chimarrão, mas eu tomo...
0: cafezinho.
1: Cafezinho, isso mesmo. Eu fui muito bem acolhida, sabe? Em 99% dos casos. Eu só tenho que agradecer e dedicar esse livro aos familiares dos homenageados, né? E eu quero frisar o seguinte, que vai ser dado um livro... foi dado, né, e também daqui para frente nós vamos concluir a lista dos homenageados com um exemplar por homenageado, não é por família, porque uma pessoa que tem 10 filhos nós não temos condições de dar 10 livros. Uhum. A tiragem foi apenas 1.500 exemplares e não é possível, né, o custo seria muito alto, e em breve agora já no início de agosto o livro vai sair em formato digital. Então vai ter, todo mundo
0: o
1: vai ter
0: acesso. Daí.
1: Exatamente, uhum. Então as pessoas vão ter acesso ao livro digital. E também posteriormente nós já estamos, eu já estou anotando tudo que sugeriram, que falaram, para fazer uma nova edição. Então quem não foi contemplado agora, que aguarde mais um tempo, olha, isso, 20 anos passaram bem rapidinho, né?
0: Sim.
1: Daqui uns dias a gente provavelmente tem a segunda edição.
0: Tá certo, e tem material para fazer uma segunda edição, Luciano?
2: Essa primeira edição, ela são nomes de pessoas que foram homenageadas desde janeiro de 53 até dezembro de 2024. Ela finalizou em dezembro, eu acho que a última homenagem, a votação foi em janeiro de 2025. Mas atualizamos até a inauguração da Arena Cláudio Petrikowski, né? Dali para frente a gente não tem. Então, as biografias, como eu falei, são vivas.
0: Uhum.
2: Elas vão e outras
0: vão se atualizando,
2: né? Surge, né? Como a Sueli falou, faleceram agora dois ex-prefeitos, o Clóvis Padoan, né?
1: O Zamberlan
2: também, né? Os dois. E eles são pessoas que fizeram a diferença na sociedade. Possivelmente, agora o Padoa parece que nome do parque de exposições, né?
1: É.
2: Vai ser, então, homenageado. E sendo homenageado com nome de espaço público é o objetivo do livro. Então, a gente colocar... Porque a pessoa passa numa rua, quem foi Silvio Vidal? Quem foi... Né?
0: Sim. Pedro Ramírez de Melo.
2: Quem foi? O que que fez para merecer a homenagem? Então está no livro a história da vida deles.
0: Certo, certo. E esse livro agora está disponível aonde para quem se interessou, quem ficou curioso, quer ver, quer ler? Como é que faz, Luciano?
2: Então, o evento de lançamento, ele não reuniu todos os familiares homenageados, porque nós tínhamos que convidar a imprensa, né, formadores de opinião, também...
1: Escolas, bibliotecas.
2: Escolas, professores, né, são várias classes né, da sociedade, né?
0: Sim.
2: E então, hoje, para chegar a população, a gente vai disponibilizar na biblioteca pública.
0: Certo.
2: Né? Eu acho que alguns exemplares para as pessoas emprestar nas escolas.
0: Porque
2: foi o objetivo da pesquisa.
0: Sim.
2: Os estudantes procuravam a Sueli para saber quem eram essas pessoas, né? Uhum. Então, as escolas, o Núcleo de Educação vai nos ajudar, né? Com relação ao Instituto Teófilo Petrikowski também.
0: E em breve na internet.
2: Em breve online.
0: Tá certo, então. A gente agradece muito a presença de vocês. Poderíamos ficar aqui a manhã inteira conversando, lembrando de algumas figuras, de alguns nomes, né? Mas o nosso tempo é limitado, já está na hora do próximo locutor, mas a gente agradece muito a presença de vocês. A dona Sueli não está mais agora aqui em Pato Branco, né? Está
1: não,
0: só de
1: mas
0: visita.
1: Mas venho sempre para cá.
0: Agradecemos muito, viu? E parabéns por essa iniciativa. Obrigada. Parabéns, né, por esse profissionalismo de escrever algo tão bonito e tão relevante. Acho que essa é a palavra, né? Esse livro é relevante não só para Pato Branco, bem como aí para todo o nosso Brasil, mundo, enfim, né? Obrigada, viu, Sueli, pela sua presença aqui na Selinalta.
1: Obrigada. Eu posso fazer uns agradecimentos?
0: Fique à vontade.
1: Ao Poder Legislativo do município de Pato Branco, a Atlas Eletrodomésticos e o Instituto Teófilo Petrikowski. A Karen, o Péricles e a equipe deles foram essencial nesse trabalho. E dedicar a essas mulheres guerreiras, empreendedoras, porque a gente acha que empreendedorismo é coisa de agora, mas não é. Mulheres que ficaram viúvas com 10 filhos, criaram, estudaram, compraram terra. Então, essas guerreiras, o meu carinho, a minha dedicação. E esse pessoal que eu citei aqui. É o Luciano também, que me aguentou todo esse tempo. Foram 3-4 anos, não foi fácil.
0: Luciano, obrigada também pela sua presença. E também parabéns, né? Por, junto com a Sueli, trazer esse presente pra gente.
1: E obrigada à Rádio Selinalta e a vocês que sempre me prestigiaram, o Nizer, aí o povo aqui da casa. Olha, meu carinho especial.
0: A gente que agradece, né?
2: Obrigado, só tenho que, né, agradecer o espaço que vocês, né, nos ofereceram. Também agradecer as pessoas que trabalharam nos bastidores do livro, né, que são as corretoras, revisoras, diagramação, tudo isso, né, que não foi feito a quatro mãos, a várias mãos. Muito obrigado à Rádio Selinalta.
0: Obrigada, então. Então, conversamos com o Luciano Pedralli e também com a Sueli D'Artora sobre esse livro maravilhoso, Uma Viagem ao Passado, contando história aqui de Pato Branco. Agora são 9:35.
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1: Oi, gente! Bom dia! Bom dia, tudo bem? Estamos chegando, o melhor da manhã, sextou, né? Bolo doido, hoje é bolo doido, né? Bolo doido, sexta-feira tem de novo. Estamos chegando... Vamos até o meio-dia com o melhor da manhã, com música, com alegria, com comunicação, informação, que segue com toda a nossa equipe, Apostos. Obrigado pela sua gentil audiência. Hoje, dia 17 de julho de 2026. Estamos com a temperatura agradável, né, Jonathan? Manhã de sol aqui no sudoeste do Paraná. Nesse momento, estamos com 21 graus. O Jonathan Gomercino nos trabalhos técnicos.

0: bolo doido, chegou a sexta-feira aí, o bolo doido. Muito bem, estamos chegando com o nosso programa com toda a equipe aí, né? Com toda a equipe de trabalho aqui. Temos lá na recepção ela, a Andréia Maria.
1: Bom dia.
0: A Elaine Uliana na programação musical.
1: E aí, beleza?
0: Os nossos produtores, o TCC é o produtor número 1.
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0: R$ 300 a tarde. Parece bom, né? 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Abandonei.
1: Tá certo? Não vale a pena, né? 10h43, 9h43, bom dia!

0: Muito bem, Inventando os Amores com Gustavo Lima e Jorge Mateus. 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
4: Vamos lá, dando sequência na sua sexta-feira. 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O WhatsApp da Selinalta disponível para você participar, 99972-2564. 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Já já vamos fazer o sorteio, tá? Agora são 9 horas e 50 minutos.

faça isso com ela. Agora são 9:51. Já já, participação de nossos repórteres. Já já, plantas que curam. 9:51, bom dia.

0: Linda essa música, hein? Amor Incandescente, Zezé de Camargo e Luciano. Deixa eu lembrar você que tem a feijoadinha do Lar de Idosos neste sábado, dia 18, amanhã. Ingresso R$70, retirada das 11h30 às 13 horas no Pavilhão São Pedro. Haverá também sistema de drive-thru para retirada, entrada pela rua Tocantins. Ingressos à venda na Secretaria da Paróquia, com os voluntários dos movimentos, estacionamento do Pavilhão São Pedro, Pastorais e Rotary. Informações e ingressos aí com meu amigo Sabino, 99972-7231. Agora são 9h56, nota de falecimento. Pasque Serviços Funerários e a família Bedim, comunicando com pesar a parentes e amigos, o falecimento de Maria Luísa Bedim, aos 77 anos. A senhora Maria Luísa deixa enlutados esposo, dois filhos, dois netos, além de demais familiares e amigos. As homenagens estão sendo realizadas na Capela do Pasque, em Pato Branco, hoje às 13h30. Haverá a celebração de despedida e logo após sepultamento no cemitério paroquial Bortote. O Pasque comunicou o falecimento de Maria Luísa Bedim. As famílias enlutadas, nossas sinceras condolências.
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0: Agora 9,57, feijão carioca saca de 60 quilos, preço médio praticado aqui na região, segundo o Deral, R$280. Feijão preto R$200, o milho R$56, soja R$120, trigo R$71. Tenho aqui também a cotação do boi em pé, arroba R$350, a vaca padrão de corte R$300. Suína em pé, tipo carne, R$4,70. Tipo misto, R$4, tipo banha, R$3,29. O dólar comercial fechou ontem cotado a 5,11, o euro 5,84, o índice Bovespa caiu 1,24%. O mercado está abrindo em 3 minutos, vamos ver como é que abre nesta sexta-feira.
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6: Olá, ouvinte Serinalta. O Dia de Proteção às Florestas é comemorado anualmente em 17 de julho. Essa data tem como objetivo conscientizar as pessoas sobre a importância da preservação das florestas, lar de inúmeras espécies de animais e plantas, para a qualidade de vida da humanidade. O Brasil abriga uma das mais importantes florestas do mundo, a Floresta Amazônica, conhecida como Pulmão do Mundo. Na cultura popular brasileira, a proteção das florestas é personificada na figura mística do Curupira, um espírito mágico que habita as florestas e ajuda a protegê-la da invasão e ataque de pessoas mal intencionadas. Por este motivo, o dia 17 de julho também é conhecido como o Dia do Curupira, o protetor das florestas. Organizações não governamentais e entidades como Greenpeace, por exemplo, aproveitam esta data para realizar ações práticas que possam mostrar para a população os perigos que aguardam a humanidade caso não seja feito algo para proteger as florestas. 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
1: Esse guardanapo amassado diz como é que eu tô.
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0: chorei. Agora são 10:04. Muito bem, guardanapo amassado. É ritmo de final de semana aqui na Serena Alta. 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
0: Aqui no estúdio, lendo um livro, Edson Neiser. Tudo bem, Edson?
3: Bom dia, tudo certo, Metrote? Só 3,8 kg de livro, né?
0: Dá tempo de ler até meio-dia, não?
3: Não, vai. ao meio-dia daqui uns 10 anos, mais ou menos, né? 800 e poucos pioneiros, Metrote.
0: Um abraço pra Sueli da Arthur aí, inclusive minha mãe, né? Dona Cleodice Salete, homenageada, com o nome de uma rua lá no bairro Furaron, e a gente... Também tem o nome da dona Cleonice, enfermeira Cleonice Salete Mitrute aí no livro, né?
3: Maravilha. Eu vou abrir aqui aleatoriamente o livro aqui, ó.
0: Tá, lá no final tu foi, né?
3: Aleatoriamente. Quem foi Fernando Ferrari? Conhece a rua Fernando Ferrari?
0: Olha, muito conhecido.
3: Quem,
0: né,
3: foi Fernando Ferrari?
0: É ali no bairro industrial,
3: né? É, ali que vai, passa pelo Carantiano, pela API ali, Bonato. Eu vou abrir aleatoriamente aqui, ó. Quem foi Pedro Ramírez de Melo?
0: Né? Médico?
3: Médico, né? Deixa eu ver aqui. Quem foi Clarice Recalcati? São ruas que a gente ouve falar,
0: sim,
3: né?
0: Sim, direto,
3: 800,
0: né?
3: E poucos pioneiros. Que bacana. Muito
0: bom, verdade.
3: Ô, Vitor, vamos seguir informando por aqui. Vamos falar agora da província. Província Franciscana da Imaculada Conceição do Brasil. Teve comemoração essa semana, no dia 15, né? Então, a província esteve aí completando 351 anos. Portanto, vale ressaltar aqui que a quarta-feira foi um dia de festa, a semana é de festa, e os colegas da Rádio Frei Galvão, lá em Guaratinguetá, a colega jornalista Fabiana Souza, ouviu o Frei Gustavo Medella. Sempre muito bom ouvir o Frei Gustavo. Opa, falando, né, Mitrote?
0: Ele tem uma facilidade, né, de se expressar, incrível, né?
3: Exatamente, ele é o vice-provincial, e o Frei Gustavo falou, então, sobre essa marca dos 351 anos, e no nosso foco aqui, a entrevista foi bem extensa, Mitrute, com vários outros temas, mas a gente vai focar aqui nessa comemoração e também o que é a província. O que é a província franciscana? E eu já puxo um gancho aqui para o setor da comunicação. Vamos ouvir o Frei Gustavo.
4: A todos que nos acompanham pela Rádio Frei Galvão e demais emissoras franciscanas das nossas fundações Selinalta e Frei Rogério, eu falo aqui de Agudos, no interior de São Paulo, no nosso seminário Santo Antônio, participando da Assembleia do nosso Serviço Franciscano de Solidariedade e celebrando em comunhão com toda a província, com o nosso ministro provincial, Frei Paulo Roberto Pereira, em viagem em Angola, 351 anos de fundação da nossa província franciscana da Imaculada Conceição do Brasil. Província é uma circunscrição, uma área geográfica de presença dos frades, numa subdivisão que começou nos tempos ainda de São Francisco de Assis. Os irmãos cresceram muito em número, foi necessário uma certa organização, e desde então, desde os primórdios da ordem, começou-se o expediente de dividir os irmãos de acordo com o território onde estavam presentes. Então, as primeiras províncias na Itália, ali nas cercanias, lugares próximos na Europa, lugares para onde os frades partiam em missão, de maneira que também chegaram ao Brasil. No Brasil hoje, atualmente, nós somos 9 entidades franciscanas, 7 delas províncias, espalhadas de norte a sul do país. E a nossa província franciscana da Imaculada Conceição do Brasil, fundada a 15 de julho de 1750, ela, no decorrer desse tempo, foi firmando, consolidando a sua missão evangelizadora, presente especialmente em 5 frentes de atuação: a educação, presença em escolas, universidade, as paróquias e santuários, como por exemplo em Guaratinguetá o Santuário Frei Galvão, a solidariedade com os empobrecidos, a experiência missionária em Angola e em outros muitos lugares onde os nossos frades neste tempo de história partiram e viveram em missão, e finalmente a comunicação, reunindo a nossa expressão evangelizadora nessa área cada vez mais importante para a vida das pessoas. Nós temos, por exemplo, a presença da editora Vozes, com mais de 100 anos de história, produzindo livros, tanto de reconhecimento no ambiente religioso, quanto no ambiente acadêmico, filosofia, sociologia, teologia, psicologia, comunicação. Uma editora de cunho acadêmico e, sem dúvida, também evangelizador. E aí entramos também nesta seara do rádio e da televisão, com a nossa Fundação Cultural Selinalta, em Pato Branco, no sudoeste do Paraná, atualmente mantenedora da TV Selinalta, TV regional católica, lá naquela região, da Rádio Selinalta e da Rádio Movimento, ambas emissoras de frequência modulada, emissoras FM. Para o Planalto Catarinense, com as rádios Coroado e Movimento, as duas também emissoras FM, e vamos dizer assim de maneira muito carinhosa, mas também orgulhosa, a filha mais nova da nossa presença no mundo da comunicação, que é a rádio Frei Galvão, em Guaratinguetá, completou 1 ano no último dia 8 de março, para anunciar o evangelho e para fortalecer os nossos laços com essa imensa comunidade de ouvintes, pessoas amigas, com as quais nós queremos partilhar a nossa vida e missão. Por isso é um privilégio, é uma opção clara, uma alegria e uma satisfação para a nossa província franciscana da Imaculada Conceição, essa presença consistente no mundo da comunicação.
3: Frei Gustavo Medella, portanto, Metrote, falando sobre os 351 anos da província, em rápidas palavras, o que é a província, a origem, né? Resumidamente, algo, como é que você coloca 351 anos dentro de uma fala, né, Mitrute? É difícil. Então a gente puxou um gancho aqui também para o setor da comunicação, portanto, Província Franciscana da Imaculada Conceição do Brasil, em festa durante a semana aí, Mitrute.
1: Muito bem, obrigado. Obrigado, Frei Medella aí, né? Frei Gustavo Medella realmente tem uma facilidade espetacular, né, de se expressar aí, querido Frei Medella. Um abraço. Além de ser gente boa, ser o vice-presidente, o provincial, né? Ele é flamenguista, isso que é muito importante, né? Torce pro Flamengo também, que a gente percebe que é uma pessoa muito inteligente, né? Muito
5: mentiroso.
1: Inteligente. 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
1: 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Que oferece plantas que curam com a colega Karine Martins, aqui na Selinalta. Tudo bem, Karine? Bom dia.
10: Tudo bem, Mitrute? Bom dia, e você?
1: Tudo certinho.
10: Viu que livro bonito que veio aqui hoje?
1: Todo mundo tá olhando meu livro aí, né?
10: Aham, bem teu.
1: Que é tá o livro louco. Não é meu?
10: Não é da pessoa que entrevistou? entrevistado? Então é meu.
1: É da rádio.
10: É da rádio.
1: Mas
10: eu ganhei todos nós.
1: Porque a minha falecida mãe é personagem do livro,
10: é,
1: né?
10: É verdade, fiquei
1: então,
10: sabendo, Mitrute.
1: Eu fui presenteado pela Sueli, eu inclusive agradeço de coração aí, querida Sueli.
10: Um aonde que é a rua da tua mãe, Mitruti?
1: Lá no bairro Fraron.
10: No Fraron?
1: Sim.
10: Ah, Fraron. E sim, não é o quadro, é outra coisa. Mas o que que ela era muito conhecida? Enfermeira.
1: 30 anos de enfermeira, uh-huh. Né?
10: Eu não sabia, senão eu tinha perguntado pra eles.
1: É.
10: Daí depois eles falaram, eu disse, nossa, que curiosidade uhum. Legal, né?
1: Sim.
10: E ela era conhecida também, né?
1: Muito conhecida.
10: Ela ajudava as pessoas carentes?
1: Gostava de ajudar as pessoas que assim, que ela... Quando ela tinha alcance, né? Ela tinha o maior prazer em ajudar as pessoas quando ela podia, sabe? Muitas vezes era uma pessoa que precisava ser ajudada, mas ela
10: ajudava os outros.
1: Ajudar os outros. Muito legal.
10: Uh-huh, sempre.
1: Então, a dona
10: que
1: Cleonice.
10: Cleonice Mitrute.
1: E a minha tia também, a Sônia, que trabalhou na ação social, no resgate social, também tá no livro, né? A Sônia Mitrute.
10: Essa que era resgatava as pessoas, Mitrute? A Sônia.
1: É, a Sônia.
10: Eu achei que era
1: social.
10: Tua mãe. Ah, então é a tua tia que fazia.
1: A tia. A mãe era enfermeira. A mãe faleceu já há 12 para 13 anos já,
10: e
1: né?
10: A Sônia faz pouco tempo, né?
1: 2 anos, né?
10: Bem recente, lembro, né? Lembro.
1: É.
10: Mas que bom essa homenagem, né, Mitrute? Fica aí pra eternidade, né?
1: Fica. Uhum.
10: E as duas é no bairro Fraron, a rua?
1: As duas lá.
10: Porque elas moravam lá, Mitrute, ou não?
1: Não.
10: Não, não, não tem nada a ver.
1: Onde vai saindo as ruas novas, a vão Câmara colocando. De Vereadores vai colocando, né?
10: Uhum.
1: A Sônia até morava lá, mas não tem essa conexão, né? Por conta de que
10: sim,
1: morava lá
10: sim,
1: e tal.
10: Sim.
1: Não.
10: É o meu nono lá em Dois Vizinhos tem também. Não tem nada a ver também lá num bairro que conforme a cidade vai crescendo, né, Mitrute? E as ruas vão. Né, como a gente tem um loteamento aqui na frente também, cheio de ruas novas.
1: Tem que colocar o nome da rua, né?
10: Tem que colocar o nome.
1: Presta homenagem aos pioneiros, às pessoas que fizeram algo pela cidade, né?
10: Que bonito, né, Mitrute?
1: Não, o livro tá muito legal, hein?
10: Nossa, achei muito bonito. Muito bom gosto, né?
1: Uhum.
10: É uma joia mesmo.
1: Uma joia. E no Plantas que Curam hoje, Karine Martins?
10: Vamos falar da Andiroba, Mitrute.
1: Quem?
10: Andiroba.
1: Onde é que rouba? Não sei onde é que rouba.
10: Andiroba, quem que é essa? É o tesouro da Amazônia?
1: É.
10: Andiroba.
1: Ah, Andiroba, rouba no mercado, rouba na loja de roupa, loja de calçado.
10: Ai, ai, ai. Não, não. Só não você, é? Mitrute, só você. Olha lá que bonitinha a foto. Parece uma noz. É. É, parece um, né, uma castanha.
1: Ah, olha,
10: viu, Andiroba. Que bonita? Conhecia, Mitrute, Andiroba?
1: Ah, eu acho que eu já comi uma.
10: Será? Eu acho que não. Eu não. Nunca vi.
1: Muito bonita.
10: Nem comi, aqui. Eu só ouço falar.
1: Parece mesmo nozes, só que é menos difícil do que o nozes, né? Pra,
10: se tu vê por fora, abrir, né, Mitrute, tu pensa que é uma nozes, né? Tá vendo ali que ela tem a casca igualzinha,
1: é,
10: né?
1: É saborosa, sei lá.
10: Pois é, Mitrute, aí que tá, né? Aí que tá, como eu nunca comi, não sei te dizer. Mas que ela tem propriedades medicinais, tem. Tem o óleo dela que é extraído, sabia?
1: Ah.
10: Tira da semente o óleo da árvore de andiroba, né?
1: Não tem como ser ruim isso aqui, viu?
10: Será?
1: Não tem como ser ruim.
10: Não tem, Mitrute? É, amargos, é isso?
1: Procura aí no Google, meu amigo, minha amiga aí, andiroba.
10: Andiroba, é bem legal, né?
1: Muito bonita.
10: Às vezes tem um pé ali em casa e nem sabe, né, que é da andiroba.
1: É, mas é da Amazônia, né?
10: E sabia, Mitrute, que a madeira dela é bem valorizada? A madeira da andiroba?
1: É daí do... Da.
10: É, o uso
1: do
10: na.
1: Do pé, daí, não do fruto, né?
10: Sim, da planta, né? Da árvore mesmo. E é tudo pelo uso medicinal que ela é tão valorizada, Mitrute, porque além de fazer bem pra saúde, também faz bem pra pele, pros cabelos. Ela é bem popular na indústria dos cosméticos.
1: Uhum.
10: Né? Você que tem vários cosméticos lá na tua casa?
1: Uhum.
10: Que você usa, né? Creme pro corpo. E vários cremes, usa? Deve ter um de andiroba lá, Mitrute.
1: Tem também, né?
10: É o óleo que eles extraem, né? É amplamente utilizado para aliviar dores musculares, articulares, graças à sua ação anti-inflamatória e analgésica. Também é muito procurado para hidratar a pele, auxiliar na cicatrização de pequenas lesões e aliviar coceiras provocadas por picadas de insetos. Ah, saúde, Mitrute.
1: Obrigado.
10: Espirou. Além disso, seus
1: andiroba.
10: Além disso, o aroma característico atua como um repelente natural para os mosquitos.
1: Relepente?
10: Repelente. É isso. Nos cabelos, eu tô precisando, meu cabelo tá meio... Acho que tô lavando com shampoo de laranja que tá ficando um bagaço.
1: Meu avô lavava o cabelo dele com rinço, daí não ficava, mano.
10: E amaciante no final. Rinço e amaciante.
1: É. Lembra do rinço?
10: Claro.
1: É do teu tempo?
10: Ah, claro.
1: Pede lá na minha família ver se na verdade que eu vou lavar com rinço.
10: É. Lavava. Mas é, antigamente era assim, sabão, melhor que sabão, né?
1: Dá uma espuminha, um pozinho ali, opa!
10: Dá pra lavar.
1: E pensa num cabelo bom que ele tinha.
10: Ah. Sabão, claro.
1: E pensa no cabelo bom que ele tinha.
10: É, bem bom, imagino. Que nem o do cabelinho
1: não,
10: de anjo.
1: Não, cabelo forte.
10: É?
1: É.
10: Sabe o cabelinho de anjo lá com isso?
1: Cabelinho de anjo é um caso à parte.
10: Mas é, Mitrute, era assim antigamente.
1: E aí?
10: Era assim. Mas daí agora tem a andiroba que dá pra fazer os cremes bonitos pro corpo,
1: sim,
10: pro cabelo, né?
1: Claro.
10: Os cremes, ele tira o frizz do cabelo, então por isso que eu tô precisando, meu cabelo tá cheio de frizz. E é um ingrediente frequentemente usado, né, nas máscaras capilares, então. Embora a andiroba seja uma planta tradicionalmente utilizada, né, o uso medicinal deve ser feito com orientação sempre de um profissional, Mitrute. Porque gestantes, lactantes, né, algumas características de pessoas que têm doenças crônicas, né, ou mesmo as crianças... aquelas mulheres que estão amamentando não pode de jeito nenhum. Então, né, antes da dúvida, não use ou converse com o médico.
1: Uhum.
10: O óleo é destinado principalmente para o uso externo e a ingestão não é recomendada sem o acompanhamento especializado. Mas a Andréia sempre dá um jeitinho de trazer um chá pra gente, né, Mitrute?
1: Certo.
10: A receitinha do chá. E daí ela trouxe aqui o chá de andiroba que deve ser preparado, utilizando suas folhas para auxiliar no tratamento de inflamações, de vermes, ó, pro Jonathan. Febre ou problemas de pele. Como é que faz então, Mitrute? Uma colher de folhas da andiroba, daí as folhas dá pra utilizar aqui, né? Uma xícara de água, Aí você coloca as folhas de andiroba na xícara com água fervente e deixa repousar cerca de 15 minutinhos. Não ferva, deixa só em imersão, né, ali em infusão. Em seguida, você coa, espera mornar e bebe duas vezes por dia, Mitrute, essa planta, outra maravilhosa que a gente trouxe hoje aqui, que é a andiroba.
1: Muito bem, Karine Martins.
10: Então, Mitrute, por falar que cabelinho de anjo faz tempo, né, que a gente não vê ele por ali. Que deu?
1: Tá devendo muito,
10: tá
1: na sumindo? Praça aí. Tá devendo muito na praça aí, não tá aparecendo muito. Ah, diz que agora ele tá ouvindo o programa, que ele não tá mais de madrugada, né? Daí voltou a vida normal dele.
10: Ah, que ele tava fazendo as férias do Morangão, né?
1: Exatamente. Cabelo de anjo.
10: A cotação.
1: Ele tá se especializando na cotação, né? Na Amazônia, as índias têm cabelo lindo, lavam só com produtos da floresta.
10: Ah, é verdade?
1: É.
10: E não é verdade, Mitrute? É pura verdade, né?
1: Andiroba. É... Bom final de semana, Karine Martins.
10: Tá bom, eu ia querer saber um pouco mais da história do rinço no cabelo, mas aí fica pra próxima, então. Fica
1: a próxima, que o Frei Mário tá vindo aqui, ele sempre organizar o estúdio.
10: Sim, temos que se comportar.
1: Limpar aqui, ajeitar toda essa bagunça que tá aqui.
10: Tá virado no
1: comendo
10: coisa.
1: Pastel.
10: Teve aqui, festa tá do Célio hoje aí.
1: E o Frei Mário tá vindo ajudar a fazer o sorteio. Vamos dar uma organizada, nós dois?
10: Vamos organizar, vamos
1: então
10: lá.
1: Então vamos. A gente
10: traz a vassoura lá, Jonathan.
1: Vamos dar uma limpada, um pano, né? Passar um pano. Vamos só organizar, organizar a casa, aí que o patrão tá vindo aí.
11: Olha, piazada, os caras vão tirar esse programa do ar, eu tô avisando.
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1: É, sabia, Karine Martins? Eu vou tirar férias e tô indo pra ver a final da Copa. Ei, que beleza! Vou ver a final da Copa entre Espanha e Argentina e aproveitar as férias um pouco, né? Ninguém é de ferro, né?
14: Mentiroso.
1: Eu vou ver a final da Copa lá na sala, em casa, na televisão. Eu vou torcer pra Argentina. Vou torcer pra Argentina perder. Música tema da manhã.

0: Música tema da manhã, linda, né? Fui eu, José Augusto, 1988, maravilha. Essa canção foi um marco na carreira do cantor e foi tema de novela, espetacular essa música, super romântica. Eu particularmente adoro a voz do José Augusto. Agora são 10 horas e 31 minutos, empresários. 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

0: sexta-feira, né? Hoje tem o churrasquinho, né? 10h35. 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Meu amigo Raio, qual é a boa aí, Raio? Bom dia, tudo certo?
1: Para o setor da comunicação. Vamos ouvir o entrevistado.
2: Toca pra nós uma música bem boa aí, Mitrante.
0: Ah, mas eu só toco música boa aqui, rapaz. Só música boa. Um abraço, por favor, anuncia. Preciso de uma casa para alugar direto com o proprietário. Pode ser qualquer lugar, só não Zona Sul. A pessoa, por gentileza, que tiver uma casa para alugar, entre em contato comigo aí no 469-9942-9196. Um abraço aí para a nossa ouvinte Maíra. Acho que é Maíra, né? Tá ouvindo a gente. Bom dia, dona Peloso, seu Antônio também. Um abraço, obrigado pela participação. Um abraço a Fátima conosco, a Rosane. Um abraço também aqui a Adriana, nossas ouvintes. Pode mandar seu WhatsApp aí. Homenagem ao aniversariante, utilidade pública, a oração às 11 com o Frei Policarpo também. Pode ir mandando aí as suas participações. Agora são 10h38.

0: Essa música do Cleiton Borges e JM tá estourada, Edson Neiser. Toca em tudo quanto é bailão por aí. Vamos ouvir? É a história do casal. Hã?
1: Minha preferida das bandas.
0: É, JM?
1: Não, essa música.
0: É? É, uma só lajota.
1: É dançando em uma só lajota. É. Significa sem sair do lugar, bem fica agarradinho,
0: né? Paradinho, agarradinho. Vamos ver?
1: É que o baile tá cheio, não dá pra se deslocar na sala, tem que ficar parado.
0: Não dá pra se andar por toda a sala, então vamos dançar só nessa lajotinha aqui, ó. De 2022!

Aê! Uma sola J do Cleiton Borges, JM. Agora 10h42, olha só a economia aí, gente. 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
1: Hoje aqui nesse quadro um alerta sobre o uso de cigarro eletrônico. Esse alerta é para principalmente os jovens, mas também para as famílias. Atenção pais, familiares, prestem atenção no que diz o médico pneumologista Fabrício Zandonar. Já fizemos essa abordagem ao longo do tempo, mas agora vamos atualizar as informações. O que de mais recente temos a respeito dos perigos, os malefícios do cigarro eletrônico?
2: A indústria do tabaco, que é uma indústria muito forte no mundo todo, ela mudou a roupagem, né? Então, ainda tem muito comércio de cigarro comum, né? O cigarro o de carteira, mas os jovens agora estão mais no cigarro eletrônico. O cigarro eletrônico, ele não é a queima, né? Não é a combustão do tabaco. Ele é o liquidozinho que ele contém, geralmente contém a nicotina no líquido e evapora o líquido. E a entrega da nicotina pela fumaça do vape, ele é muito maior e mais rápida. Então tem um poder viciante maior ainda. E isso está sendo uma preocupação entre adolescentes e jovens, porque a consequência acaba tendo problemas respiratórios, às vezes até problemas graves, tem substâncias cancerígenas também, então está sendo uma preocupação mais no público jovem e adolescentes.
3: Doutor, já pega casos com lesão ou alguma complicação assim? Mesmo sendo recente, digamos assim?
2: O que mais vê na prática clínica do consultório é casos de bronquite, de asma, exacerbados pelo vape. Tem bastante descrição de casos graves. Aqui, se eu não me engano, em Pato Branco teve 2 casos, mas não fui eu que atendi, mas pode acontecer casos graves, sim.
3: E esse enfrentamento está também dentro do programa antitabagismo da Unimed? Trata de vape e o cigarro aquele tradicional?
2: A Unimed dispõe de grupos de antitabagismo, então de pessoas que querem largar o cigarro, seja o cigarro comum quanto o vape. Então está aberto para o público jovem e adolescente também. Mas a primeira iniciativa é a escolha, querer largar. Se a pessoa está disposta a largar, tem ajuda tanto médica quanto ajuda de grupo que a Unimed dispõe.
1: Médico pneumologista Fabrício Zandonar, com uma atualização desse tema. Atenção famílias, esse é o recado do especialista sobre os malefícios do cigarro eletrônico.
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5: 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Agora são 10 horas e 48 minutos. Ô, Cridão tá conosco? Ô, meu amigo Cridão, bom dia!

0: Bom dia, Mitrute. Mais uma semana quase vencida, sexta-feira, até que enfim. Eu tava escutando aí o povo aí do sorteio da torneira da Madesul, mas o povinho mentiroso, né? Meu Deus do céu.
1: Porca
0: Olha,
1: véia.
0: é 10%, se falou a verdade, o resto é pura mentira. Nem
1: Será?
0: vou participar disso aí. Se fosse pelo maior mentiroso, ia ter que ter umas várias torneiras aí para você sortear. Beleza? Procure ver a frase do dia. Procure ver as coisas boas da vida, porque até um pé na bunda te leva para frente.
1: Ô, queridão, tô achando que você tem vergonha de falar que lava louça também, né? Por isso que manda mensagem assim desaforada pra nós, homem, né? Tô achando que você tem vergonha de falar que lava louça na água fria. Tô sabendo. Frase do dia, mais uma aqui.
2: A frase do dia é: não importa quem ganha as eleições, quem te governa é tua mulher.
1: Ah, meu Deus! Esse é você que tá falando, né? Vamos lá tocar o porca-véia, que o senhor Pedro Borges tá pedindo a Fazenda da Viúva. Bom dia!

0: E fazendinha mais bagunçada, né, Tsonete?
1: A virada, as traia, né?
0: Virada no chapéu, velho, essa fazenda. Tem que dar sal pro gado no chão, porque não tinha coxa.
1: Exatamente. Por isso que o rapaz velho, criticou o falecido pela desorganização. E precisava alguém pra tomar jeito, né? Pra ajeitar as coisas.
0: E ele chegou pensando que a fazenda era da viúva, né?
1: Sim.
0: E ela morava de favor da fazenda. Aí não tinha mais o que fazer, se associou com a gauchada e...
1: Se associou no CTG? No
0: CTG. Tá chegando aqui, ó, vamos se organizar aí com todo mundo em ordem, aí que tá chegando o Frei Mário aí.
1: Sem bagunça aí,
0: sem bagunça aí, vamos Mário organizar aí. Bom dia, Frei Mário Talhari, nosso diretor, dia, tudo bem?
2: Dia. Que bom dia, Rádio 20, vocês todos que nos acompanham nesse momento, que bom, que alegria.
0: A gente fez uma brincadeira essa semana, Frei Mário, pro ouvinte responder... Pega lá, Sonar, você que não tá fazendo nada aí.
3: Eu vou pegar lá.
0: Pega lá pra nós a torneira elétrica da Madesul, lá no nosso stand de prêmios lá. E a pergunta era a seguinte, pra pessoa responder. Por que que o meu marido merece ganhar uma torneira elétrica da Madesul?
2: Muito boa, muito boa. Tô curioso pra ver o que o povo escreveu aí.
0: Pois é. Ou então, por que que eu, marido, mereço ganhar uma torneira elétrica na Madesul? Esse frio, né, Frei? Pra lavar a louça é minha, nossa, olha aí, ó. A torneira elétrica tá na tua mão aí, né, Frei? Tá vendo aí, ó?
2: Olha só, que beleza.
0: Torneira elétrica e 10 cupons pra sortear na promoção da Madesul. E eu separei a produção, né, comigo aí, separamos alguns áudios que o pessoal mandou pra gente fazer o sorteio, você e o Edson que vão julgar aqui agora, pode ser? Qual que é o áudio? É só um. O melhor áudio vai levar o prêmio. Vamos ver? As pessoas que estão em casa ouvindo já sabem, né, que participaram desde segunda-feira até ontem, mandando áudio. A gente separou os melhores de cada dia pra gente ouvir nesse momento aqui. Vamos lá então. Frei, primeiro áudio aqui. Áudio 1, Edson. Anota pra mim aí. Áudio 1.
3: Sim.
0: Do Egídio Bernardes Siqueleiro, o nome do maridão aí. Vamos ouvir. Será que é isso aí, Jonathan? Não. Áudio 1 é da Lisandra. Deixa eu ver aqui. Coloca no ar. Por que que meu marido merece ganhar uma torneira elétrica?
4: Bom dia. Meu marido merece ganhar a torneira elétrica porque nesse frio ninguém merece lavar a louça na água fria e é sempre ele que lava. Aí eu queria dar de presente pra ele.
0: Lisandra, muito bem. Marlene Bess, áudio 2, Edson, anota aí.
5: Bom dia. Meu marido merece ganhar torneira elétrica pra ele não estragar a mãozinha dele pra lavar a louça na água fria agora no inverno. Mãozinha, pele de pêssego.
0: Áudio 2. Áudio 3 aqui, agora do Egídio.
6: Bom dia, bom dia. Meu nome é Margarete, aqui do bairro São João. Eu gostaria de participar do sorteio da torneira elétrica e dizer ao meu esposo o seguinte. Se existe alguém que merece ganhar essa torneira elétrica, é meu marido. Ele conserta, improvisa, ajuda em tudo e nunca reclama. Agora só falta essa torneira para completar o kit marido faz tudo. Faça esse milagre acontecer.
0: O marido dela é o Egídio Bernardes Siqueleiro. É áudio 4 esse?
3: Agora vai pro 4.
0: Wagner, vamos lá.
7: Ô, Mitrute, buenas. Tudo legalizado?
0: Legalizado.
7: Viu? Eu mereço ganhar essa torneira aí pra minha mulher parar de encostar aquelas mãos geladas de noite, de hora que vai dormir.
0: Essa é boa, hein? Boa. 5 agora? Vamos lá, áudio 5 do Capilé.
8: Ô, Metrote, bom, eu mereço ganhar essa torneira elétrica aí porque eu que pago a luz. Então, quem caixa? Mereço, né? Eu que pago a luz, mereço ganhar a torneira.
0: Aí, áudio 6.
3: Agora vai pro 6.
9: Bom dia, Juliano Farias. Eu mereço ganhar essa torneira da Madesul pra mim não cair mais na conversa da minha esposa, pra quem não quer lavar a louça porque a água tá fria. E também porque o Tiagão aí da Madesul aí vai brincar sempre final de semana aí com o Jipão aí. Depois, ó, o estado que ela me traz o Jipa aqui pra mim lavar, ó. Um abraço a todos.
0: É, pra mulher não ficar inventando coisa, né? Vamos lá, agora o 7, Edson.
3: Agora é o 7.
0: 7 da Eva.
10: Meu marido merece ganhar uma torneira elétrica por um motivo bem simples. Ele encara a pia como se fosse uma prova de sobrevivência. No frio, ele olha para a louça, olha para a água gelada e já começa a negociar. Será que dá para usar outro prato? Outro copo? Outro garfo?
0: Boa, hein? Boa, hein? Vamos pro oito? Jandira.
11: Bom dia. Meu marido merece ganhar a torneira, porque há 56 anos sou eu que lavo a louça. Quem sabe que com uma torneirinha de água quente, ele vai lavar e eu vou ficar sossegada um pouco também. Daí não vou mais lavar a louça. Um abraço, tudo de bom.
0: Jandira. Vamos lá, agora Maria Parisotto. Tá terminando, agora o?
12: Nove.
13: Bom dia, tudo bem? Meu marido merece ganhar essa torneira elétrica, porque naqueles dias frios ali ele estava lavando a louça, de repente eu vi ele chorando, digo, mas homem, que deu? Ah, porque essa água está muito gelada, eu quero uma torneira elétrica para mim poder lavar a louça. Então por isso que ele precisa, senão ele vai parar de lavar a louça. Beleza?
0: Obrigado. Chorando lavando a louça, né? 10 agora, Patrícia.
14: Oi. Meu marido merece ganhar uma torneira elétrica porque ele enfrenta a pia como um verdadeiro guerreiro. Só falta uma água quentinha para completar a missão.
0: Tudo bem, sucinta, né? Agora para fechar, o 11?
1: 11.
0: 11. Os 11 áudios que a produção separaram.
15: Ô, Mitrute.
0: Oi.
15: A torneira elétrica eu tenho que ganhar. Porque mulher separou, me deixou que nem o Aladim, só com o tapete da sala, e levou a torneira elétrica que nós tínhamos. Então eu mereço a torneira elétrica. Bom dia.
0: Até o separado, coitado, né?
1: Tem cada artista aí tentando convencer os jurados, né, Vitor?
0: E teve muito mais. Tá aí o Frei Mário e o Edson Neiser, que são os jurados aí. Frei Mário, qual que você gostou aí?
1: Bom esse fervo, né, Frei?
2: Que fervo bacana. Eu penso até que assim, os dois jurados precisariam um momentozinho de reunião, assim, fechada, sem interferência de ninguém, assim, para que a gente possa...
1: Primeiro que o jurado precisa na torneira porque cortou o dedo.
2: É.
1: E dedo cortado com água fria não é fácil, né?
0: Ah,
1: o jurado também precisaria de uma torneira, para falar bem a verdade.
2: E você vai contar porque cortou esse dedo? Não, né? Contar. Então tá bom.
1: Não pode contar.
0: Fala porque cortou o dedo por quê?
1: Não, não pode.
0: Não pode falar? Tá proibido?
1: Um ataque de animal.
0: Ah, é?
1: Sim.
0: Um leão?
1: Não.
2: Uma onça pintada que tá chegando na cidade?
1: Não, uma onça. Não. Uma onça parda?
0: Não.
1: Um jacaré? Jacaré, não. Então, um ataque de animal da espécie coelho.
0: Levou a mordida do coelho? O coelho da Ana Luísa.
1: Tava com muita fome, o bicho me atacou, rapaz do céu.
0: Vocês querem um tempo pra analisar, então?
2: É, dá um tempinho só pra gente poder trocar uma ideia aí, assim.
0: Então,
2: absoluto sigilo, assim, né?
0: Sim, aí vocês me mandam o vencedor, então?
2: Sim, já.
0: Tá, porque o pessoal tá muito angustiado, porque agora vai voltar o frio, né, Frei? E tem muita gente precisando demais da torneira elétrica, principalmente os maridos, né? Pra lavar a louça, ajudar as esposas em casa e tal, né?
2: É, eu acho muito justo, assim, que o homem seja bem cuidado também, né?
0: Não judiar demais do homem, né? Só um pouquinho, né? Já tá lavando a louça, né? Porque é água fria ainda, né? É demais, né? Então daqui a pouco vocês voltam aí, o Edson volta.
1: Tá combinado.
2: Perfeito. Tá? Em poucos instantes.
0: Eu acho que tem uns três áudios aí que se destacam entre eles.
1: Tá dando uma carreira brava aí, viu, Metro?
0: Eu vou mandar pra vocês aí, então, os áudios pra vocês ouvirem aí direitinho. Vou mandar pro Edson aí.
1: Feito o acordo.
0: Feito. 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
0: Finalizado aqui o encontro rápido, debateram aí o áudio. E aí, Edson Neiser, o Frei tá por aqui? Debateram bastante? Frei e Mário?
2: Conversamos bastante. A gente pensa assim que ninguém merece, né? Depois de 56 anos lavando louça, né?
0: É?
2: Tá na hora de receber uma ajuda, né?
0: É,
2: é muito justo isso.
0: Justo?
2: Né? E nada melhor do que receber ajuda já favorecendo, dando uma aguinha quente, né?
0: Olha aí. Será que você tá falando desse áudio aqui, Frei?
11: Bom dia. Meu marido merece ganhar a torneira, porque há 56 anos sou eu que lavo a louça. Quem sabe que com uma torneirinha de água quente ele vai lavar e eu vou ficar sossegada um pouco também. Daí não vou mais lavar a louça. Um abraço, tudo bom.
0: Jandira levou!
2: Aê, Jandira! Parabéns!
0: Obrigado, Frei Mário.
2: Obrigado também, Jandira. Depois conta pra nós aí se com a torneira elétrica ele começou a lavar a louça,
0: tá,
2: viu?
0: Tá na hora, né? Tá na hora, né?
2: Se não começar, a gente vai dar uma benção especial pra ele aí.
0: A benção pra ver se o homem lava a louça, né? Obrigado, Frei.
2: Obrigado, tchau, tchau. Bom fim de semana, paz bom, e bem.
0: Paz e bem, ó. Uma torneira elétrica aqui, tá aqui na empresa. Vem retirar aqui na empresa, tá, Jandira? E mais 10 cupons pra você concorrer aos prêmios da compra premiada Madesul. Obrigado a todos que participaram, valeu pela brincadeira, pela criatividade de todos aí, mas o nosso júri já fez então o sorteio aqui da torneira elétrica. E se você não ganhou, tem torneira elétrica com preço muito bom, onde? Na Madesul, lá na zona sul de Pato Branco. Jandira, pode passar na recepção, vai estar aqui a torneira no seu nome aqui, tá bom, querida? Um abraço e manda um áudio aí pra saber se você gostou de ter sido sorteado e ter o seu áudio escolhido aí, tá bom? Agora, 11:06, vamos à bênção.
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0: Vamos lá então com as intenções que estão chegando pra gente aqui na Selinalta. Margarete Formaio pede oração, pedindo muita saúde pra ela. Amém. Deus abençoe. Tudo de bom. Muitos anos de vida pra você e felicidades. Mitrute, coloque minha família na oração. Muito obrigado. Participação aqui da Vanilde Giordani. Mitrute, peço oração do Frei Policarpo para meu filho Reinaldo Heffler Magri. Ele está de aniversário. Toca uma música bem bonita para ele. Um abraço. Um abraço, minha amiga Romilda. Hilda pede bênçãos de Frei Policarpo para toda a sua família. Pedro Borges, da linha Borges, também está conosco em oração nesta manhã, colocando toda a sua família em oração aqui na programação da Selinalta. Temos áudio, bom dia.
20: Bom dia, Mestrute. Eu peço oração do Frei Policarpo para minha filha Patrícia Ponciano, que hoje está de aniversário. Então, que Deus abençoe ela com muita paz, saúde, prosperidade, que ela é uma menina muito para nós.
0: Valeu! Já já os parabéns aos aniversariantes aí, né? Dona Reni Terezinha Ponciano. Temos aqui também pedido de oração. Bom dia, coloca na oração meu neto José Antônio, meu marido José, meus filhos Thaís e Thiago, genro Douglas, tios Hugo e Salete. Oi, bom dia.
21: Bom dia, Juliano Farias. Queria apunhar minha esposa, companheira, amiga aí, na benção do Frico de Carpo aí, que estará de aniversário amanhã. Paz e bem a todos.
0: Paz e bem. Manda o nome dela certinho pra gente tocar os parabéns aqui, tá bom, meu amigo Farias? Deus abençoe, bom dia.
22: Bom dia, Juliano. Peço bênçãos de Frei Policarpo, pro meu pai Abraão Zucolotto, pra minha mãe Terezinha Zucolotto, pros meus irmãos, minha filha, meu esposo, pra minha amiga Rosana, que Deus abençoe ela, proteja e cubra com seu manto, que Frei Policarpo cubra com seu manto precioso. E que pra minha vizinha, a Daiane, que está se recuperando, já está em casa, que o Espírito Santo esteja sempre ao lado dela, abençoando ela, protegendo, e que Frei Policarpo derrame as mais ricas bênçãos sobre ela. E para todas as pessoas que ouvem.
0: Amém. Temos mais participação aqui, Jonathan. Temos mais participação. Coloca a minha família, família Zanco e Bernardi, na oração. A família Pirola e Jurelo. Amém. Bom dia, tudo bem?
23: Bom dia, Juliano. Peço oração para toda a nossa família e saúde. Paz e bem.
0: Paz e bem, Neuza. Bom dia, queria a oração do Frei Policarpo, aniversário de morte do seu Silvino Hortolã. Amém. Pedido aqui da Fátima. Temos mais participações que estão chegando para a Selinalta. Bom dia.
24: Bom dia, Metrute. Eu queria pedir oração do Frei Policarpo para a Catarina, o Carlos, a Mário, com o Padre Leandro, a Lúcia e para a Vera e para vocês aí da Arádia. Paz e bem.
0: Paz e bem, bom dia.
25: Paz e bem, aqui é Marilene, da Igreja do Iguaçu. Peço oração para minha família aqui da Reserva do Iguaçu, para minhas netas, para meu filho, para minha nora e para minha família de Pato Branco. Paz e bem.
0: Paz e bem, bom dia.
26: Bom dia, Mitrute.
27: Temos.
26: Eu peço a benção do Frei Policarpo para a minha filha que vai fazer a perícia. Que Frei Policarpo ajude que ela passe na perícia. Ela é meia doente. Que hoje. Deus abençoe todos vocês aí.
0: Amém, minha amiga. Peço oração para o meu esposo, que não está muito bem, pela recuperação dele logo, e por todos da minha família, muito obrigado. O nome do esposo é Tovar Antônio Martinazzo. Bom dia, coloca na oração, hoje o ministro Dyson está de aniversário, ontem o Joãozinho, nosso colega aqui, o Joãozinho, esteve de aniversário, já já vamos cantar os parabéns aí para os dois, vamos colocar na oração, né? Dona Grace, para que eles possam receber a bênção especial hoje de Frei Policarpo. Salete Cazuni pede oração para toda a sua família, proteção a Santa Bárbara contra os temporais. Bom dia, peço intercessão de São Policarpo, Frei Policarpo, junto a Maria Santíssima, que peça a seu filho Jesus uma gota do seu precioso sangue sobre todos os doentes que fazem quimioterapia, radioterapia e hemodiálise. Amém. Bom dia, coloca meu filho Kevin na oração, estará de aniversário amanhã completando 13 anos. Um abraço, Luciane Lusa. Já aproveitamos e colocamos todos os aniversariantes aqui no momento de oração com o Frei Policarpo. Bom dia, coloca na oração minha família, Rosângela Slomuchensky. Bom dia, tudo bem? Malene Casagrande, quero colocar minha família na oração do Frei Policarpo, principalmente meu neto Benjamin Panisson, que amanhã estará completando 8 anos. Deus abençoe. Felicidades. Áudio, bom dia.
3: Oração pra coisa pra minha família, pra minha mamãe, pro meu papai, pra avó e pro avô, pra Maguinho, pro Paguinho, pro Miguel e pro Diego.
0: Tá bom, bom dia.
4: Bom dia, Raça Renata. Santo Antônio, bom sucesso. Vamos oração nós aí.
5: Um abraço. Um abraço, minha amiga Romilda.
4: Aí, por favor, de.
5: Hilda pede bênçãos de Felipe
4: Licato. Tocar uma música aí,
5: a sua família.
0: Vamos ouvir a música que o seu Antônio quer ouvir, né? Pedido de oração para Pedro Santa e Adelaide Colela de Clevelândia. Temos aqui mais participações. Tudo bem? Bom dia.
6: Bom dia. Peço oração para toda a minha família. Que Deus e Nossa Senhora proteja todo mundo e que Santa Bárbara proteja os temporal.
0: Valeu, Maria. Temos ainda áudio aqui pra gente dar sequência. Bom dia.
7: Bom dia, Mitruti. Queria pedir oração pelo nosso Policarpo, pela nossa saúde, pelas famílias, pelas crianças, por todos os doentes e pelas famílias.
0: Tá muito alto outro som, dona Tere. A gente não consegue ouvir o que a senhora tá falando, tá? Tem que gravar num lugar mais silencioso, por gentileza, minha amiga. Os falecidos, Maria Luísa Abidim, falei há pouco aqui, né? A nota de falecimento, faleceu aos 77 anos, professora aposentada, escola Rocha Pombo, né? Nossos sentimentos aí aos familiares também. A gente está rezando aí pela Pierina Palauro, ministra extraordinária da Sagrada Eucaristia da Igreja Católica, ela que também acabou falecendo. Nossos sentimentos. Perdemos também o seu José Vaz, aos 86 anos, aqui em Pato Branco. Colocamos também sua família em oração. Rosa Dubiel Kinapik, faleceu aos 92 anos. Nossos sentimentos aí a toda a família, os demais falecidos, as pessoas que estão convivendo aí com o luto, queremos colocar em oração. Coloca minha família Simeone na oração, minha netinha Lara Simeone, Helena, Elisa, também minhas netas para Naldi Terezinha Balvede, senhora que cuido, e para vocês aí da rádio também. Valeu, um abraço, Debi. Oi, bom dia.
8: E João Batista, pede oração para a família, para Deus. Que Deus proteja e dê a bênção.
5: As pessoas que estão convivendo aí com o luto, para queremos colocar em
8: tirar as doenças, a enfermidade.
5: Minha família,
8: Simeone,
5: na oração.
8: Minha Frei Policarpo, abençoe.
0: Amém. Vamos lá então, a bênção do Frei Policarpo.
9: Bênção da família. Deus, Pai, Filho e Espírito Santo. Família divina. Jesus, Maria e José, a Sagrada Família. Fazei que sejamos famílias de amor. Obrigado por nossa família, por nosso amor, por nossa alegria, por nossa saúde e ajuda mútua. Por vossa bênção divina. Fazei que todas as famílias do mundo nos céus se tornem a família divina por todo sempre. Em nome do Pai e do Filho e do Espírito Santo. Amém.

0: 11:19. Bom dia pra você.
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0: Agora são 11:20. 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Agora são 11:20. Nota de agradecimento. A família Kinapik vem por meio desta emissora agradecer aos parentes, amigos, vizinhos, a todos que estiveram conosco nesse momento de dor pelo falecimento da senhora Rosa Dubiel Knapik. Convidam a todos para a missa de sétimo dia, que será, será realizada nesse dia 20, às 19 horas, dia 20, segunda-feira, às 19h30, na paróquia São Pedro Apóstolo de Pato Branco. Por mais esse ato de fé e solidariedade cristã, a família de Rosa, de Dona Rosinha Knapik, enlutada, agradece.
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0: Fabiano Loteria, Fabiano, bom dia.
4: Muito bom dia, Juliano, amigos ligados na Selinalta FM, conferindo os números da sorte. Mega Sena, concurso 3.032, sorteados 08, 12, 23, 27, 42 e 43 acumulou. Quina, concurso 7.067, sorteados 05, 08, 18, 25 e 55 acumulou. Um abraço, tudo de bom e até mais.
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0: Vamos lá, Coutinho, tudo bem? Bom dia.
7: Bom dia. O tempo segue no geral, mais para tempo bom e quente aí na região, e vamos ter aí condições de tempo aproveitável. Olha, pode chegar aí provavelmente na casa aí dos 25 a 28 graus, não dá para descartar na região. Então vamos ter aí uma tarde quente. 25, 28, 26, 29 graus. Mantenha assim também com esse tempo quente e bom no sábado, domingo e segunda. E o ventinho chato, chama-chuva, que tem rajadas aí acima de 40, 50, 60 por hora. E mantenha a tendência de tempo bom então até segunda-feira. Na terça, começa a indicar mudanças com a entrada de uma frente fria. Da Climaterra, Ronaldo Coutinho.
0: Coutinho, dá uma reforçada, o pessoal está preocupado aí com o que outros meteorologistas estão falando com relação ao que pode acontecer aí no sul do Brasil, especificamente o Rio Grande do Sul. E a gente queria ouvir a opinião do nosso, da nossa fonte, que é você, Coutinho, com relação a esses episódios aí, que podem ser inclusive reflexos aí do Laninha, né? Ou é o Ninho?
7: Não, é o Ninho. O El Ninho já tá influenciando nosso clima desde maio.
0: Uhum.
7: Ele não é toda hora que vai chover de mais ou de menos, de vez em quando vem. Agora nós vamos entrar num período bem aguado, primeiro no Rio Grande do Sul, depois vai pegar a gente e vocês também. Não, o Rio Grande do Sul, nesse fim de semana, ele pega mais a metade sul do estado gaúcho, algumas áreas ali com mais de 200 milímetros de chuva. Então vai ter problema. Regiões ali como Dom Pedrito, São Gabriel, a Santiago, Tupaceretã, a Rosário, Alegrete, Bagé, essa região. Bagé até é bom porque estava com racionamento de água. Então, com isso, em 3 dias vai sair do racionamento por excesso de água. Depois, para vocês e nós, só a partir de terça que começa. Aí, semana que vem, pode ser que tenha chuva forte aí na região sudoeste, oeste do Paraná, Santa Catarina. E, claro, sempre tem risco aquela trovada com granizo e vento. Aqui é um exagero muito grande quando o pessoal fala onda de tempestade, tornado, isso. Gente, isso sempre nós tivemos. Sempre tem nesses eventos um ou outro pontinho com alguma ocorrência mais forte. Tu não tem como dizer. É que, tipo, tu dá um aviso desse, aí dá um tornado no Chuí e um tornado em Araponga, no norte do Paraná. Aí tu colocou 20 milhões de pessoas em pavorosa, em pânico, por causa de 2 pontos. Que tu não sabe o que vai dar lá. Só se dá aviso de que vai ter tornado, essas tempestades, quando for algo realmente bem claro que vai dar uma onda de tempestade. E é aquela que eu sempre bato na tecla. Um temporal em Pato Branco deixa a cidade com dezenas de locais destelhados, dezenas de postes caídos, a cidade fica inoperante por 1 ou 2 dias. Eu pergunto para vocês, quando é que foi isso que deu a última vez? Vocês nem se lembram. Por quê? Porque temporal não é comum. Tempestade, a cidade de Pato Branco fica um caos por meses. Viram a diferença do exagero? Mas por que o pessoal fala isso? Porque isso gera clique. Isso gera dinheiro. Infelizmente, tá assim, a empatia dos previsores com o público é zero. A única solução seria que o pai, mãe, filho e avô e avó deles tivessem pavor de temporal. Aí te garanto que não ia ter isso. Mas isso é utópico.
0: Muito bem, obrigado, Coutinho.
7: Até mais.
0: Até mais. Então, assim, pode ter algo pontual, né? Em Dom Pedrito, por exemplo, aquela região, mas cuidado com os alardes aí, né? 11:26.
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0: 11:29.
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0: Edson Neiser aqui no estúdio. O que, que movimentou a polícia aí nas últimas horas, Edson?
21: 11:23 chegou um balanço da Polícia Civil, portanto, há 7 minutos, sobre essa grande operação que mobilizou 100 policiais contra o tráfico de drogas. A Polícia Civil deflagrou a Operação Ramificações, combate ao tráfico de drogas em Palmas, Clevelândia e Mangueirinha. 30 representações por medidas cautelares deferidas pelo Poder Judiciário, cumprimentos de 22 mandados de busca e apreensão e 9 pessoas presas, nos informa o delegado Almir Signor Júnior de Palmas. As investigações tiveram início, então, lá pela Delegacia de Palmas, ordens judiciais, 100 policiais de várias regiões do estado, helicóptero, quem é de Pato Branco ouviu o helicóptero saindo aqui de Pato Branco na manhã de hoje, núcleo de operações com cães e o núcleo de investigação qualificada. Forças de segurança apreenderam munições, armas de fogo, drogas de diversos tipos, valores em dinheiro, e com essas diligências a polícia reforça o combate ao narcotráfico. 9 pessoas presas em Palmas, Clevelândia e Mangueirinha, e muito material apreendido nessa operação na manhã de hoje. Uma outra informação rápida aqui, Mitrute. Ontem, muita formação de filas durante todo o dia e até parte da noite entre Vitorino e Pato Branco.
0: O que, que aconteceu? A pessoa estava ligando na rádio perguntando ontem à tarde.
21: Obras. E que elas vão percorrer, vão perdurar por até 3 semanas, diz a EPR Iguaçu, em resposta aos colegas do Grupo Selinalta com levantamentos ontem. Então, atenção entre Pato Branco e Vitorino por 3 semanas. Claro, cada dia pontualmente aí tem que checar a informação. Mas, via de regra, por 3 semanas, obras. Nesse trecho, o trânsito vai ficar bastante comprometido.
0: Mexe muito com o dia a dia das pessoas, porque a rodovia talvez seja a mais movimentada da nossa região. Aí,
21: ou
0: né?
21: Seja, e nós teremos muitas obras, porque a IPR Iguaçu vai duplicar todo esse trecho. Tem, se não me engano, são 5 viadutos entre o Trevo da Patrolinha e o Trevo de Vitorino, saída para a Renascença, mais a Avenida Frei Policarpo. Ou seja, meu irmão, a partir de agora, nunca saia no, como diz o outro... como é que é o ditado popular? Em cima do laço. Nunca saia em cima do laço, no limite.
0: Tem com tempo.
21: Tem que ter uma folga de pelo menos uma meia hora aí pra garantir. Senão vai se atrasar no compromisso. Ontem teve gente se atrasando nos compromissos aí.
0: No interior também vamos ter aí final de semana com a estrada totalmente trancada, hein, Edson?
21: Tem a estrada... Preciso fazer a checagem aqui, Mitrute, pra não falar besteira, ok?
0: Eu posso checar aqui enquanto você vai falando do
21: mas
0: outro assunto
21: aí. Mas é a região... Não, era esse o meu assunto. É na região de Teolândia e Independência, naquele meio trajeto ali entre as duas comunidades, e também no interior, na estrada Azelino da La Costa, na região de São João Batista. Então tem estradas aí com maquinário trabalhando, bloqueios, e o pessoal tem que ficar atento aí, né?
0: Ontem eu comentava, ontem à tarde, Edson, seguinte informação, ó, as obras de pavimentação asfáltica, então, estão fazendo com que a estrada Azelino da La Costa, comunidade São João Batista, haverá bloqueio parcial no sábado e no domingo. O trecho estará totalmente bloqueado. Totalmente.
21: Essa estrada...
0: Então, parcial hoje, parcial na segunda-feira, sábado e domingo, totalmente bloqueado.
21: E qual é essa estrada? É aquela que liga, como referência, a gente cita a propriedade do Dr. Delvino Long. É aquela ramificação específica. E também obras na região de Teolândia. Falou essa da Teolândia ou não?
0: Não.
21: Então, deixa eu verificar aqui. Teolândia tem obras também, entre Teolândia e linha Independência, é uma outra situação, é um outro trecho, e o município trouxe aqui um recado, um pedido, interditado ontem e hoje, interdição ontem e hoje para asfaltamento do trecho. Então, até esta sexta-feira, asfaltamento daquele percurso ali, passando pelo viveiro de IAT, enfim, entre Teolândia e linha Independência, é uma outra história do outro lado aí na região de Independência.
0: Melhor não ir para São João Batista e para Independência
21: esse final de semana. Pode aí, continuar, né? Indo, mas programe esses bloqueios, trechos alternativos, se houver, né, esses trechos alternativos. E até Vitorino, por algumas semanas, vai ficar bastante lento por lá.
0: Obrigado, Edson Neiser.
21: E aquele seu aviso aí da chegada de produtos aí, tá?
0: Ah, no seu período de férias. Eu tô para receber um pedaço de carne de ovelha aí, umas pernas de salame, uns punhados
21: de torresmo,
0: pastel, que ficaram me mandar, e um livro.
21: E bergamota
0: também.
21: Para então, quando isso?
0: Para os próximos dias.
21: Próximos dias, então explicando para o ouvinte que o senhor estará de férias a partir de segunda.
0: Na segunda-feira, então, caso não venha até segunda-feira, é tudo meu que chegar aí dessas partes que eu falei para
21: ele. Está acumulado para entregar daqui a duas semanas.
0: Isso, pro senhor. Segurem para mim aí, faz favor, que meus ouvintes vão trazer aí.
21: Gomercindo, vamos passar bem nesse período, hein?
0: Boas férias. O pessoal lá de Caçador, Vitorino, vai trazer o torresmo e salame. Tá? O Vilmar Balan vai me trazer a perna de ovelha, que ele foi carnear lá no Rio Gavião, lá no tio dele.
14: Essa aí eu vou guardar na minha churrasqueira, essa aí.
0: Fica quieto, desliga o microfone que ninguém me mandou se falar nada aí. O
21: Gomercindo se metendo na conversa aqui.
0: O seu Alexandre Balan lá do Rio Gavião.
21: Vai trazer o quê?
0: Mataram uma ovelha só pra me dar um pedaço.
21: Não acredito.
0: E outro pedaço fizeram o quê? Outro pedaço. E aproveitaram lá eles, né? Mas eles mataram uma ovelha esses dias só pra me dar um pedaço.
21: Gomercindo, só pra avisar. Eu acho que matamos a pau nesse período, hein?
0: Aí, o Célio Ruano, que prometeu o pastel aqui de aniversário. A Sueli da Artura, um livro, né? Das ruas de Pato Branco, que o Zé Tomeleno vai pegar pra mim. E tem mais umas coisas que não me lembro tudo agora, né? Mas então, um abraço, pessoal, que tá me mandando os mimos aqui pra empresa. Agora são 11h36, quer vender seu apartamento, casa, chácara, sítio ou fazenda, imobiliária Imperador vende pra você, hein? 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
0: 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Cantar os parabéns aí, o filho Kevin, de aniversário amanhã, 13 anos, recebendo os parabéns aí dos pais, Luciano e Lusa, mandou mensagem pra gente, felicidades. Ministro Dyson, de aniversário ontem, Joãozinho, esteve de aniversário também, o nosso colega aqui, né, o Joãozinho, flamenguista. Ei, Joãozinho, Deus abençoe. E o ministro Dyson também, vamos colocar aqui nos parabéns, felicidades. A Grace que lembrou a gente aqui, né? Obrigado pela lembrança aí, Grace. O Reinaldo Heffler Magri está de aniversário hoje, recebendo parabéns aqui no programa da Romilda e de toda a família. Felicidades, muitos anos de vida. Patrícia Ponciano, de aniversário hoje, também recebendo os parabéns aqui no programa. Felicidades, Deus abençoe. Juliano, tu vai fazer aniversário. Ah, eu dia 23 de setembro, Cida. Não é pra cantar os parabéns pra mim já, né? Valeu, parabéns aos aniversariantes aí, felicidades. Vamos de música então, oferecimento aí da FF Pneus e Automecânica, revisão de férias gratuita na FF Pneus, aqui em Pato Branco, hein? 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Pedindo essa aí? Quem pediu? Quem pediu, comerciante?
14: Foi aqui a... Pra aparecer pro Neto, Benjamin, Panisson, a pedidos da avó Marlene e Jovelino Panisson.
0: Ah, então coloca no começo de novo aí, o sítio do vovô com Lourenço e Lorival.

Aí o sítio do vovô, Lourenço Lorival, pedido do ouvinte, almoça logo mais na churrascaria proteína, o buffet já tá servido por lá, hein? 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Dona Jandira mandou áudio. Oi, Dona Jandira.

0: 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Ô, Jandira, bom dia!
1: Bom dia! Tudo bem?
0: Eu tô bem, você?
1: Mas eu fiquei muito feliz, eu não ouvi. Hoje de manhã eu levantei e falei assim, bom, se Deus me ama, hoje eu vou ganhar o presente da Madisul. Então ele provou que me ama mesmo.
0: Claro que te ama! Você ganhou a torneira.
1: Eu agradeço do fundo do meu coração. Jandira Maria Chaves, você pediu o sobrenome,
0: Jandira,
1: então eu
0: não esqueci. Chaves, você mora onde, Jandira?
1: Eu moro aqui no Cachoeirinha.
0: Ah, e na tua casa, né?
1: Sim, na minha casa. É. Aqui tem bastante fruta se tu quer vir buscar, tá bom?
0: Boa fruta. 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
1: E eu tenho que pegar os cupons aonde?
0: Pega a torneira elétrica e os cupons aqui na portaria da rádio, vai estar no teu nome aqui, tá bom?
1: Ah, então tá bom. Obrigado, Deus abençoe vocês.
0: Aí os cupons você leva lá na Madesul, conhece a loja. Uhum. A torneira elétrica, manda o barbudo aí, o bigodinho aí, instalar, né?
1: O velho Braz se lascou agora, eu 56 anos lavando a louça na água gelada. Agora ele tá lascado.
0: Você sensibilizou o Frei, que fez o sorteio aqui, o Frei Mário, 56 anos, e ele resolveu de dar o prêmio pra você.
1: Abençoado do Frei, que eu amo ele. É. Nossa.
0: E aí, Jandira, o seguinte, vamos ver se o homem aí, ou seu Braz, vai lavar a louça agora, né?
1: 56. E se ele não lavar, eu vou denunciar ele.
0: Denuncia.
1: Pra vocês aí, vocês.
0: Agora tem água quente, né?
1: Agora vai ter água, e ele que se lasque e pagar a luz.
0: Isso aí. Um abraço, parabéns, Jandira, bom final de semana.
1: Obrigado igualmente, Deus abençoe a todos.
0: Valeu, 11:46.
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0: O dólar sobe 0,31%, está valendo 5,11. O euro também 0,33 de alta, valendo 5,85. O índice Bovespa alta de 0,05%.
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7: 11h50, Karine Martins.
8: Vamos lá então, Mitrute, com as principais manchetes, os assuntos que foram destaque na manhã da Selinalta. Colisão entre dois carros e um caminhão foi registrada na PRC 280 em Pato Branco. Carro ficou destruído após colisão com um caminhão na PR 471 em Salto do Lontra. Polícia Civil deflagrou a operação de combate ao tráfico em 3 municípios do Sudoeste na madrugada de hoje. Delegada fala sobre a conclusão de inquérito do caso em que mulher foi vítima de tentativa de feminicídio no interior de Pato Branco. Corretora de imóveis que aplicou golpes em Pato Branco foi presa no Paraguai e deverá ser extraditada para cumprir pena no Brasil. Municípios da microrregião de Pato Branco se uniram e terão uma casa de acolhimento para mulheres vítimas de violência doméstica. Algumas das principais manchetes da manhã aqui na Selinalta, Mitruti.
7: Governo reconhece que Estados Unidos devem aplicar tarifa adicional de 12,5%. São detalhes aqui do tarifaço ainda, né? Árbitro da final da Copa já foi definido em festa com... O quê? Muito bem. Ah, meu Deus, tem notícias que... Melhor não ler, né? Enfim, tá definida já a arbitragem aqui da final da Copa. Espanha e Argentina jogam às 16h e amanhã França e Inglaterra, decisão do terceiro e quarto lugar. Maravilha! 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

0: tempo assim.
1: Para com essa enroscação aí. Para com essa enroscação aí. 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O esloveno Slavko Vincevic. É, foi o escolhido para a final da Copa entre Argentina e Espanha. O cara da Eslovênia, né? Então tá bom. Vai ser o hábito de domingo da Copa do Mundo aí da final. 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Meu amigo Polidoro, cuidado pra não queimar a largada, o nosso alerta de sempre aqui, né, Polidoro? Hoje é sexta-feira, né?
2: Bom dia, Mito.
1: Bom dia.
2: Sextou?
1: Sim. Ah,
2: avisando aí, Mito, esquentou agora, né?
1: Ah.
2: Piazada, não se embale porque esquentou, não queime a largada, né, Mito?
1: Isso.
2: Aí não vai adiantar falar que lava a louça e tal e coisa, que o laço vai pegar. Então, piazada, não queime a largada, porque é B.O. Viu, Mito, você sabia que é o cara, depois que tá bêbado...
1: É.
2: Não é mais o cara falando.
1: É outro.
2: É aí, Mitute. A inteligência alcoólica. Viu que duas vizinhas conversando, né? Falou, você sabia que a vizinha ali da frente, ali tá no fundo do poço? A outra falou pra ela, mas se eu contar quantas vezes eu já fui pro fundo do poço e voltei, eu acho que na outra vida eu fui um balde.
1: 4 pro almoço, bom dia!

0: Muito bem! Sistema antigo aí com os monarcas. Tição, não. Eu dou uma mordida do meu pastel pra você, Tição. Não tem pastel pra você aqui. Eu dou uma bocada depois, tá? Uma mordida aqui do meu pastel pra você. Oi, bom dia, Silvio!
1: Mitrute!
0: Oi!
1: É o Silvio do bairro Planalto. A próxima promoção, sorteio uma cadeira elétrica. E põe os mentirosos sentar em cima e dê o controle pra mulher.
0: Aí complicou, né? Aí complicou. Alô, alô, você, um abraço às quatro. Eu volto com essas, são as preferidas. Tudo de bom.
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0: O anjo do Senhor anunciou a Maria,
1: e ela concebeu do Espírito Santo.
0: Ave Maria, cheia de graça, o Senhor é convosco. Bendita sois vós entre as mulheres, e bendito é o fruto do vosso ventre, Jesus.
1: Santa Maria, Mãe de Deus, rogai por nós, pecadores, agora e na hora de nossa morte. Amém.
0: Eis aqui a serva do Senhor.
1: Faça-se em mim segundo a vossa palavra.
0: Ave Maria, cheia de graça, o Senhor é convosco. Bendita sois vós entre as mulheres, e bendito é o fruto do vosso ventre, Jesus.
1: Santa Maria, Mãe de Deus, rogai por nós, pecadores, agora e na hora de nossa morte. Amém.
0: E o Verbo se fez carne
1: e habitou entre nós.
0: Ave Maria, cheia de graça, o Senhor é convosco. Bendita sois vós entre as mulheres, e bendito é o fruto do vosso ventre, Jesus.
1: Santa Maria, Mãe de Deus, rogai por nós, pecadores, agora e na hora de nossa morte. Amém.
0: Rogai por nós, Santa Mãe de Deus,
1: para que sejamos dignos das promessas de Cristo.
0: Derramai, ó Deus, a vossa graça em nossos corações, para que, conhecendo pela mensagem do anjo a encarnação do vosso Filho, cheguemos, por sua paixão e cruz, à glória da ressurreição. Por Cristo nosso Senhor.
1: Amém.
0: Glória ao Pai, ao Filho e ao Espírito Santo.
1: Como era no princípio, agora e sempre. Amém.
0: Glória ao Pai, ao Filho e ao Espírito Santo.
1: Como era no princípio, agora e sempre. Amém.
0: Glória ao Pai, ao Filho e ao Espírito Santo.
1: Como era no princípio, agora e sempre.

0: Você acompanhou conosco a oração do Ângelus. Que a bênção de Deus, pela intercessão da bem-aventurada Virgem Maria, permaneça sobre você, sua família e todas as suas intenções. Continue em nossa companhia e siga vivendo este dia com fé, esperança e paz.
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3: Irmãos e irmãs, paz e bem. Hoje é sexta-feira, dia 17 de julho de 2026. Seja muito bem-vindo, bem-vinda a mais um programa da Palavra Sacerdotal. Que o Senhor fortaleça sua fé, renove sua esperança neste dia que estamos vivendo. Celebramos hoje o dia do bem-aventurado Inácio de Azevedo e companheiros mártires. Iniciemos este momento invocando sobre nós o sinal de nossa fé. Em nome do Pai, e do Filho, e do Espírito Santo. Amém. O Evangelho de hoje está em Mateus, capítulo 12, versículos 1 a 8. Ouçamos. O Senhor esteja convosco, Ele está no meio de nós. Proclamação do Evangelho de Jesus Cristo, segundo Mateus. Glória a vós, Senhor. Naquele tempo, Jesus passou no meio de uma plantação num dia de sábado. Seus discípulos tinham fome e começaram a apanhar espigas para comer. Vendo isso, os fariseus disseram-lhe: "Olha, os teus discípulos estão fazendo o que não é permitido fazer em dia de sábado." Jesus respondeu-lhes: "Nunca lestes o que fez Davi quando ele e seus companheiros sentiram fome? Como entrou na casa de Deus e todos comeram os pães da oferenda, que nem a ele nem aos seus companheiros era permitido comer, mas unicamente aos sacerdotes? Ou, nunca lestes na lei que em dia de sábado, no templo, os sacerdotes violam o sábado sem contrair culpa alguma? Ora, eu vos digo, aqui está quem é maior do que o templo. Se tivesseis compreendido o que significa que era misericórdia e não o sacrifício, não teríeis condenado os inocentes. De fato, o Filho do Homem é Senhor do sábado." Palavra da salvação. Glória a vós, Senhor. Irmãos e irmãs, o evangelho que nós acabamos de ouvir, segundo São Mateus, nos apresenta Jesus defendendo seus discípulos diante das críticas dos fariseus por colherem espigas em dia de sábado. Jesus recorda que a lei existe para promover a vida e não para sufocar as pessoas. Deus deseja misericórdia antes dos sacrifícios exteriores. Por isso, a verdadeira religião não se resume ao cumprimento de normas. Ela se manifesta quando aprendemos a amar, acolher e cuidar do próximo. Hoje, fazemos memória do bem-aventurado Inácio de Azevedo e seus 39 companheiros mártires, que foram missionários jesuítas e que entregaram a própria vida anunciando o Evangelho, com coragem, ardor, com constância. Eles compreenderam muito bem que seguir a Cristo significa colocar o amor acima de qualquer lei, acima de qualquer interesse pessoal. Seu testemunho e o testemunho de tantos mártires, do bem-aventurado Inácio de Azevedo e mártires, continua inspirando todos aqueles que desejam viver uma fé corajosa, generosa e também missionária. O testemunho destes mártires deve também inspirar a nossa vida. Oremos. Senhor Jesus, ensinai-nos que a verdadeira religião nasce da misericórdia e do amor ao próximo. Fortalecei todos os missionários e fazei-nos testemunhas do Evangelho em nossa vida diária. Em nome do Pai, e do Filho, e do Espírito Santo. Amém. Que Deus abençoe você, sua família e toda a sua comunidade de fé. Paz e bem, e fique agora com os avisos da nossa paróquia São Pedro de Pato Branco. Ação entre amigos. Encontra-se na Secretaria Paroquial as cartelas da Ação entre Amigos 2026. O sorteio será no dia 3 de outubro, dia do trânsito de São Francisco. E o valor da cartela é de apenas R$ 25. Feijoada do Lar dos Idosos. no dia 18 de julho, mais uma vez teremos a tradicional feijoada do Lar dos Idosos. Os ingressos são a R$ 70,00 e a feijoada pode ser retirada a partir das 11h30 no Pavilhão São Pedro. Missas nas comunidades. Dia 18 de julho, às 15h, na Comunidade São Miguel. Às 19h30, na Comunidade Santa Isabel. E também às 19h30, na Comunidade São Luís. Dia 19 de julho, às 9h da manhã, na Comunidade São Francisco de Assis, Passo da Ilha. Proclamas de casamento. Dia 18 de julho, às 17h, na Capela, José Lair Piaiano e Joelma Lorenzetti. Dia 25 de julho, Guilherme Chiochetti e Bárbara Nicole da Boit, às 10h30 na Matriz. E também, às 17h na Capela, Alexandro Cassina Knop e Paola Regina Dal Canal. Dia 1 de agosto, Tiago da Costa Linhares e Dayana Teberoski Hendrickson, às 10h na Capela. E às 17h na Capela, Christian César Padilha Duarte e Laís Carla da Silva Duarte. Todos esses avisos e informações e mais conteúdos se encontram disponíveis nas redes sociais da nossa paróquia. Convidamos você para nos acompanhar. Procure pelas redes sociais por arroba paróquia São Pedro Pato Branco.
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4: Boa tarde. Está começando o Rádio Jornal Selinalta desta sexta-feira, 17 de julho de 2026. Produção da equipe de jornalismo da Rádio Selinalta FM. Apresentação Célio Roaro, trabalhos técnicos Jonathan Gomercindo, direção geral Frei Mário Luiz Tagliari. Vamos conhecer as manchetes de hoje. Colisão entre dois carros e um caminhão foi registrada na PRC 280 em Pato Branco. Carro ficou destruído após colisão com caminhão na PR-471 em Salto do Lontra. Polícia Civil deflagrou operação de combate ao tráfico em três municípios do Sudoeste na madrugada de hoje. Delegada falou sobre a conclusão de inquérito do caso em que mulher foi vítima de tentativa de feminicídio no interior de Pato Branco. Corretora de imóveis que aplicou golpes em Pato Branco e foi presa no Paraguai deverá ser extraditada para cumprir pena no Brasil. Municípios na microrregião de Pato Branco se uniram e terão uma casa de acolhimento para mulheres vítimas de violência doméstica. Alerta em publicidade de Betis começa a valer nesta sexta-feira.
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4: Novas regras para a publicidade de apostas online, conhecidas como Betis, passam a valer nesta sexta-feira. Com isso, toda a publicidade de Betis será acompanhada de uma advertência, semelhante com o que acontece com propagandas de cigarros e bebidas alcoólicas. As publicidades devem alertar sobre os riscos associados de dependência e de transtornos do jogo patológico, com uma das seguintes frases de advertência obrigatória. Ministério da Fazenda adverte, apostar pode causar dependência. Ministério da Fazenda adverte, apostar faz você perder dinheiro. Ou, Ministério da Fazenda adverte, aposta não é investimento. Além disso, a advertência deverá estar na horizontal, ser clara, legível e proporcional ao restante da ação de comunicação e de publicidade e ter um mínimo de 10% do comprimento ou tamanho do anúncio. As medidas foram anunciadas pelo ministro da Fazenda, Dario Durigan, na semana passada. Na ocasião, ele disse que a tolerância com bets ilegais é zero. Além da implementação do alerta em publicidades, o governo federal publicou na semana passada uma portaria onde define novas regras sobre o conteúdo das publicidades de apostas. O texto proíbe que as ações de publicidade emitam estratégias, opiniões técnicas ou análises que possam induzir ou influenciar a realização de apostas de cota fixa em determinado evento ou mercado de apostas. Vamos conhecer as informações do setor de segurança pública com Edson Onaiser.
5: Boa tarde. Homem saiu ferido em colisão entre dois carros e um caminhão na PR-280. É território de Vitorino, mas foi próximo à área urbana de Pato Branco entre o trevo da Patrolinha e o trevo da Catane. Foi ontem próximo de 11 horas e envolveu um Saveiro e um Peugeot 207 que colidiram e depois o Peugeot atingiu a lateral do caminhão Iveco que tracionava uma carreta. O motorista do automóvel saiu ferido, várias outras pessoas foram atendidas, mas liberadas no local. Apenas esse condutor, de 61 anos, do Peugeot, foi encaminhado à UPA, unidade de pronto atendimento 24 horas, em Pato Branco. Corpo de Bombeiros, SAMU, Polícia Rodoviária Estadual e concessionária EPR Iguaçu trabalharam nessa ocorrência. Carro ficou destruído após colisão com um caminhão na PR-471 em Salto do Lontra. Esse acidente foi ontem, 9:10 da manhã, entre Salto do Lontra e Nova Esperança do Sudoeste. Foi uma colisão de um carro com um caminhão. A equipe do SAMU foi acionada para atender vítimas no local. Então, acidente que chamou atenção na região de Salto do Lontra. Morreu a quarta vítima de acidente com ônibus de delegação de dançarinos do Paraguai. Acidente em Maravilha durante a semana, no oeste catarinense. E mais uma vítima morreu. É uma mulher de 37 anos que estava internada no Hospital Regional em São Miguel do Oeste. Ela era uma das 40 pessoas feridas nesse acidente. A delegada da mulher, Keila Mafioletti, falou em entrevista coletiva ontem pela manhã sobre a conclusão do inquérito que apura tentativa de feminicídio contra uma mulher no interior de Pato Branco, em Bom Retiro. Essa mulher já apresenta melhoras no estado de saúde, mas vai ficar com sequelas. Tudo indica por conta aí da gravidade, disparo na cabeça. Vamos ouvir o que disse a doutora Keila Mafioletti.
6: No dia 19 de junho foi atendida uma situação de feminicídio tentado na comunidade rural aqui de Pato Branco, próxima à empresa Atlas, onde, segundo relatos iniciais do próprio convivente dessa vítima de 37 anos, teria ocorrido um disparo acidental a princípio ou uma possível tentativa de suicídio. Porém, logo já no dia em que ocorreu o fato, foi verificado, mediante a colheita de elementos de informação, de que a versão fantasiosa de disparo acidental não era corroborada por nenhum outro elemento de informação, nenhuma outra testemunha, nenhum outro tipo de elemento material que indicasse que realmente teria acontecido um disparo acidental. Foram realizadas investigações durante muitos dias, ouvidas diversas testemunhas que presenciaram alguns outros episódios de violência que a vítima já sofria, infelizmente, há algum tempo, porém, com medo e até mesmo um certo pavor do agressor, ela nunca teria denunciado a autoridade policial. Após o término das investigações, foi verificado que, sim, realmente ocorreu uma tentativa de feminicídio. A vítima foi alvejada por um disparo de arma de fogo na região parietal da cabeça, enquanto ela se encontrava sentada na residência do casal. E, infelizmente, esse fato foi presenciado por uma criança de apenas 3 anos, que viu, infelizmente, o pai disparar contra a cabeça da mãe dentro da residência. A mãe, que já se encontrava aparentemente em óbito, foi socorrida no local, foi encaminhada à casa hospitalar, onde permanece internada já até a data de hoje, já quase 30 dias que ela se encontra internada. O estado dela era um estado crítico, gravíssimo, mas graças a Deus ela sobreviveu à situação. Ela conseguiu ainda se expressar e relatar o que realmente teria acontecido, né, confirmando que realmente foi o esposo que atirou contra a cabeça dela. E nesse momento ela se encontra em fase de reabilitação, ainda em casa hospitalar, porém com algumas limitações de ordem física e também neurológica.
5: A doutora Keila Mafioletti falou ainda sobre a localização de mulher que aplicou golpes em Pato Branco. Corretora de imóveis, golpes aplicados entre 2013 e 2017, e ela era procurada pela Interpol, a Polícia Internacional, desde aquele momento. Foi localizada durante a semana no Paraguai e deverá ser extraditada para cumprir pena no Brasil. Vamos ouvir o que a doutora Keila também falou sobre esse caso.
7: Foi realizada a prisão em solo paraguaio de uma mulher de 42 anos que possuía contra si dois mandados de prisão preventiva pelos crimes de estelionato e apropriação indébita. Segundo o que foi levantado pela equipe de investigação aqui da Delegacia da Mulher, esses crimes iniciaram lá no ano de 2013 e perduraram até o ano de 2017, aqui na região de Pato Branco, totalizando um prejuízo na época aproximado de mais de R$1 milhão. Após as investigações naquela época, que davam conta da autoria e da materialidade delitiva, bem como do relato de diversas vítimas, essa mulher acabou se evadindo do Brasil e passou a estabelecer moradia em um lugar até então não identificado. Então, nesse ano de 2026, agora no início do ano, passou-se a realizar um trabalho de investigação mais apurado para identificar qual era a real localização dessa mulher, pois contra ela já existiam dois mandados de prisão, um do ano de 2014, salvo engano, e um do ano de 2024. E foi logrado êxito em localizá-la no Paraguai, com o auxílio da Polícia Civil de Foz do Iguaçu, do Núcleo de Inteligência Policial de Foz do Iguaçu, bem como da própria Polícia Nacional do Paraguai. Foi cumprido esse mandado de prisão na data de ontem, em solo paraguaio, e agora estão sendo adotadas as providências e os mecanismos necessários para que essa mulher seja encaminhada ao Brasil, para que aqui se dê prosseguimento à persecução penal e à possível punição, né, pelos crimes que foram praticados.
5: Doutora Keila Mafioletti, sobre dois casos graves, estelionato, mulher presa no Paraguai, e também, anteriormente, sobre o caso da tentativa de feminicídio em Pato Branco, inquérito já concluído.
4: E o tempo como segue, seu Ronaldo Coutinho?
8: O tempo segue, no geral, bom na região, fresquinho agora de manhã, 12, 15 graus na Baixada, 16, 18 no Alto, à tarde uns 24, 26, 25, 27 graus, um pouco mais, e tempo bom. Mantém assim também no fim de semana, segunda e terça. De manhã, fresquinho na Baixada, quente no Alto, e à tarde de 25 a 28, 26, 29 graus. Dificilmente chove até segunda-feira. Na terça, final da manhã ou à tarde, começa a mudar com chuva, trovada e depois queda na temperatura. Pode chover bem na semana que vem, ali de terça-noite para frente. E vento forte, o chama-chuva, aquele vento seco e quente, com algumas rajadas fortes, entre hoje, amanhã e provavelmente domingo. Da Climatera, Ronaldo Coutinho.
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4: Um artigo publicado na revista Science alerta que o fim da moratória da soja pode resultar no desmatamento adicional de 1,4 milhão de hectares na Amazônia nos próximos 10 anos. O número é 14% maior do que as taxas históricas de desmatamento. A perda florestal produziria cerca de 745 milhões de toneladas de CO2 equivalente. Para efeitos de comparação, o volume é semelhante ao total de emissões anuais do Canadá. A moratória da soja é um acordo voluntário estabelecido entre empresas, sociedade civil e governo que impede a compra de soja produzida em áreas desmatadas da Amazônia a partir de 2008. Municípios da microrregião de Pato Branco se uniram e terão uma casa de acolhimento para mulheres vítimas de violência doméstica. Edson Onaiser.
14: Municípios da microrregião de Pato Branco se uniram e terão uma casa de acolhimento para mulheres vítimas de violência doméstica. Ontem à tarde, uma reunião tratou desse assunto e nós conversamos com o presidente do CONINS, o Consórcio Intermunicipal de Saúde, prefeito de Itapejara do Oeste, o Vilmar Schmoller. O consórcio vai fazer a gestão desse rateio entre os municípios para a alocação de um imóvel e também contratação de profissionais e manutenção desse atendimento para até 40 vagas, entre as acolhidas e seus filhos.
15: A gente colocou o consórcio à disposição aí dessa demanda das mulheres, da casa de acolhimento, até porque é uma demanda de todos os municípios, né? Uma situação aí de violência que vem aumentando. E o CONIMES aí, como faz toda essa gerência de saúde, se colocou à disposição também, de repente, de estar junto com os prefeitos, com os municípios aí, de fazer essa gerência. E hoje uma reunião muito importante, com a participação de prefeitos e as equipes gestoras e técnicos, juntamente com o Estado. Vamos dar encaminhamento aí para nós dar um pontapé inicial e que acho que num espaço curto de tempo aí a gente tem essa casa de apoio, de acolhimento às mulheres.
16: Aqui com estimativas até em números, né? Mais de 400 mil reais por mês, assim, um valor máximo, assim, até meio que elevaram essa régua, né? Para depois não frustrar ninguém. Então, quer dizer, algo bem detalhado foi apresentado aqui, né, prefeito?
15: Certo, aí a gente dá os parabéns para dona Ivete, né? Que nos ajuda muito na questão de saúde. Hoje a gente não se vê fazendo saúde aí sem o CONIMES. E dá os parabéns para dona Ivete, que ela é muito técnica, fez um trabalho, que nem falou, super estimado, que a gente tem certeza que, né, os valores diminuem um pouco, mas isso é bom para a gente não ter aquela surpresa depois, né? Então, nós parabenizar a dona Ivete aí por colocar esses números aí, deixar todo mundo consciente, né, dos valores que cada município vai fazer. Não é uma despesa, é um investimento que a gente vai ter para tirar essas mulheres daí da violência que sofrem no dia a dia.
14: Vilmar Schmoller, presidente do CONINS, o Consórcio Intermunicipal de Saúde, tudo se encaminha para efetivamente colocar em prática essa casa regional de acolhimento para mulheres vítimas de violência doméstica, lembrando que dos 15 municípios da microrregião, até agora 12 já aderiram, entre eles Pato Branco.
4: Prefeitura abre credenciamento para pessoas privadas de liberdade. Karine Martins.
17: A Prefeitura de Pato Branco, por meio da Secretaria Municipal de Saúde, informa que está aberto o credenciamento destinado a pessoas jurídicas de direito privado com unidade instalada ou a ser instalada no município para a prestação de serviços ambulatoriais especializados de média e alta complexidade, em caráter complementar ao Sistema Único de Saúde, o SUS. O objetivo do credenciamento é ampliar a oferta de serviços especializados à população, fortalecendo a rede municipal de saúde e garantindo maior acesso aos atendimentos. O edital e seus anexos, contendo todas as informações, requisitos, documentação exigida e os serviços contemplados, estão disponíveis no site oficial da Prefeitura de Pato Branco. Os interessados devem consultar o edital de credenciamento. Em caso de dúvidas, os interessados podem entrar em contato com a Secretaria Municipal de Saúde pelos canais oficiais de atendimento 463213-1700 e o WhatsApp 469-9107-2393.
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23: Muito boa tarde, amigos da Selinalta. Estamos chegando com o Panorama. Hoje, sexta-feira, dia 17, vamos lá, fim de semana aí com Pato Futsal em quadra e, claro, final da Copa do Mundo. Já por aqui, agenda completa, os placares das últimas horas, lances bizarros no retorno do Brasileirão. Nos dois jogos de ontem, daqui a pouquinho eu conto, as Patinhas foram goleadas pela Liga Feminina. O Pato embarcou nesta manhã, amanhã joga pela Liga Nacional. Fim de semana também com o retorno da Fórmula 1. Após duas semanas longe, o calendário volta a ter movimentação neste fim de semana. Ainda falando em Pato Futsal, Pato com baixas para o jogo deste sábado. Daqui a pouquinho, os detalhes. Panorama dos Esportes, primeira edição entrando no ar. Tudo de bom e até já.
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7: Panorama dos Esportes, primeira edição, sexta-feira, dia 17. Obrigado pela companhia. 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Conferindo os placares das últimas horas, tivemos o retorno do Brasileirão da Série A, 19ª rodada. E, aliás, jogos com lances bizarros nos dois confrontos de ontem, hein? Na partida entre Botafogo e Santos, Santos aproveitou um lance em que o goleiro do Botafogo estava caído no chão pedindo falta e marcou o seu gol. Depois, uma atrapalhada do goleiro do Santos, na saída de bola, estava quase no meio de campo, perdeu a bola, a zaga falhou e o Bota marcou. Então, gols, digamos, estranhos para os dois lados. Botafogo 2, Santos 1 no placar final. Na outra partida, o Vasco, os zagueiros erraram passes curtos entre eles na saída de bola. O atacante do Vitória aproveitou esta bobeira, tomou a bola e marcou o único gol do jogo. Placar final, Vitória 1, Vasco 0. Então, ontem, Botafogo 2, Santos 1, Vitória 1, Vasco 0. Na Série B do Brasileirão, tivemos pela 18ª rodada, CRB 2, Náutico 1. No futsal, Liga Silver, sequência da 13ª rodada, São Caetano 2, Vélez Camaquã 1. Na Liga Feminina de Futsal, jogo da 11ª rodada, Taboão 5, Patinhas 0. Jogo aconteceu no estado de São Paulo e era confronto direto, digamos assim. Com a vitória, agora o time do Taboão subiu para o terceiro lugar, 23 pontos, e as Patinhas seguem no sexto lugar com 16 pontos. Detalhe, quinto lugar tem 22 pontos. Então, dificilmente o time aqui de Pato Branco pega alguma posição acima do sexto lugar para o mata-mata. E outro detalhe é que está 4 pontos à frente do sétimo. Faltam 2 rodadas para o fim da fase. 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Formação do Pato Futsal. O Pato embarcou na manhã de hoje rumo a Umuarama. Vai jogar amanhã pela Liga Nacional de Futsal. A bola rola às 20h30 no ginásio Amário Vieira da Costa,
5: E claro, a Serinalta transmite. De momento, a situação é a seguinte: o Pato é o sexto com 20 pontos em 12 jogos. 6 vitórias, 2 empates e 4 derrotas. Marcou 27, levou 27, saldo 0. Moarama é o nono, 16 pontos. 12 jogos, 4 vitórias, 4 empates e 4 derrotas. Marcou 24, levou 33, saldo de 9 gols negativos. Pro Pato, 3 baixas certas, hein? Johnny e Duduzinho por suspensão. E o ala canhoto Ribeiro, ele sentiu o joelho, passou por exames, saíram os resultados e ele vai ficar 4 semanas afastado em recuperação. Então, estas 3 baixas certas já para o próximo jogo: Duduzinho, Johnny e Ribeiro. Serinalta acompanha a jornada esportiva neste sábado a partir das 20 horas. 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Já que falei do jogo do Pato, vamos trazendo a agenda completa do fim de semana. Copa do Mundo, disputa do terceiro lugar neste sábado, 18 horas, França e Inglaterra. A grande final, domingo, 16 horas, Espanha e Argentina. Brasileirão da Série A, 19ª rodada. Nesta sexta, às 20 horas, Fluminense e Bragantino, Mirassol e Grêmio. Nesta sexta também teremos um jogo atrasado da 4ª rodada, Bahia e Chapecoense. Na Série B, 18ª rodada, nesta sexta, 19 horas, São Bernardo e Avaí, América Mineiro e Ceará, Juventude e Cuiabá, 21 horas, Londrina e Botafogo Paulista, Fortaleza e Novo Horizontino. Amanhã, 16 horas, Criciúma e Vila Nova, Sport e Operário, 18 horas, Atlético Goianiense e Atlético Clube. Na Série D, oitavas de final, partidas de ida. Amanhã, 16 horas, São José e 13, São Luís e CSA. Domingo, 4 da tarde, Cianorte e Asa. Paranaense de Futsal Ouro, 9ª rodada. Neste sábado, 20:10, Dois Vizinhos e São Miguel. Na Prata, 21ª rodada. Hoje, 20 horas, Atlético Clevelandense e Chavantes. Medianeira e Paranaguá. Amanhã, 19:30, Coronel e Palotina, São Joséense e ABL, 20 horas, Apucarana e Mangueirinha, Prudentópolis e AEMA, Cândido de Abreu e Ibiporã. Na Bronze, 4ª rodada da segunda fase, neste sábado, 20 horas, Renascença e Toledo. Liga Nacional de Futsal, 13ª rodada, temos em andamento Minas e Marreco. Daqui a pouquinho, 19 horas, São José e Corinthians. Amanhã, 18:30, Praia Clube e Jaraguá. 20:30, jogo que a gente transmite, o Moarama e Pato. Domingo, 11 da manhã, Atlântico e Cascavel, Campo Mourão e Magnus. Na Liga Silver, 14ª rodada, domingo, 19 horas, Blumenau e Sport. Liga Feminina de Futsal, 11ª rodada, amanhã, 16 horas, Resenhas e Maus, Unit e ADEF. 19:30, Copagril e São José. Domingo, 11 da manhã, Londrina e Lioas. Copa do Brasil de Futsal Masculino, semifinal ida, amanhã, 14 horas, Traipu e Joinville. Copa do Brasil de Futsal Feminino, primeira fase volta, amanhã, 19 horas, Sinop.

0: do mundo. Nesta sexta, os treinos livres, amanhã o último treino livre, depois o treino classificatório, a partir das 11 horas. A corrida será no domingão, dia 19, às 10 da manhã. Recordista em vitórias é o alemão Michael Schumacher, é conhecido como Rei de Spa, 6 vitórias, seguido de perto por Ayrton Senna, que teve 5 vitórias. Esta pista está presente desde a primeira temporada da Fórmula 1 em 1950 e é o maior traçado do calendário, 7 quilômetros e 4 metros no total. Então, domingo, Grande Prêmio da Bélgica, Spa-Francorchamps de Fórmula 1.
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0: 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E agora no panorama dos esportes, nosso amigo Vilmo Bataglin chega com o palpite pitaco da Copa. Alô, Vilmo, boa tarde.
3: Bom dia, parceiro Marangol. Aê, garoto. É, sexta-feira a Copa tá chegando no fim. Estamos chegando nos finalmente. Amanhã teremos o jogo de para decisão terceiro e quarto lugar e domingo, logicamente, a grande final. 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Beleza, meu amigo? Então, estamos chegando no final da Copa, como falamos. Amanhã tem um jogo, uma rivalidade histórica entre Inglaterra e França, inclusive rivalidade geopolítica, tipo que é, falamos de Argentina e Inglaterra também. Tem uma rivalidade futebolística e geopolítica. Então, esperamos que seja um jogo onde eles apresentem um futebol mais vistoso, futebol até, digamos assim, descompromissado, né? Porque terceiro e quarto lugar, eu digo que o vice é o primeiro dos últimos. Imagina o terceiro e o quarto lugar. Mas é uma Copa do Mundo, né? Vale alguma coisa. Então, e domingo teremos a grande final, que eu acho que, no fundo, as duas melhores equipes vão acabar decidindo a Copa, que é a Argentina e a Espanha. Tantas curiosidades que nós ainda mais pra frente, até segunda-feira, falaremos algumas curiosidades desta Copa. E uma das curiosidades que me chama a atenção é que há 20 anos atrás, o Messi, escolheram aleatoriamente lá uma criança para dar um banho lá numa Copa lá, e o Messi acabou dando banho no Yamal quando ele tinha um ano de idade. É uma coincidência para acontecer de novo há um trilhão de vezes, bra. E vai acontecer o reencontro do Messi com o Yamal numa

0: final de Copa do Mundo, pode uma coisa dessa? Você quiser ficar sabendo, entra lá no YouTube, lá Inteligência Artificial, você vai ficar sabendo dessa curiosidade, para mim, a maior da Copa. O menino de um ano que foi dado um banho pelo Messi, agora vamos se encontrar os dois na final da Copa do Mundo. É brincadeira, bota coincidência nisso. O que vai acontecer? Ah, não sei. Quem viver, verá, meus amigos. Até mais.
1: Obrigado, Vilmo. Palpite da Copa aqui no Panorama dos Esportes.
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1: Reta final do panorama desta sexta. Obrigado pela companhia. Trazendo também aqui informações a respeito da Liga das Nações de Vôlei. O Brasil perdeu para os Estados Unidos, se complicando, é claro, na competição. Ficou difícil obter agora uma vaga para a próxima fase. Seleção brasileira masculina perdeu pela primeira vez na terceira e última semana da fase classificatória da Liga das Nações. A bola subiu em Chicago e o time foi derrotado pelos Estados Unidos por 3-7-0, parciais de 23-25, 19-25 e 18-25. Com o resultado, o time nacional fica em uma situação complicada para conseguir passar de fase. O Brasil volta a jogar hoje às 22 horas frente à Polônia. Depois, folga amanhã e terá como último adversário da fase a China, domingo, 14 horas. A fase final começa no dia 29 de julho e vai até 2 de agosto na China. As 7 primeiras seleções colocadas e, claro, a equipe da China anfitriã estarão nela. 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O Pato Futsal já abriu a venda dos ingressos para o jogo decisivo pela Liga Nacional no próximo dia 27 de julho, segunda-feira, pela 14ª rodada da competição. A bola rola a partir das 19 horas e 15 minutos na Arena Cláudio Petricoski. O adversário da vez será o Minas. Ingressos antecipados do primeiro lote custam R$20 inteiro e R$10 meia entrada. Os pontos de venda são os tradicionais de sempre ou também pelo site ingressos.patofutsal.com.br. Lembro que antes do Minas, o Pato pega o Moarama neste sábado e o Cascavel na quarta, LNF e Ouro, respectivamente. 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Alô, torcedor do Flamengo, hoje é dia de amistoso. O Flamengo recebe Olímpia do Paraguai em jogo amistoso no Mané Garrincha logo mais às 20 horas. Este será o quarto e último amistoso da intertemporada antes do retorno para o Brasileirão e demais competições. Até aqui, empatou com o River da Argentina em 2-2, venceu o Lausanne da Suíça por 2-0 e venceu o Benfica de Portugal por 2-1. Curiosamente, também vai ser o quarto amistoso do Olímpia nesta intertemporada. O líder do Campeonato Paraguaio venceu o San Lorenzo por 2-1, empatou com o Deportivo Recoleta em 1-1 e ganhou de 3-0 do Esportivo Luquenho. 20 horas hoje, lá no Mané Garrincha, Flamengo e Olímpia. 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Há pouco também na agenda trouxe informações da Série D, temos um paranaense vivo na competição, fase oitavas de final, e agora um problema para o Cianorte, ele vai ter que abrir mão do fator casa em um dos jogos mais importantes da temporada até aqui. O duelo das oitavas de final da D contra o Asa terá que ser disputado fora de casa. O jogo vai ser no Estádio dos Pássaros, em Arapongas, a 140 quilômetros de distância. Motivo? O Albino Turbay não atende a capacidade mínima de 4 mil lugares exigida pela CBF para esta fase da competição. O estádio comporta cerca de 2.500 torcedores e, por isso, não poderá ser utilizado. A mudança também foi influenciada pela indisponibilidade do Willie Davis em Maringá, que era utilizado pelo clube em outras situações. O estádio está passando por reformas, então este jogo vai ser em Arapongas. A bola rola domingo, 16 horas, Cianorte e Asa, jogo de ida da Série D do Brasileirão. 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Copa do Mundo, trazendo aqui as equipes de arbitragem, tanto para a disputa do terceiro lugar, quanto a grande final da Copa. Neste sábado, França e Inglaterra jogam em Miami. Domingo, Espanha e Argentina disputam o título em Nova Jersey. E eu trago agora, é claro, quem estará no comando do apito. O esloveno Slavko Vintic foi escolhido para apitar a grande final, decisão entre Espanha e Argentina no domingo, enquanto o venezuelano Jesus Valenzuela vai comandar a disputa do terceiro lugar entre França e Inglaterra amanhã. O árbitro da grande final apitou, inclusive, a estreia do Brasil na Copa, 1-1 contra o Marrocos, isso lá na primeira rodada da fase de grupos. O árbitro será auxiliado pelos compatriotas Thomas Klanknik e Andrés Kovacic. A equipe será completada pelos jordanianos Adam Makhamed e Mohamed Al-Khalaf. Já na disputa do terceiro lugar, Valenzuela será auxiliado por Jorge Urrego e Túlio Moreno. O quadro será completado pelos marroquinos Rayal Haigat e Zakaria Brins. Amanhã, 18 horas, França e Inglaterra lutam pelo terceiro lugar. Domingo, 4 da tarde, a grande final, Espanha e Argentina. Sigam com a Serena Alta, mais esportes ao longo da programação, também é claro, na segunda edição do Panorama. Uma boa sexta-feira e até mais.
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9: 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Agora na boa companhia de Karine Martins, Karine Martins. 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

Mensagem de hoje, a força que vem de dentro, de Viviane de Medeiros. Tem gente que passou anos segurando tudo sem que ninguém percebesse. A casa continuou de pé. Os filhos seguiram adiante. Os problemas foram resolvidos. As contas chegaram ao fim do mês. Por fora parecia que as coisas simplesmente aconteciam. Quase ninguém viu as noites mal dormidas, as renúncias feitas em silêncio ou o cansaço escondido atrás de um "opa, deixa que eu resolvo". Na hora da fotografia, outros ficaram no centro. Quando vieram os elogios, os nomes lembrados foram os de quem aparecia mais. E aquela pessoa acostumada a sustentar o peso sem chamar atenção permaneceu no mesmo lugar. Discreta, necessária e quase invisível. Isso acontece dentro das famílias, nos relacionamentos, no trabalho, nas amizades. É aquele alguém que organiza o que todos bagunçam, suporta o que ninguém deseja carregar e oferece apoio até nos dias em que também precisaria ser amparado. Nem sempre a pessoa mais importante é a mais celebrada. Muitas vezes é aquela cuja ausência faria tudo perder o equilíbrio. Por isso, antes de admirar apenas o que está à vista, olhe com mais cuidado para quem tornou aquilo possível. Talvez exista perto de você alguém cansado de ser forte demais, prestativo demais, e está ali, só esperando uma palavra sincera, um gesto de reconhecimento ou a certeza de que sua dedicação não passou despercebida. Algumas pessoas não pedem aplausos, mas merecem saber que sem elas, muita coisa já teria caído. E se você é essa pessoa, quero que saiba, o mundo não se sustenta sozinho. Ele se sustenta em ombros como os seus, firmes, silenciosos, generosos. Pode ser que ninguém tenha visto cada noite em claro, cada palavra engolida, cada "eu dou conta", dito quando não se sobravam forças. Mas a vida que seguiu adiante, os sorrisos que foram possíveis, a estrutura que não desabou, tudo isso é a sua marca, ainda que não tenha seu nome. Não confunda invisibilidade com insignificância. As colunas de um edifício não são enfeitadas, mas são elas que impedem o teto de cair. Você tem sido a coluna de muita gente. E se o cansaço chegou, se o peso parece maior do que antes, descanse. Não desapareça, apenas descanse. Porque o que você construiu não se desfaz com uma pausa. O que você plantou em cada gesto de cuidado já criou raízes profundas demais para serem ignoradas. Você pode não estar no centro da fotografia, mas está em cada detalhe que tornou essa imagem incrível possível.
E isso ninguém pode tirar de você. Pense nisso e boa tarde. Estamos começando Tarde Viva, Selinalta.

Alô, você, boa tarde. Boa tarde, ouvinte Selinalta. Uma excelente sexta. Sextou, gente querida. 16 de julho de 2026. É isso aí, olha só. Sextou com cara de ventania. Que ventão que tá soprando. Meu Deus do céu. Amiga, você não me vai sair de saia hoje, hein? Não vai sair de saia. De jeito nenhum, hoje não dá. Não tem jeito, né? Não tem condição. Tá voando tudo. Eita, nós. É, seria... seria cômico se não fosse trágico, né? Hoje é o dia da gente se cuidar aí, quem tá muito magrinho aí? Ah, quem tomou o Jairinho aí, tá magrinho? Cuide pra não voar com esse vento hoje. É os magrinhos, isso, a capa da gaita, tem que cuidar hoje, não dá pra sair na rua, senão voa. Eita, nós, começando aqui com alto astral, né? Mas, na verdade, gente, tá forte esse vento. Até que quero ver aqui se o CIMEPAR tá indicando quanto que estão, né, as rajadas de vento nesse momento aqui em Pato Branco. É, são, aqui o CIMEPAR traz rajadas de vento de 50, 68 quilômetros por hora. 68 quilômetros por hora. É bastante? É bastante, né? Quase 70 quilômetros por hora o vento. Agora eu fui chegar ali, eu não conseguia abrir a porta do carro, né? Porque tava ali contra o vento e não tinha jeito de abrir a porta do carro, de tão forte que tá o vento. Então a gente tem que se cuidar hoje com esse ventinho, né? Não dá pra estender muita roupa no varal também, tem que colocar grampo hoje, senão voa tudo. E vamos torcer, né? Pra que esse vento vá dando uma amenizada, porque a gente sabe que tem previsão. Essa previsão de ventos aqui para nossa região já está há alguns dias aí, né, sendo divulgada pelos meteorologistas. Mas a gente torce, né, para que fique assim. Desse jeito que tá, até a gente aguenta, né? Mas que não aumentem aí as forças, né, do vento aí aqui para nossa região. Diz que lá para o Rio Grande do Sul já é para chover bastante, muita chuva por lá e por aqui. A chuva deve vir só lá pela semana que vem, terça, quarta e quinta. Por isso, teremos um final de semana de temperaturas em elevação e com o sol brilhando até segunda-feira. Segunda começa a nublar e aí terça tem chance de chover. Mas assim, ó, por mais que venha chuva, né, na semana que vem, as temperaturas não devem diminuir muito. Por enquanto, a gente tem temperaturas de 9 graus lá para... o dia 28, né, 9 de mínima. Mas até lá, todos os dias, a condição é para temperaturas que oscilam entre 15 e 16 de mínima até 25 de máxima. Tem um dia aqui, que vai ser segunda-feira, né, que nós vamos ter uma amplitude térmica bem incrível, né? Aqui é 15 graus de mínima e 18 de máxima. Então, olha a amplitude térmica baixíssima. Na segunda-feira também é mínima de 19, máxima de 23 graus, também amplitude térmica bem baixa. Então vamos esperar, né, aí para ver se vai realmente se concretizar, né, essa previsão de chuva mais forte para a semana que vem. Mas por enquanto é o sol brilhando, final de semana bem aproveitável, quem sabe com esse ventinho aí, mas que em determinados momentos até é bom, porque a gente já está sentindo um calorzinho. E daí vem o vento, já refresca, né? E é gostoso a gente sentir o ventinho assim batendo no rosto também, né? Esvoaçando os cabelos da gente. Então, é gostosinho, mas, né, é um vento que preocupa já, porque está com uma velocidade alta em 68 quilômetros por hora. Vamos aproveitar o final de semana da melhor maneira possível. A Selinalta está com você e trazendo inicialmente aqui o nosso mercado de ofertas no Tarde Viva, onde você manda mensagem pra gente, 999-72-2564. Você divulga aquilo que quer comercializar nessa sexta-feira e a gente vai mandando pro ar aqui na Selinalta. Mas capaz que não. E às 13h10, para começar bem a nossa parte musical com as bandinhas do Sul, tem Vanderlei Rodrigo, aquela dos olhos negros, 1h10. Eu quero ver.

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4: 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Agora são 13 horas e 29 minutinhos. Ouvinte mandando mensagem aqui pra gente, dizendo que o vento do mês de agosto já tá dando as caras. Antes, né? Já em julho já tem o vento do mês de agosto. Verdade, bem lembrado aí, amigo Décio, né? Que tá ouvindo aí a Selinalta nessa tarde. Tudo de bom, viu, Décio? Obrigada pela sintonia e pela participação. A amiga aqui participando, precisa enviar, preciso ler para minha mãe, ela é a protagonista nesse texto. Ah, eu acho que ela participou com o Morangão, né? Ah não, ela gostou da mensagem, tá certo, querida. Agora eu entendi, porque você participou hoje cedinho também aqui da programação com o Morangão, né? E agora à tarde também aí, gostou do texto, gostou da mensagem? Que bom, então, eu vou mandar ela para você aqui, tá? Aí você encaminha para sua mãe, né? Ela deve ser essa pessoa, né? Que se doa para todo mundo, que tá sempre ajudando os outros, né? Sempre tem aquela pessoa especial que não aparece muito, né? Que não é aquela que sai na foto, que não é aquela que é a mais comentada, mas é aquela pessoa que se, né, não tiver ali, tudo desaba, né? É bem legal essa mensagem que a gente trouxe aqui hoje. E obrigada também pela sua participação, Margarete Fraron. Já já eu mando a mensagem aí pra você. Agora são 13 horas e 30 minutinhos e a gente vai tocando aqui na Selinalta, música...

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5: São 13 horas e 34 minutinhos, agora 13h34, e você tem que aproveitar, né? Porque amanhã tem tradicional feijoada no Lar dos Idosos, São Francisco de Assis, do Lar dos Idosos, né? Amanhã, dia 18, ingressos a R$70 e a retirada vai ser ali no centro, no pavilhão ali, tá? No pavilhão São Pedro, a partir das 11h30 da manhã até 1h. Ingressos à venda na Secretaria da Paróquia, voluntários dos movimentos, no estacionamento do pavilhão São Pedro, Pastorais e Rotary. Informações com o Sabino no 469-9972-7231. E a gente toca agora Corpo e Alma.

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2: Você se liga aqui com o Tarde Viva, agora são 13 horas e 45 minutos, 15 minutinhos faltando para as 2 horas da tarde, e a gente tem aqui ouvinte que está mandando mensagem através do áudio. Olá, boa tarde.
3: Boa tarde, ouvinte da Rádio Selinalta de Pato Branco. Estou colocando 3 áreas à venda no Nova Espera São Roque. Todas as 3 contêm a escritura e a tratar no número de 49 99 44 20 82.
4: Boa tarde, poderia me informar os dias do anúncio que vocês colocam no rádio dos avisos de venda? E eu os horários gratuito e o dia possível.
2: Tá certo, então, aí a participação do nosso ouvinte, né? Vendendo essa área aí, é a área de terra, e participou conosco aqui através do WhatsApp. Mais uma mensagem de áudio, boa tarde.
5: Boa tarde. Eu tenho uma kitnet para alugar no bairro Planalto, 2 quartos, sala e cozinha, sem garagem, para uma pessoa ou um casal. Tá, tratar 98405-9016, falar com o Moacir. Obrigado. Boa tarde, eu tenho um caico, 4,30 metros, ele é de madeirita e revestido de fibra, dupla fibra, com banco estofado, porta isca, porta remo, né? Tem suporte para o motor também, bancos estofados. Tudo reformadinho, bonito, pintadinho. Tá, eu quero 2000 aí. Tratar 8405-9016.
2: Tá certo, 8405-9016. Para mais informações, 469-8405-9016. Mais uma mensagem, boa tarde.
6: Boa tarde, Karine. Karine, eu tenho um Fusca para venda. Um Fusca ano 79, 4 pneus novos, tanque novo. Eu revisei os freios dele, troquei a seta, toda a sinaleirinha novo. Esse Fusquinha tem que restaurar a lata dele. Ele não é um Fusca torto, não é um Fusca que foi batido. É só lá a lata, aquela a pintura que pipocou. E fazer os estufamentos por dentro. Então, se alguém interessar para restaurar, tratar no 99905-5997. Uma boa tarde e um bom dia de trabalho para vocês aí.
2: Tá certo, obrigada. 469-9905-5997. Para mais informações, 469-9905-5997. Agora são 13h49.
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3: Aí sim. Agora faltam 6 minutinhos para as 2 horas da tarde.
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3: E para fechar aqui as músicas de banda, a gente toca a musical JM na sequência, a Luz do Luar com Rainha Musical. Música.

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Tarde Viva nesse 17/7/2026. É 17 de julho, sexta-feira bacana, com a temperatura nos 26 graus neste momento e subindo. A umidade relativa do ar está em 61%. E não tem chance de chover, né? O vento está soprando aí a 22 km por hora, mas quando dá aquelas rajadas, quase 70 km por hora. É isto mesmo. E previsão aí de ventos fortes para os próximos dias também aqui na nossa região. Vamos começando então a nossa segunda hora. Muita coisa legal por aqui vai rolar também, muito som, muita música, muita informação para você. Manda um abraço para as nossas amigas aí ouvindo, a Lenir do Carmo. Beijo, Lenir. Obrigada pela sua sintonia e pela sua audiência. Pessoal em Vitorino aí também ouvindo nossa programação, né? O Jairo e a Fátima. Aquele abraço também para vocês, tá bom? Mandando um recadinho aqui pra gente. E também pro Mitrute, vou deixar aqui a mensagem aqui, tá? O Mitrute vem na sequência, né? Acho que é pro finalzinho da tarde, né? Essa música do César e César, tá certo? Tá aqui registrada então a audiência também do Jairo e da nossa amiga Fátima, ouvindo em Vitorino. Você tá aí sintonizado? Você tá ligadinha, ligadinho? Que bom! A gente convida para que você siga conosco aqui. Vamos juntos até as 4, então. É o Tarde Viva. Agora a gente vai tocando as internacionais, tem nacionais, tem sertaneja, tem antiga, tem nova, tem animada, tem romântica, tem um pouquinho de tudo para você aqui no nosso Tarde Viva, que vai seguindo.

0: Lindas canções aqui na Celina Alta pra você. Essa foi com a Shania Twain, From This Moment On. A gente tocou Faith Hill, Breathe. Teve ainda Majority One com Because I Love You. A gente tocou Bonnie Wright com You Got It. E ainda teve Gorillaz com 29. Agora são 2:22.
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0: Muito bem, são 2:24 agora, 2 horas da tarde, 24 minutinhos.

aí, tudo bem com você? Tudo certinho nessa sexta-feira, nessa tarde legal? Espero que sim, que sua tarde seja maravilhosa, esteja sendo maravilhosa, que seu final de semana seja tudo de bom. Olha a notícia de destaque hoje de um terremoto, gente, mais um terremoto. Esse foi de magnitude 7.3. O que que tá acontecendo? Tanto terremoto assim? Esse foi agora lá em, no México. É 7.3, é um terremoto considerável, forte, né? Atingiu essa sexta, nessa sexta-feira, a costa sul do México, perto da fronteira com a Guatemala. O sistema de alerta de tsunami dos Estados Unidos emitiu um alerta de risco de tsunami no México e também na Guatemala, com ondas menores em até 8 países da América Latina. O tremor ocorreu no mar, perto da cidade mexicana de Puerto Madero, mas foi fortemente sentido na região de Chiapas, no sul do México, em várias partes da Guatemala e até em El Salvador, de acordo com a agência de notícias Reuters. Inicialmente, o Serviço Geológico dos Estados Unidos havia registrado que o tremor teve magnitude de 7.4, mas depois corrigiu a intensidade para 7.3. Isso faz diferença, né, aí na contagem, né, de quanto que, né, mede ali na escala Richter, no caso a magnitude, né, sempre é medida por esses valores e cada pontinho faz muita diferença, né. De acordo com estudos, a profundidade do terremoto foi de 15 quilômetros, considerada baixa e que pode potencializar o tremor em terra e estragos. No entanto, a presidente do México, Claudia Sheinbaum, afirmou que ainda não havia registro de danos ou vítimas nos estados onde o tremor foi sentido. Graças a Deus, né? A presidente pediu ainda que moradores dos estados de Chiapas e Tabasco, ambos no sul, não se aproximem de praias e da costa. A Secretaria da Marinha recomenda que ninguém se aproxime dessas praias nas próximas 6 horas por risco de tsunami, declarou Sheinbaum. O secretário da Marinha do México afirmou que as ondas devem ser baixas no geral e que não espera um problema grave, mas repetiu a recomendação para que as pessoas se afastem da costa. O Serviço Sismológico Nacional do México também registrou réplicas do tremor principal, todas em regiões próximas ao epicentro, nas cidades de Ciudad Hidalgo e Mapastepeque. Na cidade de Guatemala, o terremoto fez prédios tremerem e levou alguns moradores a correrem de suas casas para a rua. Segundo uma testemunha da agência de notícias Reuters, redes de TV locais exibiram imagens de pessoas deixando prédios na capital guatemalteca. O presidente da Guatemala, Bernardo Arevalo, afirmou que não há registro de vítimas no país. Eu acho que esses países, eles são mais preparados, né, para receber esse tipo de fenômeno, né? Porque ali na Venezuela, nossa, foi terrível o que aconteceu ali. Foi próximo aí, né, de 7 e pouco ali na Venezuela. E já lá, né, 7.3, mas não aconteceu nada. Então, assim, é um povo que tá mais preparado para esse tipo de coisa, né, do que a gente aqui mais para o sul, mais na América do Sul mesmo, né. O tremor foi sentido em El Salvador, relatou uma outra testemunha, Reuters. No estado mexicano de Oaxaca, também no sul do país, o governador Salomón Guiara informou nas redes sociais que o terremoto foi sentido com intensidade moderada na capital do estado, mas não houve relatos imediatos de danos graves. Meu Deus, na Bíblia fala, né? A Bíblia fala. Quem sabe o que a Bíblia fala dos terremotos? No livro do Apocalipse, né? No livro do Apocalipse. Muito bem, são 2h29, agora a gente vai atualizando mais informações para você, cuidando aqui, né, acompanhando, se, né, tem mais algum desdobramento. Tomara que essa previsão de tsunami não se concretize aí nos países que receberam esses terremotos aí hoje pela manhã. Agora são 2h29, 2h29. Essa é para homenagear o dia de hoje. Com o biquíni cavadão, vai voar aí, amiguinha!

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2: 2h55 agora, tem sentimentos pra você, erro gostoso.
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2: Esportes. Muito boa tarde, Karine, amigos ligados na Selinalta, de volta na programação com destaque esportivo. 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E o Pato Futsal viajou na manhã de hoje para Umuarama, onde amanhã joga pela Liga Nacional de Futsal. A bola rola e, claro, lembro que a Selinalta acompanha a partida esta, que é da 13ª rodada da competição. De momento, Pato, sexto com 20 pontos. Umuarama, nono, 16 pontos. De baixa, o Alan Ribeiro sentiu o joelho, passou por exames e vai ficar 4 semanas afastado em recuperação. Johnny e Duduzinho cumprem suspensão e também são baixas certas para este confronto. Além desta partida que a gente acompanha, a Liga Nacional terá jogos hoje, amanhã e domingo. Hoje, 18h30, Minas e Marreco, 19h, São José e Corinthians, amanhã, 18h30, Praia Clube Jaraguá, 20h30, este que comentei agora que a gente acompanha, o Morão e Pato. Domingo, 2 jogos pela manhã, 11h, Atlântico e Cascavel, Campo Mourão e Magnus. Um abraço, mais esportes no próximo destaque.

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2: Louvado seja o nosso Senhor Jesus Cristo, para sempre seja louvado. Hoje é dia 17 de julho, é sexta-feira. Estamos quase terminando mais uma semana, graças a Deus. Hoje a igreja celebra Inácio de Azevedo e companheiros. O jesuíta Inácio de Azevedo nasceu em Portugal, mas quis ser missionário no Brasil. No ano de 1570, ele e 39 companheiros foram martirizados por piratas anticristãos, anticatólicos. Em 1854, foram beatificados pelo Papa Pio IX. Que lá do céu, o bem-aventurado Inácio de Azevedo e seus companheiros possam interceder por todos nós. Vamos fazer juntos também nosso ato de consagração. Nossa Senhora do Rocio, Rainha do Céu e da Terra, Padroeira do Paraná, nós vos saudamos, refúgio dos necessitados. Por vossas mãos intercessoras, a misericórdia de Deus jamais faltou. Dai-nos a graça de sermos discípulos de Jesus na busca de vivermos a palavra de Deus. Transformai a nossa vida em um santuário de amor, onde Jesus seja o centro. Consagramo-nos a vós, cheios de confiança. Em vossas mãos renovamos as promessas do nosso batismo. Renunciamos a toda forma de egoísmo para vivermos e convivermos como irmãos. Mãe do Divino Orvalho, que cura e salva, com amor queremos propagar a vossa devoção. Nossa Senhora do Rocio, envolvei-nos em vosso manto de amor e proteção. Mergulhados nos mistérios da encarnação, morte e ressurreição de Jesus, conduzi a nossa vida para o coração de Deus na ação do Espírito Santo. Assim seja. Amém. Agora a bênção da água e dos objetos de devoção. Senhor Deus Todo-Poderoso, fonte e origem de toda a vida, abençoai esta água que vamos usar para pedir o perdão de nossos pecados e alcançar a proteção contra toda doença. Concedei, ó Deus, que por vossa misericórdia jorrem sempre para nós as águas da salvação, para que possamos nos aproximar de vós com o coração puro e ficarmos livres de todo o perigo do corpo e da alma. Abençoai também, Senhor, os nossos objetos de devoção e artigos religiosos. Por Cristo nosso Senhor. Amém. O Senhor esteja convosco, Ele está no meio de nós. Desça sobre você, sobre a sua casa, a bênção de Deus Todo-Poderoso. Pai, Filho e Espírito Santo. Amém. Um grande abraço e fique com Deus.
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1: Hoje aqui nesse quadro, um alerta sobre o uso de cigarro eletrônico. Esse alerta é para principalmente os jovens, mas também para as famílias. Atenção, pais, familiares, prestem atenção no que diz o médico pneumologista Fabrício Zandonar. Já fizemos essa abordagem ao longo do tempo, mas agora vamos atualizar as informações. O que de mais recente temos a respeito dos perigos, os malefícios do cigarro eletrônico?
2: A indústria do tabaco, que é uma indústria muito forte no mundo todo, ela mudou a roupagem, né? Então, ainda tem muito comércio de cigarro comum, né? O cigarro o de carteira, mas os jovens agora estão mais no cigarro eletrônico. O cigarro eletrônico, ele não é a queima, né? Não é a combustão do tabaco. Ele é o liquidozinho que ele contém, geralmente contém a nicotina no líquido e evapora o líquido. E a entrega da nicotina pela fumaça do vape, ele é muito maior e mais rápida. Então tem um poder viciante maior ainda. E isso está sendo uma preocupação entre adolescentes e jovens, porque a consequência acaba tendo problemas respiratórios, às vezes até problemas graves, tem substâncias cancerígenas também, então está sendo uma preocupação mais no público jovem e adolescentes.
3: Doutor, já pega casos com lesão ou alguma complicação assim? Mesmo sendo recente, digamos assim?
2: O que mais vê na prática clínica do consultório é casos de bronquite, de asma, exacerbados pelo vape. Tem bastante descrição de casos graves. Aqui, se eu não me engano, no Pato Branco teve 2 casos, mas não fui eu que atendi, mas pode acontecer casos graves, sim.
3: E esse enfrentamento está também dentro do programa antitabagismo da Unimed? Trata de vape e o cigarro aquele tradicional?
2: A Unimed dispõe de grupos de antitabagismo, então de pessoas que querem largar o cigarro, seja o cigarro comum quanto o vape. Então está aberto para o público jovem e adolescente também. Mas a primeira iniciativa é a escolha, querer largar. Se a pessoa está disposta a largar, tem ajuda tanto médica quanto ajuda de grupo que a Unimed dispõe.
1: Médico pneumologista Fabrício Zandonar, com uma atualização desse tema. Atenção, famílias, esse é o recado do especialista sobre os malefícios do cigarro eletrônico.
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9: E olha só, gente, tem feijoada deliciosa para você do Lar dos Idosos neste final de semana, sabadão amanhã. A retirada a partir das 11h30 até as 13 horas no Pavilhão São Pedro. Ingressos à venda na Secretaria da Paróquia, voluntários dos movimentos, estacionamentos do Pavilhão São Pedro, pastorais e Rotary. Informações com o Sabino no 469-9972-7231.

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7: Seguimos em frente aqui com o nosso Tarde Viva, são 3h37 agora. A gente vai mandando aquele abraço especial para você que tá aí ligadinho, ligadinha, você que tá sempre sintonizado, sintonizada aqui com a Rádio Mãe, né? O nosso Tarde Viva é feito especialmente para você. E a música boa aqui na sexta é com o Pepeu Gomes, Ela é Demais. Música.

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3: Aí sim. 3:42 agora.
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3: Bora lá, Tarde Viva. 4:15. E a gente toca João Bosco e Vinícius e Mato Grosso e Matias. Ponto de chegada. Depois tem Zé Ramalho.

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2: Olá, ouvinte Selinalta. O Dia de Proteção às Florestas é comemorado anualmente em 17 de julho. Essa data tem como objetivo conscientizar as pessoas sobre a importância da preservação das florestas, lar de inúmeras espécies de animais e plantas para a qualidade de vida da humanidade. O Brasil abriga uma das mais importantes florestas do mundo, a Floresta Amazônica, conhecida como Pulmão do Mundo. Na cultura popular brasileira, a proteção das florestas é personificada na figura mística do Curupira, um espírito mágico que habita as florestas e ajuda a protegê-la da invasão e ataque de pessoas mal intencionadas. Por este motivo, o dia 17 de julho também é conhecido como o Dia do Curupira, o protetor das florestas. Organizações não governamentais e entidades como Greenpeace, por exemplo, aproveitam esta data para realizar ações práticas que possam mostrar para a população os perigos que aguardam a humanidade caso não seja feito algo para proteger as florestas. 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
4: Muito bem, faltam agora 5 minutinhos para as 4 horas da tarde. Vou me despedindo hoje de você e vem aí na sequência o Juliano Mitrucci com Essas São as Preferidas. Para você um grande abraço, tudo de bom e amanhã às 20 horas a gente volta com a programação do Música Sem Limites. Legal, um beijo, tudo de bom e fiquem aqui com a Rádio Mãe. Bem.

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0: e aí, moçada! Chegando, essas são as preferidas. Começou tudo atrapalhado hoje, hein, Crosbeck? Crosbeck, meu filho. É outro fundo musical, Crosbeck. É assim não, homem. Isso, Crosbeck.
1: Agora esse teu ajudante, esse Crosbeck?
0: É.
1: Meu Deus, olha.
0: Crosbeck tá tudo atrapalhado, meu perdido. Sextou, Crosbeck, meu filho. Por isso você tá atrapalhadão, é? Hoje é sexta-feira, meu amigo Crosbeck. Aê! Bem-vinda, sexta-feira lindona, bonitona, numa bonitona, velho, uma bonitona, numa sexta-feira lindona. Isso! Viva ela! Sexta-feira lindona, bonitona, bonitona na sexta-feira. 24 graus a temperatura, tempo tá meio assim, será que chove? Será que não chove? Ah, não interessa, sexta-feira é bonitona de qualquer jeito, com sol, com chuva, com frio. É sexta, né, moçada? É sexta. Deu.
2: Mas sexta eu não sei não.
0: É sexta, ó.
2: Atrapalhar mais um pouquinho ainda, depois, pô, deve.
0: Essa é uma animadaça, entendeu? Viu, comando? O pessoal tá animado.
3: Pra você, quando não tomar um cagaço, você não vai se ajeitar.
0: Não é que o pessoal tá muito animado. Hoje é sexta-feira. Hoje não tem gregre pra dizer Gregório.
4: Hoje... Chega de trabalhar hoje. É. Não vai ser uma sexta-feira de tarde que vai me endireitar.
0: É. Positivo aí, hein? Vamos fazer um programa bem legal, fazer um esquenta pro seu final de semana daquele aqui na Seidalta com as melhores músicas sertanejas, o top do sertanejo aqui. Combinado? Vai positivando aí, 99972-2564.
5: E essa é pra matar a saudade.
0: Bora. Aí.
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0: Eita nós, hein? Eita nós, começamos arrebentando, né, Closeback? Nossa! Nossa! Que isso, Closeback? Tá nervoso hoje, hein? Passe livre, hein? De cara, de soco, é? É só as melhores hoje, né? Duas vezes você, Bruno Marrone! É o top do sertanejo até as 5 por aqui, essas são as preferidas. 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Eu vou pro intervalinho comercial aí, né, Cruzebeck? Vai!
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14: Andei vendo umas mensagens nos teus grupinhos aí e não achei nada de graça aí. Quando tu chegar na casa, nós vamos conversar.
15: A mãe tá enfiando tudo as tuas roupas num saco de lixo.
16: Olha aí, ó.
10: Olha ele aí, ó.
0: Deu ruim, hein? Crossback.
11: Mas sou estranho, eu não sei não.
0: Bora! Pegar o positivo da moçada aqui. Chegando mais positivos. Todo mundo louco. Sexta-feira. Cuidado pra não queimar a largada aí, moçada. Alerta do Polidoro. Não queimar a largada, Polidoro. Fazer aquele apelo pro povo hoje. Ô, Tati, tudo parado, subindo pra Vitorino. É, tá em obras aí, meu caro Gilson Ricalcato. Pessoal que tá no trânsito aí, muita calma, atenção. Não tem prazo pra terminar as reformas na via. Uma via super movimentada. Ontem tava um problemão. Hoje também, sexta-feira. É bom sair com antecedência, como a gente comentou pela manhã, porque tá tudo parado mesmo. É só tá em obras aí na rodovia, na região de Vitorino, trecho Pato Branco, Vitorino, por aí, né? Ô, meu amigo Rossato, tudo bem? Um abração. Obrigado pelo positivo. O quê? Mas de férias de novo? Sim! De novo, meu amigo Antônio Urkiewski. Não que eu queria, né? Mas o pessoal falou que eu preciso muito tirar férias aqui, então daí eu vou tirar férias.
16: Verdade, é bem louco, né? Queria ser um machão. Mas as consequências é complicado, né?
0: Vilmar de Palmas, ligado, um abraço. Coração espinado com o Leonardo. Boa dica, meu amigo Diego de Palmas. Obrigado aí pelo positivo. Jandira, oi Jandira. Foi você que ganhou a torneira elétrica da Madesul, Jandira, é isso? Que legal, hoje de manhã, né? Sorteio aí, parabéns. A Dirce Charles de Mariópolis, pode ser a próxima música. Só na escuta com o meu neto Guilherme. Que legal! Ó.
17: Abraço, Metrute!
0: Abraço, Guilherme! Aí, carinha! Vem dar um oi pro Guilherme aqui, Vinícius. Vem dar um oi. Fala um oi, ó. O Guilherme tá aqui, ó. Quer ver? Vou largar ele aqui, ó. Mandou um alô pra nós, ó.
17: Abraço, Metrute!
0: Manda um abraço pra nós aí. Manda um abraço.
18: Abraço.
0: Boa tarde, Vinícius.
18: Boa tarde.
0: Onde vai ser o jogo?
18: Hã?
0: Onde vai ser o jogo?
18: Jogo.
0: Saca a bola debaixo do braço aí?
18: Lá embaixo, ah,
0: no
18: tem
0: campo,
18: um campo.
0: No campo da TV aí?
18: Sim.
0: É? Você tá esperando um carinha que não veio?
18: Tô esperando um carinha aqui que não veio.
0: Quem é ele?
18: O
0: Breno?
18: É, o Breno.
0: O cabelinho de hoje falou que ia trazer o Breno pra jogar futebol com você hoje, é? É isso? Nada até agora?
18: Não.
0: Alô, cabelinho de anjo, central chamando, onde você se encontra? Traga o Breno pra jogar futebol com o Benício aqui na Selinalta, é isso?
18: É.
0: Então tá bom, Guilherme, manda um abraço pro Guilherme.
18: Abraço, Guilherme.
0: Quantos anos você tem?
18: 8.
0: Tá de férias já?
18: Já.
0: Nota boa?
18: Sim.
0: Que nota?
18: 9, 10, alguns.
0: Teve alguns 10?
18: Teve.
0: Qual a sua escola?
18: Santana.
0: Manda um abraço pros coleguinhas aí.
18: Abraço pro João, abraço pra prof. Lili, abraço pro Davi,
0: tá.
18: Pro Milman, se ele estiver assistindo, o Enzo também, porque eles já saíram da escola.
0: Já saíram, já.
18: Mas pode estar assistindo.
0: Pode, tá ouvindo, né? Então tá bom, bom final de semana.
18: Aluí,
0: o pai do Aluí escuta nós aí, cara. A mãe também, a Márcia.
18: A Márcia
0: e o seu polícia.
18: Seu polícia.
0: Vamos tocar a música Seu Polícia? Conhece a música Seu Polícia?
18: Não.
0: Ó, vou pegar aqui. Seu Polícia. Qual que é? Não é do Bruno Marrone. Essa aqui, ó. Seu Polícia que eu separei recentemente, nome da música. Tá vendo? Aperta esse botão aqui pra nós com o mouse aí, que vai tocar. Aperta lá. Valeu, Vinícius. Valeu, Guilherme. O Vinícius vai tocar a música aqui, ó. Seu Polícia. Aê!
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0: Zé, você sabe que dia dessa semana que vai ser a troca de lua?
1: Mas eu nem sabia que iam trocar. O que, que aconteceu? Estragou a outra?
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3: O pai tá com ressaca.
4: Você não pode ver ninguém sossegar, viu? Você tem que estar sarneando. Como é que os outros ninguém incomoda no grupo? É só você. Ah, você é sarna, homem, que tá louco?

0: Olha que beleza, mais uma indicada pelo ouvinte Coração Espinharo, Leonardo. Selinalta também tocou, Zenete Cristiano, seu polícia. É, são 4:30, temperatura de 23 graus. 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Faltou mais um abraço aí, Vinícius, bem pertinho aqui do micro.
1: Faltou também o prof. Paulo, que às vezes escuta, né?
0: O prof. Paulo que às vezes escuta. Tá precisando de nota com o prof. Paulo, que você tá mandando abraço pra ele?
1: Não, nota não, é só porque ele veio, ele viu.
0: Ele acompanha, ele ouve, às vezes, né? Mais uma professora, não? Que tá com uma nota baixa, quer mandar...
1: Nota baixa não.
0: Tá.
1: A prof. Ivone.
0: Ivone.
1: Que deu no segundo ano.
0: Tá.
1: A prof. do primeiro ano, que eu não se lembro o nome, porque 2 anos...
0: É, já passou. Todas as prof, né? Todas as prof que te ensinaram alguma coisa, né? Quem vai ganhar a Copa domingo?
1: Espanha.
0: Vai torcer pra Espanha?
1: Sim.
0: Quais são os melhores jogadores da Espanha?
1: Tem o Cucurella, tem o Lamine Yamal, tem o Gavi.
0: Aquele Cucurella parece uma Cucurella, de tanto que corre, né?
1: Cabeludo,
0: né? E aquele cabelo deu uma atrapalha, ele, né? Ali de todo aquele cabelo joga bola bastante, né?
1: Ah, não sei como.
0: Cucurella.
1: Se já com o cabelo assim joga bastante.
0: Pois é.
1: Se cortar o cabelo. Imagina, né?
0: É, mas joga mais ainda, porque deve ficar mais liviano, né?
1: É.
0: E pode olhar pros lados sem o cabelo atrapalhar.
1: Ah.
0: Tudo isso, né?
1: Opa,
0: vamos mandar um abraço pra irmã Maria, que tá desconto na mensalidade pra nós também, não?
1: A irmã Maria.
0: Lá da Escola abraço. Santana. Um abraço. Uhum. É, tem uma moça da recepção ali que pediu um abraço também, ela tá vendo? Ela, abraço pra mim, Benício. Não lembro o nome dela?
1: É.
0: Andréia.
1: Abraço pra Andréia.
0: Aê! Valeu então! 2-0 Espanha.
1: 3-2, faltando 1 minuto, a Espanha faz o gol.
0: Meu Deus! Aí manda os argentinos embora.
1: É.
0: O Messi faz gol ou não?
1: Messi faz os 2 gols.
0: Os dois? Ele vai pra 10 gols e ultrapassa o Ronaldo, daí o brasileiro Ronaldo. É melhor torcer pra ele não fazer gol, acho. O que você acha?
1: Então faz 1 gol.
0: Uma dele vai pra 9.
1: Ah, mas mesmo assim passou, eu acredito assim.
0: Mas merece, né? Tá bom, Vinícius.
1: Não merece.
0: Não merece. Mas ele joga bem, né?
1: Joga bastante.
0: Valeu. 4:33, seu Benício. Tá de férias, o Vinícius. Tem 8 aninhos. Tá com a camisa do Brasil aqui ainda, né? Tem gente, bastante gente na cidade com a camisa do Brasil ainda. Comprou, usou pouco, né? Porque logo caiu da Copa, né? 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Já volto.
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8: Bonito grupo hoje. Só nós temos que cuidar um pouco o pezinho com as mentiras, né? Deus, o cara escuta cada coisa que chega a ficar de cabelo em pé.
0: Cuidado com as mentiras, né? Ô, Darcizão! Grande Darcy, cara! Tá na estrada ouvindo a gente. Um abraço, Darcy, sua companheira, eu não lembro o nome dela também, né? Felicidades aí, valeu, obrigado pela carona aí ouvindo a gente no rádio, no carro, que legal, aquele abraço, hein, Darcy, pra sua esposa aí também, tá bom? Rafael Piccolo, colhendo milho, Mitrute, ouvindo a Selinalta, aê, moçada que tá aproveitando o tempo aí, antes que chova, né, colhendo milho, aquele abraço, obrigado pela gentileza da companhia, um bom trabalho também, né? Maravilha! Quem tá ouvindo aí o meu amigo Itacir Bernatti. Alô, Itacir! Já guardei no freezer ali, me trouxe um quarto de ovelha, rapaz. Mandado especialmente aí pelo nosso amigo Balan, o seu Alexandre Balan e o seu Vilmar Balan, que carnearam. Os caras sabem preparar uma ovelha. Peguei as dicas aí e vou preparar uma ovelhinha nesse final de semana. No capricho, hein? No capricho. Obrigado aí, meu amigo. Olha aí, tá no rádio do carro, ligado na Selinalta, tá ouvindo a gente. Obrigado pela gentileza, tá? Tarcísio Bernardi, trouxe pra gente aí, maravilha. Muito obrigado, bom final de semana, meu amigo. Valeu. Mandou um vídeo aqui, né? Do rádio sintonizado na 88,3. Muito bem, tem mais gente positivando aí, muita gente conosco. Opa, meu amigo Valmir Caruza em Palmas, tá ligado? Ligada também minha amiga Analice, seu Pedro Borges também ligado. Um abraço, Ivo Rolek. Opa, hoje vamos ter participação do Polidoro, atenção. Uma pessoa preparada, uma pessoa habituada, né? Com as adversidades da vida. Daqui a pouquinho vai explicar pra gente, alertar pra gente como é que tem que ser, né, sexta-feira. Tem que ter calma, não dá pra queimar a largada. Daqui a pouco o Polidoro, hein? Boa tarde, sou Adelir de Palmas. Tô ligado aqui, ouvindo. Domingo vamos torcer pra Argentina. Olha aí. Tudo bem. É, meu amigo do Lavacar, hein, meu amigo Farias. Aê, Farias. Obrigado pela mensagem, pelo positivo. Positivo você também aí, 999-72-2564. Seu Inácio Osda, um abraço. É só que tá no trânsito ouvindo a gente, muita gente no trânsito aí, ó. Meu amigo Jorge, oi Jorge.
9: Temos aqui na fila aqui, esperando liberar pra nós subir de volta.
0: Eita, nós aí na fila, trânsito parado. E o pessoal curtindo a gente no carro, fazer o quê, né? Não tem o que fazer, fica escutando o Bitrute falar besteira aqui no rádio enquanto o trânsito não anda, né? Isso aí. Meu amigo Krusebeck, é hora do que, Krusebeck?
10: Ah, não sou estranho, não sei não.
0: Hora de música boa, Krusebeck, meu filho. Sexta-feira.
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0: Isso é de tanto trabalhar, homem.
1: Será que azedou a boca da jaguatirica, não?
2: Zezé de Camargo e Luciano com Guilherme Santiago, do outro lado da cidade, daqui lá no bairro São Cristóvão, mais ou menos, né? Aqui lá no Planalto, do outro lado da cidade. Ouvimos Jean Giovanni, Espuma da Cerveja. Ah. Espuma da Cerveja.
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3: Com certeza, vai ter certeza que a mulher pegou o celular dele, não deixa ele mexer. É pouco pra ele, né? Tem que, na verdade, tinha que apanhar, na verdade, dela.
4: Ele não tá respondendo, né? Acho que a mulher tomou o celular dele. A mulher tomou o celular. Olá, Juliano, tudo certo? Toca aí pra nós. João Mineiro Marciano, ainda ontem, chorei de saudade. Boa, meu amigo Darcy. Outro Darcy, né? Outro Darcy aqui. Ah, o Darcy que tava ouvindo a gente no carro aí com a esposa, ele mandou o nome da esposa aqui. Um abração pra esposa do Darcy aí. A legítima, diz ele, né? Silvana. Ô, Silvana, um abração, viu? Obrigado pela companhia aí. Desculpa as brincadeiras aí, tá? O programa é bem desse estilão, assim, bem louco, né? Bem louco. Oi, boa tarde.
5: Ô, Metrutinha, tudo certo?
4: Tudo.
5: Pra hoje chega, né?
4: Chega.
5: Ah, já deu aí, já chegou sexta-feira, agora bora pra casa, hein?
4: Sim.
5: Tomar uma verdinha, uma Heineken aí. Toca uma música aí com Gustavo
6: hoje.
5: Lima, pode ser qualquer uma aí, ó.
4: Valeu, Darcy da Jardinagem. Vai devagar aí, vai devagar aí. Aliás, Polidoro,

0: que é o momento, né? Um abraço, Clarice de Fátima ouvindo a gente aí também, seu David Perim, valeu. Polidoro, por favor, conversa com o povo aí, Polidoro, hoje é sexta-feira, não dá pra queimar a largada, hein, Polidoro? O pessoal tem que ficar alerta aí, né?
1: Ô, Mitruto, boa tarde, não tá fácil segurar o bug aí, ele quer de todo jeito lá buscar umas latinhas pra nós tomar, diz pra ele, não, homem, começa com uma latinha, duas, semana passada já queimou a largada, Mitruto, o bug. Então, eu tô dizendo pra ele, não, homem, não vamos começar com uma latinha, senão nós queimamos a largada. E domingo, né, Mito, tem o jogo da Argentina?
0: Isso.
1: Queima a largada hoje, queima domingo.
0: Deus livre.
1: Ah, mas daí pode abandonar, né?
0: Aí não dá, né?
1: Um abraço, Mito, tudo é bom aí, Mito, Deus abençoe você aí.
0: Valeu, Polidoro. Depois dessa aí, agora estamos tranquilos, né? Depois desses conselhos aí, sábios, podemos ir pro final de semana, né? Com segurança, com tranquilidade, sem queimar largada.

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1: Valeu, valeu, valeu. E aí, meu amigo? Ouvimos João Mineiro Marciano ainda ontem, chorei de saudade. Meu amigo Odair Abate, alô Odair! Eu tava fazendo exames em Pato Branco, voltando pra casa, já chegou ou não? O gol já passou a ponte do Vitorino ou ainda não? Um abraço, tá de carona com a gente aí, hoje já tá em casa, ouvindo a Seminalta, valeu! Espero que esteja tudo bem, muito bem. 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Já voltamos.
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1: Esporte. Esporte com você, Fabiano, boa tarde.
6: Muito boa tarde, Juliano, amigos ligados na Selinalta. De volta na programação com destaque esportivo. 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Principal destaque do fim de semana é a Copa do Mundo. Disputa do terceiro lugar, amanhã 18 horas, França e Inglaterra. Grande final, domingo 16 horas, Espanha e Argentina. No Brasileirão da Série A, 19ª rodada, hoje 20 horas, Fluminense e Bragantino, Mirassol e Grêmio. Na Série B, 18ª rodada, jogos hoje e amanhã. 19 horas de hoje, São Bernardo e Gavaí, América Mineiro e Ceará, Juventude e Cuiabá, 21 horas, Londrina e Botafogo Paulista, Fortaleza e Novo Horizontino. Já amanhã, 16h, Criciúma e Vila Nova, Sport Operário, 18 horas, Atlético Goianiense e Atlético Clube. No futsal, Paranaense Ouro, um jogo movimenta 9ª rodada neste sábado, 20h10, dois vizinhos e São Miguel. Liga Nacional de Futsal, 13ª rodada, hoje 18h30, Minas e Marreco, jogo importante para o Marreco, precisa muito pontuar nesta reta final de fase. Pouco mais tarde, 19 horas, São José e Corinthians. Amanhã, 18h30, Praia Clube Jaraguá. 20h30, partida que a gente acompanha, Umuarama e Pato. Domingo, 11h, Atlântico e Cascavel, Campo Mourão e Magnus. Copa do Brasil de Futsal, semifinal, partida de ida. Neste sábado, 14h, Traipu e Joinville. Era isso. Mais esportes no Panorama Segunda Edição.
1: Até mais, Fabiano.
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1: Calma, calma, calma, calma, gente. Todo mundo com calma aí, né? Sem queimar a largada, por favor. Um abraço, os últimos positivos aqui do Analindair. Oi, linda. Abração, meu amigo Joelson, meu amigo David Mitrucci, toca casaco verde aí, obrigado, valeu, Aldoni. Opa, vamos tocar sim, meu irmão, pra gente fechar o programa sertanejo aqui. Essas são as preferidas, o casaco verde, Teodoro Sampaio, já já o Mitrucci, hein, e a música gaúcha aqui, ó.
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0: Maravilha, fechando a sessão, as preferidas, atendendo mais um pedido do ouvinte aí. Casaco Verde, Teodoro Sampaio, gente. Excelente final de semana a todos. Fiquem ligados com a Serinalta, vem aí um super fim de tarde com músicas gaúchas a partir de agora aqui na emissora. O meu amigo Mitro Tchê, tá chegando aí pro seu Shima. Então valeu, abração, hein? A gente se vê. Tudo de bom. Cuide-se, hein? Não vá queimar a largada no final de semana, hein, Polidoro?
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0: Goiás. Alô, gauchada amiga. Estamos chegando, hein? Aqui pela Selinalta, Guapa, Cuiuda da Querência. Tá chegando o gauchão da tarde aí, tchê. Quebra a costela aqui, ó. De duas voltas e meia do compadre Mitro Tchê. Vamos chegando, o tempo meio que ameaçando alguma coisa que a gente não sabe o que é, né? É, mas tá um vento meio quente, meio esquisito, né? Vamos ver o que aqui, ó. Coutinho fala daqui a pouco do tempo. Nós estamos chegando, temperatura 22 graus, hoje é sexta-feira, né, Guapo? Sexta-feira, dia de louvação, 17 de julho de 2026. Vamos chegar! Chegando, soldado, todo mundo se acende,
1: vai pro meio do salão. Tá chegando, gauchão, tá chegando, gauchão.
0: A comadre Maria Elaine Juliana ajeitando ali a fila de gaiteiro. Hoje tá comprida, hein? Hoje tá comprida. Vamos daqui lá na Vila Bonita, mais ou menos, a fila de gaiteiro.
2: Pare hoje de mentir um pouco, ó.
0: É verdade, isso é verdade. Tá chegando, gauchão. Já vão carcando marca aqui, o povo tá pedindo marca aqui, já vão atendendo de pronto aqui, ó. Caprichos de um Peão, Mano Lima, já atendendo meu amigo João Serpa, obrigado pela participação. Ô, pra Mitruchê, Vaneira do Nego Velho, toca pra nós. Meu amigo Simvaura de Francisco Beltrão. Vamos tocar sim. Daqui a pouco, dançador de shot. Acho que é com a Mary Terezinha que tá pedindo aqui, dona Lindair. Os pedidos já estão chegando, nós já vamos atendendo o povo. Que maravilha, que maravilha. Então, Piazito, aperta o play aí, tchê. Caprichos de um peão, asqueda. Preparou o mate aí, com

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0: 23, vai apontando o maluquinho aqui do Mitro Tchê. Todos na audiência aí? Que beleza. Já já a previsão do tempo com o Coutinho. 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Gente, amanhã tradicional feijoada no Lar de Idosos São Francisco. Das 11h30 às 13 horas você pode fazer a retirada aí, sistema drive-thru. Aí no pavilhão São Pedro, entrada pela rua Tocantins. Ingressos à venda na Secretaria da Paróquia, voluntários dos movimentos. E também aí no estacionamento do pavilhão São Pedro, Pastorais e Rotary. Informações com o Sabino 99727231. Amanhã feijoada aí no Lar de Idosos, participe! Tchê. Daqui a pouquinho eu vou sortear ingressos, hein? 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E as mensagens não param de chegar pro Mitro Tchê aqui, ó.
1: Opa, boa tarde, Mitro Tchê.
0: Tarde.
1: Sadi Rossi. Serenópolis, tá bombando o programa aí.
0: Beleza.
1: Se for possível, toque pra nós aí, ó. Castração a piaula.
0: Claro.
1: Porque daqui a pouco vai ser uma castração aí de uns boizinhos.
0: Olha aí.
1: Oferecendo pro meu amigo. Tartari.
0: Valeu. Eu sou o Sadi, sou o Tartari. Castração a piola daqui a pouco no programa.
2: Boa tarde, compadre Mitrucci.
0: Boa tarde.
2: Fala do meu áudio de hoje cedo aí, compadre Mitrucci aí, pô. Vou comprar o Polidor e entender a minha história lá. Roda aí, não precisa ter medo. Traga o cacete aí.
0: Vou rodar agora, vamos ver. De manhã não deu
2: bom
0: tempo.
2: Bom dia, compadre.
0: Mandou de manhã, né?
2: Bom dia pro compadre Polidor lá.
0: Tá.
2: Compadre Polidor, não é a primeira vez que eu tô quietinho atrás da moita, espiando só com os olhos e faz o saltado lá atrás da moita.
0: É.
2: Eu não queria pedir a torneira aí de vergonha dos passados, sabe?
0: Ah, torneira elétrica.
2: De contato do passado, porque daí eu era pequenininho, de 7, 8 anos, já lavava a louça pra minha mãe.
0: Já lavava?
2: Nos frio, aqueles anos, dá muita jada, ponha muita água quente, me queimava, eu jurei que quando escapasse, nunca mais ia lavar a louça.
0: Ah, barilante.
2: Daí, depois de grande, né? E daí, a mulher foi cuidar minha nora, lá tinha 15 dias, eu nós tinha 12 pratos, 3 dias eu tive que dar o prato pro cachorrinho lambeu, cachorrinho preto, o nome dela era Pitico.
0: Ficou bem limpinho
2: o nome do cachorro.
0: Uhum.
2: Daí pegamos umas empreitadas grandes, capurado pra roçar, eu e um compadre meu.
0: Uhum.
2: Levei o Pitico pra lamber o prato.
0: Uhum.
2: Meu compadre brigava comigo lá. Brigava com, mas não lavava meu prato, porque eu fiz um juramento de nunca lavar a louça.
0: Uhum.
2: E daí, já que a mulher tem uma torneira também, mas não, daí não esforcei a barra aqui, né?
0: Sim.
2: Mas não conta tipo pra né? ninguém aí com o Papo Polidoro. Fica quieto aí com o meu caos aí.
0: Ninguém vai ficar sabendo, Tuca, fica tranquilo. Qual era a piada, então ele lavava a louça e deu um prato pro cachorro lamber, ficou bem limpinho, né? Não precisa lavar, né? Isso aí. Vida dos espertos, né? É. Boa tarde, Vitri Tchê, toca Querência Amada com Oswaldir e Carlos Magrão, meu amigo Paulo Palmeirense, vamos tocar, tchê. Boa tarde, no velho. Quem foi o felizado da torneira elétrica? Ah, tá aqui a torneira, deixa eu ver o nome da comadre aqui. E a torneira elétrica saiu ali, ó. Tá aqui, não veio buscar ainda. Dona Jandira Chaves ganhou a torneira elétrica da Madeçu. Dona Jandira não veio buscar ainda, né? Não sei se o marido dela vai deixar ela vir buscar a torneira elétrica. Faz 56 anos que é ela que lava a louça, né? Agora parece que vai ter que ele lavar, né? Se a torneira chegar em casa, né? Boa tarde, Dimitri Tchê. Para matar saudades, na Alexia da Mama, Dona Otília, mãe do Ricardo Volker. Opa! Está aqui na Bahia, Feira de Santana, ouvindo o programa. Jocélia mandou. Jocélia Mara Volker, matando saudade, ouvindo o programa na Alexia. Lá em Feira de Santana, na Bahia. Que beleza! Alô, Dona Otília! Beijão para a senhora. Nosso colega, o Ricardo Volker, tá aqui lidando com as coisas aqui. Ei, coisa boa! Um abraço, viu? Um abraço grande. Vamos de marca, tchê? Meu Deus, quanto pedido aqui, tchê! Um abraço, meu amigo Norberto, lá em Fraiburgo, Santa Catarina, ouvindo a gente. Tudo de bom. Estão começando o fogo já, não? Meu amigo Márcio manda foto do rádio sintonizado nos 88,3. Obrigado, Márcio, pela foto, pela audiência. Tá pedindo pra tocar Batendo Água. Tio Mederico, tô tocando aqui, ó. É motorista da Moderpão, ouvindo a gente aí, retornando pra Mariópolis, ligado na Serinalta. Obrigado, Márcio. Boa tarde, Dimitri Tchê. A turma do futebol de sábado te ouvindo aí. É pra eles não queimar a largada, né? Ah, não é pra queimar a largada no final de semana aí, né? Também, Piazar. É. Ultimamente estão pedindo pro mundo acabar em barranco pra morrer encostado, né? Tamo na lida aqui, Dimitri Tchê. Fazendo torresmo aqui no sítio da Langol. Alceni da Borracharia Realize, toca uma do Gaúcho da Fronteira. Abraço, piazada. Se fica bom, se torres, me manda uns quilinhos aí, viu? Só pra mim ver. Vocês sabem fazer torres, meu amigo.

Dona Linda aí tá pedindo shot do Teixeirinha. Lançador de shot. Vamos tocar aqui de próxima, tá? E o Marcos pediu a Querência Amada, gaiteiro.

0: Lançador de short com o Teixeirinha aqui na Selinalta. Ouvimos também Querência Amada com Oswaldir e Carlos Magrão. 17:39, mantenha seu sangue sempre limpo, tome Meg Ervas, a mais completa composição de 10 ervas reunidas em um só composto, trata o colesterol, triglicerídeos, diabetes, ácido úrico, intestino preso, gastrite, azia, mau hálito e enxaqueca. 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O meu compadre Darcy diz que a fila de carteiro tá lá em Flor da Serra do Sul, que ele tá vindo de lá de carro, ou tá indo, não sei. Mas será que se espalharam tudo por lá, os gaiteiros? Devem estar perdidos aí, meu amigo Darcy. Barbaridade. Aquele abraço, tchê. Já volto.
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0: Rapaz, não deu tempo nem tomar meu chimarrão hoje por aqui, rapaz, quanta gente. Batendo água, a próxima, viu, Márcio? Aquele abraço. Esse povo da Serinalta aí, os ouvintes não param de me agradar, não sei o que estão querendo de mim, rapaz. O Valmor Redil já me tá trazendo um punhado de torresmo aí também, ó, que barbaridade. Ô, Valmor, não come mais nenhum, né? Ele falou que comeu o pacote quase inteiro lá de Coronel Vivida pra cá, agora o resto é meu, né? Pegou pra mim, é meu, né, tio? E eu quero agradecer aqui especialmente meus amigos aí do Caçador Vitorino. Meu grande amigo ouvinte aí, o Everton, esses dias mandou mensagem no programa: tamo na carnação aqui, me trutei, tal e coisa, coisa e tal. E me provocaram que eu me trazer uma amostra aqui do que eles produziram pra mim provar. E não há de ver que apareceu hoje um salame aqui na empresa. MAP, essa era uma peça bonita de salame. André ficou todo apavorado quando chegou aquele salame daquele tamanho ali, na recepção ali, homem. É, o meu amigo Everton, obrigado, Everton, pelo mimo, pelo carinho. Obrigado a vocês aí do Caçador Vitorino, que maravilha, obrigado aí, vou provar com muito carinho, tá? Os mimos aí que o pessoal tá trazendo pro Mitrochi, tragam, tragam mais que nunca é demais, né? A família agradece, viu? A família
1: olha
0: agradece.
1: Aí, ó. Olha aí, ó.
0: Já já, gaúcho da fronteira, pra outros que estão na carneação aí, o Alceni, Boés e toda a turma aí, né? Pessoal da borracharia Realize, um abraço, estão lá no sítio do Dalangô. Vou tocar o gaúcho da fronteira já já pra vocês aí, moçada. Deixa eu só me desafogar que o negócio tá apertando hoje aqui. Mais apertado que rata em guampa hoje, que o programa rapaz. Isso é bom, né? Isso é bom. Mitruchê, em Joaçaba, ouvindo Valdir Fragata. Alô, Valdir Fragata, na escuta da Serinalto pela internet, Joaçaba, Santa Catarina. Alô, seu Valdir Fragata, um abraço, obrigado. José de Souza, ou pra Mitruchê, toca o short laranjeira aí pra nós. Já vamos trazer, meu irmão, obrigado pela mensagem, bom final de semana. O compadre Ricardo aí tá na rodagem, né? Tá no trecho aí ouvindo a gente também, mandando mensagem aqui. Tamo junto. Valeu, meu amigo Ricardo. Bom trabalho pra você também. Excelente final de semana. Vídeo do Rádio do Carro ligado, seu Antônio Valcarengue. Ligado no... aqui, ó. Ah, tava ouvindo a marca do Teixeirinho aí, valeu. Ligado na Selinão, isso é coisa boa, tia. Vamos de marca, gaiteiro, em nome da Doagro, Doagro Insumos, amigo agricultor, importante aviso aí na próxima semana, dias 21, 22, 23 de julho, a Doagro juntamente com a First está lá trazendo para Pato Branco e região um laboratório móvel para identificação de nematóides dos solos e coletando amostras para análise. 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

0: Batendo água, os monarcas da Selinal Tachê. Já volto.
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0: É, tamo atrasadito que nem coice de porco, compadre Coutinho, como dizia meu amigo Cabelinho de Anjo, né? Previsão do tempo pro final de semana, Coutinho, o tempo tá estranho aí, meio abafado, em pleno inverno, né? Vai escurecendo cedo na querência. Boa tarde, noite.
3: Boa tarde. É, o tempo segue aí com aquele chama-chuva, né? Vento. Rajadas aí de 50, 70, um pouco mais, um pouco menos. Às vezes incomoda aí, tanto na atividade sensíveis ao vento, como no tratamento e também muito cuidado com o fogo. Temperatura foi alta hoje, ficou aí na casa dos 26, 27 graus. À noite cai. Amanhã, as mínimas talvez não baixem muito de 16, 20 graus na região, uma noite quente. E à tarde, provavelmente, de novo, 26, 28 graus. Ventoso também. Mantém assim também no domingo e provavelmente na segunda, com chance pequena de chuva. Na terça, está indicando.

0: Uma condição maior de chuva e trovada e queda na temperatura. Da Climatea, Ronaldo Coutinho.
1: Valeu, Coutinho. Aqui 22 graus a temperatura.
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0: E de vez em quando um gole na cachaça escondida na macega, né? Tchê.
1: Boa tarde, Mitrute. Tudo bem? Eu sou aqui. Eu queria ser Jureis. É, quilômetro 45. Isso. Um abraço aí, Mitrute.
0: Ô, meu querido, o Sérgio Reis entra no estilo sertanejo, né? A música é bonita, mas eu agradeço sua participação, seu Sadi. Bom final de semana, viu?

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0: Alô, meu amigo Alceni, estão na Cainhança aí fazendo um torresmo caprichado aí no sítio do Dolangol. Borracharia hoje nada, né?
1: Olha aí, ó.
0: Só na Cainhança. Gaúcho da fronteira pra vocês aí, ó.

0: Nova Merante, gaúcho da fronteira. Ó, eu vou abrir aqui o WhatsApp pra quem quer ir no matinê promovido pela Melo Events. Alô, pessoal que gosta do matinezão num domingo à tarde, é só passar o nome aqui, as quatro primeiras pessoas que mandarem o nome aqui, vão levar esse ingresso. Quero ingresso pro espaço 46, espaço 46, tá bom? Deixa eu explicar quanto vai ser o evento, meu amigo Melo promovendo mais um evento, né? Então, o matinê com o Balanço do Sul será no dia 26 de julho, a partir das 14h, aí ao lado da PAI, no bairro São Roque, espaço 46, aí da Ju, né? Ju do Chope, isso, Ayrton. Ingressos antecipados, homens R$30, mulheres R$25. Tá? Os quatro primeiros que mandarem o nome aqui, quero ingresso. E o nome, pode mandar quero ingresso pra não estar escrevendo muito antes de mandar e perde a vez, né? Então, quero ingresso, depois tu escreve o nome. Os quatro primeiros vão levar ingresso, pode ir direto lá no evento, o nome vai estar na portaria, tá bom? Então, manda ver aí, já voltamos.
1: 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Você acompanha a seguir a oração do Ângelus, um momento especial de fé, silêncio e encontro com Deus. Inspirados pelo Sim de Maria, renovemos nossa confiança no Senhor e entreguemos a Ele nossas intenções e nossa vida.

0: O anjo do Senhor anunciou a Maria,
1: e ela concebeu do Espírito Santo.
0: Ave Maria, cheia de graça, o Senhor é convosco. Bendita sois vós entre as mulheres, e bendito é o fruto do vosso ventre, Jesus.
1: Santa Maria, Mãe de Deus, rogai por nós, pecadores, agora e na hora de nossa morte. Amém.
0: Eis aqui a serva do Senhor.
1: Faça-se em mim segundo a vossa palavra.
0: Ave Maria, cheia de graça, o Senhor é convosco. Bendita sois vós entre as mulheres, e bendito é o fruto do vosso ventre, Jesus.
1: Santa Maria, Mãe de Deus, rogai por nós, pecadores, agora e na hora de nossa morte. Amém.
0: E o Verbo se fez carne
1: e habitou entre nós.
0: Ave Maria, cheia de graça, o Senhor é convosco. Bendita sois vós entre as mulheres, e bendito é o fruto do vosso ventre, Jesus.
1: Santa Maria, Mãe de Deus, rogai por nós, pecadores, agora e na hora de nossa morte. Amém.
0: Rogai por nós, Santa Mãe de Deus,
1: para que sejamos dignos das promessas de Cristo.
0: Derramai, ó Deus, a vossa graça em nossos corações, para que, conhecendo pela mensagem do anjo a encarnação do vosso Filho, cheguemos, por sua paixão e cruz, à glória da ressurreição. Por Cristo nosso Senhor.
1: Amém.
0: Glória ao Pai, ao Filho e ao Espírito Santo.
1: Como era no princípio, agora e sempre. Amém.
0: Glória ao Pai, ao Filho e ao Espírito Santo.
1: Como era no princípio, agora e sempre. Amém.
0: Glória ao Pai, ao Filho e ao Espírito Santo.
1: Como era no princípio, agora e sempre.

0: Você acompanhou conosco a oração do Ângelus. Que a bênção de Deus, pela intercessão da bem-aventurada Virgem Maria, permaneça sobre você, sua família e todas as suas intenções. Continue em nossa companhia e siga vivendo este dia com fé, esperança e paz.
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3: Muito bem, gente, temperatura de 22 graus em Pato Branco. São 18 horas e 7 minutos. Alguns destaques de momento por aqui. Fiscalização conjunta identifica irregularidades em clínica veterinária de Pato Branco. Manhã de hoje, Procon realizou uma fiscalização conjunta em uma clínica veterinária do município após recebimento de denúncia. A ação contou com participação da Vigilância Sanitária e órgãos ligados ao município. Durante a inspeção, foram constatadas diversas irregularidades relacionadas às condições sanitárias e aos procedimentos adotados no estabelecimento. Entre as principais inconformidades verificadas está a existência de 7,34 quilos de medicamentos vencidos, os quais deverão receber a destinação adequada para descarte. Pato Futsal joga amanhã, hein? Contra o Moarama, já mais informações no Panorama dos Esportes. Pato já está em Moarama. Lula diz que Estados Unidos não vão enganar o Brasil e espera a fala de Trump sobre tracha. Secretária de Trump defende tarifaço e diz que Brasil coloca agricultores americanos em desvantagem. Neymar se apresenta ao Santos após disputa na Copa do Mundo. Terremoto de 7,3 graus na escala Richter abala México e alerta de tsunami é emitido. Daqui a pouco no Panorama, informações aí também dos jogos finais da Copa do Mundo. Velório de Renato Machado reúne familiares e amigos. Jornalista da TV Globo. Agora são 18 horas e 9 minutos na Seminalta.

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1: É, temos mais um restinho de programa aí, tchê. Tem o dever no marca pro povo. Hoje tá acelerado o programa, tchê. Ah, vou rodar agora a tua marca aí, meu amigo Sadi Rossi. Tá na fila aqui, mas é bastante pedido hoje, né? Graças a Deus, né? É a próxima tua aqui, tá bom, meu irmão? Shot Laranjeira já já também pro meu amigo José de Souza, ligado? Um padre Evandro pedindo Paixão Ingrata e com o Gaúcho da Fronteira. Um abraço, Evandro. 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Lavorão, aqui em Pato Branco, anunciando castração a Pialo Gaita.

0: beleza, castração a pialo aí com o Cordiona, em nome da Serraria Kozlinski, venda de madeira bruta, prestação de serviço de serragem, madeira para pergolados, decks, balanques, construção civil, entrega no local, não cobra frete. 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
0: 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Tenho mais dois ingressos aqui pro evento aí no espaço 46, no dia 26, né? Meu amigo Melo mandou sortear dois ingressos aqui, o Dirceu já ganhou um, a Valdete ganhou outro, quem mais? Tenho dois ingressos, daí só pega na portaria lá e entra, né, tchê, que vai estar o nome na portaria. Dia 26 de julho, lá no espaço 46, ali do lado da PAI, no bairro São Roque. Mais dois ingressos aí pra quem mandar mensagem no WhatsApp da Serinalta, tá? 999-72-2564. Quero ingresso e manda o seu nome aí. Maravilha? Então manda aí que tem ingresso pra sortear aí, Gaitê!

E não há de ver que eu vou me embora também, tchê. É, porque acabou o horário, né? Vem aí o esporte. Deixar um tira-gosto aí do Paixão Ingrato pro meu amigo Evandro dos Santos, que ligou pra Serinal, tem no telefone fixo, pediu sua marca. Ganhadores dos ingressos aqui: Mauro Rossi, Jocely Alves e Valdir Cláudio de Oliveira. O Dirceu passa o nome completo, Dirceu, tá? Também ganhou o ingresso aí, só passa o nome completo aí, meu amigo Dirceu, pra mim passar lá pro Melo do Espaço 46. E é só ir lá que o nome vai estar na portaria. Bom matiné pra vocês aí. Um excelente final de semana. Vem aí o esporte.

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4: Olá, meus amigos, estamos chegando com o Panorama nesta sexta-feira, 17 de julho de 2026. 18 horas e 29 minutos, temperatura em 22 graus em Pato Branco. Informações esportivas a partir de agora, todo mundo no clima. Final da Copa no domingo. Quem vence, hein? Primeiro, segundo título da Espanha. O tetra da Argentina, hein? Todo mundo na expectativa, se organizando para aquela carninha, aquele encontro com os amigos. Domingo à tarde, hein? Bom horário, 4 horas, final da Copa do Mundo nos Estados Unidos. Antes disso, nosso compromisso com o Pato Futsal, né? Pato Futsal já está em Umuarama. Equipe bastante desfalcada para o jogo de amanhã, 8:30, a transmissão aqui pela Selinalta. 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Alá, Canhoto Ribeiro vai ficar 4 semanas fora de atividade. Recentemente contratado pelo Pato Futsal, teria sentido o joelho num treinamento. Pato segue no mercado, tá buscando aí mais um fixo para reforçar o setor. Darlan, pivô contratado, tá no grupo, mas segue fora do time. Jonas vai pro seu terceiro jogo lá em Umuarama amanhã. Dispensável uma vitória do Pato amanhã para tentar aí seguir sonhando com o G4 da Liga Nacional. 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Quem mais está fora do jogo amanhã? A gente explica tudo aqui no Panorama dos Esportes já já. Marreco também joga hoje, hein? Na Liga Nacional. Mais um compromisso importantíssimo para o Marreco para tentar se manter na liga. Seria bom, na minha visão, seria bom que o Marreco se mantesse, viu? Até para que se fomente essa rivalidade entre as equipes aqui da região. Seria bom se o São Lourenço conseguisse o acesso também. Vamos ver o que acontece. Vida dura do Marreco, hein? 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Já já o pitaco do comentarista na Selinalta. Daqui a pouquinho, Ô, meu amigo Tição, quero saber quem é que vai ganhar a Copa. O Tição tá sabendo, hein? Vai contar pra gente. E claro, vai falar do jogo do Paco Futsal. Sua expectativa pro jogo amanhã. Muito importante uma vitória pro Pato, só que o time tá muito desfalcado. Eu já vi essa cena, viu? Na dificuldade, como em Campo Mourão, o Pato foi lá e buscou a primeira vitória fora de casa. Será que vem mais uma? Já já o Vilmo Bataglin. Se o Tição não sabe, o Vilmo sabe quem vai ganhar a Copa. Vai contar aqui no Panorama daqui a pouquinho. E o Fabiano atualizando aí o final de semana no esporte, além de Copa do Mundo, tem Campeonato Brasileiro, jogos ontem, jogos hoje. Daqui a pouco todos os detalhes. O seu programa de esportes regional está no ar. Abraçando toda a cidade de Pato Branco da região, você que está de férias, está no trabalho, está no trânsito, está ouvindo a Serinalta, fique ligado.
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4: Estamos de volta, ao vivo, estamos no ar com o Panorama dos Esportes desta sexta-feira. 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O meu amigo, o Daniel Redivo, levou um kit de linha especial de sal para tempero da carne. Não veio retirar, uma semana útil para você, viu, seu Daniel Redivo? Se você não retirar, tá aqui no estúdio da Selinalta aqui o seu prêmio. Ganhou lá no bate-bola. Se não vir retirar, vai perder o prêmio. Alô, Valmoro Redivo, avisa o Piazinho aí que o prêmio é bom, hein? 18:38. 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Pode mandar sua mensagem aqui no WhatsApp da Serinalta, palpitar. Pode mandar aí sua impressão do jogo do Pato. E aí, com todos os desfalques que o Pato tem, dá para vencer o jogo amanhã lá em Umuarama? É, já já eu vou falar dos desfalques do Pato Futsal. E aí, o torcedor tá otimista ou não? Pato tá embaladinho aí com 3 vitórias consecutivas. Mas e agora, lá em Umuarama, hein? Dá para vencer ou não dá? É, Mitrute, não tá fácil ser torcedor do Vasco. Boa noite. É, meu amigo João Martinich, hein? Trocaram de técnico, pegaram mais um português. Eu não sei o que estão vendo. Todo time brasileiro atrás de técnico português, né, cara? Modinha, né? Modinha, o Vasco também agora. Tem um Portuga lá. Trocaram o Renato Gaúcho pelo Portuga e não resolveu muita coisa, né, meu amigo? Que barbaridade, meu amigo João Martinich, sobrinho. Não deu boa, não deu boa. O Vasco realmente está com algumas dificuldades, né? Deixa eu ver aqui certinho, né? A informação que está chegando para a gente aqui. O Vasco, inclusive, está aí com interesse em La Máquia do Vasco. Sica explica interesse de La Máquia no Vasco, bilionário com recurso limitado. É, tem um estrangeiro aqui interessado em colocar uns troco aí no Vasco, viu, meu amigo Martinich? Estreia de Emanuel expõe realidade do Vasco no brasileiro. É, o técnico estreou e não conseguiu esconder os problemas. Vasco perdeu aí pro Vitória pelo placar de 1-0 ontem à noite. Mitrute na escuta, Luiz Palmeirense. Valeu, Luiz. Um abraço. E aí, quanto dá o jogo do Pato? Manda sua mensagem aí. Seu palpite 99972-2564. Deixa eu chamar o Fabiano para situar a gente aí, finalzão de semana com final de Copa do Mundo, os horários todos, os jogos de hoje, tem Campeonato Brasileiro. Alô, Fabiano, boa noite.
10: Olá, Juliano, amigos ligados no Panorama dos Esportes, segunda edição, conferindo a movimentação do fim de semana, Copa do Mundo, disputa do terceiro lugar neste sábado, 18 horas, França e Inglaterra. A grande final, domingo, 16 horas, Espanha e Argentina. Brasileirão da Série A, 19ª rodada. Nesta sexta, às 20 horas, Fluminense e Bragantino, Mirassol e Grêmio. Nesta sexta também teremos um jogo atrasado da 4ª rodada, Bahia e Chapecoense. Na Série B, 18ª rodada, nesta sexta, 19 horas, São Bernardo e Avaí, América Mineiro e o Ceará, Juventude e Cuiabá, 21 horas, Londrina e Botafogo Paulista, Fortaleza e Novo Horizontino. Amanhã, 16 horas, Criciúma e Vila Nova, Sport e Operário, 18 horas, Atlético Goianiense e Athletic Club. Na Série D, oitavas de final, partidas de ida. Amanhã, 16 horas, São José e 13, São Luís e CSA. Domingo, 4 da tarde, Cianorte e Asa. Paranaense de Futsal Ouro, 9ª rodada. Neste sábado, 20:10, Dois Vizinhos e São Miguel. Na Prata, 21ª rodada. Hoje, 20 horas, Atlético Clevelandense e Chavantes. Medianeira e Paranaguá. Amanhã, 19:30, Coronel e Palotina, São Joséense e ABL, 20 horas, Apucarana e Mangueirinha, Prudentópolis e AEMA, Cândido de Abreu e Ibiporã. Na bronze, 4ª rodada da segunda fase, neste sábado, 20 horas, Renascença e Toledo. Liga Nacional de Futsal, 13ª rodada, temos em andamento Minas e Marreco. Daqui a pouquinho, 19 horas, São José e Corinthians. Amanhã, 18:30, Praia Clube e Jaraguá. 20:30, jogo que a gente transmite, Umuarama e Pato. Domingo, 11 da manhã, Atlântico e Cascavel, Campo Mourão e Magnus. Na Liga Silver, 14ª rodada, domingo, 19 horas, Blumenau e Sport. Liga Feminina de Futsal, 11ª rodada, amanhã, 16 horas, Resenhas e Maus, Unit e ADEF. 19:30, Copagril e São José. Domingo, 11 da manhã, Londrina e Lioas. Copa do Brasil de Futsal Masculino, semifinal ida, amanhã, 14 horas, Traipu e Joinville. Copa do Brasil de Futsal Feminino, primeira fase volta amanhã 19 horas, Sinop e Arsenal. Na ida, 6-3 Sinop. 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Para o Panorama dos Esportes, Fabiano Marangon.
11: Valeu, valeu, obrigado, Fabiano. Estou acompanhando aqui o jogo do Marreco, 14 minutos para serem jogados no primeiro tempo. O jogo do Marreco começou aí às 18h30, placar de 0-0, Minas 0, Marreco 0. Começo de jogo, né? Começo de jogo, o Marreco tá empatando. Jogo muito importante aí pro Marreco na Liga Nacional de Futsal. O Minas não faz uma grande campanha, joga contra o Pato aqui, né? Ainda na fase classificatória, buscando melhores resultados, né? O Minas é o 13º com 9 pontos. O Marreco 14º com 8. Olha que briga, hein? Que briga. Confronto direto do Minas com o Marreco. Então, um jogo muito importante. Partida está aí em 0-0. Certo? Santo André, Lanterninha 7. Ainda tem chances, né? O São José é o 15º. É o vice-lanterna com 8. Aí aparece o Marreco, fora da zona de rebaixamento pelo critério. Mas tem 8 pontos, mesmo a pontuação do São José. E aí o Minas com 1 ponto a mais que o Marreco. Tem 9 pontos na 13ª colocação. Aí acima, Corinthians, 12º com 11 pontos. Situação um pouco mais tranquila do Corinthians. São os dois próximos adversários do Pato na sequência da Liga. Certo? Então a gente tem o Moarama amanhã pela Liga. Depois o Minas aqui em Pato Branco, no ginásio Dolivar Lavarda, e teremos na sequência o jogo do Pato contra o Corinthians aí fora de casa, certo? Vê a data aqui certinho, amanhã 20h30 o jogo do Pato lá no ginásio Amário Vieira da Costa. O Pato aí tem um jogo pelo Paranaense contra o Cascavel no dia 22 de julho, na quarta-feira da semana que vem, tá? E no dia 27 de julho, jogo contra o Minas, uma segunda-feira, 18h30. O Pato já colocou à venda os ingressos aí pro jogo contra o Minas a 10 e a 20 reais. E aí, o Pato fecha essa sequência de jogos agora contra o Moarama em casa daí pelo Campeonato Paranaense. Jogo do Corinthians fechando a fase classificatória, né? Lá em São Paulo, o jogo do Pato contra o Corinthians será no mês de agosto. 18h46, 18h46, aqui Serinalta, Pedra Britada, Areia Industrial, Pó de Pedra com o Britador Dal Ros. 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Bom, vamos já trazer algumas informações que apuramos aqui do Pato Futsal. Vamos abrir aí o informativo do Pato Futsal no Panorama.
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11: 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Vamos trazendo informações do Pato, você vai palpitando aí. O seu João já mandou um 3-1 pro Pato. Tá acreditando, seu João, hein? O Felipe tá dizendo que vai dar 2-0 pro Pato. Torcedor tá confiante, hein? Qual que é o seu placar, o seu palpite aí, seu Luiz Ribeiro? Manda pra cá. Martinichi falou que vai dar 3-2 pro Pato amanhã. Vitória patobranquense. Manda seu palpite aí no 99972-2564. Bem, as informações do Pato Futebol.

0: não estreou, né? É, o pessoal até pedindo, mas esse jogador chegou machucado em Pato Branco? É, pelas informações que o Pato tem, não. Ele sentiu o joelho num treinamento e por isso agora vai precisar desse período de recuperação. Bom, gente, o Pato já está em Umuarama, viajou cedinho, realizou um trabalho hoje, amanhã mais algum trabalho leve para a partida da noite. Jogo às 8:30, transmissão aqui pela Serinalta. Para este jogo, Pato bastante desfalcado, sem o Duduzinho e sem o Johnny, suspensos aí pelo quinto cartão amarelo, sem o Maicon, que tá lesionado, sem o Mendes e sem o Gleidson e o Ribeiro, que também estão machucados, né? O Gleidson fora da temporada e o Ribeiro, que chegou, não vai conseguir jogar. Enfim, problemas pro técnico Luciano Bonfim contornar problemas aí do Pato Futsal com relação aí à escalação por conta de suspensão e lesões. Mas o Pato tem elenco, eu acho que consegue fazer frente a esse Umuarama, ou não, hein? Qual que é a sua opinião, torcedor? 2-1 Pato, Mitrute, tá me dizendo aqui a Salete. Patrícia tá dizendo aqui, também 2-1 pro Pato. Muito bem. O pessoal tá bem otimista, não vi ninguém falar que vai dar Umuarama, hein? O pessoal tá bem otimista. Já, eu quero ouvir o Tição também, sua opinião sobre este confronto. Agora 18:49, tô acompanhando aqui, ó, 10 minutos para acabar o primeiro tempo. Minas 0, Marreco 0, placar Superneus, um novo conceito em pneus. Mais um intervalinho, eu volto para ouvir o Tição, para ouvir o Vilmo e para dar sequência no panorama. Tem movimentação também no futebol amador, tem finais hoje, daqui a pouquinho no ginásio do Olivar Lavada aí do Interbairro, sub-20 e veteranos. Já vou falar dos confrontos e tem movimentação também da liga, né? Meu amigo Careca, passa as informações aí, Careca. Tem jogos importantes aí, eu vou falar já aí, quartas de final do futsal. Vamos estar comentando daqui a pouquinho aqui no Panorama. Já voltamos.
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0: Estamos de volta aqui, Panorama dos Esportes, 18 horas e 53 minutos, 18:53.

0: Segue aí o placar de 0-0, jogo do Marreco, placar Sul Pneus, um novo conceito em pneus. O Marreco empatou o jogo contra o Moarama, né? Em casa, era importante vencer, não vencer, agora segue empatando o Marreco na partida diante do Minas. Bom, falei da Alpes aí, temos movimentação aí do futsal, quartas de final, né, meu amigo Careca? Olha só, temos no domingo, às 8:30 da manhã, no ginásio do Olival Lavalas, teremos aqui o jogo. Deixa me ver aqui. MEC, é isso? MEC Futsal e Espíritos da Guerra. Teremos na sequência às 9:20. Espera aí. É o ACF, né? 8:30, ACF e Espíritos da Guerra. Aí, às 9:20, o MEC Futsal e o West Ham, Pato Branco, às 10:10. CA Horríveis Plate. Clube Atlético Horríveis Plate, é isso? Contra o Real Pato City FC. E na sequência, daí às 11 horas da manhã, no domingo pela manhã, Moretti FC com Resenha FC e Ideal Glass. Ok? Maravilha! Futebol, o esporte amador também, a gente destaca aqui o futsal. Quartas de final, hein? Pessoal da Alpes aí se reunindo no domingo. Hoje, gente, pessoal deve estar chegando já aí no ginásio do Olival Lavalle em Pato Branco. Hoje tem as finais aí do Interbairros de Futsal 2026. Grande final aí no Sub-20, daqui a pouquinho, 19:15, tem o Planalto, bairro Planalto contra o bairro São Cristóvão, quem ganhar. E a segunda final aí nos veteranos, isso no Sub-20, né? Nos veteranos teremos o bairro Jardim Floresta contra o bairro Menino Deus. Hoje, dia 17, a partir das 19:15, aqui então a final do Interbairros de Futsal, organizado aí pela União de Bairros aqui do município de Pato Branco. Vamos dar sequência no panorama.
1: 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Fala, Tição.
0: Fala, Tição, meu querido. Quem é que ganha a Copa, Tição? Tá sabendo ou não? E começar a falar do jogo do Pato aí, Tição. Pato bastante desfalcado lá em Umuarama amanhã, hein? Boa noite, Tição.
2: Boa noite, Juliano, e todos que acompanham o Panorama dos Esportes. Falando deste jogo do Pato para amanhã, Liga Nacional, diante do Umuarama, sempre difícil lá, é um clássico já de muitos anos, né? De decisões até, de títulos paranaenses, e encara esse momento, claro, e a necessidade de fazer até uma vitória seria o ideal daquilo que fosse pensar aquela busca de ficar entre os quatro até, ou que seja pelo menos entre os seis, então é um jogo que traz essa importância. Mas o Pato com desfalques, aí sem Johnny, sem Duduzinho para esse jogo, olha, dois desfalques assim, muito importantes, e claro, o Pato vai ter que se virar com o que tem, na verdade. E também essa questão do jogador Ribeiro, que acabou se lesionando aí no final de treino, né, antecipando ali este jogo diante da SEL. Claro que preocupa, né? E pelo período que deve ficar fora aí, que se fala em 4 semanas, né? Então não é nada assim, né? Tão leve, né? Deve ser um grau aí, né, da lesão um pouco, né, com dificuldade, né, para recuperar, mas torcer para que o quanto antes isso, né, também retorne, né? Perdemos de ver aí uma segunda estreia e com certeza jogador de alto nível, daquilo que tem o seu histórico, mas tá aí o Pato, vai ter que se arranjar de uma maneira ou outra aí, o técnico Bonfim, para trazer, né, a equipe para dentro da quadra, digamos, para suportar e segurar esse Umuarama, então, esse jogo de amanhã à noite, no sábado. E sobre um pouco da Copa, daquilo que vem às finais aí, né? Amanhã a França e a Inglaterra fazem o terceiro lugar, creio que a França vai ganhar sobrando esse jogo, daquilo que eu pude ver e acompanhei a equipe da Inglaterra, eu esperava muito mais, né? Uma equipe motivada e tal, mas levou aí um revés da Argentina. Então, acompanhar isso, mas eu creio que a França é bem favorita para esse terceiro lugar. E a final no domingo aí, Espanha e Argentina, então ficou aí essas duas equipes que também mostraram seu potencial por estar aí e fazer esse momento, essa finalíssima aí de Copa do Mundo. Eu tô com o pensamento que esse jogo é empate e vai para a prorrogação. Mas olhando as duas equipes, tecnicamente, a Espanha é uma equipe muito leve, técnica, muito bons jogadores, tem as suas estratégias também, mas me parece uma equipe mais leve, né? E uma Argentina que é reativa, não desiste, né? É uma equipe consistente. É jogo que eu vejo bastante até um certo equilíbrio, mas eu estou acreditando que a Espanha vai levar essa Copa do Mundo aí. Valeu, amigos, um abraço e uma boa noite a todos, bom final de semana.
0: Eita, bom final de semana, até amanhã na transmissão, então, vai dar Espanha, não sei se é palpite ou se é torcida, notição. Eu é torcida mesmo, pra mim a Espanha ganha na prorrogação, é, 1-1 no tempo normal, prorrogação a Espanha mete e a mal, é, que tal aí? Muito bem, Edição. É, jogo duro do Pato. Então, ó, secando Praia, 23 pontos, 4 colocados. Secando Jaraguá. Só que nessa rodada não vai dar pra secar, né? Porque joga Praia e Jaraguá, né? É, enfim, Praia 23, Jaraguá 20, Pato 20, Carlos Barbosa 20. Né? Então, o Praia contra o Jaraguá, jogo é lá em Minas. É, não sei se era bom que alguém ganhasse aqui. Acho que um empate ainda, né? Um empate ainda seria um bom resultado aqui pro Pato. E aí o Pato vai secar aí, além de vencer o Morama, vai ter que secar aí o... Vai ter que secar aqui o... Vai ter que secar, onde é que tá aqui? Santo André e Carlos Barbosa. Difícil, né? O Carlos Barbosa perder pro Santo André, fora de casa. Mas enfim... Vamos torcer pro Santo André aí, né? Deu o que der, né? São os adversários do Pato aí por esta corrida pela quarta posição. Mas tudo começa com a vitória do Pato amanhã, né? Não adianta ficar fazendo conta. 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Um abraço, Pato e o Morama 2-2. Aqui o palpite do Guerino Andrade. Mitrucci, olha, jogo difícil por conta dos esfalques, mas bora lá, Pato, não deixou placar aqui o Jair, mas acredito. O Dudu Sartor, ô Dudu, 3-2 o Morama, primeira opinião contrária aqui, né? Que coisa, Dudu Sartor. Chamar o Vilmo aqui pro papo, é, Copa do Mundo, Vilmo, vamos conhecer o campeão aí, chega mais seu Vilmo Bataglin. Separou o Vilmo aí pra gente, não? Eu acho que sim, né? Deixa eu ver aqui onde é que tá o Vilmo pra gente ouvir aqui na parte final já do programa Panorama dos Esportes. Deu seu pitaco aí, Vilmo Bataglin, sobre o final da Copa, o que esperar aí para o domingo. Domingo e também amanhã a decisão de terceiro e quarto. Mas assim, vai valer artilharia, né? Nesse jogo. O pessoal vai estar mais ligado mesmo no jogo de domingo. Grande final, o pessoal se organizando aí com churrasquinho e tudo mais pra ver essa partida. Chega mais, Vilmo! Fala no Panorama, seu Vilmo Bataglin. É, tá chegando aí? Deixa eu ver. Rapaz, o que que tá acontecendo? Ah, agora chegou, né? Muito bem. Seu Vilmo Bataglin, fala aí no Panorama sobre essa partida. Havia passado aqui, acabou não vindo, né? A participação do Vilmo, agora sim, né? Agora deu certo, tudo bem? Chegou no canal aqui, seu Vilmo, boa noite!
3: Boa tarde, noite, meu parceiro Mitrucci! Como é que estamos, guri? Em plena sexta-feira, 2 dias só para acabar a Copa do Mundo, amanhã já tem a decisão do terceiro e quarto lugar, né? coisa tá correndo, correu rápido. Esta Copa vai deixar saudades. 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Beleza, meus amigos? Então, hoje pela manhã nós falamos, Mitrute, de uma curiosidade interessante. Vou ter que tocar de novo, né? Essa Copa está cheia de curiosidades. Uma delas é que é a defesa da Espanha, que eu considero a melhor da Copa, né? Com seus laterais, Pedro Porro lá, Cucurella lá na esquerda, o Cubarsí lá, pra mim o melhor zagueiro da Copa, 19 anos, tremendo jogador. Isso aí vai jogar 4-5 Copas desse jeito. E lá na frente o Orzabal, né? Servido pelo Rodri. É, mais um Lamine Yamal pra contrabalançar. Uma ótima de uma seleção que começou a jogar melhor do que quando iniciou, principalmente contra a França, jogando futebol 2024, 2025, campeão da Eurocopa. É muito boa essa seleção. Vai dar trabalho para a Argentina, que por sua vez tem um craque que faz a diferença, que é o Messi, e tem um conjunto já da Copa de 2022, alguns jogadores com experiência, um time mais cascudo, e eles estão chegando. Uma resiliência, uma força de vontade, uma raça que está surpreendendo todos os adversários. Eu acho que a Espanha, Mitrute, não vai se retrancar, independente do resultado. Ela vai jogar de igual para igual. Então, eu imagino assim uma Copa, um resultado 2-2, 3-3, quem sabe uma prorrogação e pênalti. Não, pênalti não. Tem que se decidir. É antes. É nos 90 ou na prorrogação. Mas que vai ser um jogaço e vai deixar saudade, meus amigos. E sobre curiosidade, que eu estava falando, na Copa de 2006, eles fazem aqueles fizeram com pessoas com nenês aleatórios lá, para o pessoal lá, os jogadores, dar um banho. E por coincidência desta vida, que às vezes a gente não explica, o Messi deu banho no Lamine Yamal quando ele tinha um aninho. Que é isso? Agora, na Copa de 2026, quase 20 anos depois, eles vão se encontrar numa final de Copa do Mundo. Isso aí, num trilhão de possibilidades, acontece uma. E vai acontecer neste domingo o embate entre Messi e Lamine Yamal. Isso é para ficar registrado na história. E nós voltaremos, meus amigos e amados, que nos acompanhem na Celina Alta. Voltaremos na segunda para aquele encerramento da Copa e o comentário final sobre tudo que aconteceu na Copa, que realmente essa marcou. É a maior Copa de todos os tempos, 48 seleções, e já estão pensando para 2030 com 64 seleções. Será? Vai virar torneio isso aí? A gente se vê, amigos. Boa noite.
4: Meio que demais, né, seu Vilmo? Boa noite, um abraço. Vendo aqui o jogo do Marreco, placar Supereus. Marreco tá jogando lá em Minas, companheiro. E a gente tá no início do segundo tempo aqui, placar de 0-0, é isso? Deixa eu ver se a live não vai me enganar aqui. Exatamente, placar de 0-0 aí, Marreco com dificuldades. É um confronto direto, né? Dessa forma...
0: O Minas que também tem interesse no resultado. Vem aí o professor, o cabelinho de anjo com o Serrão no Ancho na Seminalta. Um abraço, boa noite.
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8: Moacir Antônio que está chegando agora, viu? Moacir Antônio está chegando depois do esporte, a equipe toda, né? De esporte. Agora é o Serrão no Rancho, que vai com você até às 21 horas e depois tem a Voz do Brasil. Agora são 19 horas e 11 minutos. Eu tava olhando seu careca, já tinha mandado o áudio pra cá, né? Ah, é que eu me refiro. Participe do programa pedindo a música que você gosta. É pelo WhatsApp 99972-2564. É o nosso WhatsApp para você pedir a música que você gosta, amigos.
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8: Deixa que chore, né? Se for de amor, tem que chore. Teodoro e o Sampaio chegando, ó. Potranca Valente, boa noite pra você.

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4: É o Serão no Rancho, vai com você até as 21 horas. Depois tem a Voz do Brasil, né? Daqui a pouco tendo os pedidos de música aí, né? Isso. Até o nosso amigo Negão, ele pediu assim: manda pra nós a música fofinha. Olha, vou mandar sim, guri. 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
4: A linda morena foi-se embora e não voltou mais. É, então não voltou mais, né? Vamos ouvir essa agora, uma gauchona por aí, né? Os serranos chegando. Vaneira véia. Vaneira véia baguala. Na sequência, os monarcas. Bruxinha de pano.

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3: Verdade, né? A conversa com a boa música aqui na Selinão, tá? Agora são 19 horas com 30 minutos, né? 19 horas com 30 minutos. Alô, boa noite.
4: Oi, boa noite, meu boa amigo noite. Moacir Antônio, tudo bem?
3: Resolve.
4: É a Jurema Maria Bim do Centro. Roda para mim uma música com o Teodoro Sampaio. Passe livre. Para mim livre. Curtir e para vocês aí da rádio.
3: Já mando para vocês aí, tá bom? Deixa eu ver aqui também. Alô, boa noite. Opa. Não acredito. É o pessoal da 10, boa noite, Moacir Antônio. Manda uma moda pra nós. Temos aqui queimando o osso e tomando um gole com a piazada da Isdel. É, tô vendo que o churrasco aí é tamanho família mesmo, né? Tem um rapaz que trabalha motorista, caminhãozinho azul, é meu vizinho lá também, né? Pessoal da Isdel, aquele abraço especial, amigos. Eu já vou mandar música aí pra vocês. Sabe que aqui a nossa amizade não foi feita em qualquer copo de cachaça, né? Tá certo? Já vem aqui também, diz alô, boa noite, boa noite, boa noite.
5: Ô, cabelinho, boa noite,
3: boa noite.
5: Tudo certo?
3: Sim.
5: Você... Terminando a semana, ia deixar de participar do teu programa aí, né?
3: Obrigado, amigo.
5: Um abraço pra aquele Catane lá, que tem preguiça de adicionar a Serenalta pra mandar áudio, que a gente tem mandado áudio
3: isso,
5: pra aparecer o programa pra ele. Um abraço pra ele, a todos.
3: Todos eles lá,
5: né? Amigos aí.
3: Uhum.
5: Mano, uma música que você mandar bem boa pra nós já.
3: Que tá certo.
5: Estamos aqui no sítio ainda.
3: Ah, no sítio.
5: Amanhã vamos subir pro Coronel.
3: Tozeto, um grande abraço, meu amigo Tozeto. Olha quem tá acompanhando nós também, diz aqui, ó. Boa noite, Moacir. Ontem você abriu o programa com esse cara, né? Pra tocar de novo hoje. Vou tocar aí. O seu Locatelli. Tá lá em Dourados, no Mato Grosso. Daqui a pouco eu mando o Menini tocar a música legal, né? O Manini, a música aquela lá em casa, quem manda na mulher sou eu, né? Daqui a pouco eu mando pra ti. 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
3: Serão no Rancho, dizendo pra você que Minas e Mareco tá 0-0. Tava 0-0. Fez o gol agorinha mesmo. Vai, Barida. Minas 1, Mareco 0. Gol agora, né, Tia Gaiteiro? Eu já vou mandar a música que o Emerson pediu, né? Emerson, a fofinha que tal. 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
3: É verdade, a conversa com a boa música. Agora são 19h50. É, 19h50, bem redondinho. Mas vamos ouvir agora mais um áudio chegando. Boa noite.
4: Salve, cabelinha de anjo. Você salve. Sabe que o nosso timão faz mais de mês que não perde, né, guri?
3: É verdade.
4: Ah, toma aí firme na boleia, né? Toma invicto.
3: Claro.
4: Valeu, Deus abençoe você e todos os seus rádio ouvintes com saúde, paz e alegria. Deus. Ah, e o Palmeiras também e o Flamengo também fazem tempo que não ganham mais.
3: É verdade.
4: Estão na seca.
3: É, agora depois da Copa, daí pode ser que comecem a perder e nós ganhamos. O Corinthians nós ganhar, né? É, Frei Antônio Azul, pode ser que o Corinthians comece a ganhar todas, como é costume, né? Tem que ganhar todas. Abraço, Frei Antônio Mazuco, na companhia do nosso programa. 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

Borsói, agora é o seu Borsói. O Casa Grande tá lá na Barranca do Rio também, né, seu Casa Grande? Bem, agora vamos ouvir essa do Guilherme Santiago. Jogado na rua, na sequência, Lourenço e Lorival. Lourenço e Lorival. Anel de noivado, tchê.

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1: 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Agora são 20:01, passa 1:20. 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
1: Chute pro gol de bico. Vamos ouvir essa agora. É chegando a Chitãozinho e Chororó, a música Fotografia. Na sequência vem Cleito e Camargo. Na hora de amar.

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4: Corpo de Santo, que tal? Edson, boa noite, Moacir, aqui firme na escuta. Um abraço, paz e bem pra ti também, viu? A família Borsói, da Arias Borsói, que é um abração especial. Ele gosta de tango, já vou mandar uma pra ti também ali, viu, Borsói? Abração especial, guri. 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
1: Não deixa a viola cair. Vamos tomar um pagodinho também aqui, né? O Marcos Viola e o Cleito Torres cantando o pagode da paz. Na sequência vem Leôncio e o Leonel, o tango do adeus. Que tal, mano?

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3: Você sabe, né? Serrano Rancho é aqui na Selinalta, você liga, você pede e você ouve a música que você gosta, mas quando encontrar, né? Porque tem uma que não tem, não consegui encontrar. A outra, tá bloqueado, não vai, viu, Locatelli? Ah, tô tentando, mas não vai. A trave não vai, né? Tá que nem aquilo perto que azul, quando vai. Quando não vai também, né? E aqui, alô, boa noite.
4: Boa noite, Márcio Antônio. Roda uma música aí.
3: O quê?
4: Pode ser aquela do Cleiton.
3: Hã? Alô? Oi?
4: Quando recordo você,
3: você encontra essa música, eu vou mandar pra ti, tá bom? É quem está mandando pra nós ali, seu Valdecir, uma pele, o seu Valdecir. Valdecir, a companhia do programa aí também, né, amigo? 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Aí, Guilherme. Você pediu essa, nós vamos mandando. Trio Parada Dura. Não quero piada.

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5: Meus amigos, é o Serrão, né? O Serrão no Rancho, programa que você ouve, que você gosta, né? Meu amigo careca, aquele abraço, boa noite.
6: Fala, professor, boa noite, como é que
5: estão? Tudo bom.
6: Professor.
5: Oi.
6: Se for possível, toca Noite de Devaneio pra nós, professor. Beleza?
5: Certeza.
6: Positivo, um abraço, tudo bom, parabéns pelo programa, é o melhor de todo mundo.
5: Obrigado, amigo velho. Daqui a pouquinho mando pra ti aí, sem problema, amigo velho. Grande careca, dona Allen, na companhia do programa. 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

0: seus costumes. Alô, boa noite.
1: Oi, boa noite, meu amigo Moacir Antônio, tudo bem?
0: Uhum.
1: É a Jurema Maria Bim do Centro. Se der tempo, rode pra mim uma música com o Baririto, tá do jeito que eu queria. Só pra curtir.
0: Beleza, se der tempo, eu toco sim. Alô, boa noite.
2: Fala, Piazinho. Boa noite, boa noite. Como é que vai, meu Pia? Tudo bem, certo? Toca uma de milionário, José Rico, aí, sim, por gentileza.
0: Claro.
2: Oferecer pra minha esposa, Bárbara.
0: Uhum.
2: O nome da música é Onde Estou, Sou Mais Feliz.
0: Tá bom.
2: Dizer que eu amo muito ela.
0: Ah, com certeza, né? Tá bom, seu Marcos. Aquele abraço especial pra ti, seu Marcos. Eu tenho do milionário José Rico pra rodar no próximo bloco. Tem essa aqui também, que diz que é pra rodar no próximo bloco. Já tem esse pedido, essa, ó.

depois vamos abordar essa tua também, viu, Marcos? É, tem vários pedidos aqui, nós vamos atendendo, ó, na medida possível, né? 20 horas, 35 minutos. Então, nosso Careca pediu Noite de Devaneio.

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7: Verdade, a conversa com a boa música começa aqui, né? 20h46. A Inês Sagin, o Simão Zanella, na companhia do programa. Obrigado, hein? Eu tava rodando uma música, lembrei que tu gosta aí, pra rodar aquela música que você gosta, hein? É isso. Obrigado pela companhia, viu, pessoal? Mas a gente boa, tá por aí. Deixa eu ver, o Vanderlei também está ligado aqui, né, seu Vanderlei? Vamos ouvir. Alô, boa noite.
8: Daí, cabelinho de anjo, tudo certo? É o Vanderlei. Manda uma música do Renan aí pra nós, hein?
7: Sim.
8: Tô com meus filhos aqui.
7: Que legal.
8: Estão passando as férias aqui em casa.
7: É verdade.
8: Feira de aula. Posso ser qualquer uma delas.
7: Manda sim.
8: Pra Isabelle, Sofia, Trojan dos Santos e Enzo.
9: Meditação da palavra.
8: É Gabriel Trojano dos Santos.
9: Esperança
8: para nós curtir aqui.
7: Ô, Guri! Abraço,
8: André.
7: Claro que sim. Agora são 20h47, Lages Guarani. 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
1: Meus amigos, chegando ao final de mais uma edição do programa Serrão no Rancho. Me desculpem a não poder rodar todas as músicas que foram pedidas aqui, né? Fiquei devendo umas, mas a gente vai rodando. Amanhã, se Deus quiser, ele quer, né? Voltaremos a partir das 13 horas com o programa Show de Bandas, amanhã aqui na Serinalta. E, claro, na segunda-feira voltaremos, se Deus quiser, com mais uma edição do programa Serrão no Rancho. Tenha todos um bom final de semana. Fiquem com Deus. E com ele também vou. Um abraço. Até lá. Tchau, tchau.

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1: Está no ar a Voz do Brasil. As notícias do governo federal que movimentaram o país no dia de hoje.
2: Olá, boa noite.
3: Boa noite para você que nos acompanha em todo o país.
2: Sexta-feira, 17 de julho de 2026.
3: E vamos aos destaques do dia na Voz do Brasil.
2: Empresas afetadas por tarifas impostas pelos Estados Unidos terão apoio do governo.
3: A Apex prepara plano de abertura de novos mercados para exportadores afetados pelas tarifas. Luciana Colares, de Holanda.
4: No início de agosto, a Apex Brasil deve apresentar um plano de diversificação de mercados, especialmente para os exportadores impactados pelo tarifaço.
2: E ainda, Banco Nacional de Antígenos integra a estratégia brasileira de defesa agropecuária contra a aftosa.
3: A estrutura permite a produção emergencial de vacinas em prazo reduzido em caso de necessidade sanitária. Thaís de Araújo.
5: O banco integra a Estratégia Nacional de Preparação para Emergências Sanitárias, juntamente com ações permanentes de vigilância e monitoramento da sanidade animal.
2: E vamos falar também sobre o El Niño, que traz fortes chuvas no sul do país, ondas de calor e seca no norte.
3: Risco também de incêndios florestais, especialmente na Amazônia, no Cerrado e na Caatinga.
2: Para entender mais sobre os impactos para o Brasil, nós conversamos com o Gilvan Sampaio, do Instituto Nacional de Pesquisas Espaciais.
6: As previsões indicam que será um El Niño de forte intensidade, a muito forte intensidade, mas não há motivo para pânico. Nós temos que nos prepararmos para fazer com que os impactos sejam os menores possíveis.
3: Na apresentação da Voz do Brasil, Mariana Jungmann e Nazi Brum.
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3: Empresas afetadas pelas tarifas anunciadas pelos Estados Unidos vão ter apoio da Agência Brasileira de Promoção de Exportações para encontrar novos mercados.
2: Para isso, a Apex vai implementar um plano de 130 milhões de reais com foco na descoberta de novos parceiros comerciais.
3: A meta é chegar a países da União Europeia e países asiáticos.
4: A aplicação da tarifa de 25% sobre os produtos brasileiros, anunciada em 15 de julho, atinge 2.375 produtos. 7 bilhões e 200 milhões de dólares são impactados pelas novas tarifas. De acordo com a Agência Brasileira de Promoção de Exportações e Investimentos, o processo de busca por novos compradores internacionais vem sendo intensificado desde o ano passado, após as primeiras medidas tarifárias adotadas pelo mercado norte-americano. Atualmente, 72% das empresas brasileiras que vendem para os Estados Unidos já adotaram pelo menos mais um país de destino para as mercadorias. E já no início de agosto, a Apex Brasil deve apresentar um plano de diversificação de mercados, especialmente para os exportadores impactados pelo tarifaço, como detalha o presidente da Apex Brasil, Laudemir Miller.
7: Nós vamos anunciar um plano de 130 milhões em parceria com o setor privado, mas evidentemente que a implementação do acordo Mercosul-União Europeia, para que as empresas possam de fato aproveitar as oportunidades desse acordo, é um dos elementos centrais do nosso plano. Mas enfim, assim, importantes são os setores, né? Mas pegando pesadamente a indústria, né? Então o setor de móveis, o setor de cosméticos, o setor de plástico, o setor de calçados, enfim, esses setores que estão tendo esse impacto.
4: Laudemir Miller ressalta que outros destinos já estão mapeados, como os países da Ásia Central.
7: O mundo olha de um jeito diferente para o Brasil, de um país estável, um país democrático. Então, a gente está sendo demandado pelos países asiáticos. O Brasil abriu, até semana retrasada, 651 mercados.